0: anos e já nos ouve com regularidade, já me ouviu repetir isto várias vezes, mas agora em direto digo-lhe mais uma vez que as portas da rádio não estão abertas, estão escancaradas para sermos um veículo para divulgar, para ser parte também interveniente na resolução, na ajuda desses problemas e, quem sabe, também na sensibilização da população. Para sermos todos mais responsáveis, porque cidadania é cada um de nós ser responsável por aquilo que está ao seu lado, enfim, pelo lixo que faz, pela água que consome e por aí fora. E por isso dizer-lhe mais uma vez que as portas não estão abertas, estão escancaradas, e marcamos já encontro para quando achar pertinente. E até uma próxima oportunidade.
1: Muito obrigado, Daniel, e muito obrigado a todos os ouvintes da RCM.
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1: Olá, querido ouvinte. Na semana passada tivemos aqui na nossa RCS a presença de Miguel Mateus, numa conversa fluida, profunda, onde recordamos a vida e obra de Bertrand Russell, um dos mais influentes pensadores do século XX, filósofo, matemático, prémio Nobel e uma voz crítica da religião no mundo contemporâneo. Se por acaso perdeu este primeiro programa, pode ouvi-lo em RCS, Dois Dedos de Cultura, bastante procurar o episódio Bertrand Russell, analisado por Miguel Mateus. No final do programa anterior, ficámos precisamente nos argumentos que Russell apresentava contra a religião. Argumentos fortes, diretos, e que ainda hoje continuam muito presentes na nossa sociedade. Ele dizia que a religião nasce do medo, criticava a oposição histórica de certas religiões à ciência e ao progresso, considerava a religião prejudicial, chegando mesmo a afirmar que ela podia ser imoral, e via as religiões como estruturas dogmáticas, sem espaço para a dúvida, para a pergunta, para o pensamento crítico. Mas a questão que queremos colocar hoje é esta: será que aquilo que Russell criticava corresponde verdadeiramente ao cristianismo bíblico? Ou será que ele observava sobretudo sistemas religiosos humanos, instituições, tradições e práticas que muitas vezes estavam já afastadas da própria Bíblia? Porque se a Bíblia é a base do cristianismo, então é por ela que tudo deve ser medido. E é exatamente esse o caminho que vamos fazer hoje. Não numa lógica de ataque, nem de polémica fácil, mas numa conversa honesta, onde vamos esmiuçar cada um destes argumentos à luz da Bíblia. O que é afinal o cristianismo? Será ele refletido nas religiões que vemos à nossa volta? Ou existe uma diferença entre religião e a mensagem bíblica de Jesus? É essa a viagem que eu proponho fazer. Obrigada, Miguel, por estares aqui de novo connosco. Vamos então continuar nesta nossa conversa fluida.
2: Muito obrigado. Sim, portanto, se pegarmos então no primeiro argumento, não é? O argumento dele é que a religião é baseada no medo e utilizada como instrumento para controlar as populações. Enfim, uhum. Temos as frases que a religião é ópio do povo, temos aquela frase famosa que está na queda do Império Romano, do Edward Gibbon, que ele diz: para os filósofos, no Império Romano, os filósofos consideravam todas as religiões igualmente falsas, o povo considerava todas as religiões igualmente verdadeiras, e os políticos consideravam todas as religiões igualmente úteis. Uhum. E, portanto, já desde essa altura havia uma instrumentalização da religião, e uma das formas de fazer isso é realmente pelo medo. E temos, ao longo da história, regimes totalitários, alguns ainda existem hoje, tivemos o nazismo, o stalinismo, mesmo na política atual nós vemos isso acontecer, nos movimentos em que se cria o medo do outro, não é? Do estrangeiro, daquele que vem roubar os nossos empregos, não é? Cria-se esta desumanização do outro lado para gerar este medo, é um instrumento utilizado historicamente. Uhum. E eu acho que é muito injusto culpar a religião por isso. Eu acho que é um pouco ao contrário, que é, existe este instrumento de poder, que é o medo, que foi utilizado ao longo da história, e muitas vezes unido à religião, sim, mas a fonte dele não é a religião. E, portanto, quando o Russell critica a religião por utilizar o medo, eu acho que ele está certo, mas a verdadeira religião, e se nós formos agora à fonte, à Bíblia, como estamos a dizer, o que é que nós encontramos? Será que encontramos uma religião de medo, uma religião de opressão? Eu, quando leio a Bíblia, encontro exatamente o contrário. E até te vou trazer alguns textos, peço desculpa a quem não conheça ou que não tenha tanto interesse, mas, por exemplo, em 1 João 4,18, diz assim: no amor não existe medo, antes o perfeito amor lança fora o medo. Ou seja, a Bíblia rejeita liminarmente qualquer religião que seja baseada no medo. Pelo contrário, onde há amor, não há medo. Uhum. É exatamente o oposto. E eu podia ler vários textos, tenho aqui mais de 10 textos, em que na Bíblia vemos a rejeição desse medo, não é? Quando Jesus diz, repetidas vezes nos Evangelhos, não temais, não temais, deixo-vos a minha paz, não se atemorizem, é os antípodas do medo, não é? E é isso que nós encontramos na religião. E, portanto, eu concordo com a crítica do Bertrand Russell à religião que utiliza o medo, mas a verdadeira religião é o contrário disso.
1: Então, a primeira conclusão que nós retiramos é que a religião baseada no medo não é uma religião verdadeira, não é uma religião
2: Pelo menos não é bíblica.
3: Não é bíblica. Pois, é isso. Se não for, não é uma religião verdadeira, nem tampouco é uma religião bíblica. Então, desmontado já o primeiro argumento, que a religião baseada no medo não é uma religião verdadeira, vamos então para um outro argumento, que é a religião versus ciência. A ideia de que a religião e a ciência são inimigas é um mito ou é uma realidade?
2: É uma ideia muito estabelecida, digamos assim, mas quando nós vamos aos factos, e falando de ciência temos de ir aos factos, não é? Temos de observar, o que é que eu observo? Eu observo a esmagadora maioria dos cientistas na história recente são cristãos, ou eram cristãos. Vão-me dizer, porque viviam no meio cristão. Certo, mas isso não os impediu de exercer a sua ciência e de progredir. E, portanto, talvez não seja a ciência que se opõe ao progresso, porque senão essas pessoas não conseguiam progredir. E eu dou-vos exemplos. Eu começo em Copérnico, no século XV, Kepler, o próprio Galileu, e já falaremos dele um bocadinho mais em detalhe, Newton. Newton escreveu mais sobre profecias do que sobre ciência. E, no entanto, nós conhecemos-lo hoje por causa das suas investigações científicas, não é? Mas ainda podem encontrar o livro de Newton sobre o Apocalipse, ainda está publicado atualmente.
3: Newton tinha uma formação cristã, não é? Portanto, todos
2: profundamente
3: eles.
2: Cristã. Profundamente cristã. Todos estes, não é?
3: Todos estes.
2: Pascal, Robert Boyle, o fundador da química moderna, o Mendel, e estou a fazer uma resenha histórica, não é? Já vou no século XIX. Uhum. O Mendel, o pai da genética, Lemaître, o homem que enunciou a teoria do Big Bang, o próprio Francis Collins, agora estamos no século XX, nascido em 1950, foi o líder do projeto do genoma humano, e ele até conta como se converteu ao olhar para a ciência. E, portanto, se a ciência se a religião impedisse o progresso, como é que era possível a pessoa converter-se por causa de um tema científico? Uhum. Fica aqui a interrogação. Depois, em relação mais, digamos, à Idade Média, há esta ideia, e talvez um dos temas, por exemplo, dois exemplos, não é? Diz que a ciência, a medicina não progredia tanto na Idade Média porque era proibido fazer dissecações de corpos humanos.
3: Ainda se fala hoje disso nas escolas, não é? Explica-se isso.
2: É o mito corrente, digamos assim.
3: Mito.
2: Eu fui olhar um bocadinho a ver se isso era verdade e não é isso que eu encontrei. Eu encontrei, por exemplo, que em 1299 o Papa Bonifácio VIII publicou uma bula que não proibia as dissecações. Ele proibia uma prática bárbara que existia na altura, que era quando morria um nobre, para poder sepultá-lo na terra original dele, então fazia-se ali uma coisa com os ossos, manipulavam-se a carne, os ossos, era uma coisa asquerosa, se posso usar a palavra, e as pessoas atribuem isso à dissecação, mas não foi isso que ele proibiu. Ele proibiu uma prática que era bárbara.
3: Uhum.
2: Ok? 1482, o Papa Sisto IV autorizou explicitamente que os médicos e artistas usassem cadáveres de criminosos executados, para dissecação. Ou seja, este mito não encontra espelho na realidade.
3: Uhum. Ou seja, a própria Igreja não proíbe a utilização de cadáver para a
2: evolução proibia
3: para
2: isso.
3: Não proibia,
2: ao longo da história.
3: Exatamente.
2: Na verdade, essa tradição de não dissecar cadáveres, pasmemos, vem da tradição pagã romana e grega.
3: Sério? Quanto lá isso?
2: É, porque nessa altura havia uma, enfim, até por questões místicas, etc., havia um certo peso em manipular o corpo humano morto, e portanto essa tradição, de certa maneira, premiou, como muitas outras tradições premiaram o cristianismo e as instituições religiosas, e foi prolongada e ficou esse mito que nos chegou até hoje. Esse é um exemplo.
3: Uhum.
2: Pronto. Outro exemplo é o famoso caso do Galileu Galilei, não é? E, portanto, a história qual é, não é? O mito qual é? É que o Galileu fez as suas descobertas do heliocentrismo, que foram contra o dogma da Igreja, e é verdade que o dogma da Igreja era o geocentrismo na altura, e, portanto, por isso teria sido injustamente perseguido, sem capacidade, sem possibilidade de explicar o seu ponto de vista e sumariamente preso, torturado, etc. Ora, quando nós vamos à história, e há vários livros recentes publicados sobre o assunto, a revisão do processo Galileu, o que é que nós encontramos? Encontramos que o Galileu realmente fez as suas descobertas, era muito amigo do Papa nessa época, tanto que ele foi mais de 6 vezes a Roma, para falar com o Papa e com os cientistas da Igreja. E ele explicou e expôs o seu ponto de vista e a sua teoria. E o que é interessante é que ele estava certo na teoria, mas errado nas evidências que usava para suportar a teoria. E, portanto, os cientistas da Igreja disseram: nós não podemos aceitar essa teoria porque estas evidências não fazem sentido. E, portanto, ele depois foi proibido realmente de ensinar isso. Mas não é porque ele tinha uma teoria muito sólida e comprovada que os outros rejeitaram. É porque ele tinha uma teoria verdadeira, mas que não tinha as evidências certas. E então por isso disseram: não podes andar a promulgar uma coisa que não está fundamentada. Uhum. Ele obviamente não concordava, mas nós hoje que olhamos os argumentos sabemos que os argumentos dele não eram corretos.
3: Uhum.
2: E depois foi perseguido. Realmente não pôde ensinar mais, é verdade, mas isso aconteceu quando ele ridicularizou o Papa no seu livro O Diálogo dos Grandes Sistemas do Mundo. Se conhecerem esse livro e se forem ver, há três personagens nesse livro. Uma das personagens é o Simplório, e esse Simplório era o que tinha as posições da Igreja. Então, de certa maneira, ele ridicularizou a Igreja no seu livro e por isso ele foi perseguido, e podemos dizer perseguido. Agora, essa perseguição, temos ideia que foi para a fogueira, foi torturado. Não, ele ficou em prisão domiciliária e pôde continuar a escrever, a executar a sua vida. Não é ideal, com certeza. Hoje nós não recomendamos qualquer tipo de coação por razões ideológicas, mas é muito diferente do mito
3: de que foi preso e que ficou ali
2: torturado e que não pôde sequer explicar e que ele tinha toda a razão e não lhe deram razão. A realidade é bastante mais nuanceada e é importante sabermos isso, porque se ele tivesse ido com os argumentos corretos, talvez a história tivesse sido diferente.
3: Então, como conclusão, oposto à ciência e progresso, não faz sentido nenhum. Pelo contrário, não é? Pelo aquilo que acabámos de ver, o progresso e a ciência, no passado, nasceram exatamente dentro e no seio da Igreja, certo?
2: Certo. Agora, também não... Vamos lá ver. Qualquer instituição tem uma tendência a se proteger. Costuma-se até dizer que a ciência avança de funeral em funeral. O que é que isso significa? Que uma nova teoria só se consegue estabelecer quando o pai da teoria anterior já não existe. Mas isto não é uma coisa da religião. Isto é uma coisa da natureza humana e de como funcionam os sistemas de poder e de controlo, digamos assim, das instituições. Portanto, mais uma vez, o Russell tem razão, não é? Mas atribui o problema à causa errada.
3: Muito bem. Esta conversa está a ser, de facto, muito interessante e quando convidei para vires ao programa dos Dedos de Cultura não imaginava que íamos falar tanto. Então, há muito mais para falar sobre este tema e o Miguel vai continuar connosco na próxima semana. Caro ouvinte, se nos está a ouvir, se nos está a acompanhar e se gosta deste tema como nós, eu peço então a sua atenção e continue connosco na próxima semana para mais um programa de 2D de Escultura. Vamos continuar a analisar o livro de Bertrand Russell e o Miguel continuará connosco aqui na nossa RCS. Até para a semana, se Deus quiser, e já sabe, as maiores bênçãos de Deus na sua vida durante esta semana.
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1: Qual a lição mais importante que a vida te ensinou? Seja bem-vinda ao Entre Mulheres. A lição mais importante que a vida ensina é muitas vezes relacionada ao autoconhecimento e à importância de acreditar em si mesma, especialmente para nós mulheres. Ao longo da vida, aprendemos que muitas vezes as dificuldades que enfrentamos são oportunidades disfarçadas para nos reinventarmos, nos fortalecer e alcançar novos horizontes. A lição mais importante que a vida me ensinou foi confiar em mim mesma. Quando eu comecei a acreditar no meu próprio potencial, as coisas começaram a acontecer de uma forma que eu nunca imaginaria. Não foi fácil, mas a confiança em mim mesma me deu a coragem necessária para enfrentar obstáculos e mudar a minha história. A autoconfiança é um desafio, mas também é a chave para viver de acordo com os nossos próprios valores e desejos. Em algum momento, muitas de nós nos vemos em situações onde a dúvida parece tomar conta de nós. Seja no trabalho, nos relacionamentos ou até em nossa própria vida pessoal. Nos perguntamos se somos boas o suficiente. Mas o que aprendemos é que o maior inimigo da confiança é o medo. E o segredo está em não deixar que eles nos paralise. Um exemplo inspirador para muitas mulheres é o da Oprah. Ela passou por diversos desafios, incluindo uma infância muito difícil. Ela nunca desistiu em acreditar em si mesma. Quando ela perdeu seu emprego na TV, ela poderia ter desanimado, mas ela se reinventou, criou seu próprio império e se tornou uma das mulheres mais influentes do mundo. No nosso site, novotempo.pt, tem um episódio do Entre Mulheres sobre a história dessa incrível mulher. Vale a pena ouvir. Se eu fosse você, eu ia conferir. Mas como nós podemos fortalecer a nossa autoconfiança? Lembre-se de que as pequenas ações cotidianas podem ter um grande impacto. Por exemplo, celebre pequenas vitórias. Mesmo as conquistas que parecem pequenas são importantes para aumentar a confiança. Por exemplo, às vezes queremos fazer exercício físico e não conseguimos. Mas por que queremos fazer exercício físico? Todos os dias, 7 vezes por semana, 5 vezes por semana. Mas comece com um dia por semana, ou 2, ou 3, e vai aumentando. Então, quando você celebra suas pequenas vitórias, nós ficamos mais felizes e nos ajuda a aumentar a confiança. Desafie o medo. Sempre que sentir que o medo está paralisando suas ações, desafie-o. Faça algo fora da sua zona de conforto, mesmo que pequeno. Autocuidado. Cuidar de si mesma, física e emocionalmente, é essencial para manter a sua autoestima. Também, o aprendizado contínuo. Busque aprender algo novo sempre que possível. O conhecimento gera poder e gera confiança. A vida não é sobre ser perfeita, é sobre ser autêntica. A lição mais importante que a vida nos ensina é que nós mulheres temos o poder de moldar o nosso destino. Quando acreditamos em nós mesmas, não há limites. Então, o que você está esperando para confiar em si mesma e dar o próximo passo? Obrigada por estar aqui conosco no Entre Mulheres.
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1: Está a ouvir o Diário da Saúde aqui na sua RCS, um espaço em antena dedicado à promoção da saúde e do bem-estar, onde lhe trazemos informação clara, prática e útil para cuidar melhor de si todos os dias. Hoje quero falar de uma vitamina absolutamente essencial para o funcionamento do nosso organismo e a sua falta poderá estar relacionada com vários problemas de saúde. Falo da vitamina D. Muitas vezes associamo-la apenas ao sol e aos ossos, mas a verdade é que o seu papel no organismo é muito mais vasto. A vitamina D contribui para um envelhecimento saudável, ajuda a manter os ossos fortes e desempenha um papel fundamental no bom funcionamento do sistema imunitário. Além disso, alguns estudos sugerem ligações entre a deficiência de vitamina D e vários problemas de saúde, incluindo depressão, fraturas, diabetes, doenças cardíacas, cancro e infecções. Mas como saber se poderá estar com níveis baixos? Segundo a Cleveland Clinic, um prestigiado centro médico académico nos Estados Unidos, existem 4 sintomas em adultos que muitas vezes passam despercebidos e que não deve ignorar. Primeiro, dor nos ossos. Pode ser um sinal de alerta. Segundo, fraqueza ou dores musculares. Se sente que perdeu força ou que os músculos doem sem razão aparente, convém investigar. Terceiro, fadiga, ou seja, cansaço. Aquele cansaço constante que não melhora mesmo depois de descansar pode estar relacionado com déficit de vitamina D. E quarto, alterações de humor. A deficiência de vitamina D tem sido associada em estudos observacionais a uma maior prevalência de sintomas depressivos e alterações de humor, embora a relação causal ainda não esteja totalmente estabelecida. E por que razão pode faltar a vitamina D? As causas são várias. Pode haver pouca ingestão de alimentos ricos nesta vitamina ou falta de exposição solar suficiente. Também existem condições que dificultam a sua absorção, como doenças do intestino delgado ou insuficiência pancreática, e outras que dificultam a conversão de certos compostos na sua forma ativa pelo organismo, como a cirrose. Certos medicamentos também podem interferir nestes processos. Há ainda fatores de risco a considerar. Falta de exposição ao sol, tom de pele mais escuro, idade avançada, excesso de peso ou sofrer de doenças que afetem a absorção de nutrientes, como a doença de Crohn ou doença celíaca. Problemas no fígado ou nos rins também podem comprometer a síntese adequada de vitamina D. O tratamento depende sempre de cada caso, mas geralmente envolve uma combinação de ajustes alimentares e suplementos, até porque a maioria das pessoas não apanha sol suficiente ao longo do ano. Por isso, o desafio de hoje é simples. Esteja atento aos sinais do seu corpo. Se sente cansaço constante, dores inexplicáveis ou alterações de humor, talvez seja a altura de conversar com o seu médico e avaliar os seus níveis de vitamina D. Cuidar da saúde é, muitas vezes, dar atenção aos pequenos sinais antes que se tornem grandes problemas. Por hoje, termina aqui mais uma edição do Diário da Saúde. Se esta mensagem lhe foi útil, partilha com alguém de quem gosta. Fique bem e até ao próximo episódio.
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1: Aqui estamos nós, mais um dia, olhando para a palavra de Deus, aprendendo com o sábio Salomão estes ditos, quer do seu tempo, e que muitos deles são intemporais, chegam até os dias de hoje. O nosso texto de hoje está no capítulo 13 e no verso 12, e diz-nos assim: a esperança adiada aflige o coração. O desejo satisfeito é uma fonte de vida. Esperança adiada. O que é que isto significa? Muitas vezes nós queremos alcançar determinados objetivos na nossa vida. Mas só queremos alcançar esses objetivos. Não metemos os pés ao caminho para alcançar esses objetivos. Isso pode ser a esperança adiada. Ou aquela casa que queremos comprar, ou aquele carro que queremos comprar, aquele curso que queremos fazer, algo melhor queremos para a nossa família, quem sabe reduzir o tempo de trabalho para podermos estar mais tempo com a nossa família. Isso são esperanças adiadas, são desejos que nós não conseguimos concretizar. Porquê? Porque não colocamos os pés ao caminho. Por outro lado, o verso continua dizendo: o desejo satisfeito é uma fonte de vida. Ou seja, quando eu procuro alcançar, quando eu meto os pés ao caminho mesmo e vou atrás dos meus sonhos, vou atrás dos meus desejos, então eu tenho aquilo que o texto diz, é uma fonte de vida. Eu tenho mais ânimo, eu sou mais feliz, eu posso dedicar-me à minha família. Isto não sou eu que digo, é a palavra de Deus que está a dizer para ti, amigo. Por isso eu digo tantas e tantas vezes: olhar para a palavra de Deus é encontrar esta fonte de vida. Quem sabe um dos pontos onde muitas vezes possa estar ansioso é o tempo que gastas a orar. O pouco tempo que gastas a orar e mais tempo que gostarias de ter a orar. Começa. Depois de ouvires esta reflexão, ou cada dia antes de ouvires estas reflexões que eu trago até ti, ora. Pede a Deus a sua ajuda, pede a sua orientação para o teu dia. E vais ver como as coisas são diferentes. Não adies a tua esperança. Vai atrás daquilo que procuras. Com a ajuda de Deus, certeza absoluta que irás alcançar.
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0: Olá, seja bem-vindo ao Sexta à Noite, que já sabe, só pode ver aqui na TV Novo Tempo Portugal. Hoje recebemos um jovem músico e compositor que tem usado o talento que Deus lhe deu para partilhar a sua fé, as suas reflexões, mas sobretudo a esperança que tem através da música. Rubem de Jesus Januário Martins nasceu em Angola há 28 anos e cresceu num ambiente onde a música estava presente na vida familiar, vendo os pais a cantar e desenvolvendo pouco a pouco uma profunda paixão por esta forma de expressão. Mesmo sem ter tido formação musical formal, decidiu aprender por si mesmo. Para ele, a música é mais do que melodia, é uma forma de compreender melhor a vida. Nesta noite, vamos ouvir as suas composições originais, todas elas, que falam de redenção, do perdão, da caminhada da fé e da confiança em Deus, mesmo nos momentos mais difíceis. As suas músicas são também um convite à reflexão, lembrando-nos que a vida é uma jornada onde aprendemos, caímos, levantamos-nos e seguimos sempre com Cristo. Começa agora o Sexta à Noite com o Rubem, Rubem Benny. Posso tratar-te assim ao longo de todo o programa? Rubem Benny ou Benny,
1: tá,
0: como
1: perfeito.
0: É que preferes?
1: Melhor assim.
0: Benny? Pode ser Benny?
1: As pessoas mais próximas tratam-me por Benny. Então
0: Benny, ok.
1: Considera-te um próximo.
0: Considero-me um próximo porque já estiveste aqui no nosso programa com... Quando é que foi? Foi com o grupo...
1: Foi com o Unnamed.
0: Unnamed. Foi uma vez só que estiveste?
1: Sim.
0: E agora regressas em nome próprio, digamos assim, mas antes apresenta-nos quem é que veio-te acompanhar.
1: Olha, eu venho acompanhado do Neemias, ele que vai acompanhar-me em todas as músicas, todas entre aspas, tem algumas que serão especiais e já vamos perceber lá.
0: Sim,
1: para
0: não
1: frente.
0: Vamos desvendar todas as surpresas, trouxeste alguns convidados contigo. Obrigado, Neemias, estás sem microfone, mas podes dizer adeus lá para casa. A tua mãe e o teu pai estão a ver-te, muito provavelmente. Diz adeus para eles. Obrigado, Neemias, por estares aqui mais uma vez connosco. Bem, vamos então, se calhar começamos pelo início, como acho que convém. A paixão pela música é algo que faz parte da tua vida por causa dos teus pais, como eu dizia nesta apresentação.
1: Sim, exatamente. O meu pai e a minha mãe, na sua adolescência, quando se conheceram e na juventude, eles cantavam muito na igreja. O meu pai toca piano e a minha mãe canta muito.
0: Então foi pela música que eles se conheceram, pessoalmente? Sabes a história deles ou não?
1: Assim, eu prefiro não contar, porque
0: agora é que
1: eu
0: nós
1: posso errar.
0: Saber.
1: Talvez a minha irmã, ela saiba contar melhor.
0: Okay.
1: Quem sabe, em algum
0: Portanto,
1: momento...
0: És o irmão mais velho? Aliás, mais novo da família? Quantos
1: não,
0: irmãos
1: não,
0: tens?
1: Não, sou o segundo filho.
0: O segundo, ok.
1: Nós somos 8 no total.
0: Ah, ok.
1: E eu sou o segundo filho.
0: E a tua irmã é mais velha de todos?
1: Sim, mas a que eu me referia é a que está cá em Portugal comigo.
0: Ah, ok.
1: E pronto, talvez em algum momento ela vai contar para vocês a... essa história, mas eu prefiro não falar. As mulheres conseguem conservar melhor esses detalhes, sabe?
0: Sim, mas então eles estavam ligados à música, os teus pais, e isso, ou seja, quando nasceste a música fazia parte da tua casa.
1: Sim, mas entretanto eu não sabia cantar, não sabia fazer nada. Atenção, tudo é um processo, né? Tal como referiste no início, que a nossa vida é um processo constante. A gente cai, a gente levanta, e além disso a gente aprende muito. E eu não sabia cantar. E quando eu tentava cantar, a minha irmã jogava-me com panelas e pratos. Está a fazer barulho, cala!
0: A tua irmã, quando falas na tua
1: a
0: irmã,
1: mais
0: nós
1: velha,
0: também vamos... Ah, não é a Leila, porque
1: não,
0: nós vamos
1: não
0: fazer
1: a
0: um
1: Leila.
0: programa com ela aqui, sim. Ok. Sim.
1: E pronto, daí eu fui... Na verdade, o meu instrumento de paixão era o piano. Porque eu olhava para o meu pai e eu dizia assim, eu quero aprender a tocar como meu pai. Só que eu estudei no internato.

0: durante 3 anos. E durante esse período, um primo meu apresentou-me a guitarra pela primeira vez. Inicialmente não gostei porque os dedos doem no início.
1: Até fazer o calo, não é?
0: Pois. Mas depois eu comecei a amar porque com 3 acordes eu conseguia compor muita coisa. E aí desenvolvi um pouquinho mais e hoje sei o que eu sei. Ainda não é muito, ainda preciso desenvolver mais, mas já sinto-me satisfeito com o ponto em que eu alcancei hoje.
1: E compões também muitas músicas, letra e música. Esta primeira música que nos vais trazer chama-se Redenção, vai ter uma participação especial, já vamos dizer quem é.
0: Exato.
1: Explica-nos um bocadinho. Foste tu que compuseste quer a letra, quer a música?
0: Sim. Eu precisava de uma música diferente, uma música que falasse do amor de Cristo, mas ao mesmo tempo que ela fosse poética, diferente do que eu tenho escrito normalmente. E essa música surgiu exatamente no momento em que eu precisava daquele conforto, precisava de compreender melhor o amor de Deus em minha vida. E surge a redenção. Cristo nos redimiu dos nossos pecados. E essa música basicamente serviu de um conforto
1: Vais
0: para mim.
1: cantar com quem, Benny?
0: Vou cantar com a Flávia, ela vai me acompanhar.
1: Eu pedi então que a Flávia já cá está, que já tivemos muitas vezes a Flávia, nunca em nome próprio. Flávia, temos que organizar também um programa contigo, para tu vires aqui também apresentar as tuas. Também tens composições, que eu sei, mas esse dia chegará. Para já vamos então começar com o primeiro tema do Sexta Noite de hoje. É uma composição do nosso Benny, chama-se Redenção.

0: E se só agora se juntou a nós, já percebeu, vai valer a pena continuar a ouvir este nosso convidado, o Benny. Muito obrigado, Flávia. Obrigado por te juntares a nós nesta primeira participação especial. Ainda há mais, fico por aí. As músicas todas são 12, são da autoria do nosso convidado, Benny, ou Ruben, como quiserem. Benny, ouvimos este tema lindíssimo, muito bonito, este tema Redenção. Foi a nossa primeira música. A segunda tem como título Desperta. Do que é que achas que nós temos que despertar?
1: Eu prefiro fazer uma introdução antes de responder à questão. Quando eu cheguei cá em Portugal, eu passei por momentos de conflitos internos.
0: Chegaste há quanto tempo, desculpa?
1: Estou aqui há 3 anos e alguns meses.
0: Ou seja, não é muito.
1: Cheguei, não é muito. Mas quando eu cheguei, eu encontrei tudo diferente do que eu conhecia. Não só na questão cultural, mas também na religiosa, mas também na social, acadêmica. Era tudo diferente. Claro, eu já era adulto, mas era diferente na mesma. E mudanças começaram acontecendo em mim.
0: Tu nasceste em Angola, viveste depois...
1: Nasci em Angola, cresci em Angola, depois eu estudei uns 3 anos na Zâmbia. Aí eu voltei para Angola, terminei o ensino médio.
0: E vieste para cá?
1: Fiz o primeiro ano na faculdade, lá em Angola. Depois eu tive que trancar porque eu sentia um forte chamado de Deus para fazer arquitetura. Longe de mim saber que a arquitetura me traria para um outro campo, um outro rumo. Mas aí eu vim cá para Portugal e passei por muitos conflitos internos, ideológicos, religiosos. E eu precisava despertar, na verdade. Na altura eu não sabia que precisava despertar, mas eu precisava despertar. Quando despertei, essa música surgiu. Eu despertei e percebi que Cristo nos chama para uma missão maior, uma missão maior do que aquilo que eu já conhecia lá em Angola, do que aquilo que eu já sabia. Eu percebi que existem mais pessoas que precisam acordar, não só fora da igreja, me refiro também dentro mesmo da igreja. Tanto que a música fala muito sobre aquela passagem de Apocalipse, acho que é Apocalipse 12, certo? Que diz que desperta a Laodiceia. Tu não és quente nem és fria. E se fores morna, Cristo vai cuspir-te. Então eu senti esse chamado a despertar. Foi aí que essa música surgiu.
0: E é essa música que vamos ouvir agora, Desperta, com o nosso Benny.

0: Desperta, a hora chegou, lindíssima esta composição, Benny. Foi o segundo tema do Sexta à Noite de hoje, que conta com todas as músicas, são composições do nosso convidado, ele que vai cantá-las todas e também trará alguns convidados especiais, mas isso é lá mais para a frente. Para já, Ben, escolheste algum encadeamento para trazeres a lista das músicas que trouxeste? Porque começamos com a Redenção, depois com este apelo de Desperta e agora vamos falar numa jornada. Que jornada é esta?
1: Foi sim intencional e essa jornada é a nossa jornada como cristão, a nossa jornada como filhos de Deus. Nós passamos por momentos turbulentos, momentos felizes também, e apesar desses momentos nós queremos sempre estar próximo de Deus, estar próximo dele, e queremos que ele guie cada passo que nós vamos trilhar. E essa música espelha exatamente esse desejo de estarmos próximo, de estarmos com Deus durante essa jornada.
0: Quando compuseste esta música chamada Jornada, foi numa dessas necessidades, um desses momentos em que sentiste necessidade de estar mais próximo de Deus, ou sentiste tão próximo dele que quiseste, no fundo, materializar isso através de uma música?
1: Na verdade, não foi nenhuma das duas. Eu assisti as jornadas de 2000 e, acho que foi 2023, se não estou em erro, 23 ou 24. Eu assisti e eu gostei. E eu pensei, não, deixa eu compor uma música.
0: Jornada, desculpa interromper.
1: A Jornada da Juventude.
0: É um evento jovem que, aqui na região de Lisboa, noutras regiões, os jovens se juntam, não é?
1: Exatamente.
0: E estiveste presencialmente nesse evento, foi isso?
1: Exatamente, exatamente isso.
0: Então, na verdade, Jornada foi um pouco também nesse contexto.
1: Foi pensando nesse contexto, percebe? Uh-huh. Yeah, foi pensando nesse contexto. Tanto que a música é alegre, é descolada e...
0: Descolada. Vamos então. Vamos a esta música descolada. Vamos então a esta jornada, Benny.

0: É esta a jornada e este o desejo andar com Jesus, é este o objetivo da TV Novo Tempo, transmitir-lhe a esperança que só encontramos em Jesus. 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Vamos continuar antes do intervalo ainda com mais uma música, Ben, chamada O Perdão. Sentes que o perdão é talvez uma das características mais importantes de Jesus, pelo facto de ter perdoado a humanidade por aquilo que a própria humanidade lhe fez?
1: Sim. De facto. Imagina, quando nós somos rejeitados ou somos ofendidos, nós nos sentimos muito mal. Mas se parar para pensar, Jesus foi rejeitado e ofendido pelo mundo todo. Foi rejeitado. Até mesmo em alguns momentos, os discípulos que os seguiam também o rejeitaram. E já paramos para pensar se fôssemos nós nesse lugar, como é que reagiríamos? Jesus, entretanto, perdoou em todas as circunstâncias, porque o perdão é uma das grandes características, uma das maravilhosas características que Jesus tem. E essa característica, por sermos cristãos, nós devemos tê-la também. Devemos perdoar o nosso próximo. E para sermos felizes, eu acredito que sim, nós temos que perdoar.
0: E foi essa a motivação para escreveres esta música?
1: Foi, sim.
0: Vamos então ouvir. É a última música ainda nesta primeira parte do Sexta à Noite de hoje, com o Benny. Chama-se O Perdão.

0: E é com o perdão que chegamos ao final da primeira parte. Não saia daí, voltamos já. Temos ainda muitas músicas para ouvir e algumas surpresas com o nosso convidado Benny neste Sexta à Noite. Fico por aí, até já.
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0: Segunda parte do Sexta à Noite com Benny, o nosso cantor, compositor, multi-instrumentista que nasceu em Angola e temos o privilégio de ter aqui connosco em Portugal já há mais ou menos 3 anos e é uma bênção podermos ouvir as músicas, as composições que ele nos traz e que nos vai trazer até ao final deste programa. Por isso, só agora sintonizou na TV Novo Tempo, ainda vai muito a tempo de partilhar este programa com os seus amigos porque o convidado de hoje é daqueles que nós gostamos de nos sentar no sofá e relaxar a ouvir a sua lindíssima voz. Mas nem só de música, nem só de vozes bonitas faz parte também o Sexta à Noite, faz também parte os estudos que temos da Bíblia para si e que este acredito que ainda não recebeu em sua casa. É o estudo da Bíblia Eu no Universo. Folheando, encontramos nesta revista Novo Tempo alguns cursos onde rapidamente despertamos a nossa atenção para perguntas como por que precisamos estudar a Bíblia? Qual é o propósito da minha vida? E se o mundo fosse assim, Jesus morreu por mim, qual significa ou qual o significado dessa verdade? Deus me ouve, porque é que a Igreja é importante? Quando conhecer Jesus, como compartilhar Jesus? Enfim, são estudos que encontra nesta revista e que pode também ser acompanhada por alguns dos nossos instrutores bíblicos da Novo Tempo. Só tem que enviar uma mensagem agora mesmo para o 933-939291. É este o número, muito fácil de decorar. Se calhar até já o guardou no seu telemóvel. 933-939291. Enviar o seu primeiro e último nome e depois a sua morada, claro, para receber sem qualquer custo, sem qualquer compromisso. Enfim, não há fidelização rigorosamente nenhuma para receber em sua casa este guia de estudo da Bíblia, Eu no Universo. Aproveite já. 933-939291. Estamos à espera do seu contacto. Vamos para mais uma música. Na verdade, o que é que vai acontecer aqui? Não é bem uma música, é o quê? Explica-nos, Ben.
3: É uma poesia, uma reflexão que eu escrevi há caminho de 3 meses.
0: Então é bastante recente.
3: É recente. Andando no metro, aí eu fiquei a observar as pessoas e pronto, surgiu a inspiração e eu escrevi.
0: Escreveste mesmo no metro do Porto.
3: Foi,
0: ou de Lisboa?
3: Do Porto.
0: No Porto.
3: Foi.
0: Seria diferente a tua reflexão se fosse no metro de Lisboa ou não?
3: Eu acho que seria.
0: Tu já moraste nas duas cidades,
3: já,
0: não é?
3: Já, sim, já.
0: O que é que é disso? Explica-nos lá. O que é diferente para um angolano que nasceu em Angola, o metro do Porto e o metro de Lisboa?
3: O metro de Lisboa é muito cheio de pessoas. É tipo abarrotado. Tem muita gente. No Porto também tem, de vez em quando. Mas é bem mais tranquilo com relação a Lisboa. E outra... Pronto, não sei se poderia dizer isso, mas...
0: Isto diz tudo.
3: O metro do Porto é mais confortável.
0: Ah, sim, yeah. Sim. É mais... dizes bem. Yeah. Muito mais
3: Tomara
0: confortável.
3: Tomara que mudem o de Lisboa, mas...
0: Então estavas ali entre quê? Entre a Casa da Música e a Trindade ou Carolina Michaelis?
3: Foi entre Casa da Música... Não, Trindade e 24 de agosto.
0: 24.
3: Indo para a igreja, na verdade.
0: Ah, ok, para a Igreja Adventista, sim, do Porto. Aliás,
3: do Porto.
0: Para quem não sabe as moradas, facilmente encontra no site igrejas.adventistas.org.pt todos os endereços das moradas das igrejas adventistas em Portugal. Foste, então presumo que terá sido um sábado de manhã, se calhar?
3: Sim,
0: ou...
3: sim.
0: E o que é que te levou então a esta reflexão que nós vamos ouvir?
3: Assim, eu fiquei pensando, e se nós só quiséssemos ser tratados pelo que nós realmente somos e não pelo que gostaríamos de ser? E aí surgiu os pensamentos e foi do tipo... Eu acho que se calhar é melhor deixar que
0: sim, agora
3: o pessoal ouça.
0: Já despertaste a atenção. Agora eu chamaria a Flávia, não é? Porque tu pediste à Flávia. Podes entrar, Flávia, mais uma vez. Nós já te ouvimos cantar muitas vezes, mas agora vamos ouvir-te a declamar este poema, escrito então pelo nosso Ben, que tem como título E Se. Vamos então ouvir.
4: E se, bem lá no fundo, nós só quisermos ser tratados pelo que somos, e não pelo que gostaríamos de ser. Pensa comigo. Quando somos crianças, queremos crescer, ser adultos, ter voz, autonomia, mas basta que o peso das responsabilidades chegue cedo demais que logo recuamos dizendo: eu ainda sou criança. Depois crescemos e, quando já adultos somos confundidos com adolescentes, reagimos: eu não sou criança, já tenho mais de 18 anos. Como se a idade precisasse ser afirmada para legitimar quem somos. Mais tarde o tempo avança. Subimos num autocarro, alguém oferece o lugar e negamos. Orgulho, costume, negação, mas após alguma insistência aceitamos. E naquele simples gesto reconhecemos silenciosamente: já não somos o jovem que aguentava longas distâncias em pé. Talvez no fundo o que sempre quisemos não foi parecer algo diferente, mas sermos vistos e respeitados exatamente onde estamos. E se, bem lá no fundo, nós só quisermos ser tratados pelo que somos e não pelo que gostaríamos de ser?
0: Muito obrigado, Flávia, por esta lindíssima reflexão. Obrigado também, Benny, por nos teres trazido esta reflexão. E se... acho que foi a primeira vez que tivemos aqui no Sexta à Noite um momento de poesia e foi bem bonito. Mas agora vamos continuar com a música, porque, afinal de contas, queremos saber as histórias por trás das músicas. E depois deste "e se", que já explicaste em que consistiu, agora vamos para um outro tema. Sei. Conta-nos, Ben, o que é que tu sabes?
3: Essa aqui surgiu... estás a ver aqueles momentos que você sentes que és tão defeituoso e que não mereces o perdão de Deus e que tudo vai mal? Essa música surgiu. Na verdade, eu percebi como se fosse a voz de Deus falando para mim que: filho, você pode aprender também com os teus erros. Fica tranquilo, porque eu perdoo você. Porque os teus erros vão servir para te fortalecer. E além disso, a tua angústia, porque eu acho que era mais angústia do que propriamente erro. Eu acho que tem um momento na Bíblia, foi Paulo, né? Foi Paulo, sim. Que ele sentiu um peso da responsabilidade de levar o evangelho, sentiu a forma

0: Verdadeira oração, lindíssimo também este tema. Muito obrigado pela forma também emocionante como transmitiste, Ben. Vamos continuar este sexta à noite com estas músicas que certamente acredito que estão a inspirar quem nos está a ver e quem ainda nos vai ver também, porque este programa depois fica disponível também no YouTube. E agora eu iria convidar, aliás, se calhar podes ser tu a convidar, Ben, quem é que trouxeste mais uma amiga contigo?
1: A pessoa que me inspirou a escrever essa música. Estávamos para ter o sábado da música na igreja de Queluz e ela disse-me, quero te propor um desafio. Pega um texto bíblico exatamente como ele é e transforma em uma música. E eu peguei e graças a Deus correu tudo bem. Confiei nas palavras dela, a Dayane, ela que vai me acompanhar agora. E a música...
0: Dayane, podes entrar, Dayane. Obrigado por teres vindo também aqui ao Sexta à Noite.
1: Ficou incrível.
0: Ou seja, o versículo foi Mateus 6.33, não é? Sim. O que é que diz em Mateus 6,33?
1: Daiane.
2: Buscai primeiro o reino de Deus e a sua justiça, e as outras coisas vos serão acrescentadas.
0: E esta é a base.
2: É a base, exatamente. É o cor da música. Na verdade, ela diz que... na Bíblia diz que nós não devemos nos preocupar com o que havemos de comer, o que havemos de vestir ou de beber, mas devemos buscar, em primeiro lugar, o reino de Deus e depois todo o resto o Senhor fará.
0: Ou seja, estes versículos encontramos no Sermão da Montanha, e é então a inspiração e foi a inspiração para esta composição do Ben. Antes temos que fazer justiça ao nosso André. Obrigado, André, por estares pela milésima vez connosco, e essas são sempre poucas as vezes em que estás connosco. Obrigado, André, por te juntares a nós. Vamos então ouvir este tema, que é mesmo o título desta música, é mesmo Mateus 6.33. Vamos a isso.

0: o essencial do Sermão da Montanha em pouco mais de 3 minutos nesta lindíssima música. Obrigado, Dayane, por te juntares a nós mais uma vez. Vamos para o nosso último intervalo e já voltamos para a última parte do Sexta à Noite com o Benny.
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0: Terceira e última parte do Sexta à Noite com Benny, é o nosso convidado de hoje, mas você também é nosso convidado porque temos algo para lhe oferecer. É convidado a receber em sua casa, sem qualquer custo, o nosso guia de estudo da Bíblia, Eu no Universo. E agora quero dizer-lhe algo, não só em relação a este estudo da Bíblia, mas também em relação a outros estudos. Se por alguma razão sente necessidade de compreender melhor a Bíblia, se tem uma Bíblia em sua casa e que já folheou várias vezes, mas não consegue entender algumas partes do seu conteúdo, por que não pedir para ser acompanhada através do estudo da Bíblia por um instrutor bíblico da TV Novo Tempo? Pode fazê-lo enviando uma mensagem para o 933-939291, indicando o seu contacto e dizendo: eu gostava de estudar a Bíblia com um instrutor da TV Novo Tempo. E depois, claro, irá ser contactado, irá ser acompanhado através do estudo da Bíblia por este e outros estudos que nós aqui temos na TV Novo Tempo. Por isso, envie agora mesmo uma mensagem para o 933-939291 e pode dizer: quero estudar a Bíblia com um instrutor bíblico, ou então pedir o curso da Bíblia, o curso bíblico Eu no Universo. É a última oportunidade que temos para poder receber em sua casa, ainda neste programa, aliás, para fazer o pedido ao longo deste programa e depois receber o seu pedido nos próximos dias, o seu pedido em sua casa deste guia de estudo da Bíblia, Eu no Universo. E agora vamos para a nossa última parte, Benny, para mais músicas. Mas tens noção de quantas músicas já compuseste, Benny? Não. Para ti é muito fácil, pelo que tu me dizes. Ou seja, tu rapidamente compões uma música assim com muita facilidade. Como é que é esse processo de compor uma música? Tens uma ideia?
3: Me dá uma palavra.
0: Queres fazê-la agora mesmo?
3: Me dá uma palavra.
0: Vamos fazer agora mesmo. Elder, diz-me uma palavra difícil. Não pode ser localidade, não. Tem que ser uma palavra... Não, uma palavra mais... Sei lá, não. Amor é fácil demais. Bruno Caixeira, diz-me uma palavra. Ajuda-me. Esperança? Ok, não foi o Bruno, foi o Ela Esperança. Vamos compor uma música com a palavra Esperança.
3: Ok.
0: E depois?

0: Batam palmas, por favor, vaca. Que maravilha. Sim, senhor. Muito bom, muito bom, muito bom. Que maravilha ouvir-te a criar uma música assim, com a palavra esperança. Eu dava jeito de fazer as músicas para casamentos, porque há muita gente que precisa de músicas bastante. Para casamentos. E o que não há mesmo é músicas para funerais. Okay. Temos as músicas das nossas, mas é assim uma música bonita para funeral. Olha, eu gostava no meu. Uhum. Podes tratar disso? não te comprometas já.
1: Com muito carinho, mas
0: pensa depois nisso com carinho. Depois... Mas que maravilha teres criado então essa música. A parte dos filhos, não é verdade, porque tu não tens filhos, mas pronto, era uma personagem que estavas a criar. Foi o calor do momento, que desejas muito ter filhos. Contas para pagar, acredito que tenhas.
1: Isso tem bastante.
0: Bem, vamos continuar. Foi muito bom este momento para mais um tema novo. Que é também uma composição tua. Lembras-te quando a compuseste, esta música?
1: Eu acho que foi 2024. Foi 2024. Já não me lembro o que é que estava em jogo, porque tem sempre alguma circunstância, alguma emoção, mas eu já não me lembro exatamente dessa música. Mas ela retrata o livro de... Acho que é a segunda de Coríntios, né? Que diz que eis que as coisas velhas já passaram e tudo se fez novo. E é isso,
0: Uhum. Exatamente, e é essa então uma mensagem novo. Vamos ouvir então a música, composição, letra e melodia do nosso Benny, chama-se Novo.

0: Sexta noite com Benny, tudo músicas novas por aqui, esta foi também mais uma. E agora vamos para o Não Vai Falhar. Lembras-te desta história da música?
1: Essa eu lembro. Essa eu lembro. Foi 2024 também.
0: Já estavas cá em Portugal?
1: Já,
0: a parte
1: tava.
0: Das músicas que já fizeste cá, não é?
1: Metade, né? Meio termo, 50-50. E eu saía de Lisboa para o Porto. Eu faço muito esse trajeto. E por mais incrível que pareça, um dos meus melhores de introspecção tem sido durante esse trajeto, quando eu saio de Lisboa para o Porto. Primeiro porque sempre que venho para Lisboa tenho que gastar. Tenho que gastar porque transporte, já não estou cá, então não preciso pagar o passe. Mas quando venho tenho que ter sempre alguma coisa para poder circular. E depois porque eu deixo certas responsabilidades para estar cá em Lisboa e arcar com outras responsabilidades. Ou seja, é um jogo de dizer sim para algo. Eu digo sempre isso para o meu irmão. Quando tu dizes sim para uma coisa, tu automaticamente estás a dizer não para outra. E durante esse percurso, saindo de Lisboa para o Porto, eu reflito muito nos sims e nos nãos. Eu refleti especificamente nessa música, eu refleti com um amigo, Daniel, é um brasileiro que me recebeu muito bem na Igreja de Queluz. Hoje em dia ele está lá na Ilha da Madeira. Mando saudações para ele e à esposa e o seu irmão Tiago. E durante um dos trajetos eu refleti um pouquinho sobre o meu percurso aqui em Portugal. E eu me sentia um pouquinho solitário, me sentia um pouquinho sozinho quando eu fui para o Porto, porque todos os meus amigos eu havia deixado cá em Lisboa e lá eu não conhecia quase ninguém. Mas ele me disse algumas palavras que me inspiraram e me levaram a compor essa música. E prefiro não dizer as palavras e a gente já vai ouvir a
0: Vamos
1: música.
0: então ouvir essas palavras desse teu amigo. Não vai falhar através desta música.

0: Mesmo que todos digam não, Deus nunca falha. A reflexão numa das muitas viagens do nosso convidado entre Porto e Lisboa através desta música. Bem, estamos com apenas duas músicas até o final deste programa. Uma delas tem um título que não é novo, mas despertou em mim alguma curiosidade. Jesus de Nazaré. É uma música esta, toda ela inspirada na vida de Jesus?
1: Nos milagres de Jesus. É. Eu parei e pensei, não, que tal relatar os milagres que Jesus fez? Então, surgiu a música.
0: E estou curioso por ouvir. Vamos ouvir. Vamos então ouvir Jesus de Nazaré, os milagres de Jesus, na voz do Ben.

E chegamos assim ao final deste Sexta à Noite com Benny. Foi muito bom ter-te aqui, Benny. Foi muito bom poder ouvir as tuas... E chegamos assim ao final deste Sexta à Noite com Benny. Foi muito bom ter-te aqui, Benny. Foi muito bom poder ouvir as tuas composições, as tuas músicas, o teu testemunho. E aquilo que desejo é que realmente Deus continue a abençoar a tua vida, continue a inspirar-te e através das tuas músicas que nos inspires, através das tuas composições lindíssimas, como aquelas que trouxeste, possas nos inspirar a nós e também aos telespectadores da TV Novo Tempo. Muito obrigado, Ben. Muito obrigado, Neemias, por teres estado aqui mais uma vez. Tu és quantos anos tens, Neemias? Já disseste a última vez? 18? 19? Ah, pois, tinhas 18 a última vez que vieste. Agora tens 19. Neemias, tens um talento incrível. Obrigado também por teres estado aqui connosco. E vamos então finalizar com o último tema deste Sexta à Noite. Viver é aprender. Muito obrigado a si que esteve desse lado. Continua a acompanhar os nossos programas. Continua sintonizado na TV Novo Tempo. Partilhe o nosso programa com os seus amigos, com os seus vizinhos. E mesmo para encerrar, temos um presente para ti, Benny. É a nossa caneca, completamente personalizada. Estás aqui todo bonito. Eu não sei, dá para aproximar? Qual a câmera que pode? Esta fotografia tem que ser vista. Não sei se é possível, Bruno. Incrível. Consegues aproximar aqui esta nossa caneca aqui com a fotografia do nosso Benny. Muito obrigado, Benny. Guarda com carinho esta recordação. E ficamos então com este último tema. Viver é aprender. O último tema do Sexta à Noite de hoje com Benny. Fique bem. Foi muito bom poder contar com o seu companheiro desse lado. Um abraço. Continua connosco. Continua com o Novo Tempo Portugal.

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2: Sundi. O Senhor mesmo descerá dos céus e os mortos em Cristo ressuscitarão primeiro. 1 aos Tessalonicenses, capítulo 4, versículo 16. Nem tudo o que acontece é alegre. Algumas histórias são tristes, mas cheias de significado. Esta é a história de Sundi, uma pequena andorinha que partiu demasiado cedo. Num domingo de agosto, Sundi entrou numa casa e quebrou uma asa. Um casal vizinho salvou-a. Era fim de verão e as outras andorinhas em breve migrariam para sul. A asa de Sundi não sararia a tempo. Com a ajuda de um veterinário, recuperou o suficiente para se empoleirar e chilrear, mas não para voar longas distâncias. Quando chegou o dia da partida das andorinhas, colocaram Sundi no exterior e puseram a tocar uma gravação dos seus próprios chilreios. De repente, 10 andorinhas apareceram, pousaram no fio e começaram a chamá-la. Colocaram Sundi nas casinhas das andorinhas e as outras voavam à volta dela, trinando como se a convidassem para ir com elas. Sundi tentou abrir as asas, mas caiu no chão. As andorinhas partiram e Sundi ficou. Ela continuou a tentar. Todos os dias voava um pouco mais. Chegou a percorrer 3 metros. Mas, um dia, durante os exercícios, chocou contra outra parede, feriu-se internamente e morreu silenciosamente na sua gaiola. Sundi viveu apenas 40 dias com aquela família, mas deu tudo o que tinha. Alguns dos filhos de Deus também estão connosco por pouco tempo, mas deixam marcas profundas. E aguardamos com saudade o dia em que os veremos novamente na ressurreição.
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vamos continuar na presença de Deus. Deus está neste lugar. Deus habita no meio do louvor do seu povo. A palavra de Deus assim o ensina. Então vamos glorificar a Deus com tudo aquilo que nós temos, com tudo aquilo que nós somos. Vamos agradecer a Deus, vamos glorificar a Deus, vamos exaltar o Senhor acima de todas as coisas, porque só Ele é digno. Só Ele é digno. Bendiz.

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1: Olá a todos, bem-vindos a mais um episódio do programa Música da Minha Vida, aqui na Rádio Clube de Sintra. O meu nome é Gabriela Almeida e é um privilégio poder partilhar convosco um vasto repertório que teve e ainda tem impacto na minha vida. Desde que me lembro, a música sempre foi uma realidade presente. Começou apenas como um hobby, quando tinha 4, 6 anos, até se tornar a minha profissão e uma paixão que conduz grande parte da minha essência e da minha existência. A minha infância foi rodeada de música, maioritariamente clássica, como também de caráter cristão. Contudo, há dois momentos marcantes no meu percurso escolar, artístico, que gostava de destacar. Subir a palco para cantar o musical José e o Manto de Mil Cores e a obra When You Believe, do musical Príncipe do Egito, foi sem dúvida uma experiência marcante. Os ensaios foram uma oportunidade de visualizar e aprofundar aquilo que já tinha previamente conhecido através da Bíblia e por isso tudo se tornou mais claro e apreciável. Hoje percebo que, para mim, a arte será sempre a melhor forma de compreensão e acessibilidade. Mas sem mais demoras, vamos para a primeira música. When You Believe é uma composição de um dos maiores compositores de teatro musical, Stephen Schwartz, e a versão que vamos escutar é interpretada pelo One Voice Children's Choir.

As próximas duas músicas foram o ponto de partida para eu explorar diferentes géneros musicais dentro da música cristã. Clareou é um samba cristão, tema do grupo Vocal Livre, composta por Rodrigo Leite e Serginho Meriti. Esta música é um lembrete diário de como é importante levarmos a vida com leveza, mas sobretudo com fé.

Emma Neeson é a compositora do próximo tema que vamos ouvir. É impossível ficar indiferente à forma como Emma fala sobre o amor de Jesus através do jazz. O seu álbum Love Like You oferece um campo narrativo onde a vulnerabilidade humana encontra a esperança divina, como também a redenção e a comunhão em Cristo. Gotta Have Faith foi a música que eu escolhi deste álbum para partilhar e expressa uma trajetória emocional do desespero até à confiança restaurada em Cristo.

O nome da próxima música tem como título Madrugada e é interpretada pelo grupo masculino Sete Mus. É dentro das harmonias complexas que o compositor Jader Santos cria uma atmosfera de intimidade espiritual, marcada pelo silêncio da madrugada, como um momento simbólico de busca e conexão profunda com

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1: Ora, mais uma vez, bem-vindo a este seu espaço, a que chamamos Médico de Família, aqui nos estúdios da Novo Tempo, mas também para quem nos ouve através da Rádio RCS. Hoje volto a estar na companhia, mais uma vez, da doutora Cláudia Neves. Cláudia, mais uma vez, bem-vinda.
2: Muito obrigada.
1: Combinaste, aliás, prometeste, não é? Combinaste, assim é que é, num dos programas anteriores, que falámos sobre refrigerantes a propósito de um assunto, de um determinado estudo que tu trouxeste, e corrijo-me se eu estiver errado, que irias falar sobre refrigerantes. E cá estamos hoje para falar sobre refrigerantes. Mas a primeira pergunta de tudo é: porquê que este assunto era relevante para ti, para vir aqui ao Médico Família?
2: Porque realmente, quando nós preparamos estes programas, baseamos muitos deles em estudos, sobretudo atuais. E um desses estudos que realmente estive a ler falava dos efeitos na saúde dos refrigerantes. E pensei, por que não estudar mais sobre o assunto? Às vezes temos dúvidas, refrigerante é porque tem gás? Os que não têm gás não são refrigerantes? O que é considerado um refrigerante? E por isso decidi trazer este assunto.
1: Muito bem, então, porque já levantaste a primeira questão de todas, antes depois de falarmos do efeito deles na saúde, é tentar definir o que é um refrigerante. Em jeito de brincadeira e em off, brincava contigo, dizia: está no frigorífico, é um refrigerante. Explica-nos lá o que é um refrigerante.
2: É verdade, temos várias definições. Temos a definição mais soft, que está na internet, que é uma bebida não alcoólica, não fermentada, fabricada industrialmente, portanto não natural, à base de água e açúcar, podendo conter, em vez de açúcar, edulcorantes extratos ou aromas sintetizados de frutas ou outros vegetais, e pode conter ou não o gás carbónico. Segundo a Direção-Geral da Alimentação e Veterinária, é um líquido, nem diz que é um alimento, é um líquido constituído por água, contendo em solução, emulsão ou suspensão qualquer dos ingredientes previstos e enumerados por lei, eventualmente aromatizadas e ou gaseificadas com dióxido de carbono. Ou seja, podem ser gaseificadas ou não, podem ser aromatizadas ou não. Ficamos um bocadinho na mesma quando lemos esta definição, não é? Porque teríamos que ir ler a legislação sobre realmente a produção de refrigerantes, quais são esses ingredientes que são considerados aceitáveis mediante a lei e com normas específicas até da quantidade que é permitido por lei. E pensando nisso, vamos ver então a composição. Água é a base. Depois temos açúcar ou adoçantes ou edulcorantes nas versões light. Depois temos o dióxido de carbono para realmente a carbonatação. E temos os acidificantes ou acidulantes, que existem vários, como ácido fosfórico, ácido cítrico, os conservantes, corantes e aromas artificiais. No fundo, são bebidas ultraprocessadas, não naturais e fabricadas industrialmente, e que têm pouco valor nutricional, ou seja, não nos dão muito em termos de nutrientes, em termos de vitaminas, minerais, gordura, hidratos de carbono saudáveis, sem ser os açúcares, ou proteínas, e são calóricas, ou seja, não vão dar nutrientes às nossas células, mas vão dar calorias ao nosso corpo. Maior risco de aumento de peso. Mas, claro, temos as versões light para terem menos calorias.
1: Então, mas aqueles refrigerantes, muitas vezes vemos como 100% naturais, mas que depois também têm certamente muitos corantes, aqueles ézinhos todos, enfim, que nos assustam muito. Isso pode ser considerado também refrigerante?
2: Não. O refrigerante nunca é 100% natural. É importante, portanto, fazer a distinção. Vamos ver agora pela composição entre o que é um refrigerante e aqueles considerados sumos ou néctares de fruta, que podem ser naturais ou não, podem acabar por ter também, claro, conservantes, aromas, depende da composição de cada um. Esses não estão dentro deste grupo dos refrigerantes.
1: Muito bem.
2: Apesar de que existem alguns sumos de fruta, por exemplo, as laranjadas, que são inseridos nos refrigerantes. Porquê? O que é que define isso por lei? É a sua composição. Em termos de tipos de ingredientes e a quantidade que têm desses ingredientes.
1: Muito bem.
2: Nos refrigerantes, a água é a base, mas a água não é a água que nós tiramos da fonte ou até que vem do garrafão. A água tem que ser tratada para produzir os refrigerantes. Porquê? Para evitar ao máximo que ela possa vir a desenvolver micro-organismos, leveduras, bolores, bactérias, que possam estragar a bebida, deve ser desprovido ao máximo de oxigênio. Isto parece um bocado estranho, porque a água é H2O, não é? Porquê? Porque o oxigênio pode promover a oxidação da bebida e isso vai deteriorar essa bebida em termos de qualidade. Portanto, é uma água que é preparada, deve ser aquelas características que nós estamos da água, sem cor, sem sabor, sem cheiro, sem dúvida, sem micro-organismos, e deve ser removido o ar ao máximo, tanto o oxigênio como o azoto que possa existir na água, até um valor inferior a 0,5 partes por milhão. Vejam, é mesmo ínfimo, para evitar a tal oxidação da água. Depois temos os adoçantes, que é o que dão o sabor agradável ao nosso paladar, da doçura. Os componentes em maiores quantidades são estes, que pode ir pela lei de 8 a 12%. Os adoçantes podem ser os açúcares, onde se inclui a frutose, que vem da fruta, ou a sacarose, que vem da cana do açúcar. Portanto, são açúcares que podem ser realmente encontrados nos refrigerantes, na forma de xaropes ou na forma de cristais. Ou nas versões mais light, são os edulcorantes, como por exemplo o aspartame, os ciclamatos ou as sacarinas.
1: E às vezes até é composto, não é? Às vezes até encontramos mais do que um.
2: Sim. Pode ter mais que um, é verdade. Pode ter mais que um adoçante, é verdade. Os adoçantes são importantes para o paladar, para que realmente seja agradável e para que possa vender. O dióxido de carbono, estudámos isso na escola, é um ar atmosférico, tem propriedades tanto físicas como químicas que tornam o ideal para realmente a produção das bebidas gaseificadas. É um gás, não é tóxico, não é inflamável, não tem cheiro, não tem sabor e não transmite, portanto, qualquer aroma à bebida. A quantidade presente varia consoante o tipo de refrigerante. Há refrigerantes com maior quantidade de dióxido de carbono do que outros. As colas, as limonadas, as águas tónicas e os refrigerantes de soda têm quantidades superiores às encontradas, por exemplo, nos refrigerantes de sumo ou pomo de frutos e em águas com gás. Também têm dióxido de carbono, naturalmente ou acrescentado. Depois temos, dentro dos ingredientes, os acidulantes ou acidificantes. Podemos pensar assim, mas porquê que vamos pôr algo que dá um sabor ácido à bebida? Podem ser utilizados o ácido cítrico, o tartárico, o fosfórico, o lático, o málico, o fumárico, acético e o ascórbico. Muitos tipos.
1: Para aproximar o sabor das limonadas, das laranjadas, quando não o tem naturalmente, tem que ser acrescentado. Não é?
2: No fundo é, como eles são ácidos, têm um pH reduzido, inferior a 7. E assim, por isso eles são também conservantes moderados. Não são utilizados como conservantes, como acidificantes, mas também ajudam nessa função de acidificar. Por outro lado, quando nós juntamos a algo doce um ácido, vamos salientar o sabor. O objetivo é esse, é salientar o sabor da bebida.
1: As coisas que tu sabes, hein? Já viste? Impressionante.
2: Fui investigar. Fui investigar. É intensificador de sabor. É esse o grande objetivo dos acidificantes.
1: Muito bem.
2: Os corantes são importantes porque é importante para nós gostarmos de algo, paladar, é verdade.
1: Os olhos também comem, também bebem, é isso?
2: Mas os olhos também comem, é verdade. E a cor, e já lá vamos, e o cheiro são importantíssimos. E aqui os corantes têm essa componente de ser agradável à vista e faz-nos lembrar, portanto, liga logo aqui as ligações no nosso cérebro a determinadas bebidas ou frutos, aquela determinada cor. Ou seja, contribui para a aceitação da bebida pelo consumidor. A escolha das cores e a quantidade do corante pode estimular ou complementar a percepção do sabor. Eu posso estar a beber algo com sabor a laranja, mas se ele for transparente, não me vai saber tanto do que se eu estiver a beber uma bebida que sabe a laranja, mas é cor de laranja.
1: Claro, se estiveres a beber um sumo de morango de cor de laranja, fica mais estranho ainda.
2: Portanto, os sentidos é importante complementar
1: isso. Muito bem.
2: Os corantes utilizados podem ser naturais, normalmente são extratos de vegetais, ou podem ser sintéticos. Depois temos então os conservantes, que são os ácidos sórbico ou benzoico, por exemplo. Estes são aditivos que têm por objetivo restringir ao máximo o desenvolvimento dos micro-organismos, dos fungos, das bactérias, que poderiam levar à deterioração desta bebida. E aumenta assim o prazo de validade, a durabilidade da bebida. Os conservantes permitidos por lei e a sua quantidade permitida também é regulamentado por legislação comunitária. Os aromas, não é? Voltamos agora aos sentidos. Inclui substâncias que realmente podem ser naturais, idênticas às naturais ou artificiais. Temos estes três tipos. Os preparados aromatizantes e outros. Além do sabor, os aromas vão contribuir para o odor, sendo, importante, componentes fundamentais para a nossa percepção dos sentidos no paladar, no cheiro e na visão daquilo que nós estamos a beber, a ingerir. Depois temos um outro que não está em todos os refrigerantes, mas está em alguns, a cafeína. É um aditivo especialmente nas colas e no guaraná. É estimulante do sistema nervoso central e é utilizado essencialmente como intensificador de sabor. Ou seja, as pessoas o utilizam-no como intensificador de sabor, mas também como estimulante do sistema nervoso central, para manter a energia, manter capacidade física ou intelectual, despertar do sono. Claro que gera adição, a cafeína, não é? Uma lata de 330 a 355 mililitros de um refrigerante com cafeína tem cerca de 30 a 40 miligramas desta substância. É inferior ao café, mas é capaz realmente de causar insónia, ansiedade e palpitações. E é desaconselhado o seu uso, o seu consumo, particularmente em crianças. E isto é importante de referir porque nós temos muitas crianças que bebem realmente colas, que já viram, basta ir a um restaurante, a um centro comercial e compram às crianças realmente as colas que têm cafeína.
1: Muito bem, estás a falar em colas, vamos falar, tens estado a falar de refrigerantes, mesmo com a possibilidade de falharmos algumas marcas, enfim, no mercado não vamos saber todas de cor, mas tu fizeste questão que no programa de hoje pudéssemos mencionar algumas marcas, tentando ser, enfim, o mais imparcial possível, o mais justo possível. Não estamos a fazer publicidade, mas estamos exemplos, a mostrar a título de exemplo, mas obriga-nos em termos de justiça a ser um bocadinho mais demorados nisso. Então, o que é que são exemplos de refrigerantes?
2: Ok, em Portugal, não é?
1: Claro.
2: Talvez um dos mais conhecidos e mais famoso pelos sabores laranja e ananás seja o Sumol. Sumol é uma marca realmente de refrigerante português, tem polpa e tem gás, e realmente é um dos refrigerantes. Temos a Compal. A Compal é conhecida pelos seus sumos, pelos seus néctares, mas também tem refrigerantes gaseificados. A Laranjada é um clássico sabor a laranja que se calhar não é muito conhecido já nesta geração. Diz que é mais conhecido no arquipélago da Madeira e também é um refrigerante. A Fanta é uma versão produzida pela Coca-Cola Portugal e tem sabores adaptados também de ananás, laranja, limão e cada vez mais outros sabores. Fanta, também refrigerante. As colas, onde se inclui Coca-Cola, líder de mercado, produzida em Azeitão. Temos a Pepsi, principal concorrente da Coca-Cola, também dentro das colas. A Schweppes, tónicas e refrigerantes de citrinos. A Sprite e a 7-Up, refrigerantes com os sabores limão e lima. São também concorrentes, uma da outra, a Sprite e a 7-Up. E temos aqui um outro grupo que se calhar as pessoas não associam refrigerante, mas pelas suas características comerciais, nutricionais, pelos seus componentes, é incluído realmente como bebida refrigerante sem gás. Iced Tea, Lipton, os chamados chás gelados, chás frios, que são utilizados à venda em pacotes, em garrafas, e que são realmente gaseificados ou não gaseificados. Apesar de ser à base de extrato de chá, chá verde ou chá preto, e muitas vezes é entendido como saudável, é dado diariamente a algumas crianças e jovens, é considerado uma bebida açucarada e com edulcorantes, inserida então na categoria dos refrigerantes, pela sua composição.
1: Sendo que tens que acrescentar a todos esses todas as marcas brancas que imitam esses refrigerantes das grandes superfícies, né?
2: Claro.
1: Tudo isso, enfim, que nós encontramos com outros nomes, são marcas brancas que imitam, enfim, aproximam aquilo que é o produto das marcas que mencionaste, não é?
2: É verdade. Tanto nas áreas, portanto, dos citrinos, como das áreas dos frutos, como nas áreas das colas, não é?
1: Exatamente.
2: E dos chás frios. Referi também as águas das pedras, pedras sabores, castelo, que são águas realmente gasificadas. A água das pedras é 100% natural.
1: Desculpa lá, só porque mencionaste já agora dentro dessa área as Pepsi e 7-Ups da vida, que são praticamente quase essas águas gasificadas, mas com mais açúcar, não é?
2: E que existem as pedras sabores, já água gasificada, mas com sabores a frutos, a determinadas substâncias. E a Castela é a água gasificada com sabores. E vemos aqui que realmente em Portugal temos uma grande variedade, não só em termos de sabores, mas de tipos de refrigerantes, não é?
1: O que é bastante abrangente. Vamos continuar agora a falar, vamos para a parte mais importante, que é tentar perceber então o efeito desses refrigerantes na nossa saúde, claro, quando os consumimos, mas já a seguir, a um pequenino intervalo, também com uma oferta para si. Estou até já.
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1: Estamos de volta nesta segunda parte do nosso Médico Família de hoje. Hoje estamos a falar de refrigerantes e agora na segunda parte vamos perceber então, já sabemos o que é que são refrigerantes, qual o impacto de consumirmos esses refrigerantes na nossa saúde. 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Cláudia, vamos agora ao Bezilis. Não trouxeste só isto para nós ficarmos a saber curiosidades bastante interessantes, diga-se de passagem, sobre como é que funcionam os refrigerantes. Queremos saber o mais importante: qual é então o impacto do consumo destes refrigerantes no nosso organismo?
2: Trouxe alguns dos efeitos nefastos para a saúde. Começa logo por ser realmente um alimento altamente calórico e pouco nutritivo, o excesso de peso e a obesidade, pela quantidade de calorias. Claro que estamos a falar em pessoas que ingiram regularmente refrigerantes. A hipertensão arterial, os refrigerantes consumidos realmente regularmente aumentam progressivamente a tensão arterial devido à quantidade de sódio que têm e de cafeína no caso das bebidas à base de cola. E nós sabemos que a cafeína aumenta a tensão, os nossos tecidos para as nossas células. E isto vai gerar falta de cálcio nos nossos ossos, maior risco de osteoporose. Que realmente os ossos em termos de estrutura passam a ser mais fragilizados, aumentando a

0: sim, o risco de fraturas. A própria acidez dos refrigerantes pode causar erosões na superfície do esmalte dos nossos dentes, com maior risco das cáries dentárias. Além disso, facilita o desenvolvimento de bactérias nos dentes por causa do açúcar que tem, dos refrigerantes. Devido realmente à acidez dos refrigerantes, mais quantidade de cálcio é eliminado pela urina, maior probabilidade de formar cálculos renais, as chamadas pedras nos rins, porque realmente o cálcio, em vez de ir para os tecidos onde devia ser utilizado, está a ser eliminado e pode aumentar essa formação de pedras nos rins. O consumo excessivo de qualquer tipo de alimento rico em açúcar promove a chamada disbiose intestinal. Nós temos a flora intestinal, que é as bactérias boas do nosso intestino, que são boas para estar lá, para funcionar bem. Quando existe a disbiose, existe esse desequilíbrio, elas são destruídas e desenvolvem-se outras bactérias que são prejudiciais para nós. Com o consumo regular de alimentos ricos em açúcar, onde se inclui refrigerantes, contribui realmente para esta alteração da flora intestinal, maior risco de inflamação do intestino também. Isto manifesta-se por barriga inchada, alterações do trânsito intestinal, frequentemente ou mais diarreia, mais obstipação, cólicas abdominais. Outro aspecto interessante é a chamada esteatose hepática. As pessoas conhecem mais vulgarmente como fígado gordo. E muitas pessoas têm fígado gordo ultimamente. Cada vez mais eu vejo isso nas minhas consultas regularmente. A gordura acumulada em determinadas partes do fígado ou em todo o fígado. Um estudo publicado em 2025 revelou que o consumo regular diário de uma lata de refrigerante zero aumenta ou pode aumentar em 60% o risco de desenvolver fígado gordo. E refrigerantes com açúcar, sem ser zero, aumentam esta probabilidade em 50%.
1: Eu sei que no final do programa tu queres falar sobre essa história de refrigerante zero.
0: Sim.
1: Mas eu preciso que tu me expliques, que eu não sei o que é isso de refrigerante zero.
0: É refrigerante que não tem açúcar adicionado. Tem os adoçantes.
1: Okay. Já percebi.
0: Ou light ou zero. Tem os tais adoçantes artificiais para dar o
1: zero
0: sabor.
1: Zero açúcar, já percebi.
0: Não tem açúcar como sacarose ou frutose, tem outro tipo de adoçantes.
1: Muito bem.
0: E até pode ser enganoso, porque engana o nosso paladar que é algo doce, apetece-nos algo doce, mas aquilo nem é açúcar.
1: Ok.
0: Mas pronto, aumenta a probabilidade do fígado gordo. O consumo também está associado, por alterar a flora intestinal indiretamente, diz que pode estar associado a maior risco de depressão. Interessante. Por ser rico em açúcar, por ser rico em açúcar, aumenta o risco de excesso de peso, obesidade, diabetes, e estes, por sua vez, aumentam o risco de cancro, indiretamente, não é? Um estudo que foi publicado na revista Nature Medicine em janeiro de 2025, conduzido por uma universidade nos Estados Unidos da América, na Universidade de Tufts, diz que o consumo de bebidas açucaradas está associado ao surgimento de milhares de novos casos de diabetes tipo 2 e doenças cardiovasculares em 184 países, principalmente na América Latina, Caraíbas e realmente na África, continente africano. Este mesmo estudo foi publicado em 2025, mas diz que em 2020 as bebidas açucaradas estiveram na base do diagnóstico de pelo menos 2,2 milhões de novos casos de diabetes e 1,2 milhões de novos casos de doenças cardiovasculares.
1: Desculpa interromper-te, Cláudia. Até porque não é propriamente só, para além do mal que já faz a quantidade de açúcar. No outro dia estava a ver um determinado programa e ele estava a mostrar que um determinado refrigerante, que enfim, não vou mencionar a marca para não ser injusto para com os outros, porque não sei a quantidade, tinha o equivalente a 6 colheres de sopa de açúcar, portanto, na sua composição. Se nós juntarmos isto ao momento em que muitas vezes é consumido esse açúcar, que é quando se está a comer muita gordura, como por exemplo as batatas fritas, nos fast foods da vida, nós criamos ali uma espécie de um cocktail
0: pró-inflamatório
1: e para a criação de diabetes. Ou seja, não é só o açúcar daquele refrigerante, que em si só já faz mal, mas é depois tudo o resto com que eu estou a consumir juntamente com aquele refrigerante, não é?
0: Uhum. Sim, claro que É importante os nossos hábitos e tudo se deve complementar e conjugar para termos escolhas saudáveis, não é? Este estudo não foi só refrigerantes, foi bebidas açucaradas. Eles definiram, quando definiram realmente o estudo, considerar bebidas com açúcares adicionados e pelo menos 50 quilocalorias por dose. Ou seja, a bebida tinha que ter primeiro principalmente 50 quilocalorias por cada dose. Inclui os refrigerantes comerciais, os caseiros, bebidas energéticas, bebidas de fruta, o ponche e a limonada. Incluíram tudo isto neste estudo. Este estudo sugere também que as bebidas adoçadas com açúcar causam cerca de 80 mil mortes por diabetes tipo 2 e 251 mil mortes por doenças cardiovasculares todos os anos. Podemos pensar, isto é muito estranho, mas é assim, nós não podemos esquecer que grande parte da nossa sociedade bebe refrigerantes, bebidas açucaradas diariamente. Diariamente.
1: E em grandes quantidades, não é?
0: Sim. E cada vez mais já não temos a bebida do tamanho standard, temos as L e XL, não é? Como tu estás a dizer. Falando agora dos refrigerantes zero ou light, podemos pensar, mas esses têm menos calorias. É verdade. Mas o seu consumo regular e a longo prazo pode fazer mal. Alguns estudos dizem que pode interferir. Tem a ver com as substâncias utilizadas adoçantes, que são eritritol ou xilitol, podem aumentar a formação ou a probabilidade de formação de coágulos do sangue, aumentando assim os problemas cardiovasculares. Devido ao sabor doce, o refrigerante zero também pode mudar a percepção do nosso paladar e fazer-nos realmente desejar mais alimentos açucarados ou ricos em calorias, por estarmos a consumir regularmente algo adoçado, mesmo que artificialmente.
1: Educa o nosso paladar, quer queremos, quer não, não é?
0: Exatamente. E assim como na versão normal, que não é a versão zero, a acidez presente no refrigerante também favorece a destruição do esmalte dentário, igualmente como nas bebidas que não são zero, aumentando o risco das cáries dentárias.
1: Muito bem. O nosso Cristiano Ronaldo, não é? Ele ficou famoso, entre muitas coisas, para numa determinada altura, numa entrevista, ele tirar da frente os refrigerantes que tinha à frente e colocar a garrafa de água. Eu diria que são os bons exemplos que muitas vezes temos. É uma luta inglória, não é? Com tanto marketing sobre essas bebidas, enfim, todas elas. Os refrigerantes, de uma forma em geral. A aguinha, não é? Nada melhor do que beber
0: a aguinha. A bebida natural da terra é água, realmente.
1: Muito bem. Para si que está desse lado, temos este guia de estudo para lhe oferecer. E um dos temas que vai encontrar aqui na revista é precisamente a água, a importância da água, do consumo de água para a nossa vida e para o nosso estilo de vida. E é considerado, por exemplo, como um dos 8 remédios naturais que lhe mencionei no intervalo. E, portanto, entre isso tem muito mais conselhos, não hesite. 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Ao longo dos programas temos-lhe trazido muitas informações, às vezes pode-se perder alguma coisa, mas estes programas estão todos disponíveis, quer em podcast, nas plataformas normais de podcast e no site da Rádio RCS e também no YouTube da Novo Tempo Portugal. Fechamos o nosso Médico Família de hoje dizendo que se quiser fazer uma sugestão de algum tema que gostaria que pudéssemos abordar aqui no programa, não hesite, entre em contacto connosco. Quem sabe, no próximo Médico Família, estaremos aqui a abordar esse assunto. Então até lá, se Deus quiser.
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1: Olá, bem-vindo, bem-vinda aqui ao programa Equilíbrio. Eu queria hoje e no próximo programa trazer um tema sobre rebeldia. Tem aparecido muitas queixas, né, de pais e que pedem ajuda. Ah, meu filho está rebelde, minha filha está rebelde, o que é que eu faço? Vamos falar um pouquinho sobre isso hoje e no próximo programa. E eu vou citar um caso real, claro, eu mudei várias coisas da história aqui, mas eu conheci a situação e ninguém vai ser identificado, por isso vou preservar a ética. Mas se trata de uma história real. Um rapaz de família cristã, na adolescência, ele estudou no internato e ele tinha apoio financeiro dos pais. Ele era de um temperamento confrontador diante de atitudes injustas e sempre reagia de forma muito impulsiva sem medir as consequências. No internato, ele viveu situações injustas, confrontando professores e coordenadores. Ele estava certo sobre a discriminação que ele via pessoas sofrerem, inclusive ele mesmo. Mas ele estava errado pela maneira como lidava com isso, porque ele faltava com respeito para com os superiores. Os seus confrontos explosivos para com as autoridades da escola o levou a ser expulso daquela escola, piorando quanto à sua revolta e acabou se afastando dos princípios de conduta cristã. Ele sentiu que Deus não agiu com justiça através dos líderes daquela escola. E ele pensou, se Deus fez isso, então para que eu vou seguir os caminhos de Deus? O pai do rapaz tinha posição de liderança numa instituição superior sob a qual a escola estava ligada. Ao não defender o filho para que não fosse expulso, o rapaz se afastou do seu pai, se tornando rebelde e rejeitando o pai da terra e o pai do céu. Pessoas adultas misturam, por que será, né?

0: achava que o jovem estava correto quanto às discriminações acontecidas na escola. Esse pai orientou como lidar com isso, mas o garoto fez como ele queria, confrontando agressivamente o abuso e a discriminação no internato. Esse rapaz usou o abuso para confrontar o abuso. Ele queria que o pai tivesse interferido na escola para ele não precisar ser expulso e que terminasse as discriminações. O pai não podia quebrar a lei da escola porque o filho quebrou a lei. O pai não quis usar de abuso de poder para proteger o filho abusivo ou interferir no também abuso de líderes da escola. Ele usaria canais éticos para procurar soluções para os erros da escola. Mas o rapaz queria que o pai resolvesse do jeito que ele, filho, pensava. Se você age com alguém agressivo de forma agressiva, ambos perdem. Perde mais o de menor poder hierárquico ou econômico. Líderes nesse mundo perverso mostraram que é melhor vencer o mal com o bem. Gandhi, José do Egito, João Batista, Lutero, Nelson Mandela e o exemplo maior, Jesus Cristo, que ao ser esbofeteado ficou calado num julgamento injusto e corrupto como tantos hoje. Cuspido no rosto por soldados possessos, aplaudidos por sacerdotes, também possuídos por demônios, com roupagem santa, Jesus não abriu a sua boca. Como ovelha muda, foi levado ao matadouro. Seu pai deixou, Deus o Criador, deixou aquilo ocorrer por necessitar cumprir toda a justiça para que pudéssemos ter uma escapatória da condenação e morte eternas. Jesus não ficou revoltado e nem abandonou seu pai. No próximo programa, eu termino os meus comentários sobre como lidar com o comportamento rebelde. Até lá, se Deus quiser.
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1: Oi, bem-vindo ao Comportamento aqui na Rádio Novo Tempo. O meu nome é Aline Carvalho. Hoje nós vamos conversar com o Fernando Rochael. Ele é mestre em psicologia e estrategista comportamental. Rochael, a história de hoje é de um ouvinte que conta pra gente que está passando por um momento muito difícil por causa de um sentimento que ele tem por uma moça, por uma guria, como ele diz aqui. Ele conta que se apaixonou por ela e está realmente muito apaixonado, mas que ela não sente o mesmo por ele. Ele disse que tenta esquecer ela de todo jeito, mas que não está conseguindo. Ele disse ainda que fica com um sentimento de rejeição que machuca muito e não consegue olhar para uma outra guria. Também não tem ânimo para sair e conhecer novas pessoas. Ele disse que tudo lembra ela. Isso tá muito difícil para mim, é o que ele conta, e não sabe mais o que fazer. Rochael, como você poderia ajudar esse nosso ouvinte apaixonado?
2: Olá, Aline, que bom falar com você e também com os nossos ouvintes aqui da Rádio Novo Tempo, especialmente aqui do programa Comportamento. Bom, escutando a história de hoje, eu imagino que essa pessoa aí é um rapaz novo, é um garoto, está falando disso. Então, vou falar uma coisa para você. Esse tipo de dor é inevitável. Espera que vai passar. Paixão é doloroso. É doloroso mesmo. Mas se ela não quer ficar com você, então, amigo, paciência. Vou falar com você. Há uma possibilidade de você estar apaixonado por uma mulher que não existe. Vou explicar. Calma. Você está achando que está apaixonado por essa moça, mas talvez você está apaixonado por uma imagem que você está projetando dela, de uma pessoa perfeita que talvez nem exista. Que se talvez você for conhecê-la profundamente, você vai perceber que ela não é isso tudo, não é essa deusa maravilhosa que você está colocando na sua mente que ela é. Então, tente imaginá-la como uma pessoa normal, com seus defeitos, com suas qualidades também, mas veja e perceba que talvez ela não é essa mulher que você está imaginando na sua cabeça que ela seja. Acontece, às vezes, de a gente se identificar com algum aspecto específico e, a partir daí, cegar-se para todos os demais, entende? Então, talvez você esteja fantasiando essa moça, ok? Primeiro ponto. Segundo ponto, se você está efetivamente muito apaixonado, uma hora vai passar. Para isso, pare de seguir ela no Instagram, pare de seguir ela no Facebook, pare de seguir nas redes sociais, pare de ir no lugar que ela vá, talvez se você tenha essa possibilidade de fazer isso, pare de continuar andando onde ela vai, indo nos lugares que ela vai. Para quê? Para que você sofra menos e essa dor passe mais rapidamente, não é verdade? E assim, busque outros focos para se envolver, amizades para sair, mesmo que você não esteja muito afim de sair, para que você não fique carente nesse sentido. Agora, talvez essa questão toda esteja realmente ligada à sua criação com seu pai e com sua mãe. Talvez você não foi acostumado a receber não lá na sua infância e agora está sofrendo por receber não agora, entende? Pessoas que na sua infância não aprenderam a receber não, quando recebem não na sua fase adulta, sofrem muito. Talvez você foi super protegido. Ou então, o contrário, totalmente contrário. Nesse caso também, pode ser que você tenha sido rejeitado muitas vezes, inclusive pelos seus próprios pais. E agora essa rejeição está representando também essa rejeição da sua infância. Há várias possibilidades. O importante é que você precisa olhar para isso com muito cuidado, com muito carinho, e cuidar, de repente, agora buscando ajuda profissional mesmo, com um terapeuta, com um estrategista comportamental, para que possa ajudá-lo a resolver isso, diluir essas questões, compreender-se melhor, conhecer-se melhor e, a partir daí, encontrar estratégias para sair desse sofrimento que não está fazendo bem para você. Você pode saber mais sobre o meu trabalho e conversar comigo pelas redes sociais, no Instagram, @FernandoRochael, e no Facebook, Fernando Rochael. Um abraço grande e até breve. Até mais. Um abraço, Aline.
1: É isso aí, Rochael. Tudo passa. Muito obrigado pelo seu aconselhamento. Espero que tenha ajudado esse nosso ouvinte e talvez você também, que está aí passando pela mesma situação e está acompanhando o comportamento agora. Muito obrigado pela companhia e até o próximo programa.
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2: Olá, amigo ouvinte, cumprimento com muita satisfação. Está no ar mais uma edição de Palavras e Virtudes. Em cada dia abrem-se diante de nós um sem número de escolhas que nos levam a ter de tomar as mais diferentes decisões. Algumas são automáticas, elas já estão de tal forma organizadas em nosso subconsciente que aparecem naturalmente. O levantar pela manhã, os hábitos de higiene, o comer, o vestir e tantas outras coisas que fazemos quase automaticamente. No entanto, tudo muda de figura quando as nossas escolhas implicam grandes responsabilidades ou quando as alternativas são demasiado curtas. Muitas vezes essas escolhas apresentam-se diante de nós recheadas de ansiedade, de dúvida e até de medo, como se estivéssemos diante de um caminho tão nebuloso sem sabermos se devemos avançar ou retroceder. O facto é que toda a decisão é fruto de uma escolha, como é inegável que toda a escolha implica em alguma renúncia. Eis a razão porque muitas vezes escolher entre uma coisa e outra não é uma tarefa fácil. Mesmo sendo difícil, as decisões estarão sempre presentes em nossa vida. São elas que nos tornam pessoas mais amadurecidas, com mais experiência e com maior conhecimento da vida, influenciando diretamente o caminho que iremos seguir. Ao olharmos para a origem etimológica da palavra decisão, melhor compreendemos o que ela literalmente expressa e como está profundamente relacionada com a vontade. De origem latina, é formada pelo prefixo de, que significa parar, mais o termo carredere, que significa cortar. Então temos no latim a palavra decaedere, que se traduz em português literalmente por parar de cortar, ou seja, deixar fluir. Expressa a ideia da resolução firme da vontade de iniciar ou pôr fim a algo e que impõe uma mudança no caminho a seguir. Escolher, decidir, é então o fruto da liberdade com a qual viemos à existência. Essa experiência acompanha o homem ao longo da existência, desde os primórdios da criação de Deus. É comum lermos nas Sagradas Escrituras que ao homem pertence escolher decidindo por que caminho deve andar. Deus mostra-nos dois destinos, a vida ou a morte, a bênção ou a maldição, mas não determina o qual para a nossa vida. Nós não escolhemos necessariamente o destino, mas sim o caminho. Em outras palavras, o caminho que escolhemos nos levará a um determinado destino. Deus é bem claro quanto a isto e em sua palavra ele nos diz o seguinte: os céus e a terra tomo hoje por testemunhas contra vós, de que te tenho posto a vida e a morte, a bênção e a maldição. Escolhe, pois, a vida para que vivas tu e a tua descendência. Acabei de citar Deuteronômio capítulo 31, versículo 19. O Senhor, Deus, apela, incita e ao mesmo tempo aponta o destino a alcançar. Escolhe, pois, a vida para que vivas. A vida eterna Foi o que Deus predestinou para todo ser que vem ao mundo, mas cabe a cada um escolher se aceita ou não a proposta de Deus. Em última instância, há uma outra alternativa oposta à proposta por Deus, que é a morte eterna. Esta mesma concepção é referida por Cristo na conclusão do Sermão da Montanha, quando exortava: entrem pela porta estreita, porque larga é a porta e espaçoso o caminho que conduz à perdição, e são muitos os que entram por ela. Estreita é a porta e apertado é o caminho que conduz para a vida, e são poucos os que o encontram. Essas palavras de Cristo apontam ao homem os desafios e escolhas importantes no que diz respeito ao futuro eterno. E Jesus começa por dizer: entrem. O uso deste imperativo estabelece claramente o facto do livre-arbítrio dos seres humanos. Jesus não obriga ninguém, mas convida todos a escolherem o caminho que leva à vida. Entretanto, ele fala de duas portas e dois caminhos. Não há a possibilidade de uma terceira alternativa. Apenas dois caminhos. A escolha e a decisão é por qual deles seguiremos. Os caminhos são opostos. Um é largo e o outro é estreito e acidentado. Semelhantemente, as duas multidões que os percorrem são opostas no caráter, na vida e nas escolhas. Há algo muito semelhante em outra declaração de Cristo que encontramos no Evangelho de Mateus, no capítulo 6. Ninguém pode servir a dois senhores, porque ou há de odiar um e amar o outro, ou se dedicará a um e desprezará o outro. Não podeis servir a Deus e a Mamom. Aqui, e em primeiro lugar, Jesus fala de dois senhores. Dois senhores com propostas diferentes. Um deles, como vimos anteriormente, aponta-nos o caminho da vida, ou seja, Cristo, o caminho e a verdade que nos conduzirá com segurança à vida eterna. Esse é o caminho estreito da renúncia à devassidão, ao pecado. O outro é o Senhor que conduzirá pelo caminho espaçoso, onde não há nada para renunciar, a não ser seguir livremente, dando aso a todo tipo de deleites, futilidades e prazeres efêmeros. De um lado, Deus. Do outro lado, Mamom, que é uma referência ao materialismo e ao amor às riquezas. Com frequência, ouvimos dizer: escolhas certas levam-nos para decisões certas e caminhos certos. Mas que idealização temos a respeito daquilo que é certo? É exatamente aí que entra a nossa fé. Se cremos em Jesus e na sua promessa de vida eterna, aceitaremos como verdade aquilo que dele ouvimos e que se projeta em sua palavra. Assim, as nossas escolhas e decisões serão sempre as escolhas de Deus. Acredito, amigo ouvinte, que foi com muito prazer que estive consigo nestes breves instantes. Fica a promessa de que voltarei. Até lá, o meu abraço sincero de amizade.
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1: Está a ouvir o Diário da Saúde aqui na sua RCS, um espaço em antena dedicado à promoção da saúde e do bem-estar, onde lhe trazemos informação clara, prática e útil para cuidar melhor de si todos os dias. Hoje quero falar de uma vitamina absolutamente essencial para o funcionamento do nosso organismo e a sua falta poderá estar relacionada com vários problemas de saúde. Falo da vitamina D. Muitas vezes associamo-la apenas ao sol e aos ossos, mas a verdade é que o seu papel no organismo é muito mais vasto. A vitamina D contribui para um envelhecimento saudável, ajuda a manter os ossos fortes e desempenha um papel fundamental no bom funcionamento do sistema imunitário. Além disso, alguns estudos sugerem ligações entre a deficiência de vitamina D e vários problemas de saúde, incluindo depressão, fraturas, diabetes, doenças cardíacas, cancro e infecções. Mas como saber se poderá estar com níveis baixos? Segundo a Cleveland Clinic, um prestigiado centro médico académico nos Estados Unidos, existem 4 sintomas em adultos que muitas vezes passam despercebidos e que não deve ignorar. Primeiro, dor nos ossos. Pode ser um sinal de alerta. Segundo, fraqueza ou dores musculares. Se sente que perdeu força ou que os músculos doem sem razão aparente, convém investigar. Terceiro, fadiga, ou seja, cansaço. Aquele cansaço constante que não melhora mesmo depois de descansar pode estar relacionado com déficit de vitamina D. E quarto, alterações de humor. A deficiência de vitamina D tem sido associada em estudos observacionais a uma maior prevalência de sintomas depressivos e alterações de humor, embora a relação causal ainda não esteja totalmente estabelecida. E por que razão pode faltar a vitamina D? As causas são várias. Pode haver pouca ingestão de alimentos ricos nesta vitamina ou falta de exposição solar suficiente. Também existem condições que dificultam a sua absorção, como doenças do intestino delgado ou insuficiência pancreática, e outras que dificultam a conversão de certos compostos na sua forma ativa pelo organismo, como a cirrose. Certos medicamentos também podem interferir nestes processos. Há ainda fatores de risco a considerar. Falta de exposição ao sol, tom de pele mais escuro, idade avançada, excesso de peso ou sofrer de doenças que afetem a absorção de nutrientes, como a doença de Crohn ou doença celíaca. Problemas no fígado ou nos rins também podem comprometer a síntese adequada de vitamina D. O tratamento depende sempre de cada caso, mas geralmente envolve uma combinação de ajustes alimentares e suplementos, até porque a maioria das pessoas não apanha sol suficiente ao longo do ano. Por isso, o desafio de hoje é simples. Esteja atento aos sinais do seu corpo. Se sente cansaço constante, dores inexplicáveis ou alterações de humor, talvez seja a altura de conversar com o seu médico e avaliar os seus níveis de vitamina D. Cuidar da saúde é, muitas vezes, dar atenção aos pequenos sinais antes que se tornem grandes problemas. Por hoje, termina aqui mais uma edição do Diário da Saúde. Se esta mensagem lhe foi útil, partilha com alguém de quem gosta. Fique bem e até ao próximo episódio.
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1: Olá, é sempre um privilégio regressar para mais um Fórum Bíblico e poder contar semanalmente com a sua companhia e com a sua participação neste programa. Se porventura é uma das pessoas que já nos enviou perguntas anteriormente, quero agora expressar o nosso sincero agradecimento, porque cada questão que recebemos não só enriquece este fórum, como dá um mote sempre para continuarmos a aprofundar o conhecimento da Bíblia. Mas se por acaso nos acompanha pela primeira vez, saiba que pode partilhar connosco as suas dúvidas sobre algum tema que tenha lido na Bíblia, ou então solicitar esclarecimentos sobre assuntos que gostaria de ver explicados, talvez de uma forma mais clara. Este é, na verdade, um espaço dedicado à Palavra de Deus e procuramos, dentro daquilo que é possível, ajudar a responder às suas questões num dos próximos programas, ou então, se considerarmos necessário, com a ajuda de um dos nossos instrutores bíblicos. Não deixe nenhuma das suas dúvidas sem resposta e, por isso mesmo, envie-nos as suas perguntas, que pode enviar para o e-mail programas@novotempo.pt ou então por uma simples mensagem para o número 933-939291, mencionando sempre na sua mensagem Fórum Bíblico, para que as perguntas possam chegar eficazmente até cada um de nós. As perguntas que hoje escolhemos e que trazemos para o nosso programa vão transportar-nos para o final do Evangelho de Marcos, precisamente para os versículos 9 a 20 do capítulo 16. Alguns manuscritos, na verdade, incluem esta passagem, outros não, e a sua origem tem sido não só objeto de estudo, como de debate ao longo do tempo. E para nos ajudar a compreender melhor este final, contamos, como sempre, com o nosso convidado residente, o teólogo Artur Machado. Olá, Artur.
2: Olá, Marco.
1: Bem-vindo uma vez mais. Vamos então conhecer a primeira pergunta do nosso programa. E a pergunta é a seguinte: tenho uma Bíblia de estudo e o final do Evangelho de Marcos encontra-se entre colchetes. Na nota de rodapé está assinalado que este texto não existe nos manuscritos mais aceites. O que significa isso? Será que esta passagem não deve ser tida em consideração quando lemos a Bíblia?
2: Ora, esta pergunta é muito importante porque ela ajuda-nos a perceber, uma vez mais, como é que foi a transmissão do texto bíblico ao longo dos séculos, quais foram as variações que essa transmissão recebeu, o que é que aconteceu nessa transmissão. Às vezes nós encontramos omissões, outras vezes nós encontramos adições ao próprio texto. E é justamente aquilo que se passa com o final do Evangelho de Marcos. Este final do Evangelho de Marcos foi sobretudo colocado em causa quando um senhor chamado Constantin von Tischendorf, no final do século XIX, mais concretamente em 1844, no Sinai, descobriu no mosteiro de Santa Catarina aquilo que nós hoje conhecemos como o Codex Sinaiticus, ou seja, um documento que continha, portanto, uma boa parte da porção da Bíblia. E, atualmente, as edições bíblicas mais de estudo omitem realmente ou colocam entre colchetes esta parte do Evangelho, do final do Evangelho de Marcos, a partir do versículo 8, portanto, do versículo que vai do versículo 9 até ao versículo 20. E as edições críticas do Novo Testamento tentam também dar quais são os manuscritos que contêm este final, quais são os manuscritos que não o contêm. Podemos dizer que este final do Evangelho de Marcos, que vai dos versículos 9 ao 20, aparece em 95% dos manuscritos. A maior parte das vezes eles vêm com comentários críticos e que mostram que há suspeitas quanto à credibilidade do próprio texto. Mas é curioso, porque nós podemos dizer, para o final do Evangelho de Marcos, nós temos várias soluções. A solução natural: o Evangelho termina no versículo 8, embora de uma maneira abrupta, mas seria assim que ele terminaria, nós já iremos ver isso. O Evangelho termina com uma versão mais curta do que esta que está dos versículos 9 a 20. O Evangelho termina com esta versão mais longa, chamada também a versão mais longa, que compõe os versículos 9 a 20. Ou então ele também tem os versículos 9 a 20, mas dependendo dos manuscritos que nós encontramos, pode ter por ali umas variantes. Há variadíssimas possibilidades. E, por exemplo, eu mostro-vos uma no Códex Washingtoniano, no versículo 14, quando no texto de Marcos diz: finalmente apareceu Jesus aos 11, quando estavam à mesa, censurou-lhes a incredulidade, a dureza de coração, porque não deram crédito aos que o tinham visto já ressuscitado. Portanto, já estamos na versão longa do Evangelho de Marcos. E aparece uma outra variante que não aparece normalmente nos outros códices. E só por curiosidade. Aparece no Códex Washingtoniano. E é esta. E eles se desculparam dizendo: esta era de impiedade e incredulidade, está sob o domínio de Satanás, que não permite que a verdade e o poder de Deus prevaleçam sobre as imundícias dos espíritos, ou não permite que o que jaz sobre os espíritos imundos entenda a verdade e o poder de Deus. Por isso, revela agora a tua justiça. Assim disseram a Cristo. E Cristo lhes explicou: o limite de tempo do poder de Satanás está cumprido, mas outras coisas terríveis se aproximam. Pelos que pecaram, eu fui entregue à morte, para que retornem à verdade e não pequem mais, a fim de que possam herdar a glória espiritual e incorruptível da justiça que está no céu. Isto é um texto que só aparece aqui. Portanto, e que faz parte desse texto mais longo, dos versículos 9 a 20. Normalmente, o que nós aceitamos como tendo sido o final de Marcos é que o texto tenha terminado justamente no versículo 8. Há diversos manuscritos com maiúsculas. Os manuscritos vão ter nomes, vão ter formas. Há manuscritos que só têm maiúsculas, há manuscritos que só têm minúsculas. Há vários manuscritos etíopes que, após o versículo 8, portanto, vários manuscritos com maiúsculas, vários manuscritos com minúsculas, entre os quais o manuscrito antigo latino chamado Bubiense, vários manuscritos saídicos e boaíricos. Isto pode
1: uma
2: ser
1: uma panóplia
2: muito,
1: enorme.
2: É uma panóplia enorme. Têm aquilo que nós chamamos, logo a seguir ao versículo 8, um final curto, para completar o versículo 8, porque termina justamente de uma maneira abrupta. O final curto é este, que nós vamos ver agora já de seguida. Mas relataram brevemente a Pedro e aos que estavam com ele tudo quanto lhes tinha sido anunciado. E, depois disso, o próprio Jesus enviou por meio deles, do Oriente ao Ocidente, a sagrada e impressível proclamação da salvação eterna. Amém.
1: Portanto, versão curta.
2: Versão curta. Logo a seguir ao versículo 8, que é aquele que nós aceitamos que o texto termina. Pode não ter sido assim que o texto tenha terminado, mas é assim que ele está. Aparece em determinados manuscritos, e, portanto, também no latino Bubiense, para vos dizer que é um manuscrito latino que foi copiado de um papiro no século II, esta versão mais curta aparece. E depois há a versão mais longa, aparece também em muitos manuscritos que também atestam a sua existência. E, portanto, numa boa parte dos manuscritos, nós só temos até ao versículo 8. Portanto, no que diz respeito a manuscritos, nós temos realmente o texto a terminar no versículo 8, temos o texto a terminar nos versículos 9 a 20, temos o texto, versão curta, logo a seguir ao versículo 8, aquela que nós vimos, temos uma variante dos versículos 9 a 20 com alguma coisa que lá está inscrita apenas no Códex Washingtoniano. Temos várias possibilidades. De todas estas possibilidades, aquela que é menos satisfatória para os especialistas é realmente a versão curta. É uma variante que não tem qualquer apoio nos pais da Igreja, ou seja, não encontramos qualquer texto dos documentos dos pais da Igreja que lhe façam alusão. Ela só se encontra num único manuscrito antigo latino, que é datado do século IV ou do século V. Quando ela aparece, muitas vezes também vem combinada com a versão longa, aquela que vem dos versículos 9 a 20. Quanto à versão longa, Agora, falando melhor desta, que é aquela que nós temos nas nossas Bíblias, entre parênteses retos ou entre colchetes, não há qualquer dúvida que ela é antiga. Mas isso não é suficiente também para lhe dar aquilo que nós dizemos credibilidade.
1: Ou seja, tenha estado no original, não é?
2: Porquê? Porque ela encontra-se ausente na maioria dos manuscritos maiúsculos do século IV e que são os melhores manuscritos que nós temos do Evangelho de Marcos. Além do mais, esta versão mais longa é muitas vezes acompanhada por notas dos escribas, daqueles que copiaram, e que mostram que o texto não é muito credível. Às vezes até vem acompanhada de asteriscos, que são sinais que mostram justamente que, bom, o texto aparece aqui, mas nós não temos a certeza se era assim que ele aparecia. Este final longo, portanto, dos versículos 9 a 20, também está ausente de uma outra versão, que é a versão siraico-sinaítica, bem como os principais pais da Igreja mais próximos do final do Evangelho de Marcos, que são Clemente de Roma, Clemente de Alexandria, Orígenes, Cipriano de Jerusalém, portanto Cipriano de Jerusalém e Atanásio, não a conheciam. Os pais da Igreja que a conhecem já são um bocadinho mais tardios, Irneu de Lyon, Tertuliano, Taciano, e portanto esses nos seus escritos mencionam-na, mas eles estão já mais distantes. Significa que os manuscritos a que eles tiveram acesso já continham esse final, enquanto que os outros pais da Igreja mais antigos tiveram acesso a manuscritos que não continham, portanto, esse final. Eusébio de Cesareia também vai omitir nos seus escritos esse final, e há um fenómeno interessante. Jerónimo, à semelhança de Eusébio de Cesareia, Jerónimo, portanto, é um pai da Igreja, também finais do século III, início do século IV, Jerónimo, portanto, à semelhança de Eusébio, também declara que os versículos 9 a 20, poucos manuscritos que o continham e nenhum era grego. Mas acontece uma coisa estranha. Jerónimo vai pegar neste final longo e vai introduzi-lo na sua tradução da Vulgata Latina. E com isso ele vai fazer com que este texto passe para a tradição cristã do Ocidente. Portanto, ele é coerente, ele diz, esta passagem não aparece nos manuscritos mais antigos de origem grega, mas ele vai introduzi-lo. E, portanto, ao introduzi-lo na Vulgata Latina, vai perpetuá-lo, porque em seguida o protestantismo vai, portanto, pegar nestes textos que são chamados os textos recebidos, o Textus Receptus, e vai plasmá-lo no Evangelho de Marcos. E por isso ele vai chegar justamente até nós. O manuscrito mais antigo que contém este final longo é o Códex Alexandrino do século V. E é também a partir deste século que aí sim determinados pais da Igreja como Afraate, Ambrósio, João Crisóstomo, Epifânio, Dídimo e Marcos o Eremita o vão usar nos seus escritos. E portanto aqui temos, historicamente falando, aquilo que foi a evolução deste final longo que nós encontramos no texto de Marcos 16.
1: Muito bem, portanto, percebemos que este final pode ser lido sabendo que pode não estar
2: quase de certeza que não foi.
1: Muito bem, na segunda parte nós já vamos continuar a aprofundar e a clarificar, portanto, a compreensão deste final, mas agora chegou o momento de lhe apresentar a oferta que temos sempre para si, que preparámos para hoje aqui no nosso programa. 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Antes de conhecermos a segunda questão do nosso fórum, Temos que fazer agora uma pequena pausa. Mantenha-se atento, mantenha-se por aí, porque voltamos já a seguir, depois de um breve intervalo.
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1: Estamos a iniciar a segunda parte do programa Fórum Bíblico. Hoje estamos a debruçar-nos sobre o final do Evangelho de Marcos, nomeadamente os versículos 9 a 20 do capítulo 16, conhecidos como a longa conclusão de Marcos. Se chegou agora, fique por aí, pois estamos com o teólogo Artur Machado a analisar se este final pode realmente ser atribuído a Marcos ou se terá sido acrescentado posteriormente. Muito bem, na primeira parte o Artur abordou as evidências externas do final do Evangelho de Marcos, nos manuscritos, nas versões mais antigas, nas situações dos pais da Igreja, enfim, na história da transmissão do texto. E agora a próxima pergunta chama-nos a atenção para a possibilidade de evidências internas, isto é, que estejam presentes no próprio texto. E a pergunta é a seguinte: será que o próprio texto de Marcos tem também evidências internas que ajudem a perceber se o final mais longo do Evangelho é credível ou não?
2: Muito bem. Realmente nós encontramos evidências internas nesse texto, tanto para o final mais curto como para o final mais longo. Para o final mais curto existem palavras que estão em grego que Marcos nunca utilizou. Como, por exemplo, eu pus em português, só para nós termos uma ideia, a palavra brevemente, anunciar, oriente, ocidente, enviar, sagrado, imprescindível, salvação. São palavras que aparecem no final mais curto, que é realmente muito pequenino, mas que não, Marcos não utiliza. Quanto ao final mais longo, o próprio texto também vai nos mostrar que é difícil que Marcos tenha escrito isso, por várias razões. Vamos à primeira razão. O sujeito do versículo 8 são as mulheres, enquanto que o sujeito do versículo 9 é, presumivelmente, Jesus. E, portanto, não bate certo. Depois, nós reparamos, em segundo lugar, que no versículo 9, a identificação de Maria Madalena como aquela da qual Jesus expelira 7 demónios é totalmente desnecessária, além de tardia, uma vez que ela tinha sido mencionada poucas linhas antes. E é verdade, Maria Madalena foi mencionada no capítulo 15, no versículo 47, e no capítulo 16, no versículo 1. Uhum. Em terceiro lugar, as outras mulheres dos versículos 1 a 8 são subitamente esquecidas a partir do versículo 9.
1: Também é estranho.
2: E, o que também realmente é estranho. E, em quarto lugar, há o uso de uma expressão, que é a expressão anastasde, tendo ressuscitado, e da posição de próton no primeiro dia da semana. Portanto, são próprios do início de uma narrativa compreensiva, ou seja, de uma narrativa alargada. Mas não fazem muito sentido na sequência dos versículos 1 a 8. E, portanto, nós temos aqui estas evidências internas, estes indícios internos, que nos mostram que realmente, tanto na conclusão curta como na conclusão longa, nós percebemos que há aqui coisas que não configuram com aquilo que Marcos nos vinha habituando no seu Evangelho. E também depois há uma série de outras palavras gregas ou de verbos que são utilizados nesta versão longa, como o verbo poreuomai, que significa ir, o verbo teoomai, que significa ver, apisteo, que significa não crer, que realmente não fazem parte do Evangelho de Marcos. Existem ainda outras evidências que nós poderíamos aqui mencionar, como, por exemplo, dificuldades teológicas com estes versículos. Estamos a referir, portanto, aos versículos 9 a 20, especialmente com os versículos 17 e 18. menciona-se o falar em línguas, no versículo 17, o pegar em serpentes, no versículo 18,

0: que é algo completamente estranho ao ensino e à prática neotestamentária como um todo. Portanto, os especialistas não têm qualquer sombra de dúvida, atualmente, de que tanto o final curto para o Evangelho de Marcos como este final longo não foram escritas por Marcos. Qual seria o final de Marcos? Nós não sabemos. E há várias hipóteses que têm sido emitidas para a ausência do final do Evangelho. Nós sabemos que a maneira como ele termina não é normal, porque ele vai terminar de uma forma que não é comum isso acontecer, portanto, no grego. E o próprio texto parece pressupor que realmente continuava. Uhum. Porque se nós repararmos no Evangelho, no capítulo 14, no versículo 28, está escrito, Jesus diz, depois que eu houver ressuscitado, irei diante de vós para a Galileia. Portanto, há uma promessa de que Jesus se iria encontrar com os discípulos na Galileia. No capítulo 16 e no versículo 7, portanto, já quase mesmo no final do texto, há uma promessa que é dita, e de dizer aos seus discípulos e a Pedro, é o anjo que vai dizer, e de dizer aos seus discípulos e a Pedro, que ele vai adiante de vós para a Galileia. Ali o vereis como ele vos disse. E, portanto, aguarda-se o encontro de Jesus com os seus discípulos na Galileia, como o Evangelho de João depois o vai mencionar. Mas Marcos já não menciona porque ele termina no versículo 8. Ou seja, internamente o texto dá-nos pistas de que continuaria. Provavelmente as hipóteses são várias. Marcos adoeceu, ou Marcos morreu antes de ter completado o texto. Marcos até pode ter completado o texto, mas por qualquer razão o texto foi suprimido, o texto desapareceu, talvez por ter sido o primeiro evangelho a ter sido usado, e muito usado. Há quem acredite que antes de ser copiado, esse final terá desaparecido. Isto são hipóteses. Nós não sabemos certeza. Realmente aquilo que acabou por acontecer. Há um lecionário arménio que é datado do século X, portanto, do ano 989, mas que aparenta ser cópia de um manuscrito mais antigo, que os versículos 9 a 20 contém ali um espaçozinho, duas linhas, como tendo sido usado, ou onde vem a inscrição de um célebre presbítero, Ariston, que teria sido contemporâneo de Papias, que é um dos pais da Igreja do século II. Mas, na verdade, nós não sabemos também se isso foi assim. Para concluir, o que é que nós podemos dizer? Nós podemos, então, dizer que nenhum dos finais do Evangelho de Marcos, nem o final curto, nem o final longo, nem a interrupção em Marcos 16:8 parece representar o original. Uhum. Porquê? Porque realmente o texto corria. O texto termina com uma proposição grega que é um gar. Um gar significa em português um porque ou um pois.
1: Há uma interrupção mesmo.
0: Há uma interrupção e, portanto, um texto grego nunca termina assim. E isso mostra-nos que havia realmente um outro final. Nós não sabemos qual é. Provavelmente teria sido um final como qualquer um dos evangelhos de Mateus ou de Lucas, ou até parecido com o de João. Mas estes textos aparecem entre colchetes, nós devemos então estar sensíveis e perceber. Bom, não corresponde a Marcos, agora nós já sabemos. Ele só está ali porque ele foi introduzido no texto da Vulgata Latina. Aparece em muitos códices, mas é realmente aquilo que nós chamamos uma interpolação. Não faz parte daquilo que nós consideramos o texto inspirado, bíblico, está realmente nas páginas da Bíblia. E, portanto, ao lê-lo, temos que perceber, ele está ali, mas não devia de estar. Na verdade, não deveria de estar. Foi acrescentado ao longo dos séculos, os escribas tiveram a ocasião de o mencionar e, portanto, nós, por respeito histórico a manuscritos que o contêm, ele ali está, mas nas Bíblias de estudo, e muito bem, está entre parênteses retos, averbado, que não faz parte
1: isso mesmo.
0: Dos manuscritos mais aceitos.
1: Eu ia só acrescentar, se me

0: permite, e o nosso tempo não permite muito mais, mas que apesar de provavelmente este final ser uma adição posterior e não estar no original, a própria análise crítica dos manuscritos garante-nos também que a Bíblia é fidedigna e que preserva a sua mensagem principal.
1: É importante salientar
0: isto.
1: Ou seja, todos os manuscritos antigos têm situações destas, clássicos ou bíblicos. Todos às vezes têm, porque às vezes ao copiar-se, como eu mencionei no início, omite-se uma palavra, substitui-se por outra, por erro do copista, ou porque aquilo já estava meio esbatido e, portanto, confundiu-se. Isto é normal. Mas a edição crítica dos textos e o detectar isto significa que o texto passa por um crivo muito exaustivo e rigoroso.
0: Exatamente. E que não compromete a confiança que nós podemos ter no texto sagrado.
1: Exatamente.
0: Muito bem. 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Como sabe, existem diversos canais através dos quais pode acompanhar a emissão semanal do Fórum Bíblico, nunca é demais relembrar, na televisão, pelo canal 186 da MEL, ou então online pelo YouTube da Novo Tempo Portugal. E se gosta de ouvir rádio, tem essa possibilidade, através da Rádio RCS em 91.2 FM, ou online em qualquer lado, através do site radiorcs.pt. Escolha o canal que melhor se adapta à sua rotina e à sua possibilidade e não perca nenhum dos episódios do Fórum Bíblico. Por agora, temos mesmo que fechar este Fórum Bíblico. Eu despeço-me de si que nos está a ver ou apenas a ouvir desse lado. E porque as suas perguntas sobre a Bíblia merecem sempre uma resposta, nós encontramos-nos já na próxima semana para alargarmos juntos o conhecimento bíblico e fortalecer a nossa fé na Palavra de Deus. Ficamos à sua espera. Até lá. Fique bem.
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1: Eu sou a Sara Narciso, sim, estas são as suas manhãs da RCS. Daqui a pouco já vamos ter assim um espaço especial para os mais novos, com mil e um porquês, para aqueles que estão a caminho da escola, a caminho do ATL. Mas para já, esta música é para toda a família, é para si, para começar assim o dia bem inspirado. Deus o abençoe. Até às 10, conto consigo. Não.

0: 10 anos e gostaria de saber como as árvores respiram no inverno. Por quê?
1: Por quê? Por quê? As árvores no inverno passam por uma espécie de hibernação. Normalmente puxam a água da raiz e levam-na pelo tronco até às folhas, sendo elas que têm a função respiratória. Ora, no outono, depois do calor do verão, há menos água para puxar do solo e por isso as folhas vão secando e caem. O período do inverno serve para voltar a acumular a água nas raízes e na primavera, com o nascer das novas folhas, o processo respiratório é outra vez retomado.
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3: A nossa querida professora Amélia, com os seus meninos nestes mil e um porquês, curiosidades, hein, que eu acho que todos nós ficamos satisfeitos com estas respostas para todas as idades, não é? A propósito, ainda no início desta manhã, já que estamos nesta onda para os mais novos, seguimos com este tema para os mais pequeninos que estão a caminho da escola. Boas aulas!
4: Traz pra mim. Hã? Isso é uma jaca.
5: Ou, alguém traz um martelo aí pra mim?

0: 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Bom dia, e seguimos aqui nas manhãs da RCS com mais um apontamento, desta vez virado para a educação. É isso mesmo, ponto e vírgula, é já a seguir com Jorge Branquinho.
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2: Nesta reflexão, voltaremos ao tema das novas tecnologias, um tema que já ocupou alguns dos episódios desta rubrica. Mas julgo importante fazê-lo essencialmente por três razões. É um tema atual, é um tema importante pela implicação que tem em diversas áreas, e é um tema que se presta a alguma especulação, merecendo por isso uma reflexão que nos leva a optar por decisões conscientes. Há já alguns anos que temos ouvido que as novas tecnologias são o futuro e que quem não adere a elas fica obsoleto, vendo-se ultrapassado e sem capacidade de resposta às exigências da sociedade. Vejamos um exemplo. Como poderia de facto um supermercado viver ou sobreviver hoje se para registar as compras de um cliente mantivesse a mesma caixa registadora de outrora, onde se registavam um a um os preços de cada produto? O tempo que levaria a saber o custo de 800 gramas de uma fruta qualquer ou qualquer outro produto? O software de hoje fala de uma maneira muito mais rápida e com a vantagem de simultaneamente possibilitar a gestão do stock. Enfim, na verdade, as novas tecnologias implicam uma transformação profunda no modo como nós vivemos, trabalhamos e interagimos no nosso mundo. Estando conscientes desta verdade irrefutável, a questão que se coloca é se essa anunciada transformação não enferma de algum modo de alguma especulação. Durante a Segunda Grande Guerra, Werner von Braun, um engenheiro espacial alemão, afirmou estar convencido de que antes do ano 2000 veríamos o primeiro bebê nascido na Lua. Bom, já vamos em 2026. Mas centremos-nos no domínio educativo. No domínio, no fundo, em que esta rubrica se apoia. Thomas Edison profetizou que o filme revolucionaria o sistema educativo de tal forma que em poucos anos substituiria o uso de livros escolares. Em 1945, alguém anunciava que os receptores de rádio seriam tão comuns nas salas de aula como os quadros de ardósia. E em 1994, anunciava-se que o uso dos CD revolucionaria o funcionamento das salas de aula. Eu pergunto, aconteceu? Há alunos que nem sequer sabem o que é um CD? Quando ouvimos dizer que as novas tecnologias são um comboio que as nossas crianças não podem perder de forma alguma, deveremos ver quanto de verdade há em tal afirmação, mas também quanto de especulativo ela encerra. Eu li em tempos uma afirmação de Tom Holt, alguém que trabalha no desenvolvimento de software para aumentar a eficiência, a previsibilidade e a escala de crescimento das organizações, e então dizia Tom Holt que as novas tecnologias sabem que serão obsoletas depois da manhã, pelo que não têm incentivo para serem outra coisa senão aquilo que são agora. Catherine Lecuyer, no seu livro Educar para a Realidade, alerta para uma espécie de febre tecnológica que se assemelha a uma espécie de estado de transe que pode, e passo a citar, levar-nos a entender a mudança tecnológica como uma atitude de fascínio apocalíptico, que interpreta essa mudança como radicalmente determinante e reveladora do futuro. E há a pergunta se as nossas crianças vão perder o comboio tecnológico se não dedicarem os anos da sua infância, os anos da sua escolarização, ao uso das novas tecnologias, a mesma autora responde dizendo que, passo a citar, ao ritmo atual da obsolescência tecnológica, o mais provável é que aconteça ao contrário. Bom, no meu entender, e como uma espécie de resumo, há duas verdades a reter. As tecnologias são importantes. As tecnologias não são a panaceia nem o elixir da educação, ou se preferirmos, o elixir da aprendizagem. Mas voltaremos ao tema no próximo ponto e vírgula, para o qual conto, obviamente, com a sua presença. Então, até lá!
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0: Bom dia mais uma vez. Continuamos aqui nas manhãs da RCS com música para nos inspirar e às vezes damos connosco a pensar em voz alta. Nunca lhe aconteceu? Então, pensar em voz alta, para ouvirmos já a seguir estes pensamentos com Vilma Vieira.
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2: Bem-vindo ao segundo episódio da saga O Corte de Cabelo da Vilma. Há uma coisa estranha que acontece quando decidimos fazer uma mudança. Parece que o universo entra no jogo. Foi o que me aconteceu quando comecei a pensar em cortar o cabelo. A ideia começou tímida, quase como quem bate à porta de fininho. E se eu cortasse? Pensei. E pronto, bastou isso. No dia seguinte, saí à rua e de repente parecia que toda a cidade tinha cortado o cabelo. Pessoas que nunca reparei antes estavam com o mesmo corte que eu queria fazer. Mulheres com os cabelos naturais, ousados, despachados, outdoors de produtos capilares, tutoriais no Instagram, a vizinha do terceiro andar, a menina do supermercado. Era como se alguém tivesse ligado um botão e tudo à minha volta gritasse: vai, corta! Mas foi o mundo que mudou? Ou fui eu que comecei a ver diferente? Há um nome para isso e não é magia, é ciência. Chama-se Sistema de Ativação Reticular. É uma parte do nosso cérebro que funciona como um filtro de atenção. Nós recebemos milhares de estímulos por segundo. Sons, cheiros, imagens, conversas. Seria impossível prestar atenção a tudo. Então, o cérebro foca-se no que é realmente para nós importante naquele momento. E o que define o que é relevante ou importante? Aquilo em que pensamos com frequência. Aquilo que desejamos, aquilo que tem carga emocional. Ou seja, eu comecei a pensar em cortar o cabelo e o meu cérebro, obediente, começou a identificar tudo à minha volta que se relacionava com isso. O que antes passava desapercebido, agora saltava aos olhos. Não é que o mundo mudou, fui eu que mudei o meu foco. É o mesmo fenómeno que acontece quando alguém decide comprar um carro azul de uma determinada marca, por exemplo. Nunca viu tantos carros azuis na vida, mas eles sempre estiveram lá. E esta constatação, que parece uma simples curiosidade cerebral, trouxe-me uma reflexão mais profunda. A realidade não é apenas aquilo que existe. É aquilo para o qual estamos atentos. Isto muda tudo. Porque se eu, sem querer, começo a ver só cabelos cortados, ou pessoas felizes, ou só tragédias, ou só fracassos, talvez a culpa não seja do mundo, mas do meu filtro. Quantas vezes achamos que tudo está a correr mal, quando na verdade só estamos a prestar atenção ao que corre mal? Quantas vezes achamos que ninguém nos compreende, quando na verdade estamos tão focados na rejeição que deixamos de notar as tentativas de aproximação? O foco tem poder. E o nosso cérebro é mais leal do que imaginamos. Ele serve-nos exatamente aquilo que dissermos, ainda que inconscientemente, que queremos ver. Claro que nem sempre isso é útil. Por exemplo, no dia em que finalmente cortei o cabelo, deixei de reparar nas outras pessoas com cabelo curto. Era como se o cérebro dissesse: missão cumprida, podes relaxar. E lá voltei eu ao normal, reparar em sapatos, no tempo, em cafés, com nomes engraçados. E claro, em pessoas com o cabelo comprido e saudável. Que ironia, não é? Esta experiência com os cabelos fez-me pensar noutras áreas da vida. Quantas oportunidades eu deixei passar porque o meu foco estava no medo? Quantos elogios ignorei porque a minha atenção estava voltada só para críticas? Quantas bênçãos passaram desapercebidas porque o meu filtro estava sintonizado na escassez? A verdade é que vemos o que procuramos. E se não tivermos cuidado, passamos a vida inteira a confirmar as nossas crenças limitantes. Não porque são verdades absolutas, mas porque treinamos o nosso cérebro para vê-las em todo o lado. Por isso, eu acho que todo aquele que pensa em fazer alguma mudança deve se perguntar: o que eu tenho escolhido ver? E mais importante ainda, o que eu quero ver a partir de agora? Obrigada por me teres acompanhado nos pensamentos em voz alta de hoje. Eu espero ver-te no próximo episódio desta saga tão incrível, O Corte de Cabelo da Vilma. Até lá!
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2: Sundi. O Senhor mesmo descerá dos céus e os mortos em Cristo ressuscitarão primeiro. 1 aos Tessalonicenses, capítulo 4, versículo 16. Nem tudo o que acontece é alegre. Algumas histórias são tristes, mas cheias de significado. Esta é a história de Sundi, uma pequena andorinha que partiu demasiado cedo. Num domingo de agosto, Sundi entrou numa casa e quebrou uma asa. Um casal vizinho salvou-a. Era fim de verão e as outras andorinhas em breve migrariam para sul. A asa de Sundi não sararia a tempo. Com a ajuda de um veterinário, recuperou o suficiente para se empoleirar e chilrear, mas não para voar longas distâncias. Quando chegou o dia da partida das andorinhas, colocaram Sundi no exterior e puseram a tocar uma gravação dos seus próprios chilreios. De repente, 10 andorinhas apareceram, pousaram no fio e começaram a chamá-la. Colocaram Sundi nas casinhas das andorinhas e as outras voavam à volta dela, trinando como se a convidassem para ir com elas. Sundi tentou abrir as asas, mas caiu no chão. As andorinhas partiram e Sundi ficou. Ela continuou a tentar. Todos os dias voava um pouco mais. Chegou a percorrer 3 metros. Mas, um dia, durante os exercícios, chocou contra outra parede, feriu-se internamente e morreu silenciosamente na sua gaiola. Sundi viveu apenas 40 dias com aquela família, mas deu tudo o que tinha. Alguns dos filhos de Deus também estão connosco por pouco tempo, mas deixam marcas profundas, e aguardamos com saudade o dia em que os veremos novamente na ressurreição.
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0: E a propósito, então, ainda a propósito desta palavra amiga que hoje o pastor Samuel Aires partilhou connosco, ficamos agora com a música de Melissa Barcelos, com a esperança de vermos Jesus. Eu verei, meu Jesus. E também, sim, nos encontraremos com aqueles nossos queridos. Às vezes penso nisso, como é que vai ser quando nos encontrarmos lá em cima no céu com Moisés, com Abraão, com Sara, com a Rainha Esther. Eu verei, meu Jesus.

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1: Hoje o sol vai continuar, o calor também por todo o país. São dias assim bem primaveris. E amanhã ainda vai estar mais calor. Hoje com a máxima de 27 graus e amanhã com a máxima de 28 para Sintra. Quanto ao trânsito... Na A5 temos aqui congestionamento com paragens a seguir a Carcavelos para Carnaxide, lentidão também nos acessos ao viaduto Duarte Pacheco a Moreiras. Na travessia da ponte 25 de Abril temos um acidente com vários carros na via da direita, no tabuleiro. Sentido contrário, há fila também nos acessos da A2, desde Corroios, nos acessos ao Nó de Almada que estão preenchidos também. Na travessia da ponte 25 de Abril há informação de ocorrência a meio do tabuleiro a provocar abrandamento na circulação. Acril com intensidade Camarate para Sacavém nos dois sentidos. Sentido Sacavém-Algés há abrandamento na descida do Grilo em direção a Odivelas e Pontinha. Temos também no eixo norte-sul abrandamento do Lumiar para Sete Rios. Na segunda circular, filas do relógio para o eixo norte-sul, em ambos os sentidos. E na marginal, abrandamento de Oeiras para Caxias e de Duda a Fundo para Algés. E C19, também com lentidão de Terceira para Amadora e de Alfragide para Pinamanique. É tudo para já. Boa viagem.

0: A capela e este A Quiet Place, aqui nas manhãs da RCS. Às vezes variar um bocadinho, não é? Para relaxar. Pelo menos começar o dia de forma menos tensa. E com mais vitamina, um dia mais vitaminado. Por falar nisso, falta de vitamina D. É o tema do Diário de Saúde que Marco Figueiredo nos traz já a seguir.
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2: Está a ouvir o Diário da Saúde aqui na sua RCS, um espaço em antena dedicado à promoção da saúde e do bem-estar, onde lhe trazemos informação clara, prática e útil para cuidar melhor de si todos os dias. Hoje quero falar de uma vitamina absolutamente essencial para o funcionamento do nosso organismo e a sua falta poderá estar relacionada com vários problemas de saúde. Falo da vitamina D. Muitas vezes associámo-la apenas ao sol e aos ossos, mas a verdade é que o seu papel no organismo é muito mais vasto. A vitamina D contribui para um envelhecimento saudável, ajuda a manter os ossos fortes e desempenha um papel fundamental no bom funcionamento do sistema imunitário. Além disso, alguns estudos sugerem ligações entre a deficiência de vitamina D e vários problemas de saúde, incluindo depressão, fraturas, diabetes, doenças cardíacas, cancro e infecções. Mas como saber se poderá estar com níveis baixos? Segundo a Cleveland Clinic, um prestigiado centro médico académico nos Estados Unidos, existem 4 sintomas em adultos que muitas vezes passam despercebidos e que não deve ignorar. Primeiro, dor nos ossos. Pode ser um sinal de alerta. Segundo, fraqueza ou dores musculares. Se sente que perdeu força ou que os músculos doem sem razão aparente, convém investigar. Terceiro, fadiga, ou seja, cansaço. Aquele cansaço constante que não melhora mesmo depois de descansar pode estar relacionado com déficit de vitamina D. E quarto, alterações de humor. A deficiência de vitamina D tem sido associada em estudos observacionais a uma maior prevalência de sintomas depressivos e alterações de humor, embora a relação causal ainda não esteja totalmente estabelecida. E por que razão pode faltar a vitamina D? As causas são várias. Pode haver pouca ingestão de alimentos ricos nesta vitamina ou falta de exposição solar suficiente. Também existem condições que dificultam a sua absorção, como doenças do intestino delgado ou insuficiência pancreática, e outras que dificultam a conversão de certos compostos na sua forma ativa pelo organismo, como a cirrose. Certos medicamentos também podem interferir nestes processos. Há ainda fatores de risco a considerar. Falta de exposição ao sol, tom de pele mais escuro, idade avançada, excesso de peso ou sofrer de doenças que afetem a absorção de nutrientes, como a doença de Crohn ou doença celíaca. Problemas no fígado ou nos rins também podem comprometer a síntese adequada de vitamina D. O tratamento depende sempre de cada caso, mas geralmente envolve uma combinação de ajustes alimentares e suplementos, até porque a maioria das pessoas não apanha sol suficiente ao longo do ano. Por isso, o desafio de hoje é simples. Esteja atento aos sinais do seu corpo. Se sente cansaço constante, dores inexplicáveis ou alterações de humor, talvez seja a altura de conversar com o seu médico e avaliar os seus níveis de vitamina D. Cuidar da saúde é, muitas vezes, dar atenção aos pequenos sinais antes que se tornem grandes problemas. Por hoje, termina aqui mais uma edição do Diário da Saúde. Se esta mensagem lhe foi útil, partilha com alguém de quem gosta. Fique bem e até ao próximo episódio.
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0: Estamos a chegar ao final da primeira hora das manhãs da RCS.
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0: Altura de espreitarmos assim alguns temas do dia.

Nevoeiras, calor, muito sol hoje e amanhã, é verdade, mas esta massa de ar quente sobre a Península Ibérica traz também algumas poeiras que andam por aí, as famosas poeiras de África, e algumas zonas neste dia de calor vão ser mais afetadas do que hoje, do que outras, portanto vai ser assim uma quinta-feira bastante calorosa, digamos desta forma. O primeiro comboio para ligar Lisboa e Porto em apenas 1 hora e 15 minutos vai chegar em 2031, calma, ainda falta. E noutros temas da atualidade, a GNR reforçou o patrulhamento perante o aumento do risco de incêndio florestal. Também, atenção à greve geral, se tem viagens no dia 3 de junho, a greve geral pode cancelar centenas de voos. E lá por fora, polícias processaram Trump por fundo ligado ao Capitólio. Em causa está um fundo de 1,776 mil milhões de dólares ligado a Donald Trump, contestado em tribunal por dois antigos agentes da polícia que apontaram riscos legais e ligações ao 6 de janeiro de 2021. O Irão continua também a anunciar zona marítima controlada em Hormuz. São temas que marcam a atualidade e que nós vamos continuar a acompanhar.

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1: E são horas de avançarmos para a revista de imprensa, olharmos para os temas desta manhã, neste dia de sol. Bastante calor, com algumas poeiras também, que vêm sobre o norte de África. Bem, sobre Portugal do Norte de África, assim é que é. Olhamos então agora para os temas dos jornais de hoje. Começamos exatamente pela revista Visão, que traz ameaça Palantir, a empresa de IA mais assustadora e a ascensão do tecnofascismo. O Correio da Manhã faz manchete com processos de dívidas parados na justiça, estrelas enganadas em mais de 1 milhão de euros. E o Público salienta valor médio anual das bolsas de estudo aumenta 53% e atinge 2.660 euros. No Jornal de Notícias, o destaque vai para atestados na hora para renovar a carta de condução, custam 25 euros, enquanto o Diário de Notícias frisa comboios de alta velocidade começam a chegar em 2031. Na imprensa especializada, o Negócios puxa por travão, vai reduzir até 15% o crédito para comprar casa, e o Jornal Económico escreve: brasileiros investem 66 milhões em casas de luxo. Por fim, os desportivos, o Record vinca Sporting, Mercadão, investimento está em 54 mil euros e vai aumentar, e o jogo faz primeira página com o Futebol Clube do Porto, criativos e atrativos. Farioli explica a abordagem ao mercado para captar talentos, compreendido para essa expressão contra tudo e contra todos. Já a bola aponta Benfica, procura treinador para 2026-27, Amorim não, Marco encaminhado. E é tudo quanto a estes temas que marcam também a atualidade.

Ora bem, e quanto ao tempo para hoje, já falámos do sol e do calor que vamos sentir no trânsito.

Começamos então na A5, há aqui paragens a seguir a Carcavelos-Carnachide, com lentidão nos acessos ao viaduto Duarte Pacheco. Temos na travessia da ponte 25 de Abril um acidente sentido Lisboa-Almada, com vários carros na via da direita, no tabuleiro, e sentido contrário. Há fila também nos acessos da A2 desde Corroios e os acessos ao Nó de Almada estão preenchidos. Na Ponte Vasco da Gama há informação também aqui de uma ocorrência a meio do tabuleiro a provocar abrandamento na circulação. A Crile com intensidade Camarate para Sacavém nos dois sentidos e sentido Sacavém-Algés há abrandamento na descida do Grilo em direção a Odivelas e Pontinha. Conte também com abrandamento no eixo Norte-Sul do Lumiar para Sete Rios. Segunda circular com filas do relógio para o eixo Norte-Sul em ambos os sentidos. A Marginal também com abrandamento de Oeiras para Caxias e Duda Fundo para Algés. E no IC19, lentidão de Terceira para Amadora e de Alfragide para Pinamanique. É tudo para já. Boa viagem.

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1: Estamos de volta e esta é então a nossa última hora das manhãs da RCS. Daqui a pouquinho vem por aí mais um Pensar Faz Bem com Ezequiel Quintino. Hoje vai-nos falar sobre Cleópatra. E daqui a pouquinho no nosso Lifestyle de hoje vamos falar sobre o mel. É verdade, as propriedades, os benefícios do mel para a saúde, já que ontem se assinalou também o Dia Mundial da Abelha. Daqui a pouco já então avançamos com este tema, para já abrimos esta hora com Denis Monteiro.

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6: São 9h25, seguimos em frente aqui nas manhãs da RCS, hoje num dia de sol, muito calor, portanto hoje é daqueles dias que quase sabia melhor que fosse fim de semana, não é? Só que não. Olhamos agora também para o trânsito. Temos aqui na A5 já paragens de Oeiras para Linda a Velha, com lentidão nos acessos ao viaduto Duarte Pacheco, e no sentido inverso temos um acidente na via da esquerda em Carnaxide. Na A8 temos também um acidente na zona da Lousa, com fila a partir da Venda do Pinheiro, a afetar os acessos à A21, e na travessia da ponte 25 de Abril temos aqui um acidente com vários carros na via da direita, no tabuleiro, sentido contrário à fila nos acessos da A2 desde Corroios e nos acessos do Nó de Almada, que estão preenchidos. Na Ponte Vasco da Gama, há informação de uma ocorrência a meio do tabuleiro a provocar abrandamento na circulação. Na Cril, há bastante intensidade de Camarate para Sacavém, nos dois sentidos. E no sentido Sacavém-Algés, há abrandamento ainda na descida do Grilo, em direção a Odivelas.

e Pontinha. No eixo norte-sul, conte com abrandamento Lumiar para Sete Rios. Na segunda circular há filas do relógio para o eixo norte-sul, em ambos os sentidos. E na marginal também abrandamento de Oeiras para Caxias e da Afundo Algés. No IC19 ainda com lentidão de Terceira para Amadora e de Alfragide para Pinamanique. É tudo para já. Boa viagem. Chris Tomlin, agora neste Lamb of God.

Wesley Fonseca aqui nas manhãs da RCS. E ontem já falámos aqui, não sei, nos nossos blocos informativos, não sei se recorda, falámos do Jovem Salvador. O Jovem Salvador é um menino, um adolescente de 13 anos, do Conselho de Sintra. Ele está a lutar contra um cancro agressivo e precisa de ajuda para voltar a andar. Ele precisa exatamente de 10 mil euros para recuperar a autonomia, para uma prótese específica, mas o Serviço Nacional de Saúde não cobra a totalidade do equipamento, deixando, portanto, este encargo financeiro bastante elevado e incomportável para a família do Salvador. O jovem foi primeiro submetido a uma cirurgia no IPO do Porto. Devido a complicações graves no seu estado clínico, os médicos foram obrigados a avançar com a amputação da perna esquerda, acima do joelho, e esta prótese vai permitir ao pequeno Salvador voltar a poder ter autonomia, andar, se calhar caminhar, enfim. Ainda tem uma longa vida pela frente, não é? Então, estão a ser levadas a cabo várias iniciativas para ajudar o Salvador, que dividia a sua alegria entre as aulas da Escola Básica Rui Grácio em Montelavar e os jogos normais de um rapaz de 13 anos. A sua vida mudou drasticamente, mas toda a comunidade escolar, amigos, vizinhos, estão agora empenhados, então, em angariar os fundos necessários para os tratamentos. Então, há várias formas de podermos ajudar o Salvador. Uma delas é através da página do Facebook, intitulada O Propósito, onde estão também vários quadros pintados pelo próprio, já que a pintura tem sido ali um refúgio, um meio através do qual o Salvador desenvolveu.

encontrar paz interior no meio da doença, e todas as obras pintadas por ele, produzidas, estão a ser vendidas para ajudar a financiar esta nova etapa da sua vida. Também há várias iniciativas solidárias, entre elas é já no próximo domingo, às 4 da tarde, na Sociedade Recreativa de Vila Verde, na freguesia de Terrugem, um espetáculo solidário com a Academia de Ilusionismo de Sintra. Portanto, para quem gosta de ilusionismo, será uma oportunidade. E para quem gosta de ajudar, melhor ainda, não é? Porque ao assistir ao espetáculo, o bilhete reverte integralmente a favor do Jovem Salvador este domingo às 4 da tarde na Sociedade Recreativa de Vila Verde, na Terrugem. Mais informações então nesta página do Facebook, O Propósito. E o propósito é isso mesmo, é ajudar o Salvador a conquistar, a reconquistar a alegria, a liberdade, os sonhos, não é? Que um adolescente de 13 anos naturalmente ainda tem pela frente, portanto, por que não ajudar e estender a mão a este adolescente da freguesia de Monte Lavares? Fica o apelo e o desafio também. Daqui a pouco já vamos avançar para o nosso espaço Lifestyle, para já 22 minutos das 10. O convite é irmos com Jesus.

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2: Estamos de volta ao nosso espaço Lifestyle, sempre a pensar na saúde e bem-estar nesta quinta-feira, uma vez mais com Lara Prazeres. Olá, Lara, é um prazer estar contigo novamente, bem-vinda.
3: Bom dia, Sara, bom dia.
2: Neste sentido, portanto, é mais uma oportunidade para a promoção da saúde.

0: saúde. Pegando aqui na questão da saúde emocional, Lara, parece que ultimamente virou quase que moda, entre aspas, ou prioridade, olharmos para o autocuidado e para a saúde mental. É uma moda ou é uma prioridade após, por exemplo, a era do Covid?
1: Olha, nós já nos últimos anos, e realmente no pós-Covid, a saúde mental tornou-se um tema de destaque. Isto tornou-se um tema de destaque e acaba por vir sempre, nas conversas, até a nível mais informal, não em contexto médico, mas a nível informal. E isto, tem muito a ver com aquilo que se passou com a pandemia. Muitas das pessoas, antes da pandemia, a saúde mental já estava na classe média a ser falada, mas ainda era desvalorizada. Com a pandemia, as pessoas tiveram que lidar com outras situações, tiveram que lidar com elas próprias, né? Com o isolamento, com o medo, com a incerteza sobre o futuro. E isso veio trazer um impacto psicológico muito profundo. E acaba por depois refletir-se na saúde mental. E depois esta visibilidade da saúde mental pós-Covid, aí sim houve uma intenção de, não é moda, mas sim uma prioridade, porque as pessoas começaram a trazer ao de cima, não é? Isto teve impacto nas suas vidas, teve impacto na saúde mental. E houve até uma criação, e houve muita reflexão, e houve uma criação de políticas mesmo públicas mais robustas. Portanto, a saúde mental agora já não é um tabu. Antes da pandemia ainda não era muito valorizada, nem se podia falar. Idas a psicólogos, a psiquiatras, ainda não era tão falado tão abertamente, e agora tornou-se mesmo a nível de aposta de prevenção, aposta na implementação de estratégias de saúde mental que ajudam as pessoas e a sociedade a lidar com futuras crises. E aí acaba por promover a resiliência individual e coletiva. E, portanto, neste momento, e espero mesmo que se mantenha uma prioridade, não é? Para no dia a dia, para nós como cidadãos e também para a saúde de cada um, porque no fundo o que acontece com as pessoas é que também as pessoas mudaram após Covid. E eu acho que o que veio foi um reflexo. Nós começámos a refletir sobre as nossas prioridades, e ainda bem que uma das prioridades é a saúde mental, Sara.
0: E o que podemos então fazer para esse autocuidado da saúde mental?
1: Sim, olha, o importante é aqui ver alguns sinais de alerta, não é? Muitas vezes o corpo fala connosco e às vezes nós não conseguimos identificar esses sinais de alerta. Mas também as pessoas que estão à nossa volta também podem contribuir, as pessoas que nós nos relacionamos, a também nos ajudar a identificar alguns dos sintomas, que apesar de ser um campo psicológico da mente, existem sintomas físicos também, não só emocionais. Existe uma irritabilidade, uma agitação, uma falta de paciência, um pessimismo e problemas digestivos a nível físico. É sinal também que a nossa saúde mental precisa de alguma atenção. Quando as unhas e o cabelo acabam por cair, também é um sinal. Dor de cabeça constante, taquicardia, ou seja, o batimento cardíaco do coração começa a aumentar muito, dores no corpo, ausência de concentração. Isto é sinal que nós precisamos de cuidar da nossa saúde mental. E começa logo, e disseste, né? Começa logo pela a prática do autocuidado. Começa logo por nós, por mudarmos a rota, né? Por alguma coisa está mal, então eu vou mudar. No fundo, o autocuidado é muito abrangente. É autocuidado físico também, porque acaba depois por proporcionar a produção de algumas hormonas que são importantes para esta parte mais.

0: e de stress. Se vocês imaginarem um bom banho quente, então nesta altura, e se também puderem contribuir com um óleo essencial, por exemplo, vocês vão ter uma sensação de relaxamento. E nesta sensação de relaxamento vai haver a produção das hormonas que vão ajudar a relaxar, que vão ajudar o corpo a restabelecer-se. Depois, o exercício físico. Se nós metermos o nosso sangue a circular, digamos assim, nós vamos fazer com que todos os nutrientes e o oxigênio cheguem a todas as células do corpo. Também estamos a cuidar. E às vezes perguntam se é difícil fazer exercício físico. Ah, não tenho tempo. Mas são pequenas coisas. Ir ao supermercado ao fim da rua, se vão trazer muitos poucos produtos. Se moram num prédio e têm que, em vez de subir no elevador, subirem nas escadas, se não vão carregados. Tudo isto podemos contribuir e andar. E não há desculpas para não praticarmos exercício físico. Depois ter um tempo também com a família e com os amigos. As relações interpessoais também é uma forma de cuidarmos da mente, também é uma forma de cuidarmos da nossa saúde mental. Porque nós precisamos, o ser humano é de pessoas, nós precisamos estar com as pessoas, sentimos também seguros nessas relações interpessoais. Então, proporcionar momentos em família, proporcionar memórias, isso vai. Vão contribuir para como fosse um cuidado, um sustento da mente, do nosso cérebro, e isso vai depois refletir-se no futuro. E, em casos muito, muito extremos, procurar sempre a ajuda de um profissional, de um psicólogo, de um psiquiatra, porque às vezes são casos muito extremos e temos mesmo que recorrer a uma ajuda profissional. E Sara, se me permites, eu falei muito sobre o autocuidado e como podemos também cuidar da nossa saúde mental, quer física, quer emocionalmente, mas não queria deixar de também te trazer aqui para também a parte espiritual, que é importante para a saúde mental, é muito importante ter uma relação próxima com Deus, colocar as nossas ansiedades, o nosso stress, a nossa vida perante Ele. E eu queria trazer aqui a Bíblia está recheada de versículos sobre o cuidado da mente e como podemos cuidar da mente ou preservar a nossa mente, mas eu queria trazer aqui um especial que é Filipenses 4, de 6 a 7, que diz: não fiquem preocupados com coisa alguma, mas em tudo sejam conhecidos diante de Deus os pedidos de vocês, pela oração e pela súplica, com ações de graça. E a paz de Deus, que excede todo o entendimento, guardará o coração e a mente de vocês em Cristo Jesus. Portanto, cuidarmos também da nossa mente e colocarmos tudo na mão de Deus também vai contribuir para que a nossa saúde mental esteja cuidada, Sara.
1: Muito obrigada, então, por abordarmos todos estes temas, não é? Desde a prática do exercício físico, os cuidados com a alimentação, o saber parar e, claro, passando também pela espiritualidade para promovermos um lifestyle também a nível mental. Obrigada e até para a semana, Lara Prazeres.
0: Até para a semana, Sara. Um beijinho e bom fim de semana.
1: Igualmente. E agora vamos aproveitar o fim de semana, por que não, para pôr tudo isto em prática.
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Atualidade, um avião da TAP bateu com uma cauda na pista e é obrigado a regressar ao aeroporto. Um acidente aconteceu durante a descolagem. Perigo de incêndio esta quinta-feira em vários concelhos de Portugal, devido também às temperaturas altas. E nota ainda de portugueses que foram detidos por Israel na flotilha que devem regressar hoje a Portugal. Os dois portugueses devem ser deportados, portanto, esta quinta-feira. Lá por fora, um sismo de 4,4 foi registado em Nápoles. Destaque também para polícias que processaram Trump por fundo ligado ao Capitólio e o Irão que anunciou uma zona marítima controlada em Hormuz. Temas que vamos continuar a acompanhar e que regressam às 10h30.

fechamos a emissão de hoje das manhãs da RCS com Laura Morena, um dos seus novos temas. Já a seguir, vem por aí também mais um programa Palavra Viva, hoje sobre a animosidade contra a lei. E às 10h30 então as notícias regressam. Eu amanhã às 8 volto a estar aqui convosco. Até lá, se Deus quiseres.

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1: Estimado ouvinte, é muito bom estarmos juntos para mais um programa Palavra Viva. Hoje irei abordar consigo um tema que atravessa toda a história do grande conflito entre o bem e o mal. Irei focar-me sobretudo na animosidade que Satanás tem contra a lei de Deus. Não é um assunto distante nem meramente teórico, é uma realidade que molda a história do universo e toca profundamente a vida de cada um de nós. A Bíblia revela que a rebelião não começou na terra, mas no céu, num ambiente de perfeita harmonia onde todos os seres viviam em plena obediência à vontade divina. Foi ali que Satanás, antes um anjo de elevada posição, iniciou o seu primeiro esforço para destruir a lei de Deus, e por algum tempo esse esforço pareceu triunfar. Um grande número de anjos foi seduzido pelas suas insinuações. A mentira apresentada com aparência de liberdade tornou-se atraente para muitos. Mas o triunfo aparente do inimigo resultou em derrota e perda. A rebelião não trouxe liberdade, mas separação. Não trouxe um progresso, mas um banimento. E aqueles que escolheram seguir o caminho da desobediência acabaram por ser expulsos do céu, afastados da presença de Deus, porque a lei que Satanás procurava destruir era o fundamento, a paz e a ordem do universo. Quando o conflito se alastrou para o planeta Terra, Satanás alcançou novamente uma vantagem aparente. Pela transgressão, o homem tornou-se escravo do pecado, e o domínio que Deus lhe tinha concedido passou para as mãos do maioral dos rebeldes. Parecia então que o caminho estava aberto para Satanás estabelecer um reino independente, um governo contrário ao de Deus, onde a lei divina não tivesse lugar. Mas o plano da salvação, preparado desde a eternidade, abriu uma porta de esperança. Por meio desse plano, o homem poderia ser restaurado à harmonia com Deus e tanto ele como a terra seriam finalmente redimidos do poder do maligno. Mais uma vez, Satanás foi derrotado e mais uma vez recorreu ao engano, tentando transformar a sua derrota em vitória. Procurou suscitar rebelião na raça caída, lançando dúvidas sobre o caráter de Deus, levando primeiramente Eva e depois Adão a acreditar que, para serem verdadeiramente livres, não precisavam obedecer ao que Deus lhes tinha dito. Sabe, querido ouvinte, hoje, como outrora, muitos, esquecendo a misericórdia divina, dão ouvidos ao tentador. Murmuram contra o único ser que os pode salvar, repetindo as mesmas acusações que levou à queda dos anjos. Ainda hoje, milhares ecoam essa mesma queixa. Não percebem que retirar ao homem a liberdade de escolha seria privá-lo da sua dignidade como ser moral. Deus não força a vontade. Ele criou o ser humano com capacidade de decidir, de amar, de obedecer voluntariamente. E, ao mesmo tempo, providenciou recursos tão amplos que ninguém é colocado numa situação em que a derrota seja inevitável. A tentação nunca é maior do que a graça disponível. À medida que a humanidade crescia, quase todo o mundo se uniu à rebelião. A violência, a corrupção e a impiedade espalhavam-se de forma que parecia que Satanás tinha finalmente conquistado a terra. Mas, mais uma vez, Deus interveio. O dilúvio purificou o mundo da sua contaminação moral e a justiça divina foi revelada. Contudo, mesmo depois desta intervenção, os descendentes de Noé voltaram a afastar-se de Deus, rejeitaram novamente a sua autoridade, repetindo a história dos antediluvianos. Foi então que Deus chamou Abraão e estabeleceu com ele um concerto. Escolheu um povo que seria depositário da sua lei, um povo que através do qual o conhecimento do verdadeiro Deus seria preservado. Mas Satanás não desistiu. Procurou seduzir os filhos de Jacó, levando-os a alianças com os gentios e à idolatria. Tentou apagar a luz que brilhava através da fidelidade de José, usando a inveja dos seus irmãos para o afastar. Mas Deus transformou o mal em bem e a influência de José espalhou o conhecimento divino por todo o Egito. Ao longo da história de Israel, Satanás continuou a desenvolver a sua estratégia para obscurecer o conhecimento de Deus e destruir a ligação do povo com a sua lei. Foi precisamente porque os israelitas estavam tão inclinados a unir-se aos gentios e a imitar-lhes a idolatria que Deus permitiu que descessem ao Egito. Ali, a influência de José ainda era sentida e as circunstâncias favoreciam a preservação da identidade daquele povo. A convivência com a idolatria egípcia tão grosseira e tão distante do caráter divino devia ter despertado neles a aversão ao erro e o desejo de buscar refúgio no Deus dos seus pais. Mas Satanás transformou essa mesma providência num instrumento para obscurecer a mente dos israelitas, levando-os a imitar práticas pagãs e a perder de vista a santidade da lei. Durante o cativeiro, os hebreus foram impedidos de oferecer sacrifícios e isso afastou-os do símbolo do grande sacrifício que apontava para Cristo. A fé enfraqueceu e a lembrança da aliança começou a desvanecer-se. Quando chegou o tempo do livramento, Satanás opôs-se com firmeza aos propósitos de Deus. O seu objetivo era manter aquele grande povo em ignorância e superstição, impedir que se tornassem guardiões da lei divina e extinguir da sua memória o conhecimento do Criador. Mas Deus interveio com poder. As pragas enviadas ao Egito não foram apenas juízos, foram revelações da soberania divina sobre todos os deuses pagãos. Cada prodígio era uma resposta direta às tentativas de Satanás de contrafazer a obra de Deus e endurecer o coração do faraó. A libertação de Israel foi acompanhada de manifestações grandiosas do poder divino. Deus tirou o seu povo com alegria, conduziu-os para uma terra preparada e chamou-os a viver sob a sombra das suas asas. Em troca da sua bondade, pedia-lhes apenas que o reconhecessem como o único Deus e que exaltassem o seu nome na terra. Mas muitos israelitas tinham perdido o conhecimento da lei durante o cativeiro, misturando-a com as tradições gentílicas. Por isso, Deus levou-os ao Sinai e declarou a sua lei de viva voz para que não houvesse dúvidas sobre a sua origem e autoridade. Mesmo ali, no lugar onde a glória de Deus se manifestava, Satanás estava atento. Enquanto Deus proclamava a lei, o inimigo tramava para levar o povo ao pecado. O seu objetivo era destruir a eficácia do culto, conduzindo-os à idolatria. Se o homem se prostrasse diante de algo inferior a si mesmo, se representasse o Deus infinito por uma imagem esculpida ou por um animal, abrir-se-ia um caminho para a degradação moral. A idolatria não era apenas um erro teológico, era a porta aberta para a licenciosidade, para a corrupção do coração e para o domínio de Satanás. Foi junto ao Sinai que o inimigo começou a executar os seus planos para subverter a lei de Deus, continuando assim a mesma obra que iniciara no céu. Durante os 40 dias em que Moisés esteve no monte, Satanás semeou a dúvida, a impaciência e a rebelião. Enquanto Deus escrevia a sua lei, o povo pedia deuses de ouro. Quando Moisés desceu,

encontrou-os em franca apostasia, curvados diante de uma imagem que eles próprios tinham moldado. Satanás acreditava que, ao levar Israel a este insulto aberto contra Deus, conseguiria a sua destruição. Pensava que o Senhor rejeitaria o seu povo e que o plano da redenção seria frustrado. Mas Deus é mais misericordioso do que o inimigo consegue compreender. Embora muitos tenham persistido na rebelião e escolhido as consequências das suas escolhas, o povo arrependido foi perdoado. A história daquele pecado ficou como testemunho eterno da justiça e da longanimidade de Deus. E o universo inteiro contemplou o contraste entre o governo divino e o governo de Satanás. Viram o que teria acontecido no céu se o inimigo tivesse sido autorizado a governar. Viram também que, apesar dos ataques constantes, Deus preservava um povo fiel, um povo em cujo coração a sua lei permanece. Ao longo da história sagrada, Satanás tem procurado atacar cada preceito da lei de Deus, porque sabe que essa lei é o reflexo do caráter divino. Entre todos os mandamentos, um em particular tem sido alvo especial da sua animosidade, o sábado. Como memorial do poder criador de Deus, o sábado aponta para aquele que fez os céus e a terra. É um sinal permanente da sua existência, da sua sabedoria e do seu amor. Se tivesse sido sempre observado de forma sagrada, nunca teria havido ateísmo, nem idolatria, nem confusão acerca da identidade do verdadeiro Deus. O sábado é uma luz colocada no início da história humana para impedir que o mundo mergulhasse na escuridão espiritual. A instituição do sábado é tão antiga como o próprio mundo. Foi guardada pelos patriarcas desde o Éden até o dilúvio e continuou a ser observado pelos fiéis ao longo de gerações. Mas, durante o cativeiro no Egito, os israelitas foram obrigados a violá-lo e muitos perderam o conhecimento da sua santidade. Por isso, quando Deus proclamou a sua lei no Sinai, as primeiras palavras do quarto mandamento foram um apelo à memória. Lembra-te do dia de sábado para o santificar. Não era algo novo. Era uma verdade antiga que precisava ser restaurada. Satanás, porém, procurou destruir este memorial porque sabia que, se o homem esquecesse o Criador, deixaria de resistir ao poder do mal. A animosidade do inimigo não se limitou ao sábado. Ele fez guerra contra cada preceito do Decálogo. O quinto mandamento, que liga o amor de Deus ao respeito pelos pais, foi também alvo dos seus ataques. Entre os povos gentílicos, a autoridade paterna era desprezada e práticas cruéis eram justificadas em nome da religião. A violação do sexto mandamento tornou-se parte do culto pagão, com sacrifícios humanos e rituais de violência que distorciam completamente o caráter divino. O sétimo mandamento foi igualmente corrompido com práticas licenciosas e ritos imorais que degradavam a dignidade humana. A poligamia, que já tinha contribuído para a corrupção do mundo antediluviano, espalhou-se novamente, enfraquecendo a instituição do casamento e desfigurando a imagem de Deus no homem. Desde o início, Satanás procurou representar mal o caráter de Deus e provocar rebelião contra a sua lei. E, olhando para a história, parece por vezes que o seu plano foi coroado de êxito. Multidões deram ouvidos aos seus enganos e dispuseram-se contra Deus. Mas, mesmo em meio à apostasia, os propósitos divinos avançavam. Deus tem reunido em cada geração um povo fiel, um povo em cujo coração a sua lei está escrita. Através da graça de Cristo, homens e mulheres têm sido habilitados a obedecer, não por força, mas por amor. O método de Satanás tem sido sempre o mesmo: engano. Foi assim que seduziu os anjos do céu e é assim que continua a agir entre os homens. Ele não se apresenta como um inimigo declarado de Deus. Mistura verdade com o erro, revestindo a mentira com a aparência de luz. As falsidades mais perigosas são as que se aproximam da verdade, porque confundem a mente e cativam o coração. Por esse meio, Satanás tem levado o mundo consigo, mas aproxima-se o dia em que o seu triunfo aparente chega.

chegará ao fim. O trato de Deus com a rebelião revelara plenamente a obra que Satanás tem realizado em oculto. Os resultados do seu governo são expostos diante de todo o universo. Ver-se-á que a transgressão não trouxe liberdade, mas destruição. Não trouxe progresso, mas ruína. A lei de Deus será completamente vindicada, e o próprio inimigo, perante todas as criaturas, receberá a justiça do governo divino e a retidão dos estatutos que tentou destruir. Ao contemplarmos o desfecho do grande conflito, percebemos que a paciência de Deus não é infinita no sentido de tolerar eternamente a rebelião. Chegará o momento em que ele se levantará para reivindicar a sua autoridade insultada. Os profetas anunciaram este dia com palavras solenes. Isaías descreve o Senhor a sair do seu lugar para castigar a iniquidade da terra. Malaquias pergunta quem poderá subsistir quando ele aparecer. As cenas do Sinai, com trovões, relâmpagos e a montanha a tremer, foram apenas a sombra distante da glória que se manifestará quando Cristo vier para executar o seu juízo. Se o povo de Israel, pecador como era, não podia aproximar-se do monte sem ser consumido, como poderão os transgressores enfrentar a presença do Filho de Deus quando ele vier na glória do Pai, acompanhado por miríades de anjos? A Bíblia descreve este momento com imagens de majestade e poder irresistível. A voz de Deus, que no Sinai fez tremer a montanha, será ouvida novamente, mas agora para convocar vivos e mortos à presença do juiz. Uma luz terrível iluminará toda a terra. Um fogo devorador precederá o Senhor e uma tormenta envolverá a sua vinda. Os elementos derreter-se-ão com o calor intenso e tudo o que o pecado tocou será finalmente consumido. Cristo virá como labareda de fogo, tomando vingança dos que rejeitaram o Evangelho e desprezaram a lei divina. Nunca, desde a criação do homem, houve manifestação semelhante. A terra tremerá, os céus enrolar-se-ão como um livro, montes e ilhas mover-se-ão dos seus lugares. Os ímpios, incapazes de suportar a glória divina, procurarão esconder-se nas cavernas e rochas, clamando para que as montanhas os cubram. Mas não haverá esconderijo possível. Aquele que foi rejeitado como Salvador aparecerá como juiz, e cada coração receberá a justiça dos seus caminhos. Os ídolos serão lançados fora, e tudo o que os homens exaltaram acima de Deus desaparecerá diante da sua presença. Neste dia, ver-se-á claramente que a rebelião de Satanás trouxe ruína, não apenas para si, mas para todos os que escolheram segui-lo. Ele prometera liberdade, mas ofereceu escravidão. Prometera vida, mas conduziu à morte. O salário do pecado será finalmente revelado na sua plenitude. Satanás, a raiz de todo o mal, e todos os que se uniram à sua rebelião, serão completamente extirpados. O pecado terá o seu fim definitivo e com ele toda a dor, toda a injustiça, toda a miséria que marcou a história humana. Mas, em meio a estas cenas de juízo, o povo de Deus não terá motivos para temer. O Senhor será o seu refúgio, a sua fortaleza e o seu abrigo seguro. O dia que trará destruição aos transgressores será para os fiéis um dia de alegria indivisível. Os céus anunciarão a justiça divina, e será feita a distinção entre o justo e o ímpio, entre o que serve a Deus e o que não serve. A lei que Satanás odiou será honrada por todo o universo. A paz que o pecado destruiu será restaurada. O plano da redenção alcançará o seu cumprimento total. O homem será redimido, a terra renovada, e o reino será entregue aos santos do Altíssimo para todo o sempre. E então, de um extremo ao outro da criação, o nome do Senhor será louvado. A palavra de Deus permanecerá firme e os seus mandamentos serão reconhecidos como eternos. A justiça florescerá como um jardim bem regado e o louvor brotará de todas as nações. O universo inteiro viverá a perfeita harmonia e nunca mais se levantará a rebelião. Mas, enquanto Cristo não volta para dar um basta definitivo, nós, seres humanos que vivemos nesta época, também somos confrontados

0: que o Senhor fortaleça o seu coração e lhe dê a certeza de que, no meio do grande conflito, Ele guarda aqueles que lhe pertencem. Ficamos assim combinados desde já para o próximo encontro e ficarei à sua espera. Até lá, um grande e forte abraço deste seu amigo pastor Samuel Aires.
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0: Estamos a 25 minutos das 10. Avançamos para as notícias nesta quinta-feira, dia 21 de maio. Hoje o dia é de sol e calor, com uma massa de ar quente sobre a Península Ibérica e com poeiras vindas do norte da África a afetar algumas regiões. A propósito, o Algarve está com perigo máximo e muito elevado de incêndio. O Nordeste Transmontano e Alentejo também estão com risco elevado, num dia com temperaturas que podem chegar aos 37 ou 38 graus. A Ministra da Cultura, Juventude e Desporto, Margarida Balseiro Lopes, visitou esta quarta-feira o Palácio Nacional da Pena, em Sintra, para conhecer o novo modelo de visitação implementado pela Parques de Sintra, num dos monumentos mais procurados do país. A governante foi recebida pelo Conselho de Administração da empresa, liderado por João Sousa Rego, tendo assistido a uma apresentação do projeto de requalificação da experiência de visita ao monumento. Segundo a entidade gestora, a iniciativa pretende reforçar a autenticidade do palácio, valorizar o património histórico e melhorar as condições de fruição pública. Carlos Vieira anunciou a sua candidatura à liderança da Conselhia de Sintra, do Partido Socialista, nas próximas eleições internas, apresentando o projeto Sintra com Mais PS, que defende um partido mais forte, aberto ao útil, ao Conselho, assente na modernização da estrutura socialista e na melhoria da qualidade de vida no município. O candidato defende uma estrutura partidária, forte, independente e preparada para liderar o futuro do Conselho, assumindo como prioridades a participação política, a qualificação dos militantes e uma maior ligação à sociedade civil. Mas há outros temas também no plano regional que merecem destaque, Daniel Galay.
1: Começamos então pela freguesia de Massamá, em Montabrão, onde a Polícia Municipal de Sintra apreendeu esta quarta-feira 19 trotinetes elétricas por alegada circulação sem autorização e sem licença para operar na via pública naquele território. A polícia procedeu à recolha dos veículos,

0: Cuse, a Câmara Municipal irá agora avançar com a cobrança dos custos associados à operação, bem como aplicar uma coima à empresa responsável já identificada pelas autoridades. Já na freguesia de Queluz, a PSP realizou uma nova ação de fiscalização a um estabelecimento de restauração, onde foram detectadas graves falhas nas condições de armazenamento de alimentos e nas condições de fitossanitárias. A operação de fiscalização incluiu ainda ações de controle a cidadãos estrangeiros no centro comercial, onde se encontra inserido o restaurante, e terminou na destruição de mais de 467 kg de produtos alimentares considerados impróprios para consumo.
1: Avançando agora de Sintra para Itália e com possível aterragem em Lisboa, só que não, trata-se de um voo de Roma para Lisboa, que foi hoje interrompido depois do avião da TAP que fazia a viagem ter batido com a cauda na pista durante a descolagem. De acordo com o Corriere della Sera, o avião foi obrigado a regressar ao aeroporto por razões de segurança. Os passageiros foram reencaminhados para outra aeronave, com a Agência Nacional de Segurança Aérea a investigar esta situação. Também um problema no motor de um outro avião da Ryanair obrigou a aterrar de emergência no Porto. Fonte da Proteção Civil revelou que a aeronave levava a bordo 180 passageiros, aterrou em segurança, sem causar feridos. Foram mobilizados 40 operacionais para o aeroporto. Lá por fora, um sismo de 4,4 foi registado na manhã desta quinta-feira em Nápoles, na Itália. Este sismo poderá ser um sinal de regresso da atividade vulcânica, com o tremor a ter tido uma réplica. Nos Estados Unidos, os polícias processaram Trump por fundo ligado ao Capitólio, e o Irão já anunciou zona marítima controlada em Hormuz. A fechar, lembramos que estão abertas as inscrições para o programa Voluntariado Sintra Jovem, uma iniciativa promovida pela Câmara Municipal no âmbito do Sintra Ambiente 26, que decorre entre 15 e 22 de junho na Quinta da Riba Fria.
0: O voluntariado em Sintra Jovem destina-se a participantes com idades compreendidas entre os 18 e os 25 anos e tem como objetivo proporcionar experiência em áreas como ambiente, cultura, desporto, educação e juventude através das iniciativas promovidas pelo município. O programa desafia também os jovens a participar ativamente na dinamização da Feira do Ambiente e Sustentabilidade através do apoio logístico, acolhimento e prestação de informações ao público durante o evento.
1: Fica o convite. As inscrições decorrem até 7 de junho. Mais informações no site da Câmara Municipal de Sintra e também no Sintra Notícias Online. E é tudo quanto à informação.

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Cleópatra. Marco Antônio e os seus generais estavam deslumbrados enquanto andavam pelo salão de festas da sétima Cleópatra, rainha do Egito, de 51 a 30 a.C. A magnificência e a sumptuosidade das ornamentações encantavam os olhos admirados dos romanos. Os convidados sentavam-se em sofás ornamentados com púrpura e ouro. O serviço de jantar era de ouro maciço, decorado com pedras preciosas. Os servos abanavam os convidados com grandes leques de penas de avestruz, enquanto os músicos tocavam flauta e lira. Cortinas de seda pura, enfeitadas com fios de ouro, impediam a entrada do calor do deserto. Minha querida Cleópatra, disse Marco Antônio enquanto se inclinava para a bela rainha. Isto é fantástico. Jamais vi banquete tão esplêndido na minha vida. Não deveria ter-se preocupado tanto conosco. É gentileza da sua parte, respondeu Cleópatra com um encolher de ombros. Se lhe agradou esse serviço de jantar em ouro, pode levá-lo como recordação. Gostar dele é magnífico, agradeceu o governante romano. Mas, na realidade, sua majestade está a ser muito extravagante. Oh, isto não é nada em comparação com o que você verá amanhã à noite, vangloriou-se a rainha. Só o banquete custará 10 sestércios, o equivalente a 300 mil dólares. Impossível, exclamou Marco Antônio. No jantar da noite seguinte, Cleópatra usou dois brincos de pérolas, as maiores do mundo naquela época. Cada pérola foi avaliada em 222 mil dólares. A meio da refeição, tirando-os das orelhas, Cleópatra fez sinal a um dos criados que colocou na frente dela um copo com vinagre. A rainha, com calma, colocou uma das pérolas no líquido e viu-a dissolver-se rapidamente. Depois, bebeu o conteúdo. Antes que ela destruísse a outra pérola, um general tirou-lhe da mão. Esta história da história universal faz pensar que deveriam ser pérolas como estas de Cleópatra que Jesus tinha em mente quando falou a respeito do negociante que encontrou uma pérola de grande valor.

0: e vendeu tudo quanto possuía para adquiri-la. Pode ter dois significados. Primeiro, Jesus foi o negociante celestial que veio a este mundo em busca de pérolas preciosas que representa cada um dos seres humanos a quem ele ama e por quem ele morreu. Você e eu somos mais preciosos para Jesus do que as pérolas de Cleópatra. O segundo significado revela o valor incalculável do reino de Deus que excede todas as riquezas concebíveis. Por isso, cada ser humano deve dar-lhe prioridade para poder ter acesso a esse reino. Por essa razão, nem você nem eu podemos perder a riqueza da vida eterna que Jesus oferece.
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2: Por aqui, estamos de regresso à Voz da Esperança, aqui na Novo Tempo Portugal ou na Rádio RCS, onde estiver connosco nesta hora. Acredito que é um grande prazer para mim juntar-me a si para continuarmos neste que tem sido aqui o nosso roteiro ao longo destes já muitos episódios. Estamos à procura de entender e acompanhar a história de Jesus e os seus muitos encontros, milagres, ensinos, histórias extraordinárias que, claro, enchem o nosso coração de esperança. E aqui a voz que queremos transmitir-lhe é essa mesma. A esperança é a palavra-chave deste nosso encontro semanal. Por isso, muito obrigado pela sua presença aí desse lado. Estamos a começar, vamos ouvir, vamos cantar, vamos falar sobre esperança.

Ao longo da história, tem-se provado que o maior perigo para a saúde espiritual do povo de Deus, das pessoas que procuram, através da sua crença, ter uma relação de fidelidade com Deus, esse perigo que me quero referir hoje nunca foi apenas rejeitar a verdade que esteja revelada. O maior perigo sempre foi substituir a verdade por alguma alternativa, normalmente criada por nós. Muitas vezes isto vem através de mecanismos de substituir a verdade revelada por Deus, não por algo completamente absurdo, totalmente errado, mas normalmente usar a aparência religiosa como o instrumento do engano. E foi exatamente isso que aconteceu nos dias de Jesus. Aliás, Jesus lidou de uma maneira muito direta, muito forte. Quase que me atrevo a dizer que Jesus levou muito a peito este problema que poderíamos designar através da palavra tradição. Ou seja, a tradição humana, a religiosidade e a expressão religiosa humana a substituir, a tomar o lugar da palavra divina, da revelação feita por Deus. E é neste contexto que nós encontramos uma espécie de um confronto direto entre Cristo e os líderes religiosos do seu tempo, precisamente. E a razão pela qual este tema me parece sempre muito relevante é porque este confronto entre Cristo, uma relação profunda com Jesus, e a aparência religiosa é um tema que continua muito mais atual do que pode parecer. Ora, vamos a isso. A palavra de Deus, os evangelhos, relatam muitas histórias e ocasiões em que os líderes religiosos procuravam, por isso mesmo, questionar Jesus, debater com ele, porque a forma de Jesus estar na fé e na religião causava, permita-me aqui a expressão, uma comichão tremenda a estes homens. Aliás, eu vou aqui, se calhar, à minha Bíblia, venha acompanhar-me aqui mesmo, porque eu gostava de apresentar-lhe aqui, ler diretamente aqui da minha Bíblia o momento onde queria conduzir o seu pensamento. Eu vou abrir aqui a minha Bíblia no Evangelho de Mateus, no capítulo 15, provavelmente aí em casa ou no carro, não está em condições agora de abrir a Bíblia, por isso, obviamente, eu aqui sempre leio, vou citando os textos. Mateus 15, precisamente um capítulo que fala sobre a tradição. Algumas Bíblias, aqui a minha que tenho neste momento tem mesmo um títulozinho que é a Tradição dos Anciãos. E veja, vamos ler aqui os primeiros três versículos só para dar aqui o contexto. Diz que chegaram ao pé de Jesus uns escribas e fariseus de Jerusalém que disseram o seguinte: porque transgridem os teus discípulos a tradição dos anciãos, pois não lavam as mãos quando comem o pão. E Jesus, porém, respondeu-lhes, dizendo: porque transgredis vós também o mandamento de Deus pela vossa tradição? Aqui vemos realmente um confronto direto, não é? Jesus responde com uma pergunta a uma pergunta que lhe tinha sido feita. Vamos analisar isto agora de uma maneira um bocadinho mais direta. Repare que o tema que estes homens trouxeram para o debate com Jesus não era sobre pecado moral, sobre a lei de Deus, sobre alguma coisa que era feita realmente que demonstrava um desacerto com o que Deus pede ao ser humano. O tema e a preocupação destes líderes, destes fariseus, sobre o comportamento de Jesus e os seus discípulos era sobre a tradição. Talvez eu precise explicar um pouco melhor do que é que se trata aqui. Os fariseus tinham criado um sistema muito complexo de regras, por um lado, mas também de cerimónias. Portanto, umas coisas diziam respeito à própria conduta da vida normal, no dia-a-dia, outras regras mais para a parte cerimonial e religiosa. E entre estas regras encontravam-se especialmente coisas sobre purificação, formas e ritos para a pessoa se purificar. E estas práticas não só não tinham sido reveladas,

por Deus, como não havia nenhuma instrução, eram formas religiosas tradicionais, culturais muitas vezes até, mas que o mundo religioso deste tempo começou a tratar como se fossem coisas sagradas. Na verdade, muitas vezes, estes líderes religiosos, especialmente entre o farisaísmo, na verdade, olhavam para estas regras como se elas fossem mais importantes do que os próprios mandamentos, ou seja, do que a palavra de Deus. E, portanto, Jesus, obviamente, como nós lemos, vai responder-lhes de uma forma bastante firme e direta, dizendo: porque é que vós também transgredis o mandamento de Deus pela vossa tradição? E aqui temos então o ponto central deste tema. É quando a tradição substitui a palavra, então deixa de ser um detalhe. Torna-se, na verdade, um problema espiritual muito sério. E Jesus aqui vai dar um exemplo concreto. Eu vou partilhar consigo. No fundo, é a continuidade deste texto que estávamos a ler. Jesus vai citar um mandamento, portanto, algo realmente sagrado, revelado por Deus na sua lei, que foi dado lá atrás, no Monte Sinai, ali, escrito pelo dedo de Deus, como diz a Escritura. Lembra-se do mandamento que diz: honra teu pai e tua mãe. E Jesus vai mostrar como os líderes tinham encontrado uma forma de contornar este mandamento através de uma prática que eles chamavam Corban. E através desta prática que tinha sido criada, alguém podia declarar os seus bens como sendo dedicados a Deus. Esta era a desculpa. E assim evitavam de ter que ajudar ou apoiar os seus próprios pais. Ou seja, veja bem, esta gente criou um sistema que usava a religião para justificar a desobediência direta ao mandamento de Deus. E neste caso, veja só, um mandamento que tem a ver com o respeito, a honra e o cuidado aos pais, o que parece uma coisa quase básica, não é? Na estrutura humana, quase nem precisaríamos de um mandamento divino para uma coisa tão óbvia. Mas Jesus vai declarar, na continuação do texto, depois mais à frente, no versículo 6, Jesus vai então comentar esta prática deles e o que é que vai dizer? Vocês invalidaram pela vossa tradição o mandamento de Deus. E nós vemos aqui palavras fortes, muito fortes. Na verdade, Jesus ainda vai talvez um pouco mais longe, porque vai citar o profeta Isaías e vai dizer: este povo honra-me com os seus lábios, mas o seu coração está longe de mim. Em vão me adoram, ensinando doutrinas que são preceitos dos homens. Isto são palavras de Jesus em que ele está a citar o profeta. E, portanto, nós estamos aqui confrontados com uma verdade realmente solene e extraordinária. É possível que pessoas adorem a Deus, tenham os gestos de adoração a Deus, mas o façam totalmente em vão. Veja bem, é possível ter religião, práticas religiosas, ser muito fervoroso e piedoso nessas práticas, é possível experimentar e praticar um conjunto de tradições que quem olha diz: aqui está uma pessoa religiosa, uma pessoa de fé, e ainda assim estar distante de Deus e, mais do que isso, fazer exatamente o contrário da vontade de Deus. É isto que Jesus está a dizer. Jesus vai depois chamar a multidão e vai, no contexto deste debate, apresentar o que poderíamos chamar um princípio espiritual muito importante, muito profundo. Então Jesus vai dizer: o que contamina o homem não é o que entra pela boca, mas o que sai da sua boca. Isso é o que contamina o homem. O que é que Jesus quer dizer com isto? Que o problema do ser humano não está no exterior, nessa aparência das coisas que são feitas, das tradições que são cumpridas, ou da religião, tal como ela se apresenta, nos seus templos, com os seus rituais. Não são em cerimónias externas que nós encontramos qualquer definição de fé, de pureza espiritual. Mas onde é que é? É no interior da pessoa.

suas escolhas, na sua conduta, no seu coração. Portanto, Jesus está a alertar todos os homens e mulheres ao longo, para toda a história, na verdade, de que não são rituais humanos que nos tornam aceitáveis diante de Deus. É a transformação do nosso interior. Esta grande verdade, mais tarde, aliás, é reforçada pela palavra de Deus. Por exemplo, se formos ao Evangelho, não ao Evangelho, à carta, a primeira carta de João, o Evangelista, no capítulo 2 e no versículo 3, tem lá esta expressão: e nisto sabemos que o conhecemos, ele a Deus, se guardamos os seus mandamentos. Mas nós também sabemos que o mesmo João, voltando agora ao Evangelho, dizia que aquele que crê no Filho tem a vida eterna, e aquele que não crê no Filho, esse não verá a vida. O que é que nós entendemos aqui? Que a questão, portanto, nunca foi a tradição, o quão perfeitos nós somos a cumprir rituais, mas tem a ver com a relação com Deus, ou seja, o quanto eu aceito e compreendo que a vontade de Deus é boa para mim e o quanto eu procuro viver na minha vida essa relação. A religião, os seus ritos, as suas aparências, algumas até podem ser aceitáveis, fazem parte de uma liturgia religiosa, mas elas não são a essência da religião. Naturalmente que por causa disso os fariseus ficaram ofendidos, claro. E os discípulos até vieram a Jesus quase como que alertá-lo, não é? De cuidado que eles vão ficar muito ofendidos e chateados, não é? E a resposta de Jesus, aliás, é muito interessante, muito clara. Jesus vai dizer-lhes: toda a planta que o meu Pai Celestial não plantou será arrancada. Ou seja, tudo aquilo que não vem de Deus, por mais antigo que seja, por mais tradicional, por mais respeitado, por mais religioso que pareça, o que não vem de Deus não vai permanecer. Agora entenda, isto traz-nos uma realidade que eu acredito muito que tem uma aplicação direta à nossa vida. Portanto, não estamos apenas a analisar uma história que se passou no tempo de Jesus ou um contexto único daquele tempo. Porque o mesmo perigo para as pessoas que têm fé, que praticam a religião, e eu acredito que será seguramente o seu caso, ainda existe hoje este perigo de substituir a palavra de Deus, o que está revelado, o que Deus sabe que é bom para nós, substituir isso por tradições humanas. Isto pode vir em muitas formas. São costumes, coisas que nos habituámos a fazer, hábitos religiosos, práticas que foram herdadas. Muitas podem parecer corretas, outras podem até não ter mal nenhum em serem executadas, só que elas não têm uma base que nos possa dizer isto é a vontade de Deus. Pode até ser uma expressão religiosa. Outras são tradições abertamente contrárias ao que está revelado. E muitas vezes, quando alguém, aliás, tenta chamar a atenção para isso, normalmente isso vai trazer resistência. Isso é histórico. Podemos olhar para a história, da reforma protestante, por exemplo, que inicialmente tinha o objetivo de reformar essencialmente tradições e práticas que eram totalmente desprovidas de sentido, exploravam as pessoas e usavam a religião como a desculpa para isso. E nos dias de Jesus passava-se exatamente a mesma coisa. É interessante que a Bíblia também nos alerta para isso de muitas formas. Se pensarmos no capítulo 12 do livro do Apocalipse, um capítulo profético extraordinário, a certa altura lá diz, no versículo 17, que o dragão, falando de Satanás, que é chamado em Apocalipse do dragão, irou-se contra a mulher, que representa o povo de Deus, e diz que foi fazer guerra ao resto da sua descendência, aqueles que guardam os mandamentos de Deus e têm o testemunho de Jesus. Veja como o verdadeiro conflito, que aqui neste ambiente profético nos é revelado, sempre gira em torno de dois pontos. Os mandamentos de Deus, por um lado, que é realmente a pureza daquilo que Deus pediu e revelou, e depois, claro, a fé em Jesus. É por isso que a base segura para a nossa religião, a nossa vivência cristã e de fé, a base segura nunca está na tradição, no que as igrejas dizem, no que a religião forjou. A base segura é a palavra de Deus, é o que está escrito, é o que está revelado. O salmista, por exemplo, já dizia isto de muitas formas. O Salmo 119 é um dos mais belos salmos

E libertar as pessoas desse peso, então, é conduzi-las à verdade, à essência da fé. É por isso que hoje a pergunta, e a pergunta muito importante para a nossa própria experiência religiosa, não é o que é que sempre foi feito, como é que as coisas sempre se fizeram, ou como é que fizeram os antigos. Às vezes é muito fácil encontrar no mundo da religião uma espécie de adoração do antigo, como se uma coisa, por ter muitos anos ou por ser velha, em princípio será mais digna do que uma coisa que é moderna. E é interessante como nós olhamos para Jesus e vemos que claramente Jesus agiu ao contrário disto. Jesus arriscou, podemos dizer assim, estes confrontos para destruir essas camadas de história e de tradição que impediam as pessoas de ver e de responder à pergunta mais importante, que é o que é que Deus nos diz? O que é que Deus pede de nós? A verdadeira fé, portanto, é isto que eu hoje queria deixar consigo. Ela não se baseia em costumes que foram herdados. A verdadeira fé baseia-se numa relação viva com Cristo. E essa relação é que alimenta a nossa prática religiosa. A verdadeira adoração não está nos nossos lábios, ou seja, no que sai de nós, ou na aparência exterior. A adoração que Deus procura está num coração transformado, que é um coração que está rendido a Deus, que procura conhecer a sua vontade. Por isso a advertência de Jesus, ela continua viva hoje. Em vão me adoram, ensinando doutrinas, práticas que são preceitos dos homens. Foram criadas através da cultura, através das práticas, através do tempo. Por isso cada um de nós precisa hoje de fazer isto, que é escolher onde é que queremos firmar a nossa vida espiritual. Eu hoje desafio a não colocar na tradição a sua confiança, mas na palavra, não na aparência, mas na verdade, não no exterior, mas no coração. Que isso nos ajude a vivermos uma fé que não apenas parece correta, mas uma fé que é genuína, que é profunda, que nasce de uma relação profunda também com o nosso Deus e Criador.

0: 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Nosso encontro hoje fica por aqui na Voz da Esperança. Foi um prazer ter estado consigo. Se Deus quiser, na próxima semana voltamos a estar juntos. Até lá, que Deus o abençoe.
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1: Nesta reflexão, voltaremos ao tema das novas tecnologias, um tema que já ocupou alguns dos episódios desta rubrica. Mas julgo importante fazê-lo essencialmente por três razões. É um tema atual, é um tema importante pela implicação que tem em diversas áreas, e é um tema que se presta a alguma especulação, merecendo por isso uma reflexão que nos leva a optar por decisões conscientes. Há já alguns anos que temos ouvido que as novas tecnologias são o futuro e que quem não adere a elas fica obsoleto, vendo-se ultrapassado e sem capacidade de resposta às exigências da sociedade. Vejamos um exemplo. Como poderia de facto um supermercado viver ou sobreviver hoje se para registar as compras de um cliente mantivesse a mesma caixa registadora de outrora, onde se registavam um a um os preços de cada produto? O tempo que levaria a saber o custo de 800 gramas de uma fruta qualquer ou qualquer outro produto? O software de hoje fala de uma maneira muito mais rápida e com a vantagem de simultaneamente possibilitar a gestão do stock. Enfim, na verdade, as novas tecnologias implicam uma transformação profunda no modo como nós vivemos, trabalhamos e interagimos no nosso mundo. Estando conscientes desta verdade irrefutável, a questão que se coloca é se essa anunciada transformação não enferma de algum modo de alguma especulação. Durante a Segunda Grande Guerra, Werner von Braun, um engenheiro espacial alemão, afirmou estar convencido de que antes do ano 2000 veríamos o primeiro bebê nascido na Lua. Bom, já vamos em 2026. Mas centremos-nos no domínio educativo. No domínio, no fundo, em que esta rubrica se apoia. Thomas Edison profetizou que o filme revolucionaria o sistema educativo de tal forma que em poucos anos substituiria o uso de livros escolares. Em 1945, alguém anunciava que os receptores de rádio seriam tão comuns nas salas de aula como os quadros de ardósia. E em 1994, anunciava-se que o uso dos CD revolucionaria o funcionamento das salas de aula. Eu pergunto, aconteceu? Há alunos que nem sequer sabem o que é um CD? Quando ouvimos dizer que as novas tecnologias são um comboio que as nossas crianças não podem perder de forma alguma, deveremos ver quanto de verdade há em tal afirmação, mas também quanto de especulativo ela encerra. Eu li em tempos uma afirmação de Tom Holt, alguém que trabalha no desenvolvimento de software para aumentar a eficiência, a previsibilidade e a escala de crescimento das organizações. E então dizia Tom Holt que as novas tecnologias sabem que serão obsoletas depois da manhã, pelo que não têm incentivo para serem outra coisa senão aquilo que são agora. Catherine Lecuyer, no seu livro Educar para a Realidade, alerta para uma espécie de febre tecnológica que se assemelha a uma espécie de estado de transe que pode, e passo a citar, levar-nos a entender a mudança tecnológica como uma atitude de fascínio apocalíptico que interpreta essa mudança como radicalmente determinante e reveladora do futuro. E há a pergunta se as nossas crianças vão perder o comboio tecnológico se não dedicarem os anos da sua infância, os anos da sua escolarização ao uso das novas tecnologias, a mesma autora responde dizendo que, passo a citar, ao ritmo atual da obsolescência tecnológica, o mais provável é que aconteça ao contrário. Bom, no meu entender, e como uma espécie de resumo, há duas verdades a reter. As tecnologias são importantes. As tecnologias não são a panaceia nem o elixir da educação, ou se preferirmos, o elixir da aprendizagem. Mas voltaremos ao tema no próximo ponto e vírgula, para o qual conto, obviamente, com a sua presença. Então, até lá!
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1: Olá, sou a Enoque. Estou a ligar a Sintra. Gostava de saber porquê que nós sonhamos.
2: Os sonhos são experiências mentais durante o sono que envolvem narrativas, imagens e emoções. A razão exata pela qual sonhamos ainda é objeto de investigação científica e debate. Existem várias teorias sobre o propósito dos sonhos, incluindo a teoria de que eles podem ajudar no processamento das emoções, no armazenamento de memórias e no processamento de informações. Os sonhos podem refletir preocupações, desejos e experiências do dia-a-dia, bem como aspectos subconscientes da mente. Ler uma boa história antes de deitar, ouvir música suave, tomar um banho morno e procurar ter bons pensamentos são boas estratégias para teres uma boa noite de sono e com bons sonhos.
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1: Aqui estamos nós, mais um dia, olhando para a palavra de Deus, aprendendo com o sábio Salomão estes ditos, quer do seu tempo, e que muitos deles são intemporais, chegam até os dias de hoje. O nosso texto de hoje está no capítulo 13 e no verso 12, e diz-nos assim: a esperança adiada aflige o coração. O desejo satisfeito é uma fonte de vida. Esperança adiada. O que é que isto significa? Muitas vezes nós queremos alcançar determinados objetivos na nossa vida. Mas só queremos alcançar esses objetivos. Não metemos os pés ao caminho para alcançar esses objetivos. Isso pode ser a esperança adiada. Ou aquela casa que queremos comprar, ou aquele carro que queremos comprar, aquele curso que queremos fazer, algo melhor que queremos para a nossa família, quem sabe reduzir o tempo de trabalho para podermos estar mais tempo com a nossa família. Isso são esperanças adiadas, são desejos que nós não conseguimos concretizar. Porquê? Porque não colocamos os pés ao caminho. Por outro lado, o verso continua dizendo: o desejo satisfeito é uma fonte de vida. Ou seja, quando eu procuro alcançar, quando eu meto os pés ao caminho mesmo e vou atrás dos meus sonhos, vou atrás dos meus desejos, então eu tenho aquilo que o texto diz é uma fonte de vida. Eu tenho mais ânimo, eu sou mais feliz, eu posso dedicar-me à minha família. Isto não sou eu que o digo, é a palavra de Deus que está a dizer para ti, amigo. Por isso eu digo tantas e tantas vezes: olhar para a palavra de Deus é encontrar esta fonte de vida. Quem sabe um dos pontos onde muitas vezes possa estar ansioso é o tempo que gastas a orar. O pouco tempo que gastas a orar e mais tempo que gostarias de ter a orar. Começa. Depois de ouvires esta reflexão, ou cada dia antes de ouvires estas reflexões que eu trago até ti, ora. Pede a Deus a sua ajuda, pede a sua orientação para o teu dia. E vais ver como as coisas são diferentes. Não adies a tua esperança. Vai atrás daquilo que procuras. Com a ajuda de Deus, certeza absoluta que irás alcançar.
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1: Estamos de volta ao nosso espaço Lifestyle, sempre a pensar na saúde e bem-estar nesta quinta-feira, uma vez mais com Lara Prazeres. Olá, Lara, é um prazer estar contigo novamente, bem-vinda.
2: Ah, bom dia, Sara, bom dia.
1: Neste sentido, portanto, é mais uma oportunidade para a promoção da saúde. Pegando aqui na questão da saúde emocional, Lara, parece que ultimamente virou quase que moda, entre aspas, ou prioridade, olharmos para o autocuidado e para a saúde mental. É uma moda ou é uma prioridade após, por exemplo, a era do Covid?
2: Olha, nós já nos últimos anos, e realmente no pós-Covid, a saúde mental tornou-se um tema de destaque. Isto tornou-se um tema de destaque e acaba por vir sempre nas conversas, até a nível mais informal, não em contexto médico, mas a nível informal. E isto tem muito a ver com aquilo que se passou com a pandemia. Muitas das pessoas, antes da pandemia, a saúde mental já estava na classe média a ser falada, mas ainda era desvalorizada. Com a pandemia, as pessoas tiveram que lidar com outras situações, tiveram que lidar com elas próprias, né? Com o isolamento, com o medo, com a incerteza sobre o futuro. E isso veio trazer um impacto psicológico muito profundo e acaba por depois refletir-se na saúde mental. E depois esta visibilidade da saúde mental pós-Covid, aí sim houve uma intenção de, não é moda, mas sim uma prioridade, porque as pessoas começaram a trazer ao de cima, não é? Isto teve impacto nas suas vidas, teve impacto na sua saúde, na saúde mental, e houve até uma criação, e houve muita reflexão, e houve uma criação de políticas mesmo públicas mais robustas. Portanto, a saúde mental agora já não é um tabu, antes da pandemia ainda não era muito valorizada, nem se podia falar, idas a psicólogos, a psiquiatras, ainda não era tão falado tão abertamente, e agora tornou-se mesmo a nível de aposta de prevenção, aposta na implementação de estratégias de saúde mental que ajudam as pessoas e a sociedade a lidar com futuras crises, e aí acaba por promover a resiliência individual e coletiva. E portanto, neste momento, e espero mesmo que se mantenha uma prioridade, não é? Para no dia a dia, para nós como cidadãos e também para a saúde de cada um, porque no fundo o que acontece com as pessoas é que também as pessoas mudaram após Covid. E eu acho que o que veio foi um reflexo. Nós começámos a refletir sobre as nossas prioridades, e ainda bem que uma das prioridades é a saúde mental, Sara.
1: E o que podemos então fazer para esse autocuidado da saúde mental?
2: Sim. Olha, o importante é aqui ver alguns sinais de alerta, não é? Muitas vezes o corpo fala connosco e às vezes nós não conseguimos identificar esses sinais de alerta. Mas também as pessoas que estão à nossa volta também podem contribuir, as pessoas que nós nos relacionamos, a também nos ajudar a identificar alguns dos sintomas, que apesar de ser um campo psicológico da mente, existem sintomas físicos também, não só emocionais. Existe uma irritabilidade, uma agitação, uma falta de paciência, um pessimismo e problemas digestivos a nível físico. É sinal também que a nossa saúde mental precisa de alguma atenção. Quando as unhas e o cabelo acabam por cair, também é um sinal. Dor de cabeça constante, taquicardia, ou seja, o batimento cardíaco do coração começa a aumentar muito, dores no corpo, ausência de concentração. Isto é sinal que nós precisamos de cuidar da nossa saúde mental. E começa logo, e disseste, né? Começa logo pela prática do autocuidado. Começa logo por nós, por mudarmos a rota, né? Por alguma coisa está mal, então eu vou mudar. No fundo, o autocuidado é muito abrangente. É autocuidado físico também, porque acaba depois por proporcionar a produção de algumas hormonas que são importantes para esta parte mais depressiva, para esta parte de ansiedade e de stress. Se vocês imaginarem um bom banho quente, então nesta altura, e se também puderem contribuir com um óleo essencial, por exemplo, vocês vão ter uma sensação de relaxamento. E nesta sensação de relaxamento vai haver a produção das hormonas que vão ajudar a relaxar, que vão ajudar o corpo a restabelecer-se. Depois, o exercício físico. Se nós metermos o nosso sangue a circular, digamos assim, nós vamos fazer com que todos os nutrientes e o oxigênio cheguem a todas as células do corpo. Também estamos a cuidar. E às vezes perguntam se é difícil fazer exercício físico. Ah, não tenho tempo. Mas são pequenas coisas. Ir ao supermercado ao fim da rua, se vão trazer muitos poucos produtos, se moram num prédio e têm que, em vez de subir no elevador, subirem nas escadas, se não vão carregados. Tudo isto podemos contribuir e andar, e não há desculpas para não praticarmos exercício físico. Depois ter um tempo também com a família e com os amigos. As relações interpessoais também é uma forma de cuidarmos da mente. Também é uma forma de cuidarmos da nossa saúde mental. Porque nós precisamos, o ser humano é de pessoas, nós precisamos estar com as pessoas, sentirmos também seguros nessas relações interpessoais. Então, proporcionar momentos em família, proporcionar memórias, isso vai, são, vão contribuir para como fosse um cuidado, um sustento da mente, do nosso cérebro, e isso vai depois refletir-se no futuro. E, em casos muito, muito extremos, procurar sempre a ajuda de um profissional, de um psicólogo, de um psiquiatra, porque às vezes são casos muito extremos e temos mesmo que recorrer a uma ajuda profissional. E, Sara, se me permites, eu falei muito sobre o autocuidado e como podemos também cuidar da nossa saúde mental, quer física, quer emocionalmente, mas não queria deixar de também te trazer aqui para também a parte espiritual, que é importante para a saúde mental, é muito importante ter uma relação próxima com Deus, colocar as nossas ansiedades, o nosso stress, a nossa vida perante Ele. E eu queria trazer aqui a Bíblia está recheada de versículos sobre o cuidado da mente e como podemos cuidar da mente ou preservar a nossa mente, mas eu queria trazer aqui um especial, que é Filipenses 4, de 6 a 7, que diz: não fiquem preocupados com coisa alguma, mas em tudo sejam conhecidos diante de Deus os pedidos de vocês, pela oração e pela súplica, com ações de graça. E a paz de Deus, que excede todo o entendimento, guardará o coração e a mente de vocês em Cristo Jesus. Portanto, cuidarmos também da nossa mente e colocarmos tudo na mão de Deus também vai contribuir para que a nossa saúde mental esteja cuidada, Sara.
1: Muito obrigada, então, por abordarmos todos estes temas, não é? Desde a prática do exercício físico, os cuidados com a alimentação, o saber parar e, claro, passando também pela espiritualidade para promovermos um lifestyle também a nível mental. Obrigada e até para a semana, Lara. Prazeres.
2: Até para a semana, Sara. Um beijinho e bom fim de semana.
1: Igualmente. E agora vamos aproveitar o fim de semana, por que não, para pôr tudo isto em prática.
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1: Está a ouvir o Diário da Saúde aqui na sua RCS, um espaço em antena dedicado à promoção da saúde e do bem-estar, onde lhe trazemos informação clara, prática e útil para cuidar melhor de si todos os dias. Hoje quero falar de uma vitamina absolutamente essencial para o funcionamento do nosso organismo e a sua falta poderá estar relacionada com vários problemas de saúde. Falo da vitamina D. Muitas vezes associámo-la apenas ao sol e aos ossos, mas a verdade é que o seu papel no organismo é muito mais vasto. A vitamina D contribui para um envelhecimento saudável, ajuda a manter os ossos fortes e desempenha um papel fundamental no bom funcionamento do sistema imunitário. Além disso, alguns estudos sugerem ligações entre a deficiência de vitamina D e vários problemas de saúde, incluindo depressão, fraturas, diabetes, doenças cardíacas, cancro e infecções. Mas como saber se poderá estar com níveis baixos? Segundo a Cleveland Clinic, um prestigiado centro médico académico nos Estados Unidos, existem quatro sintomas em adultos que muitas vezes passam despercebidos e que não deve ignorar. Primeiro, dor nos ossos. Pode ser um sinal de alerta. Segundo, fraqueza ou dores musculares. Se sente que perdeu força ou que os músculos doem sem razão aparente, convém investigar. Terceiro, fadiga, ou seja, cansaço. Aquele cansaço constante que não melhora mesmo depois de descansar pode estar relacionado com déficit de vitamina D. E quarto, alterações de humor. A deficiência de vitamina D tem sido associada em estudos observacionais a uma maior prevalência de sintomas depressivos e alterações de humor, embora a relação causal ainda não esteja totalmente estabelecida. E por que razão pode faltar a vitamina D? As causas são várias. Pode haver pouca ingestão de alimentos ricos nesta vitamina ou falta de exposição solar suficiente. Também existem condições que dificultam a sua absorção, como doenças do intestino delgado ou insuficiência pancreática, e outras que dificultam a conversão de certos compostos na sua forma ativa pelo organismo, como a cirrose. Certos medicamentos também podem interferir nestes processos. Há ainda fatores de risco a considerar. Falta de exposição ao sol, tom de pele mais escuro, idade avançada, excesso de peso ou sofrer de doenças que afetem a absorção de nutrientes, como a doença de Crohn ou doença celíaca. Problemas no fígado ou nos rins também podem comprometer a síntese adequada de vitamina D. O tratamento depende sempre de cada caso, mas geralmente envolve uma combinação de ajustes alimentares e suplementos, até porque a maioria das pessoas não apanha sol suficiente ao longo do ano. Por isso, o desafio de hoje é simples. Esteja atento aos sinais do seu corpo. Se sente cansaço constante, dores inexplicáveis ou alterações de humor, talvez seja a altura de conversar com o seu médico e avaliar os seus níveis de vitamina D. Cuidar da saúde é, muitas vezes, dar atenção aos pequenos sinais antes que se tornem grandes problemas. Por hoje, termina aqui mais uma edição do Diário da Saúde. Se esta mensagem lhe foi útil, partilha com alguém de quem gosta. Fique bem e até ao próximo episódio.
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3: E cá estamos, volvida mais uma semana, para trazer mais um Ser Família. É um prazer enorme estar na sua companhia. Nesta série de programas estamos a falar de famílias especiais. E, como sempre, connosco, mais uma vez, Daniel, bem-vindo.
4: Obrigado.
3: Hoje temos uma família representada por um membro. Podes-nos contar porque é que hoje temos a companhia da Mara connosco no programa? Ok.
4: Então, Mara, bem-vinda também. Obrigada. E obrigado por teres aceito. Já nos conhecemos há algum tempo.
5: É verdade.
4: Mara, queres falar um bocadinho da tua família? Queres apresentar a tua família?
5: Sim.
4: Embora eles não possam estar aqui.
5: Sim. Portanto, eu sou a Mara, sou casada com o Paulo. Temos três filhos, o Diogo, que tem 21 anos, e depois tivemos os gêmeos, o Afonso e o Martim, que agora estão com 15 anos.
4: Ok.
3: Sendo que o Afonso é um menino especial. especial, por isso é que vocês são uma família especial. Conta-nos então o que se passou com o Afonso.
5: O Afonso e o Martita, eu tive uma gravidez normal, sem problemas, apesar de ser uma gravidez de risco, porque eram gêmeos, mas sem que nada fizesse esperar, rebentaram as águas às 28 semanas e eles nasceram muito prematuros. Tiveram que ficar internados nos cuidados neonatais durante quase 3 meses. O Afonso até nasceu bem, sem grandes problemas. O Martim teve que ser reanimado, mas depois o Afonso começou a descompensar e tiveram que também ligá-lo ao ventilador. E ele começou a ter uma série de problemas que são derivados da prematuridade. Até ele teve, no dia seguinte ao nascimento, uma hemorragia nos pulmões e 2 dias depois teve uma hemorragia cerebral grave que afetou, portanto, o cérebro. E depois teve as consequências, o Afonso tem paralisia cerebral e afetou muito a parte motora. Portanto, ele anda em cadeira de rodas e, felizmente, a parte cognitiva também ficou afetada, mas não tanto. O Afonso é um menino falador, muito bem disposto, muito brincalhão, e isso para nós é uma bênção, ele conseguir comunicar perfeitamente tudo aquilo que pensa, é de comunicar até demais.
6: Que engraçado.
4: Mara, eu sei que vocês são uma família muito feliz e alegre, mas como é que reagiram a este problema que surgiu ali? Como é que aceitaram, no fundo, tu e o Paulo? Qual foi o impacto que isto teve em vocês no início?
5: Foi um choque muito grande, porque uma pessoa conta ter um bebê dito normal, aqui ponho as aspas, não é? E não há nada que nos prepare para que venhamos a ter uma criança especial que vai precisar de cuidados a vida toda. Mas eu tenho uma forma muito pragmática de ver a vida e os problemas aparecem e temos que os enfrentar. Portanto, depois do primeiro embate, que foi grande, foi seguir em frente.
4: Foi o choque de saber o que é que estava a passar e quais foram os primeiros desafios que vocês tiveram?
5: Os primeiros desafios? Acho que nunca foi nada muito difícil, porque o Afonso era um bebê muito pacífico e não tinha cuidados, grandes cuidados, quando era mais pequeno.
3: Enquanto bebês.
5: Sim, enquanto bebês foi mais tranquilo do que está a ser agora, porque o Afonso está um homem, está maior que eu, e a parte da mobilidade já custa mais, porque já é mais difícil o transporte, já é mais difícil a mobilização. Mas enquanto foi criança, tinha aquelas dificuldades, né? Porque é um menino que não anda, que não se sentava sozinho, que precisava de ajuda para comer, precisa de ajuda para tudo.
3: Desculpa estar a interromper-te, mas dá a sensação que só por serem gêmeos já era um desafio acrescido. De repente, apesar de já termos um em casa, não é? De repente chegam mais dois. Foram 3 meses com alguns problemas, onde ele podia ter falecido.
5: Isso era a minha preocupação durante o primeiro mês e meio.
3: Aqueles meses que tiveram lá.
5: Porque não tanto pelo Afonso, que apesar de ter tido a hemorragia cerebral, ele foi sempre muito estável. No caso do Martim, não. O Martim teve vários problemas graves que nunca sabíamos do dia seguinte se ele ia estar vivo ou não. Portanto, os primeiros meses, primeiro mês e meio foi de muito sufoco, de muita oração.
4: Os dois tiveram os três meses, não é?
5: Os dois tiveram os três meses. O Afonso era suposto ficar lá mais tempo, mas até nisto Deus é grande, porque na véspera de darem alta ao Martim, Martim teve uma crise de apneia. Martim fazia muitas apneias, não deixava de respirar. E então teve que voltar para os cuidados intensivos. E assim saíram os dois, passado umas semanas. Porque eu estava a ver a minha vida muito complicada, ter um bebê prematuro em casa e ter o outro no hospital.
3: Precisar também de cuidados no hospital.
5: De cuidados. E sei que há pais que passam por isso e que é muito difícil. Felizmente, eles saíram os dois, graças a Deus, saíram os dois na mesma altura.
4: Na mesma altura,
5: sim,
4: não é?
5: Sim.
3: Só que, entretanto, eles nascem e agora têm dois bebés em casa para tomar conta, com tudo as dificuldades que isso já traz, sendo que um traz mais cuidados do que outro. Como é que foi depois desdobrar-se para todas as realidades e os desafios que, entretanto, foram surgindo?
5: Não houve assim grande... Os problemas foram mesmo serem dois. Não estavam relacionados com a problemática do Afonso, com a condição, mas sim o facto de serem dois. Porque serem dois... Eu não sei quando é que comecei a dormir. Portanto, eu acabava de dar de comer a um, mudar a fralda, já tinha que começar com o outro. E, portanto, o desafio foi de ter dois bebés em casa. Com o Afonso tínhamos alguns cuidados, porque ele, como disse, ele desenvolveu a hidrocefalia. E teve que ser intervencionado. Tinha por volta dos 6 meses para pôr um dreno para drenar o líquido encéfalo-raquidiano. E pronto, foi assim também um choque ver outra vez o bebê todo entubado nos cuidados intensivos. Mas graças a Deus correu bem.
4: Em que fase é que as necessidades especiais do Afonso começaram a exigir da vossa parte mais adaptações e mais cuidados?
5: Obviamente, ele sendo uma criança com limitações, teve sempre... Tivemos sempre cuidados com ele, não é? Portanto, claro. As coisas tinham que ser, tudo tinha que ser adaptado, tivemos que começar a adquirir muito cedo produtos de apoio, portanto, fomos adaptando a nossa realidade ao desenvolvimento do Afonso, fazer muitas pesquisas, contactando com outros pais, outras mães que tinham filhos na mesma condição, porque isso era uma coisa que eu sentia falta. Não tinha conhecimento de ninguém próximo com um filho com paralisia cerebral. E tinha muitas dúvidas, tinha muitas questões e não sabia onde é que poderia ir buscar essa informação, que opções é que havia, que tratamentos. E isso, felizmente, conheci, entretanto, algumas mães e fiquei com um grupo de apoio.
4: Ok. A família alargada, a família recebeu bem?
5: Muito bem, muito bem. O Afonso foi muito bem recebido e nunca se fez a diferença dele para os irmãos ou dele para os primos. Eles têm muitos primos e sempre brincaram todos e toda a gente fazia questão de integrar o Afonso em todas as atividades. Isso o Afonso sempre foi muito bem recebido onde quer que fosse.
3: E já agora, para vocês como casal, de repente têm três filhos, um com necessidades especiais, entre casal, naquilo que é a vossa relação, também sentiram alguma dificuldade em algum momento por terem que estar mais atentos às necessidades das crianças? Como é que foi entre casal?
5: Foi um baque muito grande, porque o Diogo já tinha 6 anos quando os gêmeos nasceram, portanto já era uma criança independente, e de repente vêm dois bebés, os dois frágeis, cada um à sua maneira, e que exigiam atenção total e constante. Portanto, a hierarquia mudou completamente lá em casa. O nosso foco estava nos bebés, depois era o Afonso, e os pais ficavam um bocadinho para trás. Íamos sobrevivendo.
3: Chegou a afetar alguma vez o vosso relacionamento?
5: Não é afetar. Afeta porque deixa de haver
3: mais
5: muito espaço, tempo, não é? Tempo e espaço para dedicar ao casal propriamente dito, porque a nossa vida estava muito centralizada nas necessidades dos bebés.
3: Mas nunca foi fator de crise?
5: Não, nunca foi fator de crise.
3: Muito bem, vamos só fazer um pequenino intervalo para conhecermos mais sobre esta família e também, quem sabe, podemos aprender mais com o seu exemplo. E tenho uma oferta muito especial para si também, já a seguir na segunda parte. Então até já.
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3: Estamos de volta para lhe trazer a segunda parte do nosso Ser Família de hoje. Estamos numa série de programas onde estamos a dar a conhecer famílias especiais e a aprender com aquilo que foram com a sua experiência de vida. 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Um guia de estudo fantástico, cheio de dicas muito práticas para ajudar a superar os principais desafios que acabamos por enfrentar nas nossas famílias. Neste guia de estudo vai encontrar também um conjunto de textos bíblicos onde mostram como Deus também se preocupa com as nossas famílias e que também nos dá instruções concretas para que possamos ser famílias plenas e felizes. 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Ficamos à sua espera. Vamos continuar com a nossa conversa e aqui parece que a Mara está a passar por um conjunto de perguntas, mas não é apenas curiosidade, queremos aprender com a vossa experiência. Por várias vezes eu ouvi a Mara dizer, com a ajuda de Deus, graças a Deus, terá sido esta parte espiritual e este relacionamento que fez com que toda essa carga que podia ter sido tremenda no vosso relacionamento. Eu não sei o que é que tu achas, Daniel, mas eu fico espantado com ela. Diz, não, afinal, não foi assim muito difícil. É verdade, foi normal, foi só por serem dois. Parece muito ligeiro.
4: A Mara é muito positiva. Eu já a conheço. E uma coisa tão grande que parece que se faz pequena.
3: Sentiste
4: não é?
3: Mesmo que eu.
5: Não quero desvalorizar
4: sim,
5: o tamanho do problema e da situação. Mas realmente eu tenho esta visão e acho que sim, que é pela crença que tenho e pela certeza que tenho, tudo aqui é passageiro. Portanto, nós temos que levar a nossa vida o melhor que conseguirmos e algo melhor está reservado e eu tenho a certeza que o Afonso vai ser livre um dia no céu. Portanto, eu tenho essa certeza e é isso que me impulsiona. Isto é uma fase.
4: Agora, Mara, em algum momento o nascimento do Afonso e aquilo que se passou ali também foi um desafio espiritual, do género perguntar porquê eu, porquê comigo, porquê com a nossa família isto tinha que acontecer. Tiveste que lidar com este tipo de...
5: Sim, claro, sim. Uhum. Especialmente quando é com um filho. Eu acho que, como pais, nós queremos proteger os nossos filhos de tudo. Queremos pô-los numa redoma. Se eu pudesse, eles estavam sempre debaixo da minha asa, ainda agora. Os três maiores que eu. Mas sim, mas houve alturas que me perguntavam... Porquê? Coitadinho, o que é que ele fez? Ele é inocente. E pensei muitas vezes que a culpa era minha, que devia ter estado mais tempo em repouso, que não devia ter feito isto. Mas é aceitar, porque estamos com este tipo de pensamentos, prendem-nos.
4: Claro.
5: E não nos deixam evoluir. Portanto, eu fiz as pazes com esta situação. É uma ferida que está aberta sempre.
4: Houve um processo de aceitação.
5: De aceitação, sim, sim, sim. Eu acho que nunca se aceita completamente. Uma pessoa nunca fica descansado. Porque é uma coisa com que vivemos todos os dias. E eu sei que isto também para ele é difícil, porque ele é um menino muito ativo, muito, muito sociável.
4: Quer estar em todas.
5: Quer estar em todas, quer ir a todo lado. E não consegue. E ele cada vez mais vai estando, vai-se apercebendo das suas diferenças. E muitas vezes ele também fala nisso.

0: problemas e que ficam assim. Uhum. Outros, como o caso do irmão, graças a Deus que não têm nada, uhum. mas que ele tem que, com as suas capacidades, seguir a vida dele e conseguir fazer o melhor possível.
1: Claro, claro. Mara, disseste que a família alargada, os avós, os primos, tios, todos eles foram muito calorosos em receber e acarinhar o Afonso. No relacionamento mais alargado ainda, com amigos, com, enfim, escola, igreja, certamente que também deve ter havido alguma coisa deste género, mas que tipo de ajudas foram mais significativas para vocês e que tipos de não ajudas na interação com as pessoas sentiram mais? O que é que atrapalhava e o que é que ajudava muito? Porque tu tiveste de construir uma rede, não é? Foste buscar também contactos com outras mães e tudo isto, não é? O que é que foi mais de ajuda e de não ajuda?
0: Nós nunca escondemos a situação do Afonso. Uhum. Nós nunca deixamos de fazer nada. Obviamente, nunca deixámos de fazer nada, não. Há situações em que ele não pode participar devido a obstáculos. Mas nós sempre levámos o Afonso connosco, sempre que era possível. Nunca o escondemos. Uhum. Portanto, quem nos cria a nós, cria também uhum. os nossos filhos. Uhum. Em que condição fosse. Uhum. Portanto, os meus amigos sempre, os nossos amigos sempre lidaram com a situação, porque nunca tratámos o Afonso como ele sendo diferente. Uhum. Mesmo quando ele estava a brincar com os outros, o Afonso integrava-se na brincadeira. Tentávamos sempre integrá-lo o mais possível nas brincadeiras, nos jogos. Portanto, sempre se lidou com o Afonso de uma forma natural. Sempre tentámos que ele não fosse olhado como o coitadinho. E acho que, como nós aceitámos isso, também foi mais fácil para quem está à nossa volta perceber que não é um bicho de sete cabeças, que não é por isso que nós vamos ficar fechados em casa, a lamuriar-nos. A vida continua. Uhum. É diferente, mas continua.
2: Claro. Ou seja, as próprias pessoas que estavam à vossa volta aprenderam convosco e a forma como vocês lidavam com o Afonso. Porque a incerteza, a dúvida é natural. Ou seja, sim, mesmo quem quer ajudar, quem quer fazer o melhor, outras mães, outros pais com crianças que vão lidar com o Afonso, é natural que se preocupe, olha, cuidado com o Afonso. Ou seja, pode haver naturalmente essa postura. Mas olhando a forma como vocês tratam e lidam com ele, acabam por perceber que há uma normalidade e agir de forma normal.
0: Sim.
2: Sendo uma família cristã, acredito que vocês, e então com tantas circunstâncias que vocês viveram com esses meninos, sobretudo com os gêmeos, vocês foram aprendendo a viver cada dia ao seu dia, né? Cada dia ao seu mal, mas é normal, sobretudo quando estamos a falar de crianças como o Afonso, que os pais olhem para o futuro. E sim, quando eu não estiver cá, quando... Como é que vocês lidam com isso? É algo que vos atormenta? Deixam nas mãos de Deus? Preparam? Como é que funciona?
0: Essa é a parte complicada, não é? Sendo o Afonso alguém que
2: será dependente para toda a vida.
0: Sim, vai ser dependente a vida toda, não é? Uhum. E obviamente que nós não somos infinitos. E eu penso muitas vezes que eles, e espero que sim, que eles sobrevivam à minha partida.
1: Claro.
0: Mas sim, nós vamos... Tento que isso não ocupe muito espaço na minha mente, porque é um motivo de preocupação e um motivo de angústia. Portanto, vêm-me esses pensamentos, obviamente, e eu tento entregar nas mãos de Deus. Eu entrego nas mãos de Deus. E
2: Deus permitiu, não é? Deus está a cuidar dele, está a cuidar
0: dele
2: de vocês.
0: Até aqui. Tem-nos mantido nas suas mãos e tenho a certeza que vai continuar.
1: Há um mandamento de Paulo que diz: não andeis ansiosos por coisa alguma. Às vezes é difícil, não é?
0: É difícil, sim. difícil. Porque nós

0: vivemos aqui, mas estamos a olhar para o amanhã. E quando começamos a viver muito o amanhã, ficamos mais atormentados. Mas o que fazemos é cada dia.
1: Até aqui, Deus nos ajudou, não é?
0: Deus nos tem ajudado muito.
1: A fé, de forma muito sentida, tem sido também um fator que vos ajuda muito,
0: sim,
1: não é?
0: Eu acho que sim, que é o que sustenta. Sim.
2: Imaginas, Mara, uma família que não tenha a fé que tu tens, que possa ter mais dificuldades a lidar com todas essas questões que tu mencionaste?
0: Eu acho que sim, eu acho que tem, porque não tem a esperança, não tem esta motivação de pensar que é um problema passageiro e que o que está para vir é muito melhor. Portanto, eu acredito que alguém que não tenha essa esperança, que não tenha essa certeza, que isto seja o definitivo e que o que estão a viver, não há mais nada para além disso. E acredito que seja muito angustiante. Para mim, que tenho fé, é angustiante, né? De vez em quando a pessoa vai-se mais abaixo com as dificuldades, com a integração, com a escola, é um assunto sensível, porque infelizmente não estão preparados para meninos diferentes, para a diferença, e uma pessoa fica mais pesarosa e mais angustiada, mas a fé ajuda muito.
2: Essas dificuldades ajudam-vos a fortalecer como casal. Nós mencionávamos num primeiro programa, o Daniel mencionava um exemplo do efeito do sol sobre a manteiga ou sobre o barro. A dificuldade é a mesma, é o sol, mas em determinadas famílias pode destruir, outras pode fortalecer. Sintem que Deus vos ajudou nesse fortalecimento como casal e a lidar com a situação?
0: Acho que sim, porque a mudança é brutal. Tudo aquilo que nós tínhamos construído até ali foi varrido. Mas soubemos reconstruir e construir novos alicerces para ultrapassar essa dificuldade.
1: Sei que o Afonso gosta muito dos desbravadores, por exemplo. Este tipo de integração, a escola, disseste que também não é muito fácil, ele tem um envolvimento bastante grande com a igreja, com os desbravadores, que são os escuteiros adventistas, não é? É algo em que ele participa naturalmente?
0: Participa, não tanto agora, porque infelizmente a nossa igreja não tem muitas condições. Para pessoas que se desloquem em cadeira de rodas. Portanto, ele agora tem estado um bocadinho mais afastado, mas gosta, ele convívio.
1: E tem participado.
2: Muito bem, Mara, quero agradecer mais uma vez.
0: Obrigada,
2: teres realizado. Não foi só tu, toda a família e toda a vossa história para nos ajudar a compreender e a saber lidar com essas dificuldades. E mais uma vez, muito obrigado.
0: Obrigada eu por me terem recebido.
1: Obrigado.
2: Para si que está desse lado, chegamos ao fim de mais um programa. Dizer-lhe e lembrar a oferta que temos para si. Pode até não ter crianças com necessidades especiais, mas certamente que vai encontrar desafios na sua família, desafios no seu relacionamento. 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A fechar, desejar-lhe que possamos marcar encontro no próximo Ser Família e dizer que estes programas serão disponíveis em podcast e também no YouTube da Novo Tempo Portugal. Mais uma vez, um grande abraço e marcamos encontro no próximo programa. Até lá, se Deus quiser.
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1: Qual a lição mais importante que a vida te ensinou? Seja bem-vinda ao Entre Mulheres. A lição mais importante que a vida ensina é muitas vezes relacionada ao autoconhecimento e a importância de acreditar em si mesma, especialmente para nós mulheres. Ao longo da vida, aprendemos que muitas vezes as dificuldades que enfrentamos são oportunidades disfarçadas para nos reinventarmos, nos fortalecer e alcançar novos horizontes. A lição mais importante que a vida me ensinou foi confiar em mim mesma. Quando eu comecei a acreditar no meu próprio potencial, as coisas começaram a acontecer de uma forma que eu nunca imaginaria. Não foi fácil, mas a confiança em mim mesma me deu a coragem necessária para enfrentar obstáculos e mudar a minha história. A autoconfiança é um desafio, mas também é a chave para viver de acordo com os nossos próprios valores e desejos. Em algum momento, muitas de nós nos vemos em situações onde a dúvida parece tomar conta de nós. Seja no trabalho, nos relacionamentos ou até em nossa própria vida pessoal. Nos perguntamos se somos boas o suficiente. Mas o que aprendemos é que o maior inimigo da confiança é o medo. E o segredo está em não deixar que ele nos paralise. Um exemplo inspirador para muitas mulheres é o da Oprah. Ela passou por diversos desafios, incluindo uma infância muito difícil. Ela nunca desistiu em acreditar em si mesma. Quando ela perdeu seu emprego na TV, ela poderia ter desanimado, mas ela se reinventou, criou seu próprio império e se tornou uma das mulheres mais influentes do mundo. No nosso site, novotempo.pt, tem um episódio do Entre Mulheres sobre a história dessa incrível mulher. Vale a pena ouvir. Se eu fosse você, eu ia conferir. Mas como nós podemos fortalecer a nossa autoconfiança? Lembre-se de que as pequenas ações cotidianas podem ter um grande impacto. Por exemplo, celebre pequenas vitórias. Mesmo as conquistas que parecem pequenas são importantes para aumentar a confiança. Por exemplo, às vezes queremos fazer exercício físico e não conseguimos. Mas por que queremos fazer exercício físico? Todos os dias, 7 vezes por semana, 5 vezes por semana. Mas comece com um dia por semana, ou 2, ou 3, e vai aumentando. Então, quando você celebra suas pequenas vitórias, nós ficamos mais felizes e nos ajuda a aumentar a confiança. Desafie o medo. Sempre que sentir que o medo está paralisando suas ações, desafie-o. Faça algo fora da sua zona de conforto, mesmo que pequeno. Autocuidado. Cuidar de si mesma, física e emocionalmente, é essencial para manter a sua autoestima. Também, o aprendizado contínuo. Busque aprender algo novo sempre que possível. O conhecimento gera poder e gera confiança. A vida não é sobre ser perfeita, é sobre ser autêntica. A lição mais importante que a vida nos ensina é que nós mulheres temos o poder de moldar o nosso destino. Quando acreditamos em nós mesmas, não há limites. Então, o que você está esperando para confiar em si mesma e dar o próximo passo? Obrigada por estar aqui conosco no Entre Mulheres.
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2: Está começando pela Rede Novo Tempo mais um programa Evidências, na busca de fatos que comprovem a veracidade histórica da Bíblia Sagrada. Seguindo a sequência das duas últimas semanas, no programa de hoje, vamos continuar a nossa trajetória pela história da ciência moderna. No programa anterior, você pôde acompanhar conosco a redescoberta de Aristóteles no Ocidente e como o contato com seus escritos mudou a mente dos pensadores europeus. Também vimos como o surgimento de homens como Nicolau Copérnico, Galileu Galilei e Francis Bacon contribuiu para os alicerces da chamada ciência moderna. E desde esse tempo em diante, o salto de investigação e transformação da sociedade europeia foi algo sem precedentes na história humana. Era um invento após outro, uma descoberta após outra. Os pensadores da época nem podiam imaginar aonde tudo aquilo haveria de levar. Só para se ter uma ideia, a invenção da bússola e o aprimoramento das técnicas de navegação facilitaram muito a expansão marítima dos europeus, resultando numa nova rota para as Índias, esta realizada por Vasco da Gama, também na chegada ao Novo Mundo, isto é, a descoberta da América por Cristóvão Colombo e outras descobertas mais. Por outro lado, a pólvora, antes utilizada apenas para a fabricação de fogos de artifício, agora passou a ser utilizada para fins militares. Assim, os europeus passaram a ter uma esmagadora vantagem bélica sobre os povos de territórios conquistados, iniciando assim uma terrível onda de escravidão e colonialismo. Mas uma boa parte dos pensadores de então estavam felizes demais para perceber o problema. Mesmo porque, sendo a maioria deles europeus, não sentiam na pele os problemas enfrentados pelas colônias. Afinal, eles eram os conquistadores, não os conquistados. O progresso científico era tão intenso que eles mal conseguiam assimilar tudo o que ia surgindo ou sendo descoberto. Da Vinci revolucionou no campo da ótica, da mecânica e da engenharia. Nas ciências médicas, Mundino teve grande importância na dissecação de cadáveres para o conhecimento da natureza humana. Johann Kepler, retomando as teorias de Copérnico, também demonstrou que a órbita dos planetas formava uma elipse. E Newton foi simplesmente extraordinário ao descrever as leis do universo. Contudo, mesmo que estes e outros pioneiros da ciência tenham permanecido piamente fiéis ao cristianismo e ao relato bíblico, a geração que os seguiu não permaneceu nos passos de fé desses pioneiros da ciência. Em pouco tempo, a relação com sistemas dominados pela teologia e pela religião foi quebrada. Foi partida, iniciou-se uma ruptura. O teólogo e educador Rubem Alves resumiu muito bem o que aconteceu nesse período. Ele escreveu:
3: houve um tempo em que os descrentes eram raros, tão raros que eles mesmos se espantavam com a sua descrença e a escondiam, como se ela fosse uma peste contagiosa. Mas alguma coisa ocorreu. Quebrou-se o encanto. O céu, morada de Deus e seus santos, ficou de repente vazio. Virgens não mais apareciam em grutas. Milagres se tornaram cada vez mais raros e passaram a ocorrer sempre em lugares distantes com pessoas desconhecidas. A ciência e a tecnologia avançaram triunfante, constituindo um mundo em que Deus não era necessário como hipótese de trabalho. Na verdade, uma das marcas do saber científico é o rigoroso ateísmo metodológico. Um biólogo não invoca maus espíritos para explicar epidemias. Nenhum economista os poderes do inferno para dar contas da inflação. Da mesma forma que a astronomia moderna, distante de Kepler, não busca ouvir harmonias musicais divinas nas regularidades matemáticas dos astros.
2: A entrada da mentalidade científica nos séculos 16 e 17 trouxe uma rápida mudança na paisagem social europeia. Com o fim do feudalismo, intensificou-se o desenvolvimento capitalista e a revolução comercial que, até então, era rudemente ligada à mera circulação de mercadorias. Então, a partir da metade do século XVIII, como fruto de todo esse processo, iniciou-se na Inglaterra a mecanização industrial, desviando a atividade comercial para o setor da produção em escala. A esta nova condição deu-se o nome de Revolução Industrial. Foi neste mesmo período que surgiram duas importantes correntes filosóficas e, ao mesmo tempo, científicas, que foram o positivismo e a sociologia. O positivismo era, em linhas gerais, um exagerado otimismo em relação à ciência moderna. Os seus promotores entendiam que o conhecimento científico era a única forma de conhecimento verdadeiro, e a humanidade só precisou da teologia e da religião num período de imaturidade racional que agora já estava superado. A sua influência foi tão grande que o lábaro da bandeira do Brasil, Ordem e Progresso, foi totalmente inspirado num ideal positivista. Já a sociologia foi uma parte das ciências humanas que procurou estudar o comportamento humano em função do meio e das suas associações em grupos, entidades, organizações de uma maneira geral. Ela é, de certa forma, a contraparte da psicologia, pois enquanto essa estuda o ser humano na sua individualidade, a sociologia o estuda em sua coletividade. Mas o que nos interessa aqui é que todos estes e outros movimentos que poderíamos mencionar nasceram nesta época, tendo como pressuposto uma profunda ruptura com Deus e a religião. Por detrás dessas correntes estavam figuras como Auguste Comte, Émile Durkheim e, bem antes deles, Montesquieu. Agora, é importante anotar uma observação sobre esse tempo feita pelo filósofo da ciência e professor Régnis de Moraes, autor do livro Filosofia da Ciência e da Tecnologia. Ele disse o seguinte:
3: Auguste Comte afirmava que a ciência é desmistificar a religião e reduzir a filosofia a um simples jogo de ideias sem resultados positivos. Mal sentia, no entanto, o pensador francês que, embora a ciência houvesse, de certa forma, desmistificado a religião, a humanidade passava a curvar-se ante a nova deusa, a própria ciência.
2: Acontece que no final do século XIX e início do século XX, a ciência começou a entrar numa espécie de ocaso. Na matemática, por exemplo, o conceito de verdade passou a ser relativo, pois os resultados dependiam do sistema de axiomas inicialmente colocados e a partir do qual poderiam ser construídas geometrias diferentes, porém igualmente coerentes e rigorosas. O postulado tradicional de Euclides, que datava do terceiro século, estabelecia que, por um ponto do plano, pode-se traçar uma e somente uma paralela a uma reta do plano. Mas em 1826, o matemático russo Lobachevsky provou que é possível construir um modelo de geometria que partia de outro enunciado igualmente correto. Segundo ele, por um ponto do plano, pode-se traçar duas paralelas a uma reta do plano. Finalmente, em 1854, o matemático alemão Riemann usou outro modelo em que, por um ponto do plano, não se pode traçar nenhuma reta paralela a uma reta do plano. Ainda que esses novos modelos não anulassem a geometria euclidiana, eles fizeram sim desmoronar todo o critério de evidências nos quais a geometria de Euclides se baseava. A seguir, então, veio o desmoronamento da física de Newton. A física de Newton era considerada a imagem absolutamente verdadeira do mundo e do universo. Os seus pressupostos eram o mecanismo e o determinismo. mas as descobertas da física quântica na década de 1920 e as ideias de Einstein sobre a teoria da relatividade causaram um duro golpe na exaltação positivista do século XIX. Além disto, tivemos as duas guerras mundiais e as ameaças ecológicas, antes desconhecidas, mas que agora punham os cientistas e inventores na lista de perigosos assassinos em potencial. Aí surge, na tentativa de recuperar a credibilidade da ciência e do seu método, uma organização não governamental que tinha por nome o Círculo de Viena, realizado na Áustria. Esse círculo passou a se reunir primeiro informalmente, depois oficialmente, desde antes da Primeira Grande Guerra até finais de 1936. Quem deu início ao movimento foi Moritz Schlick. O seu objetivo, como dissemos, era retomar o otimismo de Comte numa nova roupagem. Por isso, o movimento ficou conhecido como positivismo lógico. Eles entendiam que, apesar dos golpes que a lógica, a matemática e as ciências empíricas sofreram, estas não deveriam ser descartadas. Elas apenas não dão conta de toda a realidade humana, nem esgotam o domínio do conhecimento possível. Assim, pensavam os neopositivistas, era injusta demais a acusação que muitos faziam à ciência de ser um segmento corrompido e de resultados não tão entusiasmadores. O pesquisador Karl Popper, apesar de não ter frequentado as reuniões do círculo, foi uma figura central na recepção e na crítica às suas doutrinas. Ele, então, propôs o princípio da verificabilidade. Segundo esse princípio, a veracidade de um discurso de um cientista não é a apresentação das justificativas de sua teoria, mas o levantamento de possíveis teorias que a refutem. Ora, segundo ele, o que garante a verdade é o princípio da refutabilidade, ou seja, se a teoria resiste à refutação, então ela é verdadeira. Deixe-me explicar melhor para você a teoria de Popper numa forma de ilustração. Se alguém afirmar, por exemplo, que combustível de avião não funciona para carro, esta é uma afirmação científica, porque afinal de contas podemos pegar um carro, encher o tanque com combustível de avião e ver o resultado, ou seja, a afirmação é refutável, isto é, ela está passiva de ser testada e confirmada. Já uma afirmação do tipo Cristóvão Colombo era resistente à lactose. Esta não é uma realidade que podemos pôr à prova. Logo, ela e a maioria das afirmações históricas não podem ser consideradas científicas. Este era o pensamento de Popper. Mas nem todos os teóricos concordaram ou concordam com essa visão tão restrita da ciência. Um desses famosos discordantes foi Thomas Kuhn. Discordando veementemente de Popper, ele lembra que na história do mundo, a ciência não progrediu pelo exercício da refutação, mas sim da revolução. Algumas vezes, o avanço científico se dá através de um progresso dentro da tradição intelectual representada pelo paradigma. Nesse caso, o acúmulo do saber, através de novas descobertas, aprofunda o conhecimento. Noutras vezes, porém, quando o paradigma não dá conta de explicar ou modelar uma nova situação, então ocorre uma revolução do saber, como aliás foram as operadas por Copérnico, Newton e outros. Finalmente, nós temos Feyerabend, que preferiu nos anos 20 abandonar o empirismo e se classificar como um anarquista epistemológico. Ele criticou as posições positivistas e disse que seria um erro medir o conhecimento por um único tipo de método, a saber, o método laboratorial. Há áreas igualmente válidas como a psicologia, a educação e outras que são ciência, mas não se adequam em todos os aspectos dos ditames do velho método científico. Assim, a ciência se despede do século XIX e adentra o século XX, mostrando que não pode ser a senhora da história. E, como já disse, chegando à Primeira e à Segunda Guerra Mundial, isto acentuaria ainda mais essa crença ou esta crítica ao otimismo científico da Idade Moderna. Com a ascensão do nazismo na Europa, houve uma fuga deliberada de cientistas europeus para os Estados Unidos, onde a filosofia e a teologia também foram posteriormente retiradas do jogo. É que mesmo com os questionamentos internos e a decepção com algumas limitações do método científico, aqui na sociedade ocidental, pragmática e utilitarista, a ciência e a tecnologia continuaram e ainda continuam usufruindo de maior prestígio acadêmico, levando alguns eruditos a pensarem que não precisamos mais da filosofia nem da teologia, no caso, a religião. Wittgenstein, por exemplo, é um dos destacados membros do Círculo de Viena. Ele costumava, com exagerada ênfase, dizer que a única tarefa que sobrou para a filosofia, e por que não dizer também para a teologia, foi a análise da linguagem. Como consequência, cientistas, filósofos e teólogos passaram a executar funções acadêmicas cada vez mais separadas nas universidades do hemisfério ocidental, o que, sinceramente, representou uma grande perda, principalmente no que diz respeito ao diálogo transdisciplinar. Pior do que isto, foi a confusão que fizeram entre religiosos e religião, que definitivamente não são a mesma coisa, levando muitos a pensarem que um bom cientista jamais pode ser, ao mesmo tempo, um bom religioso e vice-versa. Eu vou dizer uma coisa que eu sei que muitos acadêmicos certamente não concordarão. Mas, na minha opinião, aquele rompimento impositivo com Deus que foi exigido por muitos, mas felizmente não todos os cientistas, não foi uma ideia muito sábia. E a história mostrou as consequências disso.
4: Quais?
2: Simples. O próprio fato do homem perder a noção de quem era e qual o seu lugar no universo. Se na modernidade ele se considerava o senhor da história, otimista e seguro quanto ao seu futuro sem a necessidade de Deus, agora no século XXI, ele se encontra vazio, pessimista e sem perspectivas muito animadoras. Mas eu sou otimista, pode dizer um acadêmico ateu. Sim, você pode ser otimista, mas eu estou falando da coletividade. E qualquer estudioso da pós-modernidade vai concordar comigo que a humanidade hoje está cada vez mais sedenta de algo. Na verdade, a humanidade hoje está carente de um sentido para sua própria existência. O homem pulou do centro da história para a periferia dela e depois para lugar nenhum. Por isso, hoje, ficamos neste vazio, neste vácuo de fugas existenciais que levam a um aumento sem precedentes do consumo de drogas, álcool ou a realidades alternativas que tornam o homem cada vez mais alienado em relação à sua triste experiência de vida. Afinal, o que é o carnaval, as baladas e outras orgias, se não uma fuga desesperada da realidade, uma fuga de si mesmo? A impressão que passa é que as pessoas não estão mais felizes com a vida que levam. Por isto, oferecem todo o seu recurso a quem promete uma fuga da realidade. Eu sei que até mesmo algumas formas distorcidas de religião e espiritualidade também podem se prestar a este papel de alienação coletiva. Há pouco mais de 2 séculos, quando Napoleão perguntou ao famoso físico e matemático Pierre de Laplace o que ele pensava de Deus, a sua resposta foi imediata. Ele disse: "Eu não preciso dessa hipótese de trabalho." Laplace tinha aperfeiçoado a formulação das leis da gravitação e da mecânica e concluiu que o universo se desenvolve a partir de leis determinísticas que funcionariam como um relógio de precisão. Se assim for, concluiu ele, não há necessidade que exista um Deus no universo, quer seja para criá-lo ou para mantê-lo. Este é um dos principais temas da ciência hoje, ou pelo menos aquele do campo da física. Os avanços e recuos de Einstein deram a impressão de que algo deixou de ser definitivamente resolvido nas questões da origem, da manutenção e do destino do universo. Até agora, os cientistas não têm certeza de qual seria a densidade média do universo, se existe mesmo uma massa escura que não emite ou não interage com a matéria comum ou com as radiações eletromagnéticas e que constituiria a maior parte da matéria não visível, ou pelo menos parte de um campo gravitacional que provoca desvios na trajetória das estrelas. Por isso, alguns creem que não se pode concluir, para longe de qualquer questionamento, que o universo esteja realmente se expandindo ou se um dia haverá de reverter o processo, passando a se contrair. E tem mais. Se formos para o campo da física quântica, aí sim, o debate é ainda maior. Se por um lado a física de Einstein serviu muito bem para descrever o universo e as grandezas macrocósmicas no mundo dos átomos, esta explicação e as certezas que Einstein colocou praticamente não servem para nada. Tudo é diferente. Estranhamente diferente. Novamente, volta-se o debate envolvendo grandes nomes que insistem em encontrar uma forma de provar cientificamente que a vida e tudo o que ela contém, isto é, a própria existência, podem vir a existir sem um Criador eterno que a justifique. Quando repetimos a pergunta de Shakespeare, por que afinal de contas há algo ao invés de nada? Muitos céticos respondem, ora, porque de um nada não absoluto é provável que surjam coisas. Mas eles sabem que esse provável é uma coisa meio absurda. Então, para fugir ao problema das probabilidades infinitesimais, alguns tentam imaginar uma hipotética eternidade probabilística e a existência de múltiplos universos anteriores ou paralelos uns aos outros, tentando assim aumentar a possibilidade do surgimento da vida por acaso, por mero acaso, sem um Criador. E aonde está a prova, a confirmação disto? É a pergunta do crente. Bem, um dia encontraremos, diz o ateu. Um dia. Ora, por mais que os meus amigos céticos evitem o uso da palavra fé, eu não saberia dizer que vocábulo do dicionário exprimiria melhor esse sentimento ou esperança que eles nutrem com base naquilo que eles não veem nem podem provar. Mas esse tipo de crença, parafraseando Norman Geisler, é justamente aquela que eu não consigo ter. Em outras palavras, para ser ateu, é preciso ter fé. E eu não tenho fé suficiente para ser um ateu, para desacreditar em Deus. Seria o ateu um homem de fé? Algo a se pensar, algo a se discutir. Bem, o nosso tempo acabou e este foi o nosso programa Evidências de hoje. Mas temos um novo encontro marcado na semana que vem, aqui na TV Novo Tempo, o canal da esperança. Até lá!
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5: Bem-vindos, estamos de volta então para mais um espaço da Parentalidade Positiva. Uma vez mais com a nossa professora e orientadora parental Carla Escada. E hoje, a brincar, vamos falar de coisas sérias. Vamos falar de brincadeiras como forma de nos conectarmos com os nossos filhos. E às vezes o cansaço é tanto que vá, brinquem sozinhos enquanto a mãe e o pai fazem outras coisas. Mas se procuramos conexão, se procuramos ligação, aproximação, entrar no mundo dos nossos filhos, também precisamos, com certeza, de muitas vezes nos colocarmos um bocadinho ao lado deles ou no lugar deles e brincarmos juntos. É o que eles mais gostam, é de estarem de facto com os pais. Então hoje vamos falar sobre este tema. Bem-vinda mais uma vez, Carla Escada, obrigada por estar connosco.
6: Olá Sara, bom dia aos senhores ouvintes, obrigada por mais uma vez me receberem.
5: Como é que a brincadeira surge aqui então como forma de conexão?
6: É isso mesmo. Hoje vamos então falar como é que incluímos a brincadeira no nosso dia-a-dia. Muitas vezes recebo pais e mães na orientação parental que me dizem: Carla, eu gostava tanto de ter mais tempo com os meus filhos, tempo de qualidade, poder brincar com eles, mas a vida é tão a correr, passo os dias entre apanhar transportes, ir para o trabalho, ou vou de carro, apanho imenso trânsito, demoro muito tempo nas deslocações, o final do dia, as rotinas, tanta coisa para fazer, e para além disso, às vezes aparece o cansaço. É que nós até estamos em conjunto com os nossos filhos em casa durante algumas horas ao final do dia, mas por vezes os pais, as mães estão tão cansados do dia inteiro que chegam ao final do dia e a vontade para brincar nem sempre surge. E está tudo certo, de facto a nossa vida é exigente, nós temos uma intensidade de rotinas, de horários, que é normal chegarmos ao final do dia cansados. Mas se há algo que é importante garantirmos que acontece com os nossos filhos, é termos algum tempo de qualidade com eles. Não precisa ser muito, mas é importante que em cada dia consigamos ter 5, 10 minutos, não é preciso mais, claro que se conseguirmos mais, tanto melhor, mas se forem 10 minutos por dia, já vai ser o suficiente para criar aqui uma relação, uma boa conexão com os nossos filhos. E porquê? Porque quando estamos a brincar com eles, estamos a alimentar não só a nossa relação com eles, mas também a fortalecer toda a gestão emocional por parte dos nossos filhos. Ora, vejamos, os nossos filhos passam muitas horas em ambiente escolar, sejam eles bebés, na creche, seja depois já quando estão em idade escolar, eles passam muitas horas na escola, com um ambiente cheio de estímulo, cheio de movimento, barulho, regras, rotinas mais ou menos rígidas, quando pensamos em que têm um horário certo para as refeições, um horário certo para estar em sala de aula. E, portanto, os nossos filhos vivem os seus dias num ambiente extremamente estruturado. E então é importante, não só para este lado que eu estava a falar, da relação que estabelecemos com eles, ter este momento, mas também para ajudar os nossos filhos a regularem-se e a desfrutarem, no fundo, de um momento menos estruturado que também lhes faz falta.
5: Bom, depois de toda esta explicação e contextualização, já percebemos da importância de termos tempo de qualidade, de brincarmos com os nossos filhos para nos conectarmos a eles, entrarmos no mundo deles, estarmos ainda mais próximos deles e desfrutarmos, sem dúvida, deste relacionamento tão bonito e que precisamos de regar, não é? Para poder florescer. Neste sentido, qual é o trabalho de casa semanal que nos deixa aqui também o desafio para as famílias que nos estão a ouvir para pormos tudo isto em prática?
6: Sim, e é através da brincadeira com os nossos filhos que nós nos vamos permitir também entrar um bocadinho no mundinho deles. especialmente quando são mais pequenos, é no mundo da brincadeira, apelando a este mundo da fantasia em que os nossos filhos vivem, especialmente até ali aos 8, 9 anos, é que é mais fácil, entrando neste mundinho deles, percebermos também como é que eles estão, como é que tem sido o dia-a-dia deles. É muitas vezes no meio de uma brincadeira que sai uma informação que nós não fazíamos ideia, de alguma coisa que aconteceu na escola, ou alguma coisa que aconteceu com um amiguinho, porque é nestes momentos de brincadeira que as crianças podem efetivamente descontrair. E então, quando nós nos permitimos ter estes momentos com os nossos filhos, estamos não só a nós próprios permitirmos desfrutar daquele filho, daquela filha que temos à nossa frente, porque os nossos dias não podem ser só trabalho e rotinas, também é importante termos este momento para parar e desfrutar aquilo que estamos a construir, a nossa família, mas ao mesmo tempo estamos a dar o tempo necessário para que os nossos filhos se deem a conhecer. As crianças crescem muito rápido e quando nós damos conta, têm 3, 4 anos, depois já estão no primeiro ciclo, depois já estão a terminar o oitavo ou nono ano. E então é importante que nós nos permitamos ter este tempo. E eu tenho por vezes algumas mães e alguns pais na orientação que me dizem: oh, Carla, mas eu não tenho particular gosto em brincar. E está tudo certo. Mesmo nós, quando éramos crianças, nem todos gostávamos de brincar às mesmas coisas. Se calhar uns gostavam de fazer umas coisas, uns jogos mais mentais, outros gostavam de fazer brincadeiras com maior movimento, uns gostavam mais de brincar na rua, outros gostavam mais de brincar em casa, e está tudo certo. Então não é porque agora somos adultos que temos que gostar de brincar a tudo e de todas as maneiras. E então aquilo que é importante para que de facto este momento seja usufruído por todos é que nós adultos tenhamos a consciência daquilo que gostamos de fazer e dizemos mesmo isso aos nossos filhos. Imagina que temos um filho que gosta muito de brincar aos carrinhos, às garagens, e põe carrinho para cima, põe carrinho para baixo, e fazer filas porque estão no trânsito, porque no fundo é aquilo que eles muitas vezes vão vendo no dia a dia e vão recriar isso nas suas brincadeiras. Mas eu sou uma mãe que gosto mais de montar puzzles, montar legos, fazer desenhos, pinturas. Então, vamos ser verdadeiros com os nossos filhos. Eu não tenho que fingir que gosto de brincar com determinados brinquedos. Eu vou ser verdadeira com o meu filho e vou dizer-lhe: olha, hoje não me apetece muito brincar com carrinhos. O que é que achas de fazermos um desenho a quatro mãos? E vamos apresentar-lhes essa possibilidade. Agora, não vamos ser sempre nós a condicionar aquilo que vai ser feito. É importante que em alguns momentos, até pode ser uma brincadeira que nós não adoramos, mas que haja aqui uma reciprocidade, em que em alguns momentos convidamos a fazer algo também do nosso interesse, e porque é interessante por vezes tirar os nossos filhos daquela zona de conforto, daquelas brincadeiras habituais, e mostrar-lhes alternativas. Mas noutros momentos vamos sim sentar-nos no chão e brincar um bocadinho com os nossos filhos. Então o que é que nós aqui vamos estar a fazer? Vamos estar a trabalhar esta colaboração. Se há um dia em que eu estou muito cansada e normalmente as brincadeiras que fazemos são assim mais enérgicas, e por vezes tenho famílias que me dizem: ah, quando nós chegamos a casa, para gastar assim um bocadinho de energia e divertirmos, pomos música, dançamos, pulamos, é um momento divertido. Mas há um dia em que eu chego a casa extremamente cansada e não me sinto com energia para isso. Vamos mais uma vez ser verdadeiros com os nossos filhos. Olha, normalmente fazemos isto, mas eu hoje estou tão cansada, tive um dia tão difícil, preferes fazer uma coisa mais calminha ou preferes tu pôr a música e saltar e pular e a mãe ou o pai fica a ver ou até fica a filmar para um dia mais tarde nós vermos. É importante também irmos registando estes momentos, que não fiquem só na nossa memória. Então, encontrar aqui uma forma de, no fundo, nos equilibrarmos no meio de todo este contexto, os nossos filhos perceberem que nem sempre nós estamos com a mesma energia, porque eles também não estão. E outra coisa que quero deixar aqui, a propósito deste tema, é o seguinte. Muitas vezes nós chegamos a casa e os nossos filhos vêm aparentemente cheios de energia. Mas depois, tudo aquilo que lhes pedimos para fazer, ou que está instituído, que é a rotina, por exemplo, dos banhos, os trabalhos de casa, o preparar as coisas para o dia seguinte, o sentar à mesa para jantar, por vezes é difícil. E porquê? Porque esta energia com que eles chegam a casa, muitas vezes é o acumular de tudo aquilo que eles foram vivendo ao longo do dia, é um acumular de energia, um acumular de estímulos, que nem sempre quer dizer que ao chegarem a casa precisem continuar neste ritmo acelerado e fazer brincadeiras em que andam aos pulos pela casa. Por vezes aquilo que os nossos filhos precisam é que da nossa parte exista ali uma posição e uma ajuda para eles acalmarem este ritmo, para abrandarem um pouco. A vida dos nossos filhos é muito agitada. No ambiente de escola, como já disse há pouco, há barulho, há movimento, há regras, há rotinas. E por vezes eles chegam a casa hiperestimulados e então precisam de ajuda para abrandar um pouco. Assim como nós também precisamos, entre o momento de trabalhar e o momento de assumirmos este nosso papel de mães e pais, também precisamos abrandar um pouco para que depois as coisas fluam. E então, se o nosso filho, e agora em particular aqui aos nossos ouvintes, se os vossos filhos chegam a casa naquilo que por vezes se

0: quando nos dirigimos aos nossos filhos, sermos esse exemplo de alguém que está com um nível energético mais baixo, falar tranquilamente, convidá-los a fazer alguma coisa que os ajuda também a acalmar, e então toda a rotina depois disso vai ser muito mais fácil, porque vamos ter filhos que vão estar mais calmos e a colaborar connosco, porque o nosso nível energético vai aproximar-se um do outro e isso facilita naturalmente os nossos dias. Então, nesta rúbrica de hoje, vimos falar aqui da importância de brincarmos com os nossos filhos. E então, a minha sugestão hoje é que, ao chegar a casa, primeiro, senhores ouvintes, olhem para vocês, olhem bem lá para dentro e percebam. Eu estou tranquilo o suficiente para garantir que a rotina daqui para a frente, até à hora de as crianças se irem deitar, estou tranquilo o suficiente para que corra bem? Ou eu própria estou agitada? Ou eu própria estou cansada? E então vamos adequar, especialmente os primeiros minutos em que estamos em casa, à forma como eu me sinto. Porque nós adultos somos aquilo que as nossas crianças vão replicar. E então, olhar primeiro para nós e vamos encontrar uma forma de garantirmos que a nossa energia está o melhor possível para lidarmos com esta fase final dos nossos dias, não é? De cada dia, daquela fase das rotinas. E encontrar, depois de garantirmos que temos a nossa energia já mais equilibrada, encontrar 10 minutos por dia para efetivamente estarmos com os nossos filhos. Não é no meio da rotina, é mesmo pararmos, organizarmos o nosso dia de maneira a termos 10 minutos, seja para sentar no chão a brincar com os carrinhos, como disse há pouco, seja sentar junto de uma mesa ou também no chão fazer um desenho, uma pintura. E quanto mais energia nós sentirmos que os nossos filhos estão a transmitir, mais tranquila deve ser a atividade que lhes vamos propondo. Naturalmente, com um declínio de energia gradual. Não vai o nosso filho entrar em casa aos pulinhos e nós dizer agora senta-te aqui rápido porque temos que fazer um desenho. Não, é importante que aquilo que vamos propor vá reduzindo a energia gradualmente. Até podemos dar alguns pulinhos com eles e depois convidamos então a fazer uma brincadeira para ajudar a que os nossos filhos se autorregulem, tendo sempre por base que eles autorregulam-se baseado na nossa regulação. Eles vão sempre ter-nos como exemplo, está bem? Então, o desafio para esta semana são encontrar estes 10 minutos por dia em que vamos ajudar os nossos filhos a tranquilizar, a diminuir o nível energético com que estão em casa. E para quê? Sempre com este objetivo: reforçar a relação, reforçar a conexão que temos com os nossos filhos, melhorar toda a nossa dinâmica familiar e ajudá-los a também começarem a prestar cada vez mais atenção a como se sentem, a como é importante estarem naquele momento do dia e irem encontrando as suas estratégias para encontrarem então este ponto mais equilibrado, que ao longo do tempo naturalmente vai facilitar toda a dinâmica familiar, porque temos filhos mais tranquilos, mais colaborantes, a gastar energia quando é suposto gastar energia da melhor forma. Então, 10 minutos por dia é o desafio desta semana.
1: Vamos a isso, vamos então pôr em prática este desafio. Entretanto, se quiser partilhar connosco outras histórias, dúvidas, questões, testemunhos sobre estes temas ou outros assuntos até que gostaria de ouvir aqui, entre em contacto connosco pelos contactos habituais da RCS ou então diretamente em contacto com a nossa orientadora parental.
0: É isso mesmo, Sara. Carla Escada, underscore parentalidade, encontram partilhas de muitas temáticas, desafios que as famílias vão passando. Eu vou trazendo algumas respostas e outras áreas em que eu vou trabalhando também, que pode ser interessante para alguns ouvintes. E prestem atenção nas minhas redes, porque eu estou neste momento a lançar uma mentoria só para mães. Aquela mãe que está cansada, que está um bocadinho perdida no meio de tanta tarefa, tanta rotina. Eu criei uma mentoria especialmente para essas mães. Vão lá experimentar e falem comigo, enviem uma mensagem que eu terei muito gosto em ajudar-vos e acompanhar-vos neste caminho da maternidade que pode ser muito bonito, não é fácil, mas nós podemos torná-lo num caminho muito bonito e prazeroso para todos.

0: Obrigada, Sara. Obrigada aos senhores ouvintes mais uma vez por me receberem e acolherem tão bem. E até para a semana.
1: Obrigada, professora Carla Escada. Para a semana estamos de volta. Já sabem que podem também acompanhar este programa disponível nos podcasts aqui da RCS. Para a semana estamos de volta com mais um espaço da parentalidade positiva. E esta semana, não se esqueçam, vamos brincar muito com os nossos filhos.
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1: Sundi. O Senhor mesmo descerá dos céus e os mortos em Cristo ressuscitarão primeiro. 1 aos Tessalonicenses, capítulo 4, versículo 16. Nem tudo o que acontece é alegre. Algumas histórias são tristes, mas cheias de significado. Esta é a história de Sundi, uma pequena andorinha que partiu demasiado cedo. Num domingo de agosto, Sundi entrou numa casa e quebrou uma asa. Um casal vizinho salvou-a. Era fim de verão e as outras andorinhas em breve migrariam para sul. A asa de Sundi não sararia a tempo. Com a ajuda de um veterinário, recuperou o suficiente para se empoleirar e chilrear, mas não para voar longas distâncias. Quando chegou o dia da partida das andorinhas, colocaram Sundi no exterior e puseram a tocar uma gravação dos seus próprios chilreios. De repente, 10 andorinhas apareceram, pousaram no fio e começaram a chamá-la. Colocaram Sundi nas casinhas das andorinhas e as outras voavam à volta dela, trinando como se a convidassem para ir com elas. Sundi tentou abrir as asas, mas caiu no chão. As andorinhas partiram e Sundi ficou. Ela continuou a tentar. Todos os dias voava um pouco mais. Chegou a percorrer 3 metros. Mas, um dia, durante os exercícios, chocou contra outra parede, feriu-se internamente e morreu silenciosamente na sua gaiola. Sundi viveu apenas 40 dias com aquela família, mas deu tudo o que tinha. Alguns dos filhos de Deus também estão conosco por pouco tempo, mas deixam marcas profundas. E aguardamos com saudade o dia em que os veremos novamente na ressurreição.
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Pensar faz bem. Cleópatra. Marco Antônio e os seus generais estavam deslumbrados enquanto andavam pelo salão de festas da sétima Cleópatra, rainha do Egito, de 51 a 30 a.C. A magnificência e a sumptuosidade das ornamentações encantavam os olhos admirados dos romanos. Os convidados sentavam-se em sofás ornamentados com púrpura e ouro. O serviço de jantar era de ouro maciço, decorado com pedras preciosas. Os servos abanavam os convidados com grandes leques de penas de avestruz, enquanto os músicos tocavam flauta e lira. Cortinas de seda pura, enfeitadas com fios de ouro, impediam a entrada do calor do deserto. Minha querida Cleópatra, disse Marco Antônio enquanto se inclinava para a bela rainha, isto é fantástico. Jamais vi banquete tão esplêndido na minha vida. Não deveria ter-se preocupado tanto connosco. É gentileza da sua parte, respondeu Cleópatra com um encolher de ombros. Se lhe agradou esse serviço de jantar em ouro, pode levá-lo como recordação. Gostar dele é magnífico, agradeceu o governante romano. Mas, na realidade, sua majestade está a ser muito extravagante. Oh, isto não é nada em comparação com o que você verá amanhã à noite, vangloriou-se a rainha. Só o banquete custará 10 sestércios, o equivalente a 300 mil dólares. Impossível, exclamou Marco Antônio. No jantar da noite seguinte, Cleópatra usou dois brincos de pérolas, as maiores do mundo naquela época. Cada pérola foi avaliada em 222 mil dólares. A meio da refeição, tirando-os das orelhas, Cleópatra fez sinal a um dos criados que colocou na frente dela um copo com vinagre. A rainha, com calma, colocou uma das pérolas no líquido e viu-a dissolver-se rapidamente. Depois, bebeu o conteúdo. Antes que ela destruísse a outra pérola, um general tirou-lhe da mão. Esta história da história universal faz pensar que deveriam ser pérolas como estas de Cleópatra que Jesus tinha em mente quando falou a respeito do negociante que encontrou uma pérola de grande valor e vendeu tudo quanto possuía para adquiri-la. Pode ter dois significados. Primeiro, Jesus foi o negociante celestial que veio a este mundo em busca de pérolas preciosas que representa cada um dos seres humanos a quem ele ama e por quem ele morreu. Você e eu somos mais preciosos para Jesus do que as pérolas de Cleópatra. O segundo significado revela o valor incalculável do reino de Deus que excede todas as riquezas concebíveis. Por isso, cada ser humano deve dar-lhe prioridade para poder ter acesso a esse reino. Por essa razão, nem você nem eu podemos perder a riqueza da vida eterna que Jesus oferece. Pensar faz bem.

Como Maria, eu não quero perder tempo, nem oportunidades para honrar-te, exaltar-te e servir-te. Pela razão que não esqueço o quão alto foi o preço que pagaste para me resgatar do pecado. Assim, recebe a minha vida aos teus pés como oferta voluntária, pois és digno de recebê-la. Prostro-me para te oferecer o melhor que eu tenho. Derramo sobre ti a minha adoração. Cobre-te dela e deleita-te no seu perfume. E como Maria, que enxugou os teus pés com os seus cabelos, eis-me aqui também, na mesma atitude de serva, de uma mulher que te ama, mas que não tem palavras para descrever o quão importante és. Por isso, deixa-me fazer isto. Recebe o meu coração, o meu amor, a minha obediência e tudo o que possuo. Prostro-me, tu és levantado. Estendo-me no chão, tu és adorado. Humilho-me, tu és exaltado. Diminuo, tu cresces. Desço, tu apareces. E nada disto me custa, porque tenho prazer em honrar Jesus, o meu Senhor.

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1: As gerações atuais estão a atravessar uma das maiores, ou quem sabe até a maior, crise de identidade de sempre. A resposta à pergunta, quem sou eu, tem ganho uma dimensão social e um destaque mediático fora do comum. Aquilo que era um absoluto fundamentado nas mais variadas ciências exatas tornou-se em algo relativo e indexado às emoções e percepções de cada indivíduo. A forma como definimos ou identificamos alguém já não deve ter por base a lógica e o razoável, e extrapolou para o campo do ilógico e do impensável. Todos nós somos portadores de um documento oficial chamado cartão de cidadão ou passaporte. A informação contida nesse documento indica algumas características de cada indivíduo que de certa forma o definem. Há uma informação que está contida nesse documento que eu gostaria de destacar e sobre a qual eu gostaria também de refletir consigo. Não se trata do nome próprio, nem da data de nascimento, e também não se trata da referência ao género masculino ou feminino. Estou a falar do campo que diz respeito à filiação. Parece ser um campo secundário, mas na verdade ele indica uma coisa muito importante. Ele indica de onde nós viemos, ou seja, qual a nossa origem. Para além do relato da vida de Jesus e do livro da Revelação que está no final das Bíblias, o apóstolo João, que era provavelmente o mais novo discípulo de Jesus, escreveu também três cartas que enviou a algumas comunidades de cristãos. Na primeira dessas cartas, João vai relembrar aos leitores dessas cartas e também a nós a filiação espiritual dos seguidores de Jesus. Ele escreveu, vejam com que amor o Pai nos amou, a ponto de sermos chamados filhos de Deus, e somos seus filhos realmente. É por isso que o mundo não nos conhece, uma vez que não conhece a Deus. Entender quem nós somos faz toda a diferença na forma como vemos o mundo, como nos relacionamos uns com os outros, mas também na forma como nos relacionamos com Deus. A tradição religiosa, por vezes, leva-nos a deixar de lado esta ideia de sermos filhos de Deus para nos fazer pensar que somos servos de Deus. A questão é que, embora conceptualmente ambas estejam corretas, há uma que desvirtua a nossa vivência espiritual. É que acontece com muita facilidade nos meios religiosos pegar-se no que de bom tem a ideia de ser servo de Deus e transformar-se isso numa ideia diferente que faz com que as pessoas tenham medo de Deus. A ideia do servo pode criar no ser humano a ideia de que deve agradar para ser visto e ser tido em conta. A ideia de servo pode criar a percepção de que, quando o ser humano falha, Deus se comporta como um patrão, que vem castigar e pedir satisfações do erro cometido. Já a ideia de filho é diferente. Aquilo que cada um de nós tem de fazer não é por obrigação, nem porque faz parte da lista de tarefas e requisitos, mas sim pela posição que ocupamos. Tudo em nós passa a ter como alicerce a ideia de herança, ou seja, eu ajo porque o meu pai me ama. Eu ajo como herdeiro e não com vista a obter um ganho. Eu sou servo de Deus, mas por filiação e não por imposição ou por condição. Eu sirvo porque meu pai serve e não porque eu tenho de servir. Parecem coisas iguais, mas são radicalmente diferentes.

0: diferentes, e cada uma delas faz um retrato de Deus completamente diferente. No início da história da Terra, é no Egito que Deus vai atrás do primeiro casal após a desobediência e pergunta-lhes: onde estás? A resposta de Adão foi: tive medo e fugi. E esta ideia de que o melhor a fazer quando fazemos o que Deus nos pede para não fazer é ter medo e fugir dura até os dias de hoje. Mas Deus enviou Jesus há 2000 anos para mostrar que esta ideia é completamente errada. O que Deus quer é que o ser humano escolha sempre vir ter com Ele como um pai amoroso. Temos de deixar de ser como o rapaz da parábola do filho pródigo e querer regressar como servo quando o pai está cá fora ansioso de nos fazer restaurar a condição de filho. E quando o filho mais velho chegou e viu a festa do resgate do irmão, ele disse ao pai: pai, tenho-te servido todo este tempo. Temos de deixar de centrar a nossa vida nas nossas ações que tentam agradar a Deus e de pensar em ganhar algo para passarmos a viver confiantes apenas no mérito adquirido por Jesus junto de Deus em nossa intercessão. Se a lógica de Adão e a nossa fosse a correta, quem deveria ter morrido após a desobediência era o próprio Adão e não um animal em representação do substituto futuro diante de Deus. Eu não sei que tipo de imagem acerca de Deus lhe foi passado por tradição ou por herança familiar ou religiosa. Se não lhe foi passada a imagem de Deus como um pai de amor e de sua como um filho amado, então você precisa dar uma inversão de 180 graus nos seus conceitos. Porque essa visão de servo vai fazê-lo afastar-se cada vez mais de Deus. O meu desejo é que através da reflexão de hoje e através de uma conversa e oração profunda com Deus, Ele lhe possa dar a conhecer quem Ele realmente é. Que essa descoberta ou redescoberta possa mudar radicalmente a sua relação com Ele. Que essa experiência de filho o possa libertar de amarras a coisas e hábitos que não têm utilidade nenhuma diante do Pai. Que a experiência de viver como filho de Deus lhe possa dar uma nova percepção sobre si mesmo e sobre os outros. Que nunca mais possa ter problemas de identidade, porque tem a certeza de qual é a sua filiação. Que no seu cartão de cidadão do céu possa ter o nome de Deus associado ao campo de filiação e não ao campo de seu proprietário ou empregador. Que cada gesto ou cada ato da sua vida possa ser simplesmente um reflexo do facto de ser herdeiro e filho de um Deus de amor.
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1: Está a ouvir o Diário da Saúde aqui na sua RCS, um espaço em antena dedicado à promoção da saúde e do bem-estar, onde lhe trazemos informação clara, prática e útil para cuidar melhor de si todos os dias. Hoje quero falar de uma vitamina absolutamente essencial para o funcionamento do nosso organismo e a sua falta poderá estar relacionada com vários problemas de saúde. Falo da vitamina D. Muitas vezes associamo-la apenas ao sol e aos ossos, mas a verdade é que o seu papel no organismo é muito mais vasto. A vitamina D contribui para um envelhecimento saudável, ajuda a manter os ossos fortes e desempenha um papel fundamental no bom funcionamento do sistema imunitário. Além disso, alguns estudos sugerem ligações entre a deficiência de vitamina D e vários problemas de saúde, incluindo depressão, fraturas, diabetes, doenças cardíacas, cancro e infecções. Mas como saber se poderá estar com níveis baixos? Segundo a Cleveland Clinic, um prestigiado centro médico académico nos Estados Unidos, existem 4 sintomas em adultos que muitas vezes passam despercebidos e que não deve ignorar. Primeiro, dor nos ossos. Pode ser um sinal de alerta. Segundo, fraqueza ou dores musculares. Se sente que perdeu força ou que os músculos doem sem razão aparente, convém investigar. Terceiro, fadiga, ou seja, cansaço. Aquele cansaço constante que não melhora mesmo depois de descansar pode estar relacionado com déficit de vitamina D. E quarto, alterações de humor. A deficiência de vitamina D tem sido associada em estudos observacionais a uma maior prevalência de sintomas depressivos e alterações de humor, embora a relação causal ainda não esteja totalmente estabelecida. E por que razão pode faltar a vitamina D? As causas são várias. Pode haver pouca ingestão de alimentos ricos nesta vitamina ou falta de exposição solar suficiente. Também existem condições que dificultam a sua absorção, como doenças do intestino delgado ou insuficiência pancreática, e outras que dificultam a conversão de certos compostos na sua forma ativa pelo organismo, como a cirrose. Certos medicamentos também podem interferir nestes processos. Há ainda fatores de risco a considerar. Falta de exposição ao sol, tom de pele mais escuro, idade avançada, excesso de peso ou sofrer de doenças que afetem a absorção de nutrientes, como a doença de Crohn ou doença celíaca. Problemas no fígado ou nos rins também podem comprometer a síntese adequada de vitamina D. O tratamento depende sempre de cada caso, mas geralmente envolve uma combinação de ajustes alimentares e suplementos, até porque a maioria das pessoas não apanha sol suficiente ao longo do ano. Por isso, o desafio de hoje é simples. Esteja atento aos sinais do seu corpo. Se sente cansaço constante, dores inexplicáveis ou alterações de humor, talvez seja a altura de conversar com o seu médico e avaliar os seus níveis de vitamina D. Cuidar da saúde é, muitas vezes, dar atenção aos pequenos sinais antes que se tornem grandes problemas. Por hoje, termina aqui mais uma edição do Diário da Saúde. Se esta mensagem lhe foi útil, partilhe-a com alguém de quem gosta. Fique bem e até ao próximo episódio.
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Portugal tem este ano 73 praias classificadas como zero poluição, menos 8 do que em 2025, segundo a Zero, a Associação Sistema Terrestre Sustentável. O galardão distingue praias onde não foi detectada contaminação microbiológica nas últimas 3 épocas balneares e cuja qualidade da água foi sempre considerada excelente. As praias distinguidas estão atribuídas por 34 concelhos, com destaque para Grândola, que lidera a lista com 6 praias, seguido de Porto Santo com 5. Em Portugal continental, existem 45 praias zero poluição, além de 21 nos Açores e 7 na Madeira. A Associação destacou ainda 2 praias fluviais distinguidas este ano, a Albufeira do Vilar, em Moimenta da Beira, e a Albufeira de Alfaiates, no Sabugal. Entre as novas entradas, surgem municípios como Lagos, Setúbal e São Vicente. A Zero apelou também à Agência Portuguesa do Ambiente para continuar a reforçar a informação pública sobre a qualidade das águas balneares. A divulgação surge numa altura em que Portugal contará este ano com 438 praias marinas e embarcações distinguidas, com bandeira azul. E sobre a greve dos jornalistas que decorreu ontem, o sindicato destacou durante o dia de hoje a fortíssima adesão à greve dos trabalhadores, que levou à interrupção do serviço noticioso da agência durante 24 horas. Em comunicado, o sindicato afirmou que a paralisação demonstra a insatisfação dos profissionais com os novos estatutos da empresa, considerando que estes podem abrir espaço a ingerências políticas na informação produzida pela agência. O SJ elogiou ainda a mobilização dos trabalhadores na concentração realizada junto à Assembleia da República, onde participaram profissionais de vários pontos do país. O presidente do sindicato, Luís Simões, criticou a possibilidade do diretor de informação da Lusa prestar contas no Parlamento. Segundo o sindicato, os jornalistas pretendem defender a independência editorial da agência, melhores condições de trabalho e contestar medidas como possíveis sinergias internas ou alterações de instalações consideradas sem justificação. E já no âmbito europeu, a Comissão Europeia rejeitou que os elevados tempos de espera nos aeroportos em Portugal estejam relacionados com o novo sistema de entradas e saídas. Em resposta ao ECO, Bruxelas afirma que os atrasos podem ter várias causas e não resultam do funcionamento do Sistema Europeu de Controlo de Fronteiras. A instituição sublinha ainda que o EES foi concebido com mecanismos de flexibilidade para garantir a fluidez nas fronteiras, sobretudo em períodos de maior movimento, como o verão. Segundo a Comissão, os Estados-membros podem recorrer a soluções de contingência sempre que necessário. Bruxelas reforça ainda que o problema registado em Portugal não está associado a falhas do sistema, defendendo que a gestão dos tempos de espera depende de vários fatores operacionais nos aeroportos. Este novo sistema europeu visa reforçar o controle de entradas e saídas no espaço Schengen, mas, segundo a Comissão Europeia, não é a causa dos constrangimentos atualmente registados nos aeroportos portugueses. E agora, referente à atualidade noticiosa de Sintra, a Câmara Municipal associa-se à Semana Europeia do Teste, que decorre com ações de sensibilização e rastreio gratuito ao VIH, hepatites virais e outras infecções sexualmente transmissíveis. A iniciativa conta com a colaboração da Associação Humanitária de Solidariedade e Apoio Social. Ao longo deste mês serão realizados testes rápidos gratuitos, confidenciais e anónimos em vários pontos do concelho, incluindo a Loja do Cidadão do Cacém, a Tapada das Mercês, a Associação Olho Vivo e a Feira da Saúde de Agualva Mira Sintra. Segundo a autarquia, a campanha pretende reforçar a importância do diagnóstico precoce e do acesso ao rastreio como ferramentas essenciais de proteção de saúde pública. Desde janeiro, a Associação Humanitária já promoveu centenas de ações de sensibilização junto da população do concelho. Esta iniciativa segue a recomendação da DGS, que apela à realização regular de testes e à adoção de comportamentos preventivos para reduzir o risco de transmissão destas infecções. E ainda pelo município, a PSP, através da Divisão Policial de Sintra, alertou para vários esquemas de burlas dirigidos, sobretudo, à população sénior, considerada mais vulnerável a este tipo de crime. As autoridades apelam à atenção dos cidadãos perante situações suspeitas e reforçam a importância da prevenção. Entre os esquemas mais frequentes estão os falsos funcionários, em que os burlões se fazem passar por técnicos ou representantes das entidades para entrar nas habitações, e os falsos peditórios, utilizados para obter dinheiro ou ganhar acesso às casas das vítimas. A PSP alerta também para burlas através de chamadas telefónicas, e-mails e mensagens fraudulentas, muitas vezes associadas a links falsos ou pedidos de pagamento por MBWay. Os suspeitos recorrem frequentemente à pressão e ao sentimento de urgência para tentar enganar as vítimas. A Divisão Policial de Sintra recomenda assim que os cidadãos não abram a porta a desconhecidos, não efetuem pagamentos imediatos e confirmem sempre qualquer contacto junto das entidades oficiais. Em caso de dúvida ou situação suspeita, a PSP aconselha a contactar a esquadra mais próxima ou ligar para o número 217-654-242.
E já para terminar, o município abriu as inscrições para o programa Voluntariado Sintra Jovem, destinado ao apoio do Sintra Ambiente 26, que decorrerá no próximo mês, entre os dias 15 e 22, na Quinta da Riba Fria. Esta iniciativa convida os jovens a participar ativamente na dinamização deste projeto, que é a Feira do Ambiente e Sustentabilidade, colaborando no apoio logístico, no acolhimento e na prestação de informações ao público ao longo do evento. O programa Voluntariado Sintra Jovem destina-se a jovens entre os 18 e os 25 anos que pretendem adquirir experiências em áreas como o ambiente, a cultura, o desporto, a educação e a juventude através das atividades promovidas pelo município. Recorde-se, as inscrições decorrem até ao dia 7 de junho e podem ser feitas no site da Câmara Municipal.

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1: Olá, eu me chamo Vitória Correia, eu tenho 6 anos e moro na Ilha do Pico. Hoje eu gostaria de saber por que os girassóis se voltam para o sol. Tchau, tchau, obrigada.
2: Os girassóis, nas primeiras horas do dia, estão virados na direção leste para onde o sol nasce. Conforme as horas se vão passando, a flor acompanha o sol em direção ao oeste. Durante a noite, vão girando em direção ao leste para recomeçarem um novo ciclo. Este movimento só ocorre na fase de crescimento da planta. O crescimento da planta é diferenciado. Cresce mais de um lado que do outro, conforme o lado da planta que recebe mais ou menos luz. Esta estratégia garante um estímulo ao crescimento e atrai mais insetos para a polinização. O que gostariam mais de saber? Se também quiseres fazer uma pergunta, já sabes. Fazes a pergunta para programas@radiorcs.pt. Até à próxima!

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1: É com alegria que nos voltamos a juntar para lhe trazer mais um Cuidar e Guardar. Fernando Ferreira assina esta rubrica à distância por telefone e que nos traz hoje o tema, o domínio humano. Temos estado a falar sobre o domínio já há alguns programas e hoje o tema é o domínio humano. Fernando Ferreira, bem-vindo.
2: Muito obrigado, é um prazer estar aqui mais uma vez.
1: Hoje definiu esta história de domínio humano, este título. O que é que levou a escolher este título?
2: É porque, efetivamente, o homem tem que dominar, deve dominar, mas muitas vezes nota-se que há algumas dificuldades e que o domínio não é exercido da melhor forma. Quando nós olhamos a história, comprova-nos que o ser humano não estava

0: ditaduras. Quando nós vemos a história dos imperadores romanos e do Império Romano, é muito interessante ver que eles tinham esta figura de liderança à ditadura. E eles usavam a ditadura em certas circunstâncias. O ditador era geralmente nomeado em circunstâncias de perigo extraordinário, seja por inimigos estrangeiros ou sedição interna. Mas nessas condições de perigo militar iminente para a República, o ditador era designado pelo Senado e recebia um mandato com duração de 6 meses, ou enquanto se mantivesse o estado de emergência, qualquer que fosse o período mais curto. É interessante este aspecto, porque em circunstâncias especiais eles nomeavam um outro para liderar, mas era nomeado pelo Senado e era durante um tempo limitado. Portanto, mostra que às vezes é necessário ter mão firme, mas o ser humano tem que ser controlado. É muito interessante quando nós falamos agora em estado de emergência no Império Romano e comparamos com o estado de emergência que vemos há muito pouco tempo aqui no nosso país. E vemos como é que numa democracia pode funcionar o estado de emergência. Se nós quisermos recapitular um bocadinho os passos que seguimos há muito pouco tempo no estado de emergência devido à Covid-19, percebemos como é que funcionaram os órgãos eleitos pelo povo português e os diferentes níveis de decisão. Por exemplo, foi por proposta do Presidente da República, o professor Dr. Marcelo Rebelo de Sousa, que este estado foi proposto. Foi após o aconselhamento de especialistas da saúde e de outras áreas da ciência. Ouviu o Conselho de Estado, recebeu a concordância do Primeiro-Ministro e do seu governo e depois ainda teve que ser submetido esta vontade à Assembleia da República, onde estão representados todos os partidos. Portanto, aqui vemos como o poder no nosso país, numa democracia, é partilhado, não é o poder exercido por uma única pessoa. Portanto, este é um aspecto muito interessante, porque o homem tem alguma dificuldade quando tem em mãos o poder absoluto. Diversos documentos publicados descrevem a história de mais ou menos recente dezenas de ditadores. Eu vi um artigo muito interessante de Rebecca Fux, onde ela falava sobre os 10 ditadores que marcam a história. Ela é doutorada em estudos da cultura e ela diz o seguinte: esses homens foram o terror de muitos outros durante algum tempo. Autoritários, tiranos e despóticos, eles regeram os seus países com mão de ferro e não mediram meios para alcançarem fins. Perseguiram, torturaram, dissolveram partidos e impuseram-se através da força. Na memória de muitos ainda permanecem vivos esses nomes que concentraram tanto poder nas próprias mãos. Mas encontrei um outro trabalho muito interessante, Natasha Romazotti, de 23/6/2018, onde ela abordava esta questão de uma maneira muito interessante. O título do artigo dela era "O inacreditável lado fofinho de terríveis ditadores sanguinários". E depois diz que acontece que os maiores monstros da história eram, a nível pessoal, chocantemente normais. Inclusive tinham um lado muito humano. É interessante, ela faz um artigo muito interessante e na conclusão ela diz o seguinte: somos condicionados a pensar que algumas pessoas nascem más, acordam más todos os dias, tomam um pequeno almoço de maneira maligna e seguem o seu dia com a mais pura maldade. Sugerir o contrário é humanizar os ditadores. Infelizmente, eles são mesmo humanos. E é por isso que nem sempre lutamos, até que eles já estejam ordenando maldades do principal centro governamental de uma nação.
1: Como é que nós conseguimos então perceber como é que se tornam esses, como é que os seres humanos, na sua génese, na sua origem, se tornam esses ditadores?
0: É verdade. É sobre esse aspecto mesmo que eu gostaria que nós refletíssemos. Como é que é possível? Eu tenho aqui uma frase de um professor que eu gosto muito dele. Ele é professor de Antropologia do Antigo Testamento, foi professor na Universidade de Mainz, na Alemanha, e na Universidade de Heidelberg, na África do Sul. E ele diz o seguinte: sempre que o ser humano é subjugado pelas coisas que deveria dominar, torna-se desumano. Quer dizer que o ser humano começa a ser dominado pelo dinheiro, ou a ser dominado pela ambição, ou a ser dominado pelas coisas, como ele diz, e então perde a sua humanidade. Isto revela-nos uma falha, deixe-me chamar, entre aspas, uma falha humana, uma característica do ser humano. É que o ser humano tem muita dificuldade em viver sozinho. Esta é a primeira razão. Numa visão bíblica, o homem foi criado para viver

0: em companhia, como casal, e foi criado para viver em sociedade. Por outro lado, também nesse contexto e nessa visão, nessa cosmovisão, o ser humano torna-se perigoso quando domina sozinho. Originalmente o homem foi criado para exercer domínio partilhado, creio que falámos nisto num programa anterior. Quer dizer, o poder foi dado ao homem e à mulher, não a um só, mas à humanidade. E portanto, é perigoso quando um homem ou uma mulher, quando ser humano, quer dominar sozinho. Lord Acton, um historiador britânico do princípio do século XX, ele dizia: o poder tem tendência a corromper. E quando ele é absoluto, a corrupção é absoluta. É dizer que temos que ter em consideração que o ser humano deve partilhar o domínio, deve ter uma visão partilhada, deve até evitar tomar o poder absoluto, porque isso é perigoso para o próprio ser humano em si e para aqueles que estão à sua volta. Se nós encontramos no profeta Ezequiel o mecanismo que levou à corrupção do rei de Tiro, ele diz em Ezequiel 28:17, é um texto que podíamos ler mais alargado, mas basta este bocadinho. Diz: e levou-se o teu coração por causa da tua formosura, corrompeste a tua sabedoria por causa do teu resplendor. Por terra te lancei, diante de reis te pus, para que olhem para ti. Quando nós lemos este texto e aprofundamos o relato, nós percebemos que existe uma segunda aplicação. Fala-nos do rei de Tiro, mas há uma aplicação que retrata a corrupção de um ser celeste, que foi Lúcifer. Este texto fala como se corrompeu Lúcifer. Aqui percebemos que existe uma lacuna funcional nos seres humanos e mesmo noutros seres criados. Eles foram criados para exercer um domínio partilhado. Corrompem-se porque não foram dotados para exercer domínio absoluto. O domínio das criaturas só pode ser exercido em parceria com o Criador. Logicamente que esta é uma visão cristã, judaico ou cristã, mas nós na prática percebemos que isto acontece. Só o Criador tem inerente a capacidade e o direito de exercer domínio. Contudo, percebemos que faz parte do seu plano atribuir diversos níveis de domínio às suas criaturas. É interessantíssimo. Realmente, Deus é que é o grande dominador, ele tem todo o domínio, toda a capacidade e o direito de dominar. Mas ele quer partilhar connosco o domínio. Só quando o homem toma o domínio para si próprio e se torna um dominador absoluto, ele perde-se e ele não consegue controlar. Não consegue controlar esse domínio. Nós encontramos o Salmo de Davi, onde ele fala, descreve esta gestão, esta hierarquia de gestão de uma maneira majestosa. É um salmo muito curtinho, tem 9 versículos. Ele diz: ó Senhor, Senhor nosso, quão admirável é o teu nome em toda a terra, pois puseste a tua glória sobre os céus. Da boca das crianças e dos que mamam, tu suscitaste força por causa dos teus adversários, para fazeres calar o inimigo e vingativo. E depois diz: quando eu vejo os teus céus, obra dos teus dedos, a lua e a estrela que preparaste, quem é o homem mortal para que te lembres dele? E o filho do homem para que o visites? Contudo, pouco menor o fizeste do que os anjos, e de glória e honra o coroaste. Fazes com que ele tenha domínio sobre as obras das tuas mãos. Tudo puseste debaixo dos seus pés, todas as ovelhas e bois, assim como os animais do campo, as aves do céu, os peixes do mar e tudo que passa pelas veredas dos mares. Ó Senhor, Senhor nosso, quão admirável é o teu nome sobre toda a terra. É um texto interessantíssimo, é um texto belíssimo, que nos fala aqui sobre uma hierarquia da gestão. Fala-nos sobre harmonia e louvor, mas depois apresenta-nos a figura central, que é quem concede o domínio, que é o Criador. Depois temos as criaturas, anjos e criaturas humanas, cuja vida depende do Criador. E este domínio, esta mordomia, é uma concessão. E o homem tem que perceber isto sempre. Deus é que dá o domínio, que deve motivar. E esse domínio deve motivar a satisfação e o louvor. De maneira que esta reflexão leva-nos a uma questão muito simples. Quando alguém se deixa inebriar pelo exercício do domínio absoluto, de forma despótica, perdeu a noção de que é humano e que é mortal. Ninguém tem o dever, nem o poder para dominar o outro, porque todos nós nascemos e morremos. Perde a noção da realidade e perde o domínio de si mesmo. Este é um aspecto importante. Nós, quando não conseguimos dominar-nos a nós próprios, não conseguimos exercer um domínio equilibrado. Deixa de respeitar a vida e os direitos dos outros. O seu domínio torna-se execrável. Enlouquece devido ao poder. Quantas pessoas loucas nós encontramos ao longo da história porque se deixaram inebriar pelo poder. Mas só até que chegue o seu fim, porque o seu fim vai chegar. Babilónia, que foi outro dos poderes que subjugou o povo judeu, o povo israelita, em Isaías também tem um texto dedicado ao domínio babilónico. E diz: como acabou o tirano? Como acabou a sua arrogância? O Senhor quebrou o cetro dos malvados, o bastão dos tiranos, daquele que furioso subjugou os povos com golpes de matar, sem fim e com ira. Oprimiu as nações, perseguindo implacavelmente. A terra inteira descansa finalmente tranquila e dá gritos de alegria. Aqui temos, nenhum ditador é eterno. E, portanto, à luz da palavra de Deus, há um momento da libertação. Há um momento em que a história e que Deus faz justiça. Encontrei uma outra frase de Hans Wolff que ele diz: o domínio do ser humano sobre o ser humano não corresponde ao seu destino, mas é a sua desgraça. Quer dizer, quando nós tentamos dominar o outro, seja no trabalho, seja onde quer que seja, nós estamos a errar, porque o domínio sobre o outro não é o objetivo. Não é o objetivo digamos, da arte do poder dominar. É a sua desgraça. Nós conhecemos muitos ditadores, claro que estas pessoas dependem da perspectiva histórica, mas na nossa sociedade ocidental vemos-los como ditadores, por exemplo, o caso de Hitler, que acabou de uma forma miserável. Na Roménia, em 25 de dezembro, nós nos lembramos bem, 25 de dezembro de 1989, o país mergulhado num caos. Lembramos que o Michel Ziska e a sua esposa foram rapidamente julgados, foram realmente fuzilados. Logicamente que nós sabemos, e como eu dizia, há sempre os que vêm de um lado e vêm do outro, mas são homens que exerceram o poder de uma forma despótica. No Iraque, assistimos de uma forma lamentável ao enforcamento de Saddam Hussein, 30 de dezembro de 2006. No Paquistão, Osama Bin Laden. Na Líbia, Muammar Gaddafi. Bom, são pessoas que exerceram forte poder, mas que por uma razão ou outra eles acabaram por ter um fim triste. O conceito bíblico é muito claro. Todos somos humanos e finitos. Só Deus é Deus e só Ele, a Ele pertence o domínio. Há um texto de Eclesiastes que ajuda a perceber isto e diz: todos vão para um lugar, todos são pó e todos ao pó tornarão. É interessante, e às vezes, embora com todo o respeito, às vezes chocam-me um bocadinho os títulos académicos, sobretudo nas lápides fúnebres. Às vezes há uma zona no cemitério que eu costumo parar e dizer: doutor X, não sei quanto. Ele foi doutor, mas neste momento é pó. Nós, o que nós somos agora, quando termina a nossa vida, nós voltamos ao pó. Portanto, não há razão para que os homens dominem uns sobre os outros. Jeremias, outro pensamento interessante, diz, deste profeta, assim diz o Senhor: não se glorie o sábio na sua sabedoria, nem se glorie o forte na sua força, não se glorie o rico nas suas riquezas. O rico, quando termina a sua carreira, é pó, tal como o pobre. E o Salmo 113 diz-nos: exaltado está o Senhor acima de todas as nações e a sua glória é sobre todos. Agora, na prática, como é que nós podemos aplicar isto e qual é o interesse destes conceitos para a nossa vida, de cada um, de cada dia? Nenhum homem ou mulher estão preparados para exercer domínio absoluto. Isto não é um problema político, é um problema humano. Porque a pessoa pode ser o ditador num governo de uma nação, pode ser ditador numa empresa, mas também pode ser ditador na sua própria casa. Pode ser um ditador na sua família. Isto pode se tornar chocante, mas é a realidade humana. É necessário que nós aprendamos a partilhar o domínio. Partilhe amorosamente o domínio com o seu cônjuge. Originalmente o domínio foi concedido ao casal, como dizíamos há instantes. Há um autor francês, Van der Velde, que ele diz: eles, o Adão e a Eva, representavam cada um uma parte da humanidade e uma parte somente. A humanidade só pode ser representada pelo ser humano quando tem o homem e a mulher. Foi assim na origem. E, portanto, nós devíamos aprender a partilhar. O homem não está preparado para dominar sozinho, nem a mulher. Nós sabemos que há características no homem e mulher que se completam. Aprenda a partilhar e a viver em parceria. Não se sinta mal por pedir um conselho ou um parecer. Pedir uma opinião, decidir em conjunto, deve ser um ato de amor e não uma atitude de humildade. Há pessoas que sentem isto como uma humilhação, ter que pedir um conselho à esposa ou ao marido, ou querer orientar as coisas sozinho ou sozinha. É um problema que nós não conseguimos ultrapassar. Temos que trabalhar em parcerias. A vida é uma oportunidade. Seja feliz e faça felizes os que estão à sua volta. Esta oportunidade, a vida vai acabar. Enquanto dura, cultiva a felicidade. Não esqueça de cuidar e guardar. Esta questão de domínio é fundamental percebê-la. Porque nós precisamos de exercer, de viver esse domínio partilhado. Será a melhor forma de o fazer. E a forma que nos pode tornar mais felizes.
1: Muito bem, já dizia o ditado, queres conhecer verdadeiramente alguém, dá-lhe poder, não é?
0: É verdade.
1: Mas provavelmente, assumindo até as dificuldades que partilhou connosco, olharmos para as circunstâncias em que cada um de nós, a determinada altura, pode ter situações e cargos de poder em relação aos outros, para não cairmos nesse fatal erro de sermos dominantes, sabermos, acima de tudo, dominar a nós próprios. E esse provavelmente é um assunto a abordar nos próximos programas.
0: Claro, o próximo programa será mesmo esse o tema, porque é por aí que temos que começar. Este equilíbrio entre o domínio que temos sobre o que nos envolve e o domínio de nós próprios é fundamental. É isso que iremos falar numa próxima ocasião.
1: Então fica aqui já o convite para que esteja connosco no próximo programa. Fernando Ferreira, mais uma vez, muito obrigado e até lá, se Deus quiser.
0: Olha, é um abraço para todos e que sejam felizes.
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1: Sundi. O Senhor mesmo descerá dos céus e os mortos em Cristo ressuscitarão primeiro. 1 aos Tessalonicenses, capítulo 4, versículo 16. Nem tudo o que acontece é alegre. Algumas histórias são tristes, mas cheias de significado. Esta é a história de Sundi, uma pequena andorinha que partiu demasiado cedo. Num domingo de agosto, Sundi entrou numa casa e quebrou uma asa. Um casal vizinho salvou-a. Era fim de verão e as outras andorinhas em breve migrariam para sul. A asa de Sundi não sararia a tempo. Com a ajuda de um veterinário, recuperou o suficiente para se empoleirar e chilrear, mas não para voar longas distâncias. Quando chegou o dia da partida das andorinhas, colocaram Sundi no exterior e puseram a tocar uma gravação dos seus próprios chilreios. De repente, 10 andorinhas apareceram, pousaram no fio e começaram a chamá-la. Colocaram Sundi nas casinhas das andorinhas e as outras voavam à volta dela, trinando como se a convidassem para ir com elas. Sundi tentou abrir as asas, mas caiu no chão. As andorinhas partiram e Sundi ficou. Ela continuou a tentar. Todos os dias voava um pouco mais. Chegou a percorrer 3 metros. Mas, um dia, durante os exercícios, chocou contra outra parede, feriu-se internamente e morreu silenciosamente na sua gaiola. Sundi viveu apenas 40 dias com aquela família, mas deu tudo o que tinha. Alguns dos filhos de Deus também estão connosco por pouco tempo, mas deixam marcas profundas, e aguardamos com saudade o dia em que os veremos novamente na ressurreição.
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1: Estamos de volta ao nosso espaço Lifestyle, sempre a pensar na saúde e bem-estar nesta quinta-feira, uma vez mais com Lara Prazeres. Olá, Lara, é um prazer estar contigo novamente, bem-vinda.
2: Bom dia, Sara, bom dia.
1: Neste sentido, portanto, é mais uma oportunidade para a promoção da saúde. Pegando aqui na questão da saúde emocional, Lara, parece que ultimamente virou quase que moda, entre aspas, ou prioridade, olharmos para o autocuidado e para a saúde mental. É uma moda ou é uma prioridade após, por exemplo, a era do Covid?
2: Olha, nós já nos últimos anos, e realmente no pós-Covid, a saúde mental tornou-se um tema de destaque. Isto tornou-se um tema de destaque e acaba por vir sempre nas conversas, até a nível mais informal, não em contexto médico, mas a nível informal. E isto tem muito a ver com aquilo que se passou com a pandemia. Muitas das pessoas, antes da pandemia, a saúde mental já estava na classe média a ser falada, mas ainda era desvalorizada. Com a pandemia, as pessoas tiveram que lidar com outras situações, tiveram que lidar com elas próprias, né? Com o isolamento, com o medo, com a incerteza sobre o futuro. E isso veio trazer um impacto psicológico muito profundo e acaba por depois refletir-se na saúde mental. E depois esta visibilidade da saúde mental pós-Covid, aí sim houve uma intenção de, não é moda, mas sim uma prioridade, porque as pessoas começaram a trazer ao de cima, não é? Isto teve impacto nas suas vidas, teve impacto na sua saúde, na saúde mental, e houve até uma criação, e houve muita reflexão, e houve uma criação de políticas mesmo públicas mais robustas. Portanto, a saúde mental agora já não é um tabu. Antes da pandemia ainda não era muito valorizada, nem se podia falar, idas a psicólogos, a psiquiatras, ainda não era tão falado tão abertamente, e agora tornou-se mesmo a nível de aposta de prevenção, aposta na implementação de estratégias de saúde mental que ajudam as pessoas e a sociedade a lidar com futuras crises, e aí acaba por promover a resiliência individual e coletiva. E, portanto, neste momento, e espero mesmo que se mantenha uma prioridade, não é? Para no dia-a-dia, para nós como cidadãos e também para a saúde de cada um, porque no fundo o que acontece com as pessoas é que também as pessoas mudaram após Covid. E eu acho que o que veio foi um reflexo. Nós começámos a refletir sobre as nossas prioridades, e ainda bem que uma das prioridades é a saúde mental, Sara.
1: E o que podemos então fazer para esse autocuidado da saúde mental?
2: Sim. Olha, o importante é aqui ver alguns sinais de alerta, não é? Muitas vezes o corpo fala connosco e às vezes nós não conseguimos identificar esses sinais de alerta, mas também as pessoas que estão à nossa volta também podem contribuir, as pessoas que nós nos relacionamos, a também nos ajudar a identificar alguns dos sintomas que, apesar de ser um campo psicológico da mente, existem sintomas físicos também, não só emocionais. Existe uma irritabilidade, uma agitação, uma falta de paciência, um pessimismo e problemas digestivos a nível físico. É sinal também que a nossa saúde mental precisa de alguma atenção. Quando as unhas e o cabelo acabam por cair, também é um sinal. Dor de cabeça constante, taquicardia, ou seja, o batimento cardíaco do coração começa a aumentar muito, dores no corpo, ausência de concentração. Isto é sinal que nós precisamos de cuidar da nossa saúde. mental. E começa logo, e disseste, né? Começa logo pela prática do autocuidado. Começa logo por nós, por mudarmos a rota, não é? Por alguma coisa está mal, então eu vou mudar. E no fundo, o autocuidado é muito abrangente. É autocuidado físico também, porque acaba depois por proporcionar a produção de algumas hormonas que são importantes para esta parte mais depressiva, para esta parte de ansiedade e de stress. Se vocês imaginarem um bom banho quente, então nesta altura, e se também puderem contribuir com um óleo essencial, por exemplo, vocês vão ter uma sensação de relaxamento. E nesta sensação de relaxamento vai haver a produção das hormonas que vão ajudar a relaxar, que vão ajudar o corpo a restabelecer-se. Depois, o exercício físico. Se nós metermos o nosso sangue a circular, digamos assim, nós vamos fazer com que todos os nutrientes e o oxigênio cheguem a todas as células do corpo. Também estamos a cuidar. E às vezes perguntam se é difícil fazer exercício físico. Ah, não tenho tempo. Mas são pequenas coisas. Ir ao supermercado ao fim da rua, se vão trazer muitos poucos produtos, se moram num prédio e têm que, em vez de subir no elevador, subirem nas escadas, se não vão carregados. Tudo isto podemos contribuir e andar, e não há desculpas para não praticarmos exercício físico. Depois, ter um tempo também com a família e com os amigos. As relações interpessoais também é uma forma de cuidarmos da mente. Também é uma forma de cuidarmos da nossa saúde mental. Porque nós precisamos, o ser humano é de pessoas, nós precisamos estar com as pessoas, sentirmos também seguros nessas relações interpessoais. Então, proporcionar momentos em família, proporcionar memórias, isso vai, são, vão contribuir para como fosse um cuidado, um sustento da mente, do nosso cérebro, e isso vai depois refletir-se no futuro. E, em casos muito, muito extremos, procurar sempre a ajuda de um profissional, de um psicólogo, de um psiquiatra, porque às vezes são casos muito extremos e temos mesmo que recorrer a uma ajuda profissional. E, Sara, se me permites, eu falei muito sobre o autocuidado e como podemos também cuidar da nossa saúde mental, quer física, quer emocionalmente, mas não queria deixar de também te trazer aqui para também a parte espiritual, que é importante para a saúde mental, é muito importante ter uma relação próxima com Deus, colocar as nossas ansiedades, o nosso stress, a nossa vida perante Ele. E eu queria trazer aqui a Bíblia está recheada de versículos sobre o cuidado da mente e como podemos cuidar da mente ou preservar a nossa mente, mas eu queria trazer aqui um especial, que é Filipenses 4, de 6 a 7, que diz: não fiquem preocupados com coisa alguma, mas em tudo sejam conhecidos diante de Deus os pedidos de vocês, pela oração e pela súplica, com ações de graça. E a paz de Deus, que excede todo o entendimento, guardará o coração e a mente de vocês em Cristo Jesus. Portanto, cuidarmos também da nossa mente e colocarmos tudo na mão de Deus também vai contribuir para que a nossa saúde mental esteja cuidada, Sara.
1: Muito obrigada, então, por abordarmos todos estes temas, não é? Desde a prática do exercício físico, os cuidados com a alimentação, o saber parar e, claro, passando também pela espiritualidade para promovermos um lifestyle também a nível mental. Obrigada e até para a semana, Lara, prazeres.
2: Até para a semana, Sara. Um beijinho e bom fim de semana.
1: Igualmente. E agora vamos aproveitar o fim de semana, por que não, para pôr tudo isto em prática.
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1: Olá, querido ouvinte. Na semana passada tivemos aqui na nossa RCS a presença de Miguel Mateus, numa conversa fluida, profunda, onde recordamos a vida e obra de Bertrand Russell, um dos mais influentes pensadores do século XX, filósofo, matemático, prémio Nobel e uma voz crítica da religião no mundo contemporâneo. Se por acaso perdeu este primeiro programa, pode ouvi-lo em RCS, Dois Dedos de Cultura, bastante procurar o episódio Bertrand Russell, analisado por Miguel Mateus. No final do programa anterior, ficámos precisamente nos argumentos que Russell apresentava contra a religião. Argumentos fortes, diretos, e que ainda hoje continuam muito presentes na nossa sociedade. Ele dizia que a religião nasce do medo, criticava a oposição histórica de certas religiões à ciência e ao progresso, considerava a religião prejudicial, chegando mesmo a afirmar que ela podia ser imoral, e via as religiões como estruturas dogmáticas, sem espaço para a dúvida, para a pergunta, para o pensamento crítico. Mas a questão que queremos colocar hoje é esta: será que aquilo que Russell criticava corresponde verdadeiramente ao cristianismo bíblico? Ou será que ele observava sobretudo sistemas religiosos humanos, instituições, tradições e práticas que muitas vezes estavam já afastadas da própria Bíblia? Porque se a Bíblia é a base do cristianismo, então é por ela que tudo deve ser medido. E é exatamente esse o caminho que vamos fazer hoje. Não numa lógica de ataque, nem de polémica fácil, mas numa conversa honesta, onde vamos esmiuçar cada um destes argumentos à luz da Bíblia. O que é afinal o cristianismo? Será ele refletido nas religiões que vemos à nossa volta? Ou existe uma diferença entre religião e a mensagem bíblica de Jesus? É essa a viagem que eu proponho fazer. Obrigada, Miguel, por estares aqui de novo connosco. Vamos então continuar nesta nossa conversa fluida.
2: Muito obrigado. Sim, portanto, se pegarmos então no primeiro argumento, não é? O argumento dele é que a religião é baseada no medo e utilizada como instrumento para controlar as populações. Enfim, temos as frases que a religião é ópio do povo, temos aquela frase famosa que está na queda do Império Romano, do Edward Gibbon, que ele diz: para os filósofos, no Império Romano, os filósofos consideravam todas as religiões igualmente falsas, o povo considerava todas as religiões igualmente verdadeiras, e os políticos consideravam todas as religiões igualmente úteis. Uhum. E, portanto, já desde essa altura havia uma instrumentalização da religião, e uma das formas de fazer isso é realmente pelo medo. E temos, ao longo da história, regimes totalitários, alguns ainda existem hoje, tivemos o nazismo, o stalinismo, mesmo na política atual nós vemos isso acontecer, nos movimentos em que se cria o medo do outro, não é? Do estrangeiro, daquele que vem roubar os nossos empregos, não é? Cria-se esta desumanização do outro lado para gerar este medo, é um instrumento utilizado historicamente. Uhum. E eu acho que é muito injusto culpar a religião por isso. Eu acho que é um pouco ao contrário, que é, existe este instrumento de poder, que é o medo, que foi utilizado ao longo da história, e muitas vezes unido à religião, sim, mas a fonte dele não é a religião. E, portanto, quando o Russell critica a religião por utilizar o medo, eu acho que ele está certo, mas a verdadeira religião, e se nós formos agora à fonte, à Bíblia, como estamos a dizer, o que é que nós encontramos? Será que encontramos uma religião de medo, uma religião de opressão? Eu, quando leio a Bíblia, encontro exatamente o contrário. E até te vou trazer alguns textos, peço desculpa a quem não conheça ou que não tenha tanto interesse, mas, por exemplo, em 1 João 4,18, diz assim: no amor não existe medo, antes o perfeito amor lança fora o medo. Ou seja, a Bíblia rejeita liminarmente qualquer religião que seja baseada no medo. Pelo contrário, onde há amor, não há medo. É exatamente o oposto. E eu podia ler vários textos, tenho aqui mais de 10 textos, em que na Bíblia vemos a rejeição desse medo, não é? Quando Jesus diz, repetidas vezes nos Evangelhos, não temais, não temais, deixo-vos a minha paz, não se atemorizem, é os antípodas do medo, não é? E é isso que nós encontramos na religião. E, portanto, eu concordo com a crítica do Bertrand Russell à religião que utiliza o medo, mas a verdadeira religião é o contrário disso.
1: Então, a primeira conclusão que nós retiramos é que a religião baseada no medo
3: não é uma religião verdadeira, não é uma religião
2: que interessa. Pelo menos não é bíblica.
3: Não é bíblica. Pois, é isso. Se não for, não é uma religião verdadeira, nem tampouco é uma religião bíblica. Então, desmontado já o primeiro argumento, que a religião baseada no medo não é uma religião verdadeira, vamos então para um outro argumento, que é a religião versus ciência. A ideia de que a religião e a ciência são inimigas é um mito ou é uma realidade?
2: É uma ideia muito estabelecida, digamos assim, mas quando nós vamos aos factos, e falando de ciência temos de ir aos factos, não é? Temos de observar, o que é que eu observo? Eu observo a esmagadora maioria dos cientistas na história recente são cristãos, ou eram cristãos. Vão-me dizer, porque viviam no meio cristão. Certo, mas isso não os impediu de exercer a sua ciência e de progredir. E, portanto, talvez não seja a ciência que se opõe ao progresso, porque senão essas pessoas não conseguiam progredir. E eu dou-vos exemplos. Eu começo em Copérnico, no século XV, Kepler, o próprio Galileu, e já falaremos dele um bocadinho mais em detalhe, Newton. Newton escreveu mais sobre profecias do que sobre ciência. E, no entanto, nós conhecemos-lo hoje por causa das suas investigações científicas, não é? Mas ainda podem encontrar o livro de Newton sobre o Apocalipse, ainda está publicado atualmente.
3: Newton tinha uma formação cristã, não é? Portanto, todos
2: profundamente
3: eles.
2: Cristã. Profundamente cristã. Todos estes, não é?
3: Todos estes.
2: Pascal, Robert Boyle, o fundador da química moderna, o Mendel, e estou a fazer uma resenha histórica, não é? Já vou no século XIX. Uhum. O Mendel, o pai da genética, Lemaître, o homem que enunciou a teoria do Big Bang, o próprio Francis Collins, agora estamos no século XX, nascido em 1950, foi o líder do projeto do genoma humano, e ele até conta como se converteu ao olhar para a ciência. E, portanto, se a ciência se a religião impedisse o progresso, como é que era possível a pessoa converter-se por causa de um tema científico? Uhum. Fica aqui a interrogação. Depois, em relação mais, digamos, à Idade Média, há esta ideia, e talvez um dos temas, por exemplo, dois exemplos, não é? Diz que a ciência, a medicina não progredia tanto na Idade Média porque era proibido fazer dissecações de corpos humanos.
3: Ainda se fala hoje disso nas escolas, não é? Explica-se isso.
2: É o mito corrente, digamos assim.
3: Mito.
2: Eu fui olhar um bocadinho a ver se isso era verdade e não é isso que eu encontrei. Eu encontrei, por exemplo, que em 1299 o Papa Bonifácio VIII publicou uma bula que não proibia as dissecações. Ele proibia uma prática bárbara que existia na altura, que era, quando morria um nobre, para poder sepultá-lo na terra original dele, então fazia-se ali uma coisa com os ossos, manipulavam-se a carne, os ossos, era uma coisa asquerosa, se posso usar a palavra, e as pessoas atribuem isso à dissecação, mas não foi isso que ele proibiu. Ele proibiu uma prática que era bárbara.
3: Uhum.
2: Ok? 1482, o Papa Sisto IV, autorizou explicitamente que os médicos e artistas usassem cadáveres de criminosos executados, para dissecação. Ou seja, este mito não encontra espelho na realidade.
3: Uhum. Ou seja, a própria Igreja não proíbe a utilização de cadáver para...
2: Não proibia para isso.
3: Não proibia.
2: Ao longo da história.
3: Exatamente.
2: Na verdade, essa tradição de não dissecar cadáveres, pasmemos, vem da tradição pagã romana e grega.
3: Sério? Quanto a lá isso?
2: É, porque nessa altura havia uma, enfim, até por questões místicas, etc., havia um certo pejo em manipular o corpo humano morto, e portanto essa tradição, de certa maneira, premiou, como muitas outras tradições premiaram o cristianismo e as instituições religiosas, e foi prolongada e ficou esse mito que nos chegou até hoje. Esse é um exemplo.
3: Uhum.
2: Pronto. Outro exemplo é o famoso caso do Galileu Galilei, não é? E, portanto, a história qual é, não é? O mito qual é? É que o Galileu fez as suas descobertas do heliocentrismo, que foram contra o dogma da Igreja, e é verdade que o dogma da Igreja era o geocentrismo na altura, e, portanto, por isso teria sido injustamente perseguido, sem capacidade, sem possibilidade de explicar o seu ponto de vista e sumariamente preso, torturado, etc. Ora, quando nós vamos à história, e há vários livros recentes publicados sobre o assunto, a revisão do processo Galileu, o que é que nós encontramos? Encontramos que o Galileu realmente fez as suas descobertas, era muito amigo do Papa nessa época, Tanto que ele foi mais de 6 vezes a Roma para falar com o Papa e com os cientistas da Igreja. E ele explicou e expôs o seu ponto de vista e a sua teoria. E o que é interessante é que ele estava certo na teoria, mas errado nas evidências que usava para suportar a teoria. E, portanto, os cientistas da Igreja disseram: nós não podemos aceitar essa teoria porque estas evidências não fazem sentido. E, portanto, ele depois foi proibido realmente de ensinar isso. Mas não é porque ele tinha uma teoria muito sólida e comprovada que os outros rejeitaram. É porque ele tinha uma teoria verdadeira, mas que não tinha as evidências certas. E então por isso disseram: não podes andar a promulgar uma coisa que não está fundamentada. Uhum. Ele obviamente não concordava, mas nós hoje que olhamos os argumentos sabemos que os argumentos dele não eram corretos.
3: Uhum.
2: E depois foi perseguido. Realmente não pôde ensinar mais, é verdade, mas isso aconteceu quando ele ridicularizou o Papa no seu livro O Diálogo dos Grandes Sistemas do Mundo. Se conhecerem esse livro e se forem ver, há 3 personagens nesse livro. Uma das personagens é o simplório, e esse simplório era o que tinha as posições da Igreja. Então, de certa maneira, ele ridicularizou a Igreja no seu livro e por isso ele foi perseguido, e podemos dizer perseguido. Agora, essa perseguição, temos ideia que foi para a fogueira, foi torturado. Não, ele ficou em prisão domiciliária e pôde continuar a escrever, a executar a sua vida. Não é ideal, com certeza. Hoje nós não recomendamos qualquer tipo de coação por razões ideológicas, mas é muito diferente do mito
3: de que foi preso e que ficou ali
2: torturado e que não pôde sequer explicar e que ele tinha toda a razão e não lhe deram razão. A realidade é bastante mais nuanceada. E é importante sabermos isso, porque se ele tivesse ido com os argumentos corretos, talvez a história tivesse sido diferente.
3: Então, como conclusão, oposto à ciência e progresso, não faz sentido nenhum. Pelo contrário, não é? Pelo aquilo que acabámos de ver, o progresso e a ciência, no passado, nasceram exatamente dentro e no seio da Igreja, certo?
2: Certo. Agora, também não... Vamos lá ver. Qualquer instituição tem uma tendência a se proteger, costuma-se até dizer que a ciência avança de funeral em funeral. O que é que isso significa? Que uma nova teoria só se consegue estabelecer quando o pai da teoria anterior já não existe. Mas isto não é uma coisa da religião, isto é uma coisa da natureza humana e de como funcionam os sistemas de poder e de controlo, digamos assim, das instituições. Portanto, mais uma vez, o Russell tem razão, não é? Mas atribui o problema à causa errada.
3: Muito bem. Esta conversa está a ser, de facto, muito interessante e quando convidei para vires ao programa Dois Dedos de Cultura não imaginava que íamos falar tanto. Então, há muito mais para falar sobre este tema e o Miguel vai continuar connosco na próxima semana. Caro ouvinte, se nos está a ouvir, se nos está a acompanhar e se gosta deste tema como nós, eu peço então a sua atenção e continue connosco na próxima semana para mais um programa de Dois Dedos de Cultura. Vamos continuar a analisar o livro de Bertrand Russell e o Miguel continuará connosco aqui na nossa RCS. Até para a semana, se Deus quiser, e já sabe, as maiores bênçãos de Deus na sua vida durante esta semana.
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1: Está a ouvir o Diário da Saúde aqui na sua RCS, um espaço em antena dedicado à promoção da saúde e do bem-estar, onde lhe trazemos informação clara, prática e útil para cuidar melhor de si todos os dias. Hoje quero falar de uma vitamina absolutamente essencial para o funcionamento do nosso organismo e a sua falta poderá estar relacionada com vários problemas de saúde. Falo da vitamina D. Muitas vezes associamo-la apenas ao sol e aos ossos, mas a verdade é que o seu papel no organismo é muito mais vasto. A vitamina D contribui para um envelhecimento saudável, ajuda a manter os ossos fortes e desempenha um papel fundamental no bom funcionamento do sistema imunitário. Além disso, alguns estudos sugerem ligações entre a deficiência de vitamina D e vários problemas de saúde, incluindo depressão, fraturas, diabetes, doenças cardíacas, cancro e infecções. Mas como saber se poderá estar com níveis baixos? Segundo a Cleveland Clinic, um prestigiado centro médico académico nos Estados Unidos, existem 4 sintomas em adultos que muitas vezes passam despercebidos e que não deve ignorar. Primeiro, dor nos ossos. Pode ser um sinal de alerta. Segundo, fraqueza ou dores musculares. Se sente que perdeu força ou que os músculos doem sem razão aparente, convém investigar. Terceiro, fadiga, ou seja, cansaço. Aquele cansaço constante que não melhora mesmo depois de descansar pode estar relacionado com déficit de vitamina D. E quarto, alterações de humor. A deficiência de vitamina D tem sido associada em estudos observacionais a uma maior prevalência de sintomas depressivos e alterações de humor, embora a relação causal ainda não esteja totalmente estabelecida. E por que razão pode faltar a vitamina D? As causas são várias. Pode haver pouca ingestão de alimentos ricos nesta vitamina ou falta de exposição solar suficiente. Também existem condições que dificultam a sua absorção, como doenças do intestino delgado ou insuficiência pancreática, e outras que dificultam a conversão de certos compostos na sua forma ativa pelo organismo, como a cirrose. Certos medicamentos também podem interferir nestes processos. Há ainda fatores de risco a considerar. Falta de exposição ao sol, tom de pele mais escuro, idade avançada, excesso de peso ou sofrer de doenças que afetem a absorção de nutrientes, como a doença de Crohn ou doença celíaca. Problemas no fígado ou nos rins também podem comprometer a síntese adequada de vitamina D. O tratamento depende sempre de cada caso, mas geralmente envolve uma combinação de ajustes alimentares e suplementos, até porque a maioria das pessoas não apanha sol suficiente ao longo do ano. Por isso, o desafio de hoje é simples. Esteja atento aos sinais do seu corpo. Se sente cansaço constante, dores inexplicáveis ou alterações de humor, talvez seja a altura de conversar com o seu médico e avaliar os seus níveis de vitamina D. Cuidar da saúde é, muitas vezes, dar atenção aos pequenos sinais antes que se tornem grandes problemas. Por hoje, termina aqui mais uma edição do Diário da Saúde. Se esta mensagem lhe foi útil, partilhe-a com alguém de quem gosta. Fique bem e até ao próximo episódio.
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Portugal tem este ano 73 praias classificadas como zero poluição, menos 8 do que em 2025, segundo a Zero, a Associação Sistema Terrestre Sustentável. O galardão distingue praias onde não foi detectada contaminação microbiológica nas últimas 3 épocas balneares e cuja qualidade da água foi sempre considerada excelente. As praias distinguidas estão atribuídas por 34 concelhos, com destaque para Grândola, que lidera a lista com 6 praias, seguida de Porto Santo com 5. Em Portugal continental, existem 45 praias zero poluição, além de 21 nos Açores e 7 na Madeira. A Associação destacou ainda 2 praias fluviais distinguidas este ano, a Albufeira do Vilar, em Moimenta da Beira, e a Albufeira de Alfaiates, no Sabugal. Entre as novas entradas, surgem municípios como Lagos, Setúbal e São Vicente. A Zero apelou também à Agência Portuguesa do Ambiente para continuar a reforçar a informação pública sobre a qualidade das águas balneares. A divulgação surge numa altura em que Portugal contará este ano com 438 praias, marinas e embarcações distinguidas, com bandeira azul. E sobre a greve dos jornalistas que decorreu ontem, o sindicato destacou durante o dia de hoje a fortíssima adesão à greve dos trabalhadores, que levou à interrupção do serviço noticioso da agência durante 24 horas. Em comunicado, o sindicato afirmou que a paralisação demonstra a insatisfação dos profissionais com os novos estatutos da empresa, considerando que estes podem abrir espaço a ingerências políticas na informação produzida pela agência. O SJ elogiou ainda a mobilização dos trabalhadores na concentração realizada junto à Assembleia da República, onde participaram profissionais de vários pontos do país. O presidente do sindicato, Luís Simões, criticou a possibilidade do diretor de informação da Lusa prestar contas no Parlamento. Segundo o sindicato, os jornalistas pretendem defender a independência editorial da agência, melhores condições de trabalho e contestar medidas como possíveis sinergias internas ou alterações de instalações consideradas sem justificação. E já no âmbito europeu, a Comissão Europeia rejeitou que os elevados tempos de espera nos aeroportos em Portugal estejam relacionados com o novo sistema de entradas e saídas. Em resposta ao ECO, Bruxelas afirma que os atrasos podem ter várias causas e não resultam do funcionamento do Sistema Europeu de Controlo de Fronteiras. A instituição sublinha ainda que o EES foi concebido com mecanismos de flexibilidade para garantir a fluidez nas fronteiras, sobretudo em períodos de maior movimento, como o verão. Segundo a Comissão, os Estados-membros podem recorrer a soluções de contingência sempre que necessário. Bruxelas reforça ainda que o problema registado em Portugal não está associado a falhas do sistema, defendendo que a gestão dos tempos de espera depende de vários fatores operacionais nos aeroportos. Este novo sistema europeu visa reforçar o controle de entradas e saídas no espaço Schengen, mas, segundo a Comissão Europeia, não é a causa dos constrangimentos atualmente registados nos aeroportos portugueses. E agora, referente à atualidade noticiosa de Sintra, a Câmara Municipal associa-se à Semana Europeia do Teste, que decorre com ações de sensibilização e rastreio gratuito ao VIH, hepatites virais e outras infecções sexualmente transmissíveis. A iniciativa conta com a colaboração da Associação Humanitária de Solidariedade e Apoio Social. Ao longo deste mês serão realizados testes rápidos gratuitos, confidenciais e anónimos em vários pontos do concelho, incluindo a Loja do Cidadão do Cacém, a Tapada das Mercês, a Associação Olho Vivo e a Feira da Saúde de Agualta Mira Sintra. Segundo a autarquia, a campanha pretende reforçar a importância do diagnóstico precoce e do acesso ao rastreio como ferramentas essenciais de proteção de saúde pública. Desde janeiro, a Associação Humanitária já promoveu centenas de ações de sensibilização junto da população do concelho. Esta iniciativa segue a recomendação da DGS, que apela à realização regular de testes e à adoção de comportamentos preventivos para reduzir o risco de transmissão destas infecções. E ainda pelo município, a PSP, através da Divisão Policial de Sintra, alertou para vários esquemas de burlas dirigidos, sobretudo, à população sénior, considerada mais vulnerável a este tipo de crime. As autoridades apelam à atenção dos cidadãos perante situações suspeitas e reforçam a importância da prevenção. Entre os esquemas mais frequentes estão os falsos funcionários, em que os burlões se fazem passar por técnicos ou representantes das entidades para entrar nas habitações, e os falsos peditórios, utilizados para obter dinheiro ou ganhar acesso às casas das vítimas. A PSP alerta também para burlas através de chamadas telefónicas, e-mails e mensagens fraudulentas, muitas vezes associadas a links falsos ou pedidos de pagamento por MBWay. Os suspeitos recorrem frequentemente à pressão e ao sentimento de urgência para tentar enganar as vítimas. A Divisão Policial de Sintra recomenda assim que os cidadãos não abram a porta a desconhecidos, não efetuem pagamentos imediatos e confirmem sempre qualquer contacto junto das entidades oficiais. Em caso de dúvida ou situação suspeita, a PSP aconselha a contactar a esquadra mais próxima ou ligar para o número 217-654-242.
E já para terminar, o município abriu as inscrições para o programa Voluntariado Sintra Jovem, destinado ao apoio do Sintra Ambiente 26, que decorrerá no próximo mês entre os dias 15 e 22, na Quinta da Riba Fria. Esta iniciativa convida os jovens a participar ativamente na dinamização deste projeto, que é a Feira do Ambiente e Sustentabilidade, colaborando no apoio logístico, no acolhimento e na prestação de informações ao público ao longo do evento. O programa Voluntariado Sintra Jovem destina-se a jovens entre os 18 e os 25 anos que pretendem adquirir experiências em áreas como o ambiente, a cultura, o desporto, a educação e a juventude através das atividades promovidas pelo município. Recorde-se, as inscrições decorrem até ao dia 7 de junho e podem ser feitas no site da Câmara Municipal.

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1: E como temos estado a anunciar, no A Minha Terra de hoje vamos estar à conversa com os Semares de Sintra, mais concretamente com o seu presidente, o presidente do Conselho de Administração dos Semares de Sintra, o senhor engenheiro Rui Caetano, a que desde já quero muito agradecer a disponibilidade para ter aceito o nosso convite. Bem-vindo. Começo por lhe perguntar, precisamente, olhando para aquilo que foi o seu percurso, a chegada, portanto, ter a oportunidade de chegar à administração dos SEMAS, por lhe perguntar como é que, com a sua experiência, enfim, empresarial, mas também com o seu lado político, imaginemos que foi por essas suas duas vertentes que foi convidado a assumir esta responsabilidade. Começo por lhe perguntar como é que, por um lado, tende equilibrar estas duas facetas que nem sempre são fáceis de equilibrar.
2: Eu começava eventualmente por agradecer a oportunidade à RCS, desejar as minhas boas-tardes a todos os ouvintes da Rádio Clube de Sintra e agradecer em particular ao programa Minha Terra este convite. Eu gostaria de usar esta oportunidade, antes de mais, dar-vos algumas noções, na sua generalidade, daquilo que o SEMAS tem à sua responsabilidade, tanto o abastecimento de água, a drenagem de águas residuais e a recolha de resíduos sólidos. Quanto à sua questão em específico, eu diria que este é um equilíbrio que nasce provavelmente logo por 2002. Eu, em 2002, assumi a presidência do Conselho de Administração da HPM, entre 2002 e 2011, e essa ligação, digamos, essa gestão da HPM tinha desde logo uma ligação intrínseca com o SEMAS significativa. Portanto, as verbas que suportavam o resíduo, a recolha de resíduos, advinham do SEMAS e, portanto, havia uma ligação muito próxima entre mim e, à data, o engenheiro Batista Alves. Já nessa década, eu tive o prazer de trabalhar de perto com o atual presidente da Câmara, o Dr. Marco Almeida, que na altura era vice-presidente do presidente da altura, o Dr. Fernando Seara, não é? Nessa altura, nós tivemos a oportunidade de conseguir até algumas vitórias, algumas conquistas, exatamente seria o mais correto, algumas conquistas, nomeadamente em 2008, Sintra foi considerada a cidade mais limpa, com mais de 100 mil habitantes no concurso Cidades Limpas, o que nos trouxe alguma notoriedade e nos colocou, digamos assim, num patamar de qualidade elevado à data. Eu penso que foi um bocadinho isso, e a situação existente nos resíduos agora, não é, que levou a esta decisão do Sr. Presidente da Câmara de confiar em mim, né? A ideia será, de facto, nós conseguirmos voltar a colocar Sintra num lugar de destaque em termos de limpeza pública, obviamente não com isto garantindo, digamos assim, a continuidade do funcionamento da água na sua expressão, que me parece ser, nesta altura, já de uma qualidade bastante significativa. Se nós conseguirmos também, e é esse o nosso objetivo, melhorar também a prestação de serviço nas águas em relação a algumas dificuldades que ainda sentimos no nosso concelho, eu penso que teremos no bom caminho para atingir aquilo que o Sr. Presidente da Câmara pretende, que é pôr a Sintra num patamar elevado naquilo que é o serviço
1: público. Muito bem, percebemos então a razão do convite. Faço-te uma pergunta então mais especial: o que o levou a aceitar?
2: Pois o que me levou a aceitar foi o carinho que eu fatalmente tenho por este concelho. Como deve calcular, eu fui, como lhe disse, já fui responsável desta área durante cerca de 10 anos, uma década, e pesa, como deve calcular, na vida de qualquer um de nós. E foi isso que me deu, tirou este gostinho, digamos assim, que efetivamente na área autárquica nós conseguimos fazer coisas de impacto muito mais significativo, eu diria de muito mais direto, visível. A gente toma decisões que têm consequências, eu não diria imediatas, mas diria próximas. Quando tratamos de situação central, eu tive também na Assembleia da República, como deve ser do vosso conhecimento, é uma gestão mais etérea, mais dispersa, cujos resultados são mais difíceis de quantificar e até de saborear. Aqui eu diria assim, eu aqui diria efetivamente que é mais é algo mais próximo, que a gente consegue ver o nosso vizinho a ganhar a mais-valia das boas decisões. E isso é, para mim, um incentivo significativo. Foi isso, sinceramente, que me levou a aceitar. Obviamente, junto também com a amizade que tenho com o Sr. Presidente da Câmara. Trabalhamos muito tempo juntos e, portanto, é algo com quem eu gosto de trabalhar e de quem respeito.
1: Muito bem. Vamos agora olhar para não só para a sua liderança, mas para a equipa. Todo o Conselho de Administração do SMAS é composto integralmente por membros externos e isto é a primeira vez que acontece. Quais são as vantagens e desafios que esta nova dinâmica traz à instituição?
2: Eu diria que essa nova dinâmica nasce seguramente também de uma opção do Sr. Presidente da Câmara. Eu estou convicto que o Sr. Presidente da Câmara, que é de facto o caso, como disse, tanto o Dr. Paulo Gomes como o Dr. Rui Covas Simões, são de facto ambos, não são, digamos assim, vereadores e portanto não fazem parte da estrutura política, chamemos-lhe assim, da Câmara Municipal. Eu estou convicto que o Sr. Presidente quis efetivamente marcar um novo ciclo, portanto dar uma noção, uma visão diferente daquilo que é o SMAS. O SMAS é uma entidade potencialmente, eu diria quase que na sua totalidade, uma entidade operacional. Essa entidade operacional, no meu modesto ponto de vista, requer uma administração um bocadinho mais profissional, um bocadinho menos política, um bocadinho mais técnica, eu vou designá-la assim. E portanto eu diria que aqui houve esta tentativa do Sr. Presidente da Câmara, no meu modesto ponto de vista perfeitamente acertada, de transformar este Conselho de Administração em algo um bocadinho mais profissional, menos político, mais dedicado efetivamente aos resultados, né? Temos que nos lembrar que o SMAS é uma entidade que serve cerca de 195 mil clientes e que dá resposta a um concelho com mais ou menos 400 mil habitantes nesta fase, já não ultrapassámos porque é difícil nesta altura controlar, e 320 quilómetros quadrados de área. Portanto, estamos a falar de uma entidade, digamos que é nesta altura seguramente, em termos de cariz municipal, a maior entidade gestora de água do país. Portanto, há aqui uma necessidade de estruturar de facto esta entidade de forma profissional, para conseguir chegarmos aqui a uma eficiência, uma eficácia que é pretendida, porque sem essa eficiência e eficácia os custos tornam-se de tal forma elevados que é difícil prestar de facto um serviço de qualidade ao cliente, né? Portanto, de algum modo eu penso que isto seria a base que levou o Sr. Presidente da Câmara a tomar esta decisão díspara, digamos assim, em relação àquilo que tem sido normal para a entidade de SMAS.
1: É esse, precisamente essa dimensão, e depois um concelho também muito pouco homogéneo, com áreas muito urbanas, áreas muito rurais, que certamente traz algumas dificuldades. No entanto, precisamente na cadeira onde está a ocupar este momento, estiveram aqui vários presidentes de junta até ao momento e houve quase um denominador comum que tinha precisamente a ver com a questão dos lixos e até mais concretamente depois a questão dos monos, alguma dificuldade que encontraram no Conselho de Sintra. A pergunta é muito direta. Havendo reconhecidamente um problema atualmente no Conselho, como pensa enfrentar e resolver essa questão?
2: Eu aproveitava eventualmente esta oportunidade para dar algum contexto a esta situação.
1: Correto.
2: Eu diria que nós assumimos o SMAS numa área, numa altura de transição de sistema. Portanto, tinha sido decidido anteriormente fazer uma alteração de sistema, passarmos para uma carga vertical ou traseira, são designações técnicas, mas este tipo de recolha é uma recolha que é mais morosa e portanto que demora mais tempo a fazer a recolha. Uhum. Isto não foi, é um sistema menos eficiente e para isto havia a necessidade de ter calculado o incremento de meios que isto levaria. Eu vou-lhe tentar transmitir, não haverá outra maneira senão explicar isto. Nós estamos de facto a dizer é que antes nós tínhamos um contentor, conseguíamos, imaginemos, 3.400 litros recolher em 30 segundos. Substituímos este contentor por uma cicleia que tem uma capacidade idêntica, um bocadinho mais baixa, diga-se 2.500, e que é feita em 3 minutos. Ora, é fácil entender que antigamente para os 100 pontos de recolha eu conseguia fazer num circuito. Agora estes 100 pontos de recolha multiplicado por este incremento de tempo não vão ser possível executar. Portanto, este circuito vai se transformar em dois. Ora, a frota que existia era uma frota alugada e essa frota previa as necessidades de há 6 anos. Entretanto, foram feitas as diversas alterações dos diversos circuitos. Com isto houve um incremento de circuitos, mas não houve um incremento de carros, nem houve um incremento de motoristas, o que significa que nós passámos a ter uma periodicidade bastante menos do que tínhamos antes. Ou seja, antes podíamos passar todos os dias, agora só conseguimos passar de 2 em 2 dias, porque os meios que temos são os mesmos e demoramos mais tempo a fazer cada um dos pontos. Ora, isto levou-nos a esta situação, não é? Agora há a necessidade de recuperar disto. Como é que nós vamos fazer esta recuperação?

0: não conseguem ser aplicadas de forma...
1: mais imediata.
0: Exato, imediata. Nós, quando compramos um carro de recolha, ele demora um ano de prazo de entrega. Portanto, mesmo que nós façamos a aquisição de imediato, só vamos ter a solução daqui a um ano. E é exatamente a situação em que estamos. Nós tomamos, de facto, medidas imediatamente, no final do ano transato, e contamos conseguir ter toda uma nova frota no final deste ano. E aí já estaremos em condições de retomar aquilo que é a periodicidade prevista e indicada para aquilo que é as necessidades do nosso país, só ou do nosso conceito.
1: Exato, só uma pergunta e peço desculpa por estar a interromper, mas é algo que pode estar na mente de quem nos ouve. O facto de terminar, portanto, uma legislatura e haver o início de outra legislatura e normalmente a possibilidade de alteração na administração dos SMAs poderá ter atrasado a possibilidade de se ter resolver isso atempadamente, ou seja, porque a administração anterior certamente também preveria, sabia que estavam a terminar os prazos, ou seja, que haveria que de tratar desse processo que agora está a ser começado pela nova administração. O facto de haver um fim de uma legislatura e o início do outro pode também ter atrasado esse processo?
0: Eu diria que é assim, não, à partida não, e porquê? Porque a opção que foi tomada por a anterior administração foi, de facto, levar a cabo um concurso de aluguer de uma nova frota.
1: Que esteve até à data, não é?
0: Que esteve até à data.
1: Correto.
0: Portanto, fazer não uma renovação, mas sim um incremento até do concurso. Ora, esse concurso era um concurso de 70 milhões de euros em 6 anos, o que significa um consumo de 12 milhões por ano. Como percebeu, o valor da frota que a gente adquiriu era de 12 milhões de euros. Portanto, o que estávamos a falar era pagar sensivelmente uma frota por ano. Ora, este tipo de fatura era algo que o SMAS não tinha capacidade financeira para suportar. Antevia um crescimento da tarifa de forma exponencial. E essa não era seguramente a vontade do Sr. Presidente da Câmara e muito menos nossa.
1: Portanto, há aqui politicamente uma intenção de mudar de estratégia.
0: Exatamente.
1: Essa mudança de estratégia vai implicar um período de adaptação. Lá está, até temos as viaturas, até temos toda a frota a funcionar de uma forma normal, e isso necessariamente estamos a viver esse período agora, é isso?
0: Exato, estamos a viver esse período. Não. Vejo-me obrigado a chamar-lhe a atenção de um detalhe. Este período não seria evitado. A única diferença é que não haveria, digamos assim, uma necessidade de um esforço tão significativo da parte do SMAS. O que é que eu quero dizer com isto? O contrato só seria renovado de qualquer forma em dezembro. Portanto, nós teríamos na mesma estes meios disponíveis durante este ano e, portanto, não haveria, digamos assim, se mantivéssemos aquilo que vinha anteriormente, não haveria uma melhoria durante este ano. A única diferença é que haveria um acréscimo de custo significativo no ano que vem. Portanto, aqui, o que é que nos levou? Levou-nos a ter que recorrer, por exemplo, a uma plataforma de compras públicas, em vez de fazer o lançamento de um concurso, garante toda a transparência, garante toda a questão legal.
1: Mas aligeira os processos.
0: Mas aligeira, e sabe, torna-o mais rápido, e portanto, de algum modo, isto também pode-nos ter aqui levado, digamos assim, a uma redução de escolha, portanto, porque é digamos assim, os produtos que estão disponíveis nessa plataforma, foi aqueles que nós conseguimos escolher e que tínhamos para escolher, mas no fundo o timing não vai alterar em relação, digamos assim, à capacidade de recuperação. Se nós tivéssemos optado para a primeira situação, também só íamos ter carros em dezembro. Aqui eventualmente até poderemos ter algumas mais-valias durante o ano. Eu não queria especificar, porque são coisas que ainda estão a ser produzidas e que obviamente, como estão a ser produzidas, podem ser alvo ainda de, digamos assim, de atrasos. Mas eu espero que a gente consiga começar a sentir melhorias, eu diria dentro de 2-3 meses no limite. Há algumas atitudes que já foram tomadas nesse sentido, há aqui também uma vontade, digamos assim, de potenciar um novo sistema esse que tem a ver com opções próprias, eu diria da própria administração e o sentimento da própria Câmara Municipal. E prende-se com o quê? Prende-se com a introdução. Nós faremos aqui a introdução de um novo sistema que se chama Carga Bilateral. Este novo sistema permitirá que funcione exclusivamente como turista, sem o cantoneiro. Sentimos que este sistema que está hoje em dia tem vindo a ser cada vez mais, eu diria quase que condenado por a comunidade europeia, uma vez que anteriormente, por exemplo, se deixasse descair um carro de recolha atrasada,

0: Com o patim descido, o que à partida implicava a presença do cantoneiro. Se ele descaísse, o carro ficava bloqueado durante um quarto de hora. Agora, face às novas normas europeias, fica bloqueado uma hora. Não há nenhum motivo para isto. Se aconteceu alguma coisa, aconteceu no momento, não é durante a hora. Portanto, o que é que nos está aqui a transmitir a comunidade? Isto não é um sistema que seja interessante. E se pensar um bocadinho comigo, perceberá. Eu tenho nesta altura cerca de 30% da força de trabalho em baixa. Porquê? Porque isto é um sistema dado a acidentes. Eu tenho pessoas penduradas atrás de um carro, a chover, com frio, à noite, saltam todos, a toda a hora para o chão, a ir buscar um contentor de 70 ou 70 quilos, puxar.
1: Claro.
0: Portanto, quer dizer, isto é dado a um desgaste físico do funcionário que não é compatível com o século XXI, digamos assim. E, portanto, de algum modo, há que haver aqui a noção de que está na altura de nós fazermos algum investimento em tecnologia e tirar as pessoas deste trabalho um bocadinho abaixo daquilo que é a condição humana de hoje em dia, vou definir assim de uma forma mais ou menos digamos assim algo teatral, mas não deixa de ser de facto, porque é difícil perceber que uma pessoa aos 60 ou aos 63 anos anda pendurada atrás de um caminhão a 30 km/h com buracos, a chover-lhe em cima à meia da noite.
1: Claro.
0: Não é de facto um trabalho que me pareça significativo. Agora, voltando à questão dos monstros, eu penso que isso seria de facto importante referir. É assim, a primeira medida que nós vamos tomar, e já tivemos, e começaremos de imediato, aliás, tenho vindo a trabalhar isto de perto com o vereador Francisco Duarte, nós vamos lançar uma iniciativa que se chama Ponto Certo. Este ponto certo consta em cerca de 9 locais espalhados à volta do concelho que nos permitirão fazer a deposição de resíduos volumosos, ou seja, os ditos monos, não é? E monstros, chamemos-lhe assim. Aqui o nosso objetivo é ter aqui 2 ligações. Uma primeira à junta, que as juntas de freguesia que nos têm vindo a ajudar na recolha deste tipo de resíduo e que evite que eles tenham que se transportar ou que tenham que ir a Trejoso, porque usam carrinhas de pequena dimensão e, portanto, acabam por gastar mais tempo a ir a Trejoso do que, efetivamente, a fazer a recolha, não é? Portanto, terem ponto de exposição mais próximo. Para além disso, também dar a hipótese aos privados, a qualquer um de nós. Sabendo onde é que é e tendo nova a cobrir o concelho, as distâncias.
1: Portanto, já terão um ponto mais próximo.
0: Exatamente, terão um ponto mais próximo que os ajuda. Eu até acrescentaria aqui um ponto que eu admito que seja de algum modo politicamente sensível, mas eu diria que é uma ajuda também à atividade dos nossos pequenos empreiteiros. Aquele pequeno empreiteiro que faz só a substituição da cozinha, faz a substituição da casa de banho e tem enormes dificuldades depois a ir entregar e a chegar a destino um armário. Ele, se tiver um armário de cozinha, vai ter que se dirigir a Lisboa ou a Setúbal de propósito para entregar o armário. Isto não é financeiramente sustentável para um pequeno empreiteiro. E depois tem a tendência a largar no contentor, no canto mais próximo. Assim nós estamos aqui, de algum modo, a dar uma maneira, uma saída deles de forma ecológica e respeitadora daquilo que é a sociedade em geral, fazerem o seu negócio e, para estas pequenas quantidades, estes pontos estarão disponíveis para a recepção. E isto é, de algum modo, aquilo que nos parece ser uma primeira solução de abordagem a este tema.
1: Parece-me que, ao ter mencionado a questão das juntas de freguesia, e eu percebo também, porque ouvi alguns testemunhos, que havia por parte das juntas de freguesia também disponibilidade por ser parte interveniente na solução, sabendo que, em primeiro lugar, a responsabilização é social, ou seja, em primeiro lugar, a responsabilização de alguém largar os monos onde não deve é de quem o faz, mas sabendo que há aqui uma disponibilidade por parte das juntas, ou pelo menos de algumas das juntas, sei que já houve conversas precisamente com alguns dos presidentes, qual é a importância dessa parceria, em primeiro lugar, da responsabilização de cada um de nós, e depois dessas parcerias, neste caso com as juntas de freguesia, para serem cooperantes na resolução deste problema?
0: Eu diria que a responsabilidade de cada um de nós é um fator crucial. Não haverá hipótese de nada disto funcionar sem as pessoas. As pessoas são, digamos assim, o coração de todo este sistema, são as suas provocadoras e são também aquelas que conseguem aliviar as dores. Eu diria que isto é fundamental. Quanto às juntas, bom, nós temos, as juntas são um parceiro com que nós contamos sempre e que têm vindo, de facto, a ser úteis naquilo que é a higiene pública. Nós estamos no, também, digamos, a terminar, nesta altura, um novo contrato interadministrativo entre nós, Câmara Municipal e as juntas de freguesia. O que é que mudará, digamos assim, em relação aos contratos existentes anteriormente? Haverá aqui uma, digamos que uma especificação de responsabilidade para permitir de algum modo nós termos uma melhor coordenação. Portanto, as juntas
1: para não
0: ficarão...
1: acabar e não ser responsabilidade de ninguém, não é?
0: Exatamente, porque quando a junta ajudava, a gente fazia, ah, isto ficou aqui...
1: Podia haver o empurra-empurra, habitual.
0: É uma fatalidade, não é? Portanto, aqui, o que é que nós vamos de algum modo tentar fazer? Vamos responsabilizar as juntas exclusivamente na recolha destes munos, que de facto se adequam a este tipo de carro mais pequeno. É normalmente assim que se faz essa recolha e é de facto mais indicado. A não ser que seja uma zona de cariz bastante mais rural, em que justifique nós termos um carro maior e que tenham alguma facilidade em rodar.
1: Mas que pode
0: e mais
1: também ser articulado depois com a junta com os chamados. Se a própria junta
0: exatamente
1: perceber que não tem condições e que precisa de articular com os
0: chamados. Sim, mas eu diria o seguinte: qual é o móvel que encontra que não consegue pôr numa carrinha de 3.500 kg? É que se estivermos a falar, por exemplo, do Monte de Verdes. Bom, carregar à mão um Monte Verdes é moroso, é muito moroso. Não é que não caiba na carrinha, mas tem que ser carregado à mão, porque se eu puser na carrinha uma grua para carregar esse Monte Verdes, a carrinha fica sem capacidade de tara, porque a grua tira-lhe a totalidade de carga que ela
1: mas
0: tem.
1: Mas essa continua a responsabilidade dos chamais, não é?
0: Exatamente. Portanto, essa continuará na responsabilidade dos chamais, que existe carros de maior porte e com outra tecnologia. Quando estamos a falar do monstro, se calhar, não é se calhar, a carrinha de 3.500 kg é de facto indicada. O que é que nós temos que garantir a essa junta de freguesia para lhe garantir a eficácia? Um ponto de entrega mais próximo. E é isto que a gente vai conseguir tentar obter com esta iniciativa Ponto Certo. E vamos fazer esta divisão efetiva em que as juntas tomarão conta dos montes e tudo o resto tomará conta os SMAs. Isto implica que, obviamente, a marcação de recolha de monstros passará a ser junto da junta de freguesia e a definição dessa recolha de monstros será também da responsabilidade da junta. E terá o resultado na freguesia dele que assim ele entender e aplicar. Obviamente sempre com o nosso aconselhamento e com a nossa ajuda e com o nosso obrigado também, né, por a participação, como é óbvio.
1: O Raquetano está por várias vezes a usar a expressão isso passará, ou seja... Neste momento, quem nos está a ouvir a nossa conversa, o que é que significa o quando passará, ou se já passou, se está em passagem, como é que funciona?
0: Bom, é assim, este caso em particular, nós estamos a falar da elaboração do contrato, que, para lhe ser sincero, acabei de o aprovar antes de vir para aqui. E, portanto, ainda irá para a Câmara Municipal, depois será alvo de aprovação. Tanto
1: mas será algo para breve, não é?
0: Sim, ou seja, o que estamos a falar é uma distância burocrática. Tudo isto está definido, está estruturado. O que estamos aqui a falar é uma distância burocrática. Neste caso, o contrato em particular, que estamos a falar deste contrato de recolha de montes. Quando estamos a falar da iniciativa Ponto Certo, há já em São João das Lampas um local que está aberto ao público e que permite essa deposição. Há em Alfovar umas condições mais ou menos capazes também que estamos a tentar melhorar no momento presente e para verdes na hectare de colares do SEMAS. Haverá, portanto, a elaboração destes 9 6 pontos. Estamos agora, fizemos agora, por exemplo, o projeto para Casal de Câmara, será o primeiro a arrancar e, portanto, a partir daí vamos fazer cada um destes pontos. Vai ser necessário fazer obras para os isolar, para conseguir garantir as condições necessárias à colocação dos resíduos e garantir também que isso não tem impacto no ambiente, portanto, não podemos depois ter água a correr a inquinar a água dos lençóis de água, isso não é possível, portanto, temos que fazer o isolamento do terreno e estas coisinhas, e portanto eu acredito, com sinceridade, eu diria que não tenho ainda um timing, porque há aqui ainda algumas dificuldades, quer sejam terrenos que são nossos, mas que estão nesta altura ocupados por um privado e que a gente precisa ainda de chegar a esse privado. Há aqui alguns detalhes burocráticos, mas eu esperaria que, mais uma vez, eu diria num prazo de um ano, ano e 6 meses, na pior das hipóteses, estes 900 estarão disponíveis ao público. Não significa que as juntas não estejam já a trabalhar. Elas vão começar já a trabalhar. Há algumas outras alternativas previstas para conseguir que as juntas façam a descarga o mais perto possível, quer seja em estaleiro da Câmara, quer seja em ponto mais recolhido da própria junta e que a gente depois vá buscar o contentor de 35 metros quadrados. Ou seja, Há outras alternativas intermédias, mas isto, digamos, que é aquilo que pretendemos ver implementado no Conselho como solução final.
1: Eu queria muito dar-lhe algum descanso, até para recuperar o fogo, mas são vários assuntos que nos traz à conversa de hoje, e um deles tem a ver com a recolha seletiva de biorresíduos, que precisamente no final da semana passada foi produzido por vocês e divulgado um relatório em que, nesse relatório, referente de janeiro a abril, portanto nos primeiros 4 meses de 2026, cerca de 2 mil toneladas de restos alimentares e 5 mil toneladas de verdes. Nós aqui na rádio fomos acompanhando todo o processo, desde o lançamento dos primeiros contentores, divulgando aqui na rádio e até promovendo por parte de quem nos ouve a aderência a esse projeto. Pergunto-lhe agora, quando olha para estes resultados, que avaliação faz, em primeiro lugar, desses mesmos resultados e qual a importância desta iniciativa?
0: O meu primeiro, a minha avaliação é que o resultado tem sido positivo. Isso parece-me evidente pelos próprios números e não vou aqui acrescentar mais que isso. Quanto à importância desta iniciativa, eu diria que estamos a falar de cerca de 40% dos resíduos indiferenciados são biológicos. São eles também que nos trazem, digamos assim, uma insalubridade mais significativa na rua. Ou seja, se eu tiver a fração seletiva na rua durante mais tempo, o impacto é só, digamos, o papel a voar, não mais que isso. Se eu tiver biológicos na rua, eu terei a atração de ratos, de pragas em geral, baratas, etc. Portanto, o impacto na higiene pública deste tipo de resíduo é fundamental e muito significativo. Portanto, de algum modo, é algo que a gente tem que tratar com muito cuidado. Eu diria que nós temos vindo a notar um aumento anual, não tão, digamos, significativo como eu gostaria de ver. Temos tido também um incremento nas adições da parte dos nossos clientes, mas, de algum modo, parece-nos agora que há uma necessidade de investir um pouco mais, eu diria, no canal Horeca, e investir também significativamente naquilo que são as nossas instituições de ensino, que têm bons refeitórios e que nos permitiriam retirar, digamos assim, do ciclo normal, quantidades significativas de resíduos biológicos. Portanto, fazer uma recolha direcionada, diria, exclusiva neste caso, e a primeira iniciativa que nós iremos levar a cabo neste âmbito é precisamente junto das nossas escolas, sobretudo primárias, nesta primeira fase, fazermos a recolha diretamente às escolas destes biorresíduos, com a ideia de alargar depois eventualmente a empresas e diríamos até a entidades comerciais.
1: Né? Já se fala disso há algum tempo, também com as instituições de cariz social, muitas elas com cantinas sociais ligadas também a ela, apoio da Câmara Municipal de Sintra, podiam ser também eles parceiros nesta iniciativa, podiam e deveriam ser parceiros destas iniciativas.
0: No Sim, estou de acordo consigo, sem dúvida.
1: No entanto, já existem parcerias, muitas empresas que foram aderindo ao longo dos anos a esta iniciativa, e cada pessoa que se envolve em si mesmo, cada lar é ele também um parceiro de todo este processo de recolha, depois não só de produção destes resíduos. Qual a importância destas parcerias e já agora compensa mudar, enfim, já partiu connosco aqui uma estratégia essencial de chegar às escolas, mas compensa reforçar estas parcerias com as diferentes empresas que já estão associadas e outras que possam vir a aderir?
0: Eu estou convicto que sim, estou convicto sinceramente que é, digamos, o caminho de crescimento mais simples. Nós conseguirmos generalizar isto para, digamos assim, para todos os consumidores, torna-se um bocadinho mais complexo. Temos encontrado aqui algumas dificuldades, nomeadamente os nossos sacos têm vindo a mostrar alguma fragilidade, se calhar vamos ter que mudar grande margem do plástico. Portanto, há aqui algumas ajustes, digamos assim, que têm que ser levado a cabo naquilo que é o sistema, à generalidade dos clientes. Portanto, onde nós conseguimos eventualmente um crescimento mais significativo nesta data é de facto será de facto no canal Horeca e nestas parcerias, quer sejam de facto com IPSS, quer sejam com entidades desportivas, ou empresas, o café, que têm depois uma produção elevada e que nos permitem de algum modo concentrar esse resíduo e ser eficazes na recolha.
1: Muito bem, vamos agora passar para um outro assunto que não é menos importante. Nós fomos atrasando a nossa conversa com os SEMAS, enfim, já tínhamos tido o gosto e a vontade de vos ter cá mais cedo, mas a chegada de uma nova administração todas estas indecisões que ainda estavam a ser trabalhadas, todos os planos ainda estavam a ser devolvidos, e fomos atrasando então a nossa conversa para mais à frente, para que quando chegasse aqui já pudesse trazer mais respostas, como está a fazê-los no dia de hoje. Mas aproveitámos a coincidência não menos importante, que é a comemoração, esta efeméride fantástica dos 80 anos que os SEMAS estão a fazer precisamente nesta semana, e isso, portanto, juntou-nos também para que nessa conversa podemos abordar e ter a oportunidade também de falar sobre este assunto, sendo que se já tivéssemos tido a nossa conversa as portas estariam abertas e escancaradas para agora estarmos aqui a falar, nem que fosse só dos 80 anos. É verdade que acabou de chegar, está a pegar, enfim, na alguém que já é maior de idade, mas com muita história no concelho. O que eu pergunto é, enfim, mesmo acreditando que não está na posse de toda a informação, aquilo que certamente já está a ser trabalhado na comemoração dos 80 anos, o que já conhece, e depois, pelos anos todos que esteve a trabalhar em parceria com os SEMAS, como é que olha para este legado que os SEMAS deixam no concelho de Sintra?
0: Acho que o legado dos SEMAS no concelho de Sintra é um bom legado. Teve momentos difíceis, é certo, mas teve vitórias também. Vitórias essas que lhes permitiu ultrapassar esses momentos difíceis. Eu recordo-vos que nos anos 80, 90, nós tínhamos com frequência cortes de água. Tínhamos problemas de fornecimento. E depois houve um momento ali, eu não estou seguro, mas eu diria que em 92, e com a ajuda do Banco Europeu de Investimento, o SEMAS contraiu um empréstimo de 3 mil milhões na altura de escudos e que utilizou
1: muito criticado
0: para,
1: na altura,
0: exatamente, muito criticado na altura para o plano Sintra Infraestruturas, que acabou por ter um custo final de 10 mil milhões de escudos. Portanto, é aqui um investimento muito significativo para conseguirmos construir novos reservatórios, 5 estações elevatórias, 100 km de rede, 8 hectares. Portanto, uma necessidade clara de estruturar um sistema que, com o tamanho que tinha, não dispunha dos meios que necessitava para funcionar. E isto permitiu-nos, de facto, junto com um segundo momento, a construção do sistema de adutor principal, que já foi ali à volta de 2008, entre 2008 e 2015, e que liga o reservatório de Carente das Mercês, a conduta principal da EPAL, permitiu-nos, de algum modo, este investimento, se eu não estou em erro, foi de 10 milhões de euros. Portanto, nós permitiu-nos ter, estabilizar, eu diria, o fornecimento da água. E isto é, digamos, património exclusivo deste senhor de 80 anos que nos cuidou, digamos assim, em grande parte do último século, eu até tinha o atrevimento de dizer, da nossa vida. Este senhor é que nos fornece aquilo que dá vida, quer dizer, a água é vida, e sem ela não há vida. E, portanto, até quando procuramos um planeta, quando a gente procura vida num planeta, a primeira coisa que procura é água. Quando encontra água, pode haver vida. Se não houver água, não há vida. Portanto, aqui é exatamente a mesma coisa. É, a gente transporta a vida. E é talvez necessário, até para os nossos funcionários, ter esta noção da importância do trabalho que a gente tem, do que significa para a população em geral. Quer estejamos a falar da água, fornecimento, que sem ela não existe vida. Quer estejamos a falar de uma água residual, ninguém seguramente quer deixar de poder ir à casa de banho, com o respeito que toda a gente merece. E a mesma coisa acontece com os resíduos. Se nós não tivéssemos a recolher, as pessoas não iam conseguir sobreviver no local durante muito tempo. É um trabalho que pode até não ser bonito, é um trabalho sujo, é um trabalho difícil e é um trabalho fundamental. E isto é o legado dos SEMAS. Foi quem conseguiu ao longo do tempo dar condições de vida à população de Sintra. E é isso que quero continuar a fazer, de preferência, a um nível de excelência.
1: Vou aproveitar as suas últimas palavras para abordar algo que ainda não disse, mas que acho que é de relevância também de atribuído, porque nós não queremos só que não nos falte água, também queremos que a água que chegue seja de qualidade. E os SEMAS de Sintra temos acompanhado aqui, temos divulgado, tivemos a oportunidade de estar em direto nas instalações dos SEMAS, analisar todo o processo científico, enfim, testes da água, daquilo que é feito, e a água Sintra já foi várias vezes premiada. É reconhecida, eu diria, pela grande maioria que minimamente está por dentro do assunto, como uma água de qualidade, ou seja, não só não nos faltar água, mas que aquela que chega até nós tenha muito mais testes do que tem, por exemplo, uma água engarrafada como tem à sua frente, com muito mais exames, muito mais testes. Esse é também e continua a ser uma aposta dos SEMAS, ou seja, a garantia de que a água que os sintrenses consomem é uma água de qualidade.
0: Eu diria que isso é uma prioridade. É algo que a gente não pode de todo sequer descurar. Nós temos o nosso próprio laboratório, laboratório esse que até tem vindo a ser desenvolvido. Ainda no ano passado fizemos também um investimento significativo, eu não quero errar, mas eu penso que foi cerca de 100 mil euros que nós tivemos que investir num novo sistema, num, digamos assim, num robô de laboratório para fazer precisamente essa verificação da água e das várias nascentes, etc. E é algo que a gente não pode de todo descurar. A qualidade da água, volto a dizer, a água é vida, e se nós não temos, se não entregamos boa água, não entregamos boa vida. Portanto, de algum modo, isso é algo que para o SEMAS está fora de questão. É algo que tem que ser prioridade número um.
1: Muito bem. Vamos continuar a falar de água e agora também de algo que é reconhecido pelos SEMAS como uma meta a atingir. Ou seja, a pergunta é feita da seguinte maneira: qual e quais são os principais eixos de suporte e investimento no futuro? E também como planeia acelerar a redução das perdas de água dos atuais 18,3% para a meta dos 15%? E já agora, porque é importante esta pergunta, esta meta é decidida ser alcançada num contexto de pressão orçamental, como já vimos através da nossa conversa de hoje, ainda uma renovação de frota, uma aposta de aquisição de frota própria, ou seja, há aqui um investimento grande por parte dos SEMAS, mas por outro lado, há aqui também uma promessa, diria, de fazer ainda, parece que não, quando nós estamos a falar nestes valores, parece de 18,3 para 15, que é pouca coisa, mas nós sabemos que não é. Como é que pensa chegar a estes valores?
0: A estratégia aqui baseia-se em algumas novidades também, algumas coisas tivemos oportunidades de ver, mas obviamente também na base das bases, ou seja, há necessidade sempre de fazer a substituição daquilo que são as condutas mais antigas. Elas, à medida que vão tendo idade, vão também perdendo a sua estanquidade, vão começando a ter rupturas e isso gera-nos sempre perdas de água. Portanto, tentar chegar, digamos assim, à substituição da conduta antes do fim da sua vida útil. Temos aqui algum atraso, eu devo admitir, mas de algum modo também temos novas tecnologias. Uma delas é fazer, digamos, recamisar a conduta, portanto, sem ter que a substituir efetivamente, abrir o buraco, retirá-la. Não, há agora uma nova tecnologia que permite fazer o recamisamento da conduta no seu interior.
1: Como se fosse um revestimento interno.
0: Exatamente, como se fosse um revestimento interno de material plástico que lhe dá uma garantia, digamos assim, de estanquicidade
1: e de maior longevidade.
0: Este tipo de atividade consegue até incrementar a vida da conduta em 50 e, em alguns casos, até 80 anos. Portanto, de algum modo, é uma tecnologia que nós estamos a tentar aplicar quanto antes e para começarmos a aplicar nas nossas condutas. O reforço, obviamente, das detecções de fuga. Há alguns métodos de detecções que temos vindo a utilizar, sistemáticos, de audição das condutas, por incrível que pareça, literalmente isto é ouvir a conduta para ouvir a fuga. Portanto, auscultar as nossas condutas, digamos assim, para perceber se de algum modo existem aqui fugas. Obviamente que isto não é simples, nós estamos a falar de 1900 quilómetros de adutores. É Lisboa-Paris, quer dizer, é uma palhinha, uma palhinha larga, daqui até Paris. É uma palhinha muito comprida e que de facto tem que ser garantida a sua estanquicidade e garantir de algum modo que ela é bem tratada e trocada a devido tempo. Eu diria que há aqui, posso lhe dar alguns exemplos de investimentos que temos feito. Por exemplo, vamos agora concluir uma empreitada em Rio de Moro Velho, de cerca de 300 mil euros de alteração, em Queluz, na Avenida António Enes e junto à Loja do Cidadão. Os coletores de saneamento e água aí também vão ser substituídos no bairro da Copalma, em Algarão e Martins, portanto, em Algarão e Martins, no Lago 25 de Abril. Portanto, há aqui uma série de investimentos que estão previstos no âmbito também de uma nova, digamos assim, eu não diria nova, porque aqui eu dou desde já os parabéns ao anterior executivo, que teve no meu ponto de vista, a ideia sensata de começar a fazer empreitadas conjuntas. E aquilo que é bom, há que se dizer, foi bem feito. E, portanto, estas empreitadas conjuntas permitem-nos, nós atuamos em conjunto com a Câmara quer fazer uma remodelação, nós fazemos a substituição de tudo o que está por baixo, portanto, dos adutores e das condutas, e, de algum modo, isto permite-nos atuar só uma vez e fugir àquele... clássica sensação que nós tínhamos, eu pelo menos tinha, tenho que dizer isto, não é? Que é pá, acabaram de fazer a estrada, agora vêm os gajos de Tomás e era o que a gente dizia sempre, não é? E de algum modo isto e dá uma ideia de ineficiência, e é uma ineficiência, não é só uma ideia, é de facto uma ineficiência, e acabar com esta ineficiência. Portanto, quase todas estas empreitadas que vos referi são empreitadas em conjunto com a Câmara Municipal, em que de facto nós conseguimos baixar os custos, porque não temos que fazer duas vezes a parte de cima, quer dizer, a Câmara desfaz a parte de cima porque quer fazer uma nova parte de cima, e a gente muda a parte de baixo e eles voltam a pôr a parte de cima e tudo fica bom de uma vez e como deve ser durante os próximos 80 anos. E portanto este é de facto um objetivo conjunto. Isto leva-nos a que eventualmente a gente não tenha uma celeridade tão elevada, porque há uma necessidade de coordenar com a Câmara Municipal, mas que tenha uma intervenção muito mais eficaz e, digamos assim, consequente.
1: Muito bem. Para celebrar precisamente estes 80 anos de existência, o mote escolhido foi 80 anos ao serviço dos sintrenses, e escolheram como foco principal a sustentabilidade, a modernização e a aproximação à comunidade. Estes três motes, eu diria, estes três eixos deste mesmo mote, o que é que os levou a esta escolha e a escolher estes três eixos?
0: Eu diria que são naturais, de algum modo. Do meu modesto ponto de vista, nascem da própria atividade do SEMAS. A sustentabilidade é o name of the game, não há outra maneira de pôr a coisa. É de facto o nome do nosso jogo. A gente joga na sustentabilidade, a gente pratica a economia circular com a recolha de resíduos e colocação e a reciclagem dos mesmos. A gente garante o tratamento da água residual e a volta dela à natureza, e a gente fornece a água às pessoas. Portanto, a sustentabilidade é o, digamos, o coração da nossa atividade. É aquilo que nos faz andar e é a base. A modernização é algo que nós encontramos como muito necessário. Ainda agora falámos, quer seja da tecnologia de recuperação de condutas, quer seja no sistema de recolha de resíduos, precisamos de acompanhar o século. E não estamos só a falar da questão prática, e isto é a parte operacional, mas depois temos também que considerar todos os sistemas administrativos. Estamos perto de uma revolução, a inteligência artificial vai-nos mudar a vida, eu diria, vai-nos mudar a vida provavelmente tanto, se não mais, que aquilo que aconteceu na altura da Revolução Industrial. Isto é um impacto brutal. E nós não podemos perder este comboio. Porque se é certo, e imaginemos, se nós voltarmos aqui, por exemplo, à área do mail, epá, quando apareceu o mail foi uma revolução. Epá, mas quem não acompanhou o mail ficou do outro lado do rio. Agora, quem não acompanhar o IA vai ficar do outro lado do oceano. Não é do rio, é do oceano. Vai ficar a uma distância tal do resto das entidades que é virtualmente impossível recuperar. Portanto, há coisas que a gente não pode alienar. Tem mesmo que conseguir pôr. E a eficiência aqui é uma delas. Eu diria mais, face à dificuldade que a gente tem tido em algumas áreas na contratação, nomeadamente nos técnicos superiores, nomeadamente nos nossos motoristas de pesados. É assim, se eu não tenho sistemas mais eficazes, eu não tenho pessoas. As pessoas não respondem ao concurso. Portanto, eu chego a uma altura em que vou ter mesmo que ter tecnologia que substitua as pessoas, porque eu não consigo atrair as pessoas. Face às tabelas que existem na função pública, eu pago a um motorista de pesados aquilo que paga um cantoneiro. É isto que me diz o Estado. Ora, um motorista de pesados tem uma carta que vale o quê? 2.500 euros? 3.000 euros? E a seguir tira um CAP que lhe custa mais 2.000 e vai trabalhar para mim a salário mínimo. Vai? Não vai. E é exatamente esta a questão. Não é? Portanto, nós temos aqui algumas dificuldades intrínsecas, quer seja na área operacional, quer ser na área administrativa. E esta parte da modernização é fundamental para a gente conseguir acompanhar. Porque, de facto, nós estamos numa situação de perto de pleno emprego e isso traz-nos algumas dificuldades. A aproximação à comunidade, eu acho que fala por si. Nós somos a base da vida. Temos que estar perto das pessoas. Não há outra alternativa. Seria descabido olhar para isto de outra forma. E nós fazemos parte integrante da vida deles e é para isso que nós existimos. O SEMAS existe para servir as pessoas, só. Eu sei que nós temos engenheiros e temos doutores e temos administradores, como este que está aqui. Mas em abono da verdade, as pessoas medem por terem água ou não, terem lixo à porta ou não. E é para isso que a gente cá está. A nossa imagem nasce nas pessoas que andam na rua, não naquele papagaio que está aqui a falar ao microfone. O papagaio, a única coisa que pode fazer é coordenar as pessoas e dar-lhes os meios que eles necessitam para gerar o trabalho. Mas, de facto, quem vai medir o SEMAS e todo e qualquer nosso cliente e munícipe, o que lhe interessa é o serviço que os nossos operacionais fazem.
1: Claro.
0: Isso é que me
1: Mas
0: identifica.
1: Essa aproximação é feita de duas maneiras. Numa primeira fase, pela resposta rápida à necessidade das pessoas, portanto, a recolha atempada, a comunicação que é feita com a população, mas, por outro lado, também para poder falar, comunicar, ou seja, os SEMAS chegarem às pessoas para passar a vossa mensagem, mas também de conseguirem ouvir a população. Que estratégias é que estão a ser feitas para que haja este canal de comunicação?
0: Sim, há de facto, bom, a Câmara também tem tido aqui alguma função, quer seja, e estão a trabalhar também nisso, na alteração do Sintra Resolve e outros meios, digamos assim, de comunicação ao mundo municipal, e há aqui uma tentativa da parte do Sr. Presidente da Câmara de criar aqui um universo municipal servido unicamente.
1: Que chega a todas as instituições.
0: Que chega a todas, digamos, a todas as diferentes entidades da Câmara,
1: muito
0: quer
1: bem.
0: Seja a EMES, o SEMAS, a Cultura Sintra ou a própria Câmara Municipal, quer seja no âmbito do atendimento, por centrar esse atendimento e ter todas as atividades disponíveis no atendimento, quer seja no âmbito das comunicações informáticas, quer em qualquer outro, a ideia era de facto tentarmos criar aqui este universo municipal de maneira a que as pessoas tenham facilidade de comunicar com ela e em qualquer das suas valências conseguirem, digamos assim, interagir com essa valência. Isso é um ponto que é, digamos assim, tomado como muito sério da parte do Sr. Presidente da Câmara e com a qual eu concordo particularmente. Diria que da nossa parte, para além disso, nós temos feito todos, e eu sei que pelo menos no ano passado fizemos, eu não sei há quanto tempo é que estamos a fazer, para ser muito sincero, não tenho esse dado, mas é algo que nós vamos claramente reforçar, que é fazer inquéritos à nossa população. Eventualmente, até fazer inquéritos até mais do que uma vez ao ano, para percebermos onde é que nós estamos aquém daquilo que é a perspectiva da população. Vamos lá ver. A definição base de qualidade é ultrapassar aquilo que é a nossa expectativa.
1: E a percepção também quem está do outro lado.
0: Exatamente.
1: Às vezes a falta de percepção de que as coisas estão a correr bem dá sinal de que elas não estão a correr bem, mesmo estando a correr
0: mesmo
1: bem.
0: Mesmo estando a correr bem. Aliás, eu diria, é exatamente esta questão da expectativa. Eu, se for à feira e comprar uns chinelos ranhosos a 2€ e eles demorarem 6 meses, pá, foram os melhores chinelos que eu comprei. Mas se eu for à Gucci e pagar 2.000€ por chinelos e eles durarem 2 anos, foi um investimento mau. Aquilo era mauzinho. É esta a minha percepção. Porque eu esperava que os chinelos durassem 10 anos. Custaram-me 3.000€, por amor de Deus. Não é? Enquanto que o outro custou-me 2€. Epá, estraga, demoraram mais de 2 dias. Espetáculo, foi os melhores chinelos que eu comprei. E isto não tem a ver com a qualidade efetiva do chinelo. Tem a ver com a minha expectativa. A qualidade é ultrapassar a expectativa. Isso é que é qualidade. E, portanto, o que nós temos que ter é a noção da expectativa do nosso cliente e do nosso munícipe para saber como é que o conseguimos ultrapassar e, para isso, torná-lo confortável.
1: Sendo que o SEMAS, já de alguns anos para cá, regularmente vai lançando as vossas newsletters, que vai trazendo, pelo menos, alguma informação àqueles que estão à volta do universo dos SEMAS, e, pelo menos, há uma tentativa também de algum tipo de comunicação. Hoje em dia, estávamos até fácil em confidência a falar em off, antes de começar o programa, a falar da importância das redes sociais e estarmos presentes em todas essas plataformas. O SEMAS pretendem também usar essas plataformas para continuar a fazer a divulgação daquilo que são as vossas iniciativas?
0: Eu diria que isso é um veículo que hoje em dia não se pode eliminar. Nós teremos que contar com as plataformas e teremos que adaptar também a nossa comunicação a essas plataformas. Elas têm exigências diferentes, no meu modesto ponto de vista. Isto não é propriamente a minha área para eu estar aqui a dissertar sobre o assunto.
1: Mas está aqui no estúdio quem possa assumir essa pasta.
0: Está, de facto. E portanto eu diria que sim, há essa necessidade e eu acho que é também uma aposta que nós temos que fazer. Até porque de algum modo a nossa população, que aparentemente é uma das mais jovens do país, há de ser também, por inerência, uma daquelas que mais está ligada a este tipo de, digamos assim, de plataforma, eu vou-lhe chamar assim. E portanto, de algum modo, é um lugar onde a gente tem que estar. Para estarmos junto aos nossos, temos que estar. E temos que ter a capacidade de alterar e potencializar a nossa comunicação nas mesmas. Não será fácil, mas é um desafio que eu estou convicto que, como disse, quem aqui está abraçará com toda a vontade.
1: Uma das plataformas que atualmente, que até diria que é exemplo, um concelho de Sintra, que, enfim, até seria interessante vermos replicar noutros concelhos, que é o MAR, o Museu da Água e Resíduos, tem sido também uma plataforma, eu diria, de educação, de proximidade dos próprios SEMAS também ao próprio concelho, a educação ambiental no seu todo, enfim, como museu, dita e mostra para que ele serve. Como é que, diria, esta nova administração pensa reforçar a ligação entre o museu e a comunidade?
0: Eu diria que o MAR é, de facto, para nós muito central naquilo que é a nossa educação ambiental. E, de facto, há uma série de apostas que temos vindo a fazer com o MAR, nomeadamente fazer aqui, digamos assim, um aliar entre a arte e a sustentabilidade. Eu diria que, para além daquilo que é o ciclo de vida dos resíduos, da água, que estão perfeitamente explanados no MAR, há aqui algumas outras atividades que nos permitem potenciar esse nosso museu. E esta ligação entre a arte e a sustentabilidade, eu aproveitava esta dica, diria assim, para vos convidar a verem a próxima exposição que vai ter lugar no dia 3 de junho. A exposição é de nome Reverdecer, e de uma artista alemã, Milena Kalt, que no fundo nos apresenteia com algumas esculturas, assim que dizem, não sei muito bem se lhe será esculturas, mas sim, digamos assim, esculturas executadas a partir do aproveitamento de resíduos verdes. Portanto, a criação de nova, digamos, de uma nova expressão com base nos resíduos verdes que são passíveis de ser recolhidos, né? Portanto, de algum modo, este tipo de iniciativa é algo que nos dá uma noção até que ponto é que pode chegar esta atividade, chamemos-lhe assim, esta atividade circular, e que de algum modo pode potenciar o MAR num âmbito muito significativo, quer seja também no âmbito artístico, que não podemos excluir, quer seja claramente na divulgação ambiental, que é fundamental para nós e para o nosso futuro.
1: Muito bem, eu quero dar-lhe a oportunidade, porque está aqui com a amabilidade de responder às minhas perguntas, uhum. E eu quero retribuir essa amabilidade dando a oportunidade de usar os microfones para falar com todos aqueles que nos escutam, com os sintrenses. Em primeiro, para lhe dizer, se gostaria de abordar algum assunto que não abordámos, esteja à vontade para poder falar sobre o assunto, enfim, alguma coisa que quisesse dizer. Se acha que foi tudo dito, eu daria-lhe a oportunidade também para deixar uma mensagem a todos os sintrenses, uma responsabilização pessoal, porque tendemos a trair ou a tirar para as instituições a responsabilidade de que as coisas funcionam bem, quando neste caso grande parte da responsabilidade até está do nosso lado, não?
0: Neste caso, sim. E eu aproveitava a sua oportunidade para dar aqui duas mensagens. Uma primeira mensagem para os nossos funcionários no âmbito destes 80 anos. Estes 80 anos trouxeram-nos muita experiência e com ela também muita responsabilidade. Os nossos funcionários são capazes e dedicados, e eu penso que isso deve ser de algum modo reconhecido. Eu aproveitava esta oportunidade para voltar a convidá-los, que já o fizemos, mas queria reforçar esse convite, para a efeméride que vamos levar a cabo do dia 22 de maio. Dia 22 de maio é a data, digamos assim, de nascimento deste senhor de 80 anos, eu vou pôr a coisa assim, e haverá de facto uma cerimónia, haverá uma efeméride, uma festa, eu diria mesmo, onde teremos o cuidado de honrar os nossos trabalhadores com mais de 40 e de 25 anos de SEMAS, e também aqueles que foram aposentados no ano transato, numa maneira de premiar, digamos, a sua dedicação à comunidade, que eu penso que é fundamental. Na mesma altura, teremos o cuidado de fazer a plantação de um loureiro que representa um pouco a resistência e a longevidade desta, desta instituição. Na mesma data e com ajuda também um bocadinho, digamos assim, do nosso departamento de comunicação, nós fizemos uma exposição relativa a estes 80 anos, que nos permite ver a evolução, digamos assim, do SEMAS ao longo de 80 anos, que é muito tempo, não é? E que ficará, será inaugurada nessa altura, depois ficará exposta no IOP, terá, passará, entretanto, até por vários locais, e eu até convido o público em geral, e aqui passo já para o público em geral, que terá a oportunidade de haver também na Agro Arguil entre 19 e 21 de junho. Não queria deixar de dar este agradecimento aos nossos funcionários. No que diz respeito ao público em geral, o que eu lhes pedia era duas pequenas, singelas, diria, singelos pedidos. Um primeiro é que lembrem-se que cada vez que estão a deixar um saco na rua, estão a sujar o espaço deles. A rua é um espaço de nós todos. Não é dos outros, é também minha. Eu, quando deixo na rua um saco, deixo na minha rua. Não é na rua do meu vizinho da esquerda, ou da direita, ou do andar de cima. É na minha. E quando eu passar lá, quando cheira mal na minha rua. Lembrem-se disso. Lembrem-se disso, porque isso é a base de a gente conseguir ter uma boa higiene. Não é por acaso que na Alemanha não há varredores e também não há lixo no chão. É porque as pessoas sabem que é a rua delas. Quando sujam, sujam a rua delas. Ninguém deixa o saco no meio da sala, pá, não. Também não deixem.
1: Vamos acreditar que não.
0: Eu quero acreditar que não. Portanto, este é indubitavelmente um primeiro pedido que eu deixo aos nossos munícipes. E depois deixo-lhes um outro pedido, que é, deem-nos um tempo de reação. Estas soluções não são passíveis de ser feitas de um dia para o outro. Não conseguimos hoje ter dificuldades de recolha e amanhã ter a rua limpa. Não é possível. Os carros demoram um ano a vir, as pessoas demoram a treinar. Estas coisas demoram tempo. Portanto, eu pedi-lhes que se enchessem de paciência, nos deixassem, nos dessem alguma largura no julgamento, eu diria assim, até ao próximo ano. Que eu acredito que no próximo ano nós teremos outras condições para responder e estar de acordo e estar à altura daquilo que é as necessidades do concelho e dos sintrenses em geral.
1: Muito bem, também fazendo em confidência, enfim, quem nos ouve do outro lado dos microfones e já nos ouve com regularidade, já me ouviu repetir isto várias vezes, mas agora em direto digo-lhe mais uma vez que as portas da rádio não estão abertas, estão escancaradas para sermos um veículo para divulgar, para ser parte também interveniente na resolução, na ajuda desses problemas e quem sabe também na sensibilização da população. Para sermos todos mais responsáveis, porque cidadania é cada um de nós ser responsável por aquilo que está ao seu lado, enfim, pelo lixo que faz, pela água que consome e por aí fora. E por isso dizer-lhe mais uma vez que as portas não estão abertas, estão escancaradas e marcamos já encontro para quando achar pertinente. E até uma próxima oportunidade.
0: Muito obrigado, Daniel. E muito obrigado a todos os ouvintes da RCN.
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3: Muitas foram as estradas que nos trouxeram até aqui. Entre conquistas e ruínas, avanços e esquecimentos, somos hoje o entrelaçado vivo de incontáveis gerações que sonharam, temeram e contaram histórias. Histórias que não apenas moldaram civilizações, mas a própria forma como enxergamos o mundo. Vivemos sobre camadas. Debaixo de nossos pés repousam camadas de terra, rochas e ossos fossilizados. E dentro de nós repousam camadas de memórias, sussurros do tempo, ecos de acontecimentos tão antigos que se confundem com lendas, mas que ainda vibram no coração da humanidade. Mas e se olhássemos mais fundo? E se ao invés de apenas olhar para o futuro, ousássemos cavar o passado? E se escutássemos com atenção as tradições, as pedras, os mapas antigos, os relatos dos povos, o que descobriríamos? Que verdades dormem sob o véu do esquecimento? A partir de agora, iniciamos uma nova jornada em busca das nossas origens. Vamos em busca de relatos e registros de um tempo em que a Terra silenciou. De um momento que os ventos mudaram, as fontes se romperam e o céu, outrora azul, se vestiu de escuridão. Um tempo em que águas jorraram de cima e de baixo, como se a própria criação chorasse consigo mesma. Um tempo de recomeço. Embarque conosco nesta busca por história, memória e verdade. Vamos juntos explorar os vestígios do dilúvio.

0: O dilúvio é um daqueles temas que, de algum modo, habita o imaginário de todos. Mesmo quem nunca refletiu profundamente sobre ele ou duvida que tenha acontecido, já ouviu essa história. Mais do que um relato religioso, é uma memória compartilhada por diversas culturas, como se a humanidade inteira carregasse a lembrança de um tempo em que a Terra foi coberta por águas. Nesta temporada, vamos em busca dessas marcas, vestígios que o dilúvio pode ter deixado nas rochas, nos fósseis, na paisagem e na própria história humana. Mas antes de iniciar essa jornada, é preciso voltar à origem. Afinal, o que diz o único relato completo e preservado desse evento? O que foi o dilúvio, segundo Gênesis?
1: De acordo com a Bíblia, o dilúvio foi um evento único e universal. A gente sabe que ele é um evento único porque ele recebe um nome único, o que a palavra dilúvio em português representa, né? Ela acaba falando, dilúvio foi um só. Mas ela não foi só uma enchente. Então, por exemplo, em inglês, a palavra flood pode ser uma enchente ou pode ser o dilúvio. O hebraico, como o português, tem uma palavra especial só para isso, que é mabul. E é um evento catastrófico, universal e único.
2: O relato bíblico apresenta, nos seus primeiros capítulos, de Gênesis 1 a 11, três grandes crises na história da humanidade. Você tem três grandes atos de Deus e três grandes crises. A criação e a queda, a violência humana e o dilúvio, e a Torre de Babel e a dispersão dos povos. São três grandes crises que Deus tem que lidar na história da humanidade nos primeiros capítulos de Gênesis. O dilúvio é a segunda grande crise, ou é a resposta divina para a segunda grande crise. De acordo com Gênesis capítulo 6, a humanidade está totalmente corrompida e é violência alastrada, é uma ânsia por domínio, uma ânsia por dominar o semelhante.
3: E neste momento que chega no dilúvio, muitos anos depois da criação, da queda do homem, poucas pessoas seguiam a Deus. E se Deus tivesse permitido que continuasse o ritmo da humanidade daquele modo como estava acontecendo, não restaria em pouco tempo nenhum fiel a Deus. E o plano de Deus de trazer redenção para a humanidade provavelmente não iria acontecer. Então Deus, neste momento, ele bota ele faz parar esse progresso da maldade humana tão grande, tão rápido, tão espalhado no mundo todo, não é? Para dar um novo começo, para trazer esperança para as novas gerações da humanidade que iriam nascer. Porque se não fosse isso, não haveria mais essa possibilidade dessas novas gerações e dessas gerações conhecerem a Deus e ter a possibilidade de salvação.
2: E a resposta divina digamos, apertar o reset, começar da estaca zero novamente, utilizando uma família, a família de Noé, seus três filhos e alguns animais dentro de uma arca, para então recomeçar a humanidade. Então, o dilúvio é a resposta divina para a corrupção da humanidade.
0: Mas o que acontece durante o dilúvio? Como ele é descrito no relato bíblico?
1: Você tem toda uma geofísica descrita na Bíblia de como o dilúvio vai acontecer, que é uma geofísica ligada também ao processo de criacionismo, o processo de criação em Gênesis 1. Ele reverte esse processo de criação. Então, por exemplo, a gente tem uma organização do planeta Terra para receber vida naquele começo. Começa com a luz, aí começa com os espaços, vai para os espaços. Então você tem as águas que cobrem a Terra. Aí você tem uma separação entre as águas que vão ficar na Terra e as águas que são puxadas e colocadas em cima do firmamento, que faz uma camada de água, de acordo com a descrição bíblica, em volta do firmamento, que é o espaço, o céu. Quando você entra no dilúvio, essa camada recebe furos. Então, dá a entender que essa camada, de repente, começa a quebrar e essa água volta a cair na Terra. Você tem também depois puxar a água para um lado só para revelar a terra seca. E quando você chega no dilúvio, então, você tem a quebra dessa água que está em volta e ela cai de volta na terra, colocando 100% da água que havia e que cobria toda a terra de volta. Ou seja, não é uma chuva, não é um processo de choveu 40 dias, não. É, arrebentaram-se essas portas, entradas, e entradas é a palavra mais adequada, e toda essa água cai de volta de uma vez só. Só que ao mesmo tempo, quando você tinha puxado a água para um lado e a terra se revelou seca do outro, você tem um continente único. A água de um lado, o continente do outro. O que que acontece? A gente sabe que arrebentam-se as fontes subterrâneas. E isso representa também a quebra desse continente que agora está se desfazendo. O dilúvio, na verdade, ele é um processo de descriação. Ele não é um processo de destruição. Há uma inversão da criação para que a gente receba uma página nova, um novo começo. Porque o nosso começo estava indo tão mal, e isso é representado pela maldade no coração do homem, que a gente precisava de uma página em branco.

0: A história de um grande dilúvio, no entanto, não é exclusiva do livro de Gênesis, nem a versão mais antiga registrada. Curiosamente, relatos semelhantes aparecem em diversas culturas ao redor do mundo, separadas por oceanos, montanhas e milênios. Nos textos hindus, o sábio Manu é avisado por um peixe divino sobre um grande dilúvio e constrói um barco para salvar sementes e os sete sábios. Na mitologia grega, Deus envia um dilúvio para destruir a humanidade, mas Deucalião e Pirra sobrevivem em um baú flutuante. Os maias também falavam de uma grande inundação que encerrou uma era anterior. Mas o relato mais antigo que se tem registro é o épico de Gilgamesh, gravado em pedra na antiga Mesopotâmia. O épico conta como os deuses decidem enviar um grande dilúvio para destruir todos os homens por conta do barulho que eles fazem. Mas o deus Ea ouve o plano e avisa Utnapishtim, o ensina a construir um grande barco para levar sua família, animais e sementes de plantas. Uma chuva muito forte cai durante 6 dias e 7 noites e o relato descreve que o barulho da tormenta era como de um asno rando e que os deuses temeram pela própria vida. O barco repousa no monte Nisir e Utnapishtim solta 3 aves para verificar se a terra secou. E após o retorno do corvo, desce e oferece um sacrifício.
1: Nós temos relatos do dilúvio em vários lugares inesperados. A China tem sinais de um dilúvio ou de um relato de um dilúvio preservado na forma dos caracteres. É, a gente tem nas Américas também relatos similares. Você tem na Grécia um relato que é exatamente como o relato bíblico também, com suas semelhanças e diferenças. E você tem os mesopotâmicos, que são os mais próximos.
2: E aqui eu vou simplesmente citar o caso que épico de Gilgamesh, por exemplo, existe um fragmento dele encontrado nas ruínas de Megido, em Israel. Ou seja, essa história era conhecida no período bíblico por pessoas que moravam em Israel. Então, assim, não era totalmente distante uma da outra, existia conhecimento daquela história ali. Aliás, como Gilgamesh era uma história tão conhecida no mundo antigo, você tem a influência dela em épicos gregos, Ilíada e Odisseia. Tem influências, tem ecos de Gilgamesh ali. Escribas do Egito estudavam Gilgamesh, então, porque é uma história muito

0: separadas por tempo e espaço aponta para algo maior. É possível que não estamos diante de imitações, mas de ecos de uma mesma lembrança coletiva, uma memória ancestral transmitida de geração em geração, preservada com singularidade e profundidade nas páginas da Bíblia? Memória coletiva é como um rio que corre silencioso sob os pés da humanidade. Ela não pertence a um indivíduo, mas vive nas histórias que contamos, nos rituais que repetimos e nas canções que embalam nossa infância. Cada povo carrega em si um baú de lembranças compartilhadas. São lembranças que atravessam gerações. É um fio invisível que costura o tempo. Mas o que é memória? E como ela se forma? E será que apenas as semelhanças dos relatos são suficientes ao analisar tantos relatos do dilúvio?
1: A gente determina essa memória coletiva baseado na informação, né? Então você tem e você deve comparar sempre as semelhanças e as diferenças. As semelhanças tendem a carregar a memória coletiva. As diferenças tendem a carregar a interpretação do fato sendo descrito. Então, assim, eu sou formada em história. Então, eu tenho coração de historiadora. E a gente percebe, quando a gente estuda história, que o que as pessoas contam não é o evento. É a sua memória do evento. É a sua interpretação do evento. Então, por exemplo, conforme a população da Terra se espalha, e o relato é transmitido, ele vai carregar primeiro a cosmovisão daquela pessoa que foi o que levou, né, o relato para outro lugar, e também a associação com o local em que eles estão com o dilúvio. Então, o dilúvio vai, dependendo de onde ele está, ele é carregado para aquela localização geográfica também. É uma montanha naquela localização geográfica em que acontece o dilúvio. Então, as montanhas da Mesopotâmia é onde o dilúvio, onde a arca parou, por exemplo.
0: Se as semelhanças entre os relatos não são suficientes para formar um quadro completo, será que as respostas começam a aparecer quando observamos as diferenças entre eles?
1: E aí, para nós, as diferenças é que são importantes. Porque aí, nas diferenças, entra a cosmovisão, a interpretação do evento. Então, no dilúvio bíblico, você tem, primeiro, é um só Deus. E esse Deus, desde o começo em que ele planeja o dilúvio, ele planeja a salvação do herói.
2: Por exemplo, você vai pro mito do dilúvio que está no meio de Babilônia, ele fala que os deuses decidiram destruir a humanidade porque a humanidade era muito barulhenta. Não deixava os deuses dormir, né? Então vamos destruir a humanidade por causa disso. Um motivo mais fútil, não um motivo moral, ético.
1: Nessa perspectiva também, a salvação não está embutida no dilúvio. Ou seja, o dilúvio era um plano de destruição para os mesopotâmicos. Enquanto que no dilúvio bíblico, você tem Deus ativamente planejando a salvação e continuidade da raça humana. Outra diferença essencial é no fim da história. Então, quando tudo passa e no momento do sacrifício. Quando no dilúvio bíblico Noé sai da arca e oferece sacrifício, ele está oferecendo sacrifício em gratidão pelo que Deus fez por ele, pela salvação provida dentro do dilúvio. Então há um momento, esse momento de aliança entre Noé e Deus, em que Deus coloca o seu arco e Noé oferece a Deus o sacrifício. Então esse oferecimento é essa conexão entre ser humano e Deus, e que Deus abençoa toda a terra e diz: nunca mais eu vou destruir dessa forma. E o objetivo é: nunca mais destruirei dessa forma até chegar ao fim. Agora Deus vai deixar o correr da história dar sequência. E essa bênção, a bênção também de serem fecundos e multiplicarem-se, é colocada sobre toda a humanidade. Quando você olha o dilúvio mesopotâmico, as diferenças, o caso do final é assim: o ser humano, quando sai da arca, ou às vezes até mesmo dentro da arca, oferece o sacrifício. E esse sacrifício é porque, quando os deuses descobriram que sobreviveu alguém, ficarão bravos. Então, é um sacrifício de apaziguamento. Eu preciso convencer esses deuses agora a não me matarem.
2: Isso mostra aquilo que foi, infelizmente, outra parte da história.

0: da humanidade é que depois do dilúvio as pessoas vão se separar e novamente boa parte da humanidade vai se afastar de Deus e criar as suas histórias, e criar os seus mitos, e criar as suas ilusões, onde os deuses refletem o caráter moral deles. Não eles procuram refletir o caráter moral de Deus. Essa grande diferença na Bíblia. Na Bíblia, a humanidade ela é chamada a refletir o caráter ético, moral, de bondade, de amor, de decência, de justiça de Deus. Então você tem de imitar a Deus. Enquanto que nas religiões pagãs, nas outras demais religiões, os deuses refletem o caráter mau do ser humano. As paixões, as lutas, a luta de poder, as infidelidades, as invejas, os ciúmes, a sede de poder do próprio ser humano. Então existe, de um lado, uma memória comum que guarda, né, elementos, como o do dilúvio, por exemplo, mas existe, ao mesmo lado, as características culturais humanas que foram se diversificando e cada uma apresentando a sua natureza da cultura onde ela foi preservada ou foi desenvolvida nessas histórias aí.
1: E essas diferenças que demonstram a memória coletiva. Porque que adianta contar uma história em que os detalhes mais importantes são diferentes? Muitas pessoas às vezes diziam, e antigamente se dizia mais isso, que o dilúvio de Moisés foi copiado do dilúvio mesopotâmico, por ter sido mais antigo. Só que para que copiar os detalhes e mudar completamente a essência da história? A memória coletiva faz mais sentido, em que os dois lembram o mesmo evento, mas de maneiras diferentes. E aí Deus pede que Moisés, ao escrever, a intenção ao escrever, é corrigir essa visão, para que a gente enxergue Deus como ele realmente é, aquele que colocou em ação o plano da redenção desde o começo da Terra. O relato do dilúvio é, ao mesmo tempo, antigo e surpreendentemente atual. Ele atravessou séculos, civilizações e línguas. E ainda permanece vivo. Nesta nova temporada do Origens, você embarca com a gente em uma jornada de descobertas pelas marcas que esse evento catastrófico deixou no mundo. Vamos visitar lugares impressionantes, onde a Terra parece guardar em silêncio memórias de um passado submerso.
2: Estamos olhando para sedimentos depositados pela água. Em outras palavras, isso é terra, lama, é material que foi trazido pela água. Se você observar bem, é muita água, certo? Estamos falando de milhares de metros de rochas sedimentares depositadas pela ação da água. E, claro, estamos falando de um dilúvio. Não de qualquer dilúvio, mas o dilúvio descrito na Bíblia, em Gênesis 6, 7 e 8. O que estamos vendo é o resultado desse dilúvio. Estamos vendo essas camadas de rocha que foram trazidas, depositadas e deixadas aqui. Agora, o que vemos aqui não está presente apenas no Grand Canyon. Essas camadas de rocha são encontradas em muitos outros lugares. Na verdade, a maior parte do mundo está coberta pelo mesmo tipo de camadas rochosas. Mas, por acaso, temos um cânion que foi escavado através dessas camadas. E isso permite ver toda essa beleza e todas essas diferentes camadas. E eu acho isso muito interessante.
1: Vamos conversar com especialistas de diversas áreas do conhecimento em busca de sinais de que, em algum momento, a Terra esteve de fato submersa. Afinal, se a história do dilúvio foi preservada na memória de tantos povos, será que também ficou gravada no solo, nas rochas, nos fósseis?
3: Estamos olhando para uma amostra de arenito coconino sob o microscópio. É possível ver as camadas aqui. E uma das coisas que notei imediatamente foi o quão afiadas e angulares são essas partículas. Se fosse um ambiente desértico, todos esses grãos deveriam ser bem arredondados. Mas você pode ver que são bem angulares. Isso se parece mais com o tipo de areia que você encontraria na praia. O interessante é que eles chegaram à conclusão de que o coconino era um depósito desértico antes mesmo de analisarem a areia no microscópio. Assim, todo mundo presumia que a areia seria bem ordenada e bem arredondada, só porque era um depósito no deserto. Mas, Quando olhamos no microscópio, surpresa, surpresa.
1: 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A busca por nossas origens está apenas começando.

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1: Último dia dessa semana pra lá de especial sobre o transtorno de personalidade narcisista. Você aprendeu por aqui muita coisa. E para encerrar essa série, eu vim falar para você que convive com um narcisista. Ou até às vezes se identificou como um e agora, né, não sabe onde, o que fazer. Ou às vezes tem uma mãe, um parceiro, um chefe, um amigo. Enfim, Sheila, como que eu posso ajudar uma pessoa assim? É sobre isso que nós vamos falar aqui. É, nós temos que aprender que todos nós temos nossas dificuldades emocionais. E nós precisamos de ajuda. E aí a sua pergunta, depois de tudo que você ouviu aqui essa semana, ontem eu recebi vários recadinhos no Instagram. Sheilinha, como que eu vou ajudar? Meu marido é narcisista, minha mãe é narcisista. Então essa é a pergunta que eu faço para você. Como que você vai ajudar? Primeiro, você precisa saber que o narcisista, ele tem que reconhecer que ele vê o mundo de forma diferente. E por ver o mundo de forma diferente, ele sofre muitas vezes sem entender por quê. Se ele entender isso, ele vai reconhecer que ele precisa de ajuda e aí então ele vai buscá-la. Ou seja, no fundo, no fundo, ele precisa ter o seu próprio interesse. Ele entende que precisa de ajuda porque ele entendeu, não é porque você falou, porque ele entendeu, ele vai lá buscar ajuda. É, muitas vezes você vai lá e fala, não, procura terapia, você precisa. Então, só que ao procurar a terapia para alguém que é narcisista, ou se você é o próprio narcisista, você precisa certificar que o psicólogo é especializado em narcisismo. Entender que o tratamento é longo. Caso aí na sua cidade não tiver um especialista nesse transtorno de personalidade, a minha dica é, existem psicólogos que eles possuem algumas abordagens que ajudarão bastante. Aliás, eu queria até fazer aqui um parênteses, porque às vezes a pessoa vai lá e começa a terapia, e aí você pergunta para a pessoa, é mesmo, tá fazendo terapia? Eu tô. E qual que é a abordagem? Qual é a linha? Ou seja, qual é o tipo de tratamento? Ah, não sei não, só sei que é psicólogo. Não, minha gente, você precisa saber qual é a especialidade dessa pessoa. Procure se informar, ler antes, marcar sua sessão. Mas como eu ia dizendo, terapeutas para narcisistas, eles podem ter várias abordagens. Então, terapia de esquema é um tipo, gestalt é um tipo, psicanálise é outro tipo, terapia em grupo são, assim, pessoas que estudaram e conseguem lidar melhor com isso, né? São bem benéficos e vão trazer resultados para pessoas que estão com esse transtorno. Os terapeutas, eles vão conseguir analisar coisas que você, por mais que você leia sobre o assunto, você não vai conseguir. Então, não ache que fala, ah, não, eu li um livro e vou conseguir ajudar. Não, não vai. Você precisa de um especialista. Então, o terapeuta, ele vai saber com quais os mecanismos de defesa que esse narcisista tem. Vai ensiná-lo a praticar novos padrões de comportamento. Vai fazer enxergá-lo sobre como é importante mudar de comportamento e o quanto isso irá beneficiá-lo a se auto-perdoar e até oferecer a validação às pessoas que ele tem dificuldade. Eu sei, amigos, que a vontade é querer mudar a pessoa ao nosso jeito ou ter uma resposta por que que a pessoa é assim. Mas a verdade é que muitas pessoas com narcisismo, elas também tiveram pais narcisistas. Elas sofreram algum tipo de abuso, negligência no início da vida. Então, cada um com a sua história. Por isso, você precisa procurar ajuda para você e para essa pessoa. As mensagens negativas, aquelas críticas da infância, tudo isso estão lá na sua mente. E por isso, elas acabam apenas reproduzindo. Eu espero que você tenha gostado dessa série. Beijos da Sheilinha!
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0: eles sempre estiveram lá. E esta constatação, que parece uma simples curiosidade cerebral, trouxe-me uma reflexão mais profunda. A realidade não é apenas aquilo que existe, é aquilo para o qual estamos atentos. Isto muda tudo. Porque se eu, sem querer, começo a ver só cabelos cortados, ou pessoas felizes, ou só tragédias, ou só fracassos, talvez a culpa não seja do mundo, mas do meu filtro. Quantas vezes achamos que tudo está a correr mal, quando na verdade só estamos a prestar atenção ao que corre mal? Quantas vezes achamos que ninguém nos compreende, quando na verdade estamos tão focados na rejeição que deixamos de notar as tentativas de aproximação? O foco tem poder. E o nosso cérebro é mais leal do que imaginamos. Ele serve-nos exatamente aquilo que dissermos, ainda que inconscientemente, que queremos ver. Claro que nem sempre isso é útil, por exemplo, no dia em que finalmente cortei o cabelo, deixei de reparar nas outras pessoas com cabelo curto. Era como se o cérebro dissesse: missão cumprida, podes relaxar. E lá voltei eu ao normal, reparar em sapatos, no tempo, em cafés, com nomes engraçados. E claro, em pessoas com o cabelo comprido e saudável. Que ironia, não é? Esta experiência com os cabelos fez-me pensar noutras áreas da vida. Quantas oportunidades eu deixei passar porque o meu foco estava no medo? Quantos elogios ignorei porque a minha atenção estava voltada só para críticas? Quantas bênçãos passaram desapercebidas porque o meu filtro estava sintonizado na escassez? A verdade é que vemos o que procuramos. E se não tivermos cuidado, passamos a vida inteira a confirmar as nossas crenças limitantes. Não porque são verdades absolutas, mas porque treinamos o nosso cérebro para vê-las em todo o lado. Por isso, eu acho que todo aquele que pensa em fazer alguma mudança deve se perguntar: o que eu tenho escolhido ver? E mais importante ainda, o que eu quero ver a partir de agora? Obrigada por me teres acompanhado nos pensamentos em voz alta de hoje. Eu espero ver-te no próximo episódio desta saga tão incrível, o corte do cabelo da Wilma. Até lá!
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E ainda pelo município, a PSP, através da Divisão Policial de Sintra, alertou para vários esquemas de burlas dirigidos, sobretudo, à população sénior, considerada mais vulnerável a este tipo de crime. As autoridades apelam à atenção dos cidadãos perante situações suspeitas e reforçam a importância da prevenção. Entre os esquemas mais frequentes estão os falsos funcionários, em que os burlões se fazem passar por técnicos ou representantes das entidades para entrar nas habitações, e os falsos peditórios, utilizados para obter dinheiro ou ganhar acesso às casas das vítimas. A PSP alerta também para burlas através de chamadas telefónicas, e-mails e mensagens fraudulentas, muitas vezes associadas a links falsos ou pedidos de pagamento por MBWay. Os suspeitos recorrem frequentemente à pressão e ao sentimento de urgência para tentar enganar as vítimas. A Divisão Policial de Sintra recomenda assim que os cidadãos não abram a porta a desconhecidos, não efetuem pagamentos imediatos e confirmem sempre qualquer contacto junto das entidades oficiais. Em caso de dúvida ou situação suspeita, a PSP aconselha a contactar a esquadra mais próxima ou ligar para o número 217-654-242. E já para terminar, o município abriu as inscrições para o programa voluntariado Sintra Jovem, destinado ao apoio do Sintra Ambiente 26, que decorrerá no próximo mês, entre os dias 15 e 22, na Quinta da Riba Fria. Esta iniciativa convida os jovens a participar ativamente na dinamização deste projeto, que é a Feira do Ambiente e Sustentabilidade, colaborando no apoio logístico, no acolhimento e na prestação de informações ao público ao longo do evento. O programa Voluntariado Sintra Jovem destina-se a jovens entre os 18 e os 25 anos que pretendem adquirir experiências em áreas como o ambiente, a cultura, o desporto, a educação e a juventude através das atividades promovidas pelo município. Recorde-se, as inscrições decorrem até ao dia 7 de junho e podem ser feitas no site da Câmara Municipal.

0: Mais uma semana e mais uma oportunidade de estarmos juntos aqui neste seu programa Mentes que Sentem. Trazemos com todo o carinho e com toda a preparação e oração com Deus estas informações que acreditamos de uma forma ou de outra poderão ser uma mais-valia para a sua vida, para a vida daqueles que ama. Estando connosco já há vários tempo, continua a ser bem-vindo. Se é a primeira vez que está connosco, damos um abraço e desejamos que verdadeiramente aqui possa encontrar algumas respostas para alguns desafios da sua vida, porque não até fazer um apanhado daquilo que têm sido estes programas, estes episódios diferentes deste programa, para ir atender àquilo que precisa. Nós temos aqui neste consultório, digamos assim, neste Mentes que Sentem, a presença sempre amiga da doutora Cristina Dias. Olá, Cristina, seja bem-vinda, querida. Que Deus te abençoe.
1: Obrigada, Milu. E brincando um bocadinho com o episódio anterior e com este, eu espero que aqueles que estejam connosco tenham boas memórias deste
0: Isso.
1: episódio, deste programa.
0: É verdade. E falavas bem, realmente, no episódio anterior. Se está aí e não o viu, eu aconselho plenamente a que possa vê-lo primeiro, porque este episódio que vamos fazer hoje é continuidade daquilo que abordamos e iniciamos no episódio anterior, que falávamos exatamente sobre a questão das memórias. E a questão da memória, e de forma muito profunda, tu nos foste ensinando vários conceitos. E perante isso que tu explicaste, portanto, no episódio anterior, coloco novamente a questão que deu início, portanto, à reflexão que tivemos no episódio anterior. Como distinguir então aquilo que possa ser um esquecimento normal de idade daquilo que são problemas mais graves de memória?
1: Ora bem, vamos tentar responder a essa pergunta de forma objetiva e de forma prática, mas eu gostaria de fazer aqui um alerta. Isto é um programa de caráter informativo, portanto, não é um local onde se fazem diagnósticos e estamos a dar uma informação que ela não é aprofundada de todo. Portanto, se existe alguém que de alguma forma suspeita, ou até perante aquilo que nós vamos dizer, fica com algum sinal de alerta em relação à questão da memória, deve procurar profissionais competentes na área, com formação específica, para poderem ajudar, seja o médico de família, seja o neurologista, seja o psiquiatra. Portanto, volto a referir, não estamos a fazer diagnósticos aqui, estamos a dar alguma informação de
0: Muito bem.
1: alguma forma. Então,

0: nosso cérebro, ele efetivamente vai envelhecendo, mas ele não falha, funciona é de uma forma um bocadinho diferente. Torna-se mais lento, mas ainda é capaz e é menos automático, mas ainda tem o seu nível de adaptabilidade, de alguma forma. Então, há dois fatores-chave que nos ajudam a tentar perceber se nós estamos perante um esquecimento normal da idade ou se estamos a evoluir para algo que merece um outro tipo de atenção. O primeiro tem a ver com a questão da autonomia. O esquecimento normal, ele, regra geral, não interfere com a autonomia da pessoa. A pessoa continua com um determinado nível de independência. Por outro lado, quando nós falamos sobre se estamos perante uma situação ou outra, nós temos, tal como já dissemos em relação a outras situações, que estar atentos aos aspectos-chaves da frequência, do impacto no dia-a-dia e da progressão dos sintomas. É normal nós termos um esquecimento de onde é que eu coloquei os objetos e mais tarde lembrar-me deles. Olha, o exemplo que dávamos no início do episódio anterior, onde é que eu tenho os óculos? Ah, afinal estão aqui na cabeça, não é? É normal nós demorarmos mais tempo, estamos a falar do esquecimento associado ao envelhecimento, está bem? Portanto, eu não estou propriamente à espera que uma pessoa com 30 anos, que se esqueça constantemente dos nomes e das palavras, que isto seja normal. Mas, eventualmente, uma pessoa que já está com uma outra faixa etária, isto já poderá ser normal. Entrar numa divisão, esquecer-se do que ia fazer e lembrar-se mais tarde, precisar de listas ou lembretes com mais frequência, mas a pessoa, apesar de apontar aqui algumas falhas de memória, continua independente. Há uma outra fase, que é considerada a fase de transição entre a perda de memória associada à idade, ao processo de envelhecimento, e uma perda de memória que pode ter clinicamente aqui algo de maior gravidade, tá bem? Que é o que nós chamamos a fase do comprometimento cognitivo leve, em que tu ainda mantens uma autonomia, mas tu começas a perceber que há uma perda de memória progressiva, tu começas a perceber que isto começa a ter impacto no dia a dia, há mais esquecimentos do que aquilo que seria esperado para a tua idade ou para a pessoa que tu eras, porque há pessoas que têm uma memória, uma capacidade de memorização mais clara do que outras, de alguma forma. Percebes que há maior dificuldade com memória recente e pequenas falhas de atenção e organização. Nós vamos tentar transformar isto em perguntas, está bem? E volto a dizer, não estamos a fazer um diagnóstico, são apenas algumas perguntas de alerta. Então, vamos imaginar que nós temos alguém com quem vivemos e estamos a suspeitar que essa pessoa possa efetivamente estar a começar a apresentar alguns sinais de comprometimento da memória que não tem necessariamente a ver com o processo de envelhecimento. Ou que poderão não ter necessariamente a ver. Que perguntas é que nós podemos responder? Uma delas tem a ver com a memória recente, está bem? Portanto, será que a pessoa esquece conversas ou acontecimentos recentes com frequência? Será que a pessoa faz a mesma pergunta várias vezes ao dia sobre o mesmo assunto? Será que a pessoa depende muito de outras pessoas para se lembrar de algumas situações importantes, como compromissos, consultas, objetos, por exemplo, estarmos a perguntar constantemente ou outra pessoa tem que ajudar? Nas tarefas do dia a dia, e quando falamos de tarefas do dia a dia, estamos a falar daquelas que normalmente a pessoa executa, está bem? Porque eram coisas que a pessoa fazia rotineiramente. A pessoa tem dificuldade em realizar tarefas habituais, por exemplo, cozinhar, usar eletrodomésticos, já não se recorda, ou tem mais dificuldade em operar, por exemplo, a máquina de lavar roupa, quando era uma coisa que fazia anteriormente. Apresenta dificuldade na gestão do dinheiro. O que é isto da gestão do dinheiro? Por exemplo, esquece de pagar contas com muito mais frequência, confunde valores, não se recorda das situações. Começa a precisar de listas ou anotações para executar tarefas que anteriormente eram mais simples, como, por exemplo, preparar o jantar. E quando eu digo preparar o jantar, é eu posso ter uma lista para não esquecer que tenho que fazer o jantar, ou eu posso ter uma lista a par e passo a dizer-me como fazer aquela refeição. Fazer aquela sopa, tenho que fazer isto, isto e isto, quando antes eu fazia isto sem ter necessidade da lista, por exemplo. A nível de orientação, é outra área que temos que estar atentos. A pessoa já se perdeu em lugares familiares, portanto, eram sítios onde eu costumava ir, mas agora já me perdi. mais do que uma vez. E àquele local e acabei por me perder. A pessoa faz confusão com datas, com o tempo, com espaços. A pessoa, por exemplo, é capaz de confundir dias da semana, estações do ano com frequência. E mais uma vez voltamos a dizer: atenção, que a frequência aqui é um fator-chave, está bem? Todos nós, em algum momento, nos
1: Claro.
0: vamos esquecer do dia ou do lugar onde estamos. A pessoa, por exemplo, a nível da linguagem, tem dificuldade em encontrar palavras simples com frequência? Usa palavras erradas numa determinada frase que não eram para aquele contexto, ou frases que se tornam confusas. Nós conseguimos compreender o que a pessoa está a dizer na sua essência, mas a frase não ficou bem construída. Outra pergunta que pode ser um alerta: será que a pessoa troca palavras nas conversas por descrições em vez da palavra propriamente dita? Olha, aquele sítio que tem livros, porque não se recorda da palavra biblioteca, por exemplo, ou livraria, por exemplo.
1: Ou até uma pessoa, não é? Aquela pessoa que usa
0: E,
1: aquilo e que não se consegue lembrar
0: exatamente,
1: do nome.
0: exatamente. Isto no âmbito da linguagem pode efetivamente ser um indicador de alerta. Outro indicador de alerta é quando a pessoa deixa frases a meio. E tu percebes que a pessoa deixa frases a meio porque ela está a tentar processar a informação, mas está a ter dificuldade em verbalizar aquela informação. E isto é altamente frustrante para a pessoa que está a lidar com esta situação para o próprio.
1: E a própria sente que fica a meio, ou às vezes
0: Já
1: pode
0: vamos
1: não.
0: responder a essa questão. Já vamos responder. A maior parte das vezes a pessoa sente, mas nem sempre valoriza. E isto pode fazer a diferença. Outra questão que também é um indicador de alerta tem a ver com o comportamento e com o humor. Ou seja, será que nós percebemos que aquela pessoa está a ter alterações significativas no seu comportamento e no seu humor? Está mais irritável? Está mais impaciente, está mais desconfiada, está mais apática, por exemplo. Será que a pessoa apresenta menos interesse em atividades que anteriormente gostava de fazer, por exemplo? E a pergunta que tu estavas a colocar tem a ver com o que nós chamamos consciência das falhas. A pessoa reconhece que está mais esquecida? Esta é a primeira pergunta. Se a pessoa reconhece que está esquecida, então isto é mais comum no envelhecimento normal ou no comprometimento cognitivo leve. Se a pessoa de alguma forma nega, diz que não, isto pode ser um indicador de algo mais sério. Quando é que devemos procurar ajuda médica? Se começarmos a perceber que há aqui um padrão, portanto, várias destas perguntas têm uma resposta de sim, ou eu acho que sim, às tantas faria sentido avaliar um bocadinho melhor isto. Por outro lado, perceber que os esquecimentos estão a aumentar periodicamente no tempo. Os familiares ou os amigos notam mudanças e começamos a perceber que têm impacto na rotina e na segurança da própria pessoa.
1: Nós já vamos continuar sobre a refletir sobre estes assuntos tão interessantes. Vamos, habitualmente para o nosso intervalo e já voltamos.
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1: E cá estamos uma vez mais nesta segunda parte deste episódio de hoje, onde continuamos a falar sobre a importância das memórias, também o perceber a questão de alguns esquecimentos que possamos ir tendo, mas não queria passar à segunda parte sem antes poder fazer mais uma vez um apelo ou poder oferecer de uma forma mais direta aquele que é o nosso guia de estudo, Sentimentos, a Ciência do Existir, que poderá ser oferecido a si gratuitamente ou a algum amigo, algum conhecido, e se é a primeira vez que está connosco, temos muito gosto em poder oferecer-lhe. Basta apenas enviar uma mensagem, o 933-939291 é o contacto que poderá usar para, através de uma mensagem ou de um telefonema, pedir exatamente este guia de estudo para si ou para algum amigo que conheça. 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Cristina, há várias doenças associadas a esta questão, portanto, da memória. Poderias fazer alusão a algumas delas?
0: Nós não vamos descrever Sim. estas doenças, ok? Uhum. Só gostaríamos que as pessoas tivessem noção da complexidade Pois. Daquilo com o qual estamos a lidar. A doença que nos vem à mente logo Uhum. é a doença de Alzheimer, Uhum. não é? Provavelmente é aquela que é mais conhecida. Uhum. Mas nós temos, por exemplo, não se reduzem a estas, mas nós temos patologias associadas à questão da memória, como a demência vascular. Temos, por exemplo, a demência com corpos de Lewy. Temos a demência frontotemporal. E temos uma coisa que pode ocorrer, uma coisa que é reversível ou poderá ser reversível, e muitas vezes nós não temos noção disso, que são deficiências ou causas reversíveis. Às vezes, por exemplo, é uma deficiência de uma vitamina. Por exemplo, a vitamina B12 tem um impacto muito grande na questão da memória. Hipotiroidismo, efeitos secundários de medicamentos, a própria depressão, que nós já falamos que traz muitas vezes aquela neblina mental, aquele esquecimento. Então, nós temos que olhar para esta questão da memória não apenas como uma questão de que eu estou a perder características ou capacidades, mas muitas vezes é uma questão fisiológica em termos clínicos, que pode ser reversível, porque eu posso estar Isso. a ter ali alguma situação que esteja a ter um impacto direto na minha memória também. É preciso ter atenção a isso. Uhum. Por isso é que é importante um diagnóstico completo e muitas vezes análise e uma série de outros exames que são pedidos.
1: Nós confiamos... Desconfiamos plenamente naquilo que nós nos lembramos, não é? Mas será que a nossa memória realmente é fiel a esses acontecimentos? Podemos nos questionar, não é?
0: Eu acho que à primeira vista todos nós intuitivamente iríamos responder não, não pois. É bem assim. Exceto quando alguma coisa acontece e queremos marcar o nosso ponto de vista e dizemos, mas eu tenho a certeza absoluta, não é? E aí temos alguma dificuldade em olhar para as Exato. Coisas de outra forma. Mas se formos efetivamente genuínos e honestos, vamos dizer, eu sei que não é bem assim. Mas entre o saber que não é bem assim e ter a noção da ciência... Do que eu não é bem assim, eu gostava que tivéssemos, que entrássemos um bocadinho por aí e tivéssemos uma noção mais clara. Elizabeth Loftus é uma psicóloga norte-americana e ela é considerada uma das pessoas que tem investigado de forma mais proeminente esta questão da memória humana. E ela, em 1995, ela e a equipa de investigadores publicaram um estudo baseado numa experiência Lost in the Mall, portanto, perdido no centro comercial, que foi considerado um fator momento-chave para repensarmos a forma como olhávamos para esta questão da memória. Então, em que é que consistia o estudo? Participaram 24 pessoas, adultos, e o objetivo do estudo era mostrar que é possível criar em ti e em mim memórias de acontecimentos que nunca ocorreram. E nós dizemos, isto parecem filmes de ficção científica. Mas vamos ver que às vezes a ficção científica tem mais proximidade com a realidade pois. Do que aquilo que nós achamos. Então o que é que eles fizeram? Eles pediram aos familiares destes 24 participantes que relatassem à equipa de investigadores três acontecimentos de infância destas pessoas que efetivamente ocorreram. E depois disseram também aos familiares que iriam introduzir um novo acontecimento, portanto os familiares teriam que corroborar esta versão, como se aquela pessoa em criança se tivesse perdido no centro comercial, quando isto efetivamente não ocorreu. E depois eles apresentaram estas quatro supostas vivências de infância, três verdadeiras e uma falsa, aos participantes. E pediram aos participantes, ao longo de várias entrevistas, que eles recordassem os detalhes e incentivavam inclusive a imaginar o evento. Resultado. Deste conjunto de pessoas, 25% destas pessoas passaram a lembrar-se do evento falso, de como se tivessem sido estado perdidas no centro comercial. Mais do que isso, acrescentaram detalhes, emoções e descrições específicas. Portanto, elas não só estavam a aceitar a história, como elas estavam a acreditar na história. Portanto, uma memória que nunca existiu, um acontecimento que nunca ocorreu na vida destas pessoas. E apesar deste grupo de participantes ser relativamente pequeno, esta experiência foi depois replicada várias vezes, ela teve um impacto muito grande, porque mostra, em primeiro lugar, que a nossa memória é reconstrutiva. O que é que isto quer dizer? Nós estamos a fazer uma gravação neste programa. O que dizemos, o que falamos, a forma como nos expressamos está a ficar gravado. A nossa memória não é uma gravação. A nossa memória, aquilo que ela faz, é cada lembrança que nós temos, ela é composta por fragmentos de informação. Sons, imagens, emoções, contextos. Então, quando nós recordamos, cheiros, jeitos, por exemplo, quando nós recordamos algum, como estamos com fragmentos de informação, o nosso cérebro preenche estas lacunas automaticamente, com aquilo que para ele faz sentido, não é? Pronto. É mais ou menos como eu dizer, eu vou ao supermercado e eu ponho, escrevo a frase e digo, eu vou ao supermercado. O teu cérebro entendeu. Não está lá a palavra ao, mas o teu cérebro entendeu. Ele preencheu essa lacuna. Na parte da memória, ele faz exatamente a mesma coisa. Então, o que é que isto faz? Pode levar-nos a detalhes incorretos ou até memórias ou eventos que nunca ocorreram. O que significa que estas memórias podem ser manipuladas por sugestões externas. Esta mesma investigadora e a sua equipa já tinham feito em 1974 uma outra experiência que foi considerada também muito relevante. E era a experiência do car crash, portanto, o acidente de carro. Participaram na altura 45 participantes e a pergunta que eles queriam fazer nesta altura era um bocadinho diferente. É, como é que a forma como tu fazes uma pergunta a alguém vai influenciar a memória desta pessoa? Então, o que é que os investigadores fizeram? Os participantes foram divididos em grupos, o grupo A e o grupo B, e ambos viram vídeos de acidentes de carros. E depois, eles fizeram esta pergunta a cada um dos grupos. A um dos grupos fizeram a pergunta, a que velocidade, aos participantes, claro, a que velocidade é que acha que os carros iam quando bateram? Ao grupo A. E ao grupo B fizeram a pergunta, a que velocidade é que acha que os carros iam quando colidiram violentamente? Os resultados, o que é que eles perceberam? O grupo B, aqueles em que a pergunta foi feita quando os carros colidiram violentamente, que utilizou uma expressão mais forte, estimaram velocidades maiores do que aqueles que ouviram a pergunta a feita pelo bateram. E mesmo nesse mesmo ano, com 150 participantes, eles fizeram uma outra versão desta mesma experiência. O que é que eles fizeram? Fizeram exatamente a mesma coisa. As pessoas olharam para o vídeo de alguma forma e responderam à mesma pergunta. Mas depois eles introduziram uma segunda pergunta. E a segunda pergunta era se havia vidros partidos. Então, o grupo a quem tinha sido feita a questão do colidiram violentamente falaram que haviam vidros partidos quando na realidade eles nunca existiram. O que é que isto nos mostra também? Além de podermos sugerir memórias que nunca aconteceram, de eventos que nunca aconteceram, a nossa memória está sujeita a uma influência externa. Ela pode ser alterada depois do evento. Ou seja, efetivamente pode ter acontecido alguma coisa e esta memória que nós temos do evento pode ser alterada. A linguagem funciona como uma sugestão, a forma como nós fazemos a pergunta, a forma, por exemplo, como nós sugerimos, a publicidade é fantástica nesse aspecto, porque percebe esta característica que nós temos. As próprias notícias, portanto, pequenas mudanças podem dar aso a grandes distorções. E porquê que estas experiências tiveram tanto impacto na altura? Porque uma coisa é eu dizer-te, eu tenho a certeza absoluta que vi isto, estou a falar contigo. Outra coisa, por exemplo, é dizer isto num tribunal. E, de alguma forma, um dos grandes impactos que estas experiências tiveram foi repensarem até a nível judicial a forma como iriam construir determinados processos, porque não é a primeira vez que somos confrontados com situações de pessoas que foram detidas por testemunhos e depois foi-se verificar pelo nível da ADN, pela análise do ADN, que não tinha sido aquela pessoa. Então, lembrar não é propriamente reviver o passado, é reconstruí-lo. E essa reconstrução pode falhar. E além disso, só para acrescentar mais este dado também, sempre que tu tens uma memória que está associada a algo emocionalmente carregado, mais intenso, essa memória é mais vívida, mas menos precisa. Ou seja, stress intenso ou trauma leva ou pode levar à distorção de detalhes. Por exemplo, podes lembrar-te nitidamente do local de um acidente, mas podes confundir a hora e as pessoas envolvidas. Então, isto de alguma forma deveria nos levar a perceber que nós, primeiro, somos mais manipuláveis do que aquilo que gostaríamos. Segundo, quando dizemos com toda a certeza, eu tenho a certeza absoluta de que isto ocorreu, eu não estou agora a querer dizer que vamos todos questionar ou ficar em dúvida sobre
1: as
0: coisas, ok? Mas às tantas, perceber que a nossa memória não é tão factual quanto nós lhe atribuímos esse caráter.
1: Estavas a falar e eu estava-me a lembrar, não é por acaso que dizemos que nós somos transformados por aquilo que nós contemplamos, mas também somos transformados por aquilo que nos dizem. E, portanto, é essa tal informação que nos possam dar, se for positiva, realmente ajudar-nos-á e, portanto, a ter esse discurso coerente e verdadeiro, como tu falaste, e é verdade. Se realmente a informação que nos é dada não é dada corretamente, como foi essas experiências que tu fizeste alusão, como é que é possível que nós, a nível psicológico, não é, no fundo, abracemos algo que até nem vivemos, nem experimentamos, e isso é um ensinamento muito grande, sem dúvida. E, aliás, até estou-me a lembrar de um versículo que o Senhor diz: por isso tudo o que é puro, tudo o que é amável, tudo o que é de boa fama, tudo o que tem é positivo e é verdadeiro, então pensai nisso, seja isso a razão do vosso pensamento. E eu acho que isto ajuda-nos, sem dúvida. Quando falavas sobre isso, Cristina, já agora só aprofundar, estavas a falar, eu estava a pensar, mesmo essas pessoas que vieram de resultado dessa mesma experiência e começaram até a acreditar, por exemplo, que ficaram perdidos quando eram pequeninos lá no shopping, a pessoa está a falar mesmo com convicção, está, acreditando que mesmo ficou perdida, está, num shopping quando era pequena.
0: Está, porque aquilo está misturado com vivências que foram reais, pois, de alguma forma. E nós depois iremos ter a oportunidade de ver com mais calma. Mas se efetivamente é uma vivência real e o nosso cérebro reconstrói informação, agrega, ele vai pela parte lógica, pois, de alguma forma. Agora, sobretudo quando nós passamos por situações que são traumáticas para nós, sabes que o esquecimento não é necessariamente negativo, muito pelo contrário, às vezes é um fator protetor. Mas quando passamos por situações traumáticas, temos ainda mais dificuldade para perceber se aquelas memórias são efetivamente reais.
1: Cristina, muito obrigada mais uma vez. Fica aí para a semana. Não esqueça que nós temos um novo encontro. É sempre muito bom aprendermos e temos mais informação e mais ensinamento para partilhar. Foi bom estar consigo. Que Deus o abençoe e a abençoe. E até para a semana, se Deus quiser.

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1: As gerações atuais estão a atravessar uma das maiores, ou quem sabe até a maior, crise de identidade de sempre. A resposta à pergunta, quem sou eu, tem ganho uma dimensão social e um destaque mediático fora do comum. Aquilo que era um absoluto fundamentado nas mais variadas ciências exatas tornou-se em algo relativo e indexado às emoções e percepções de cada indivíduo. A forma como definimos ou identificamos alguém já não deve ter por base a lógica e o razoável, e extrapolou para o campo do ilógico e do impensável. Todos nós somos portadores de um documento oficial chamado cartão de cidadão ou passaporte. A informação contida nesse documento indica algumas características de cada indivíduo que de certa forma o definem. Há uma informação que está contida nesse documento que eu gostaria de destacar e sobre a qual eu gostaria também de refletir consigo. Não se trata do nome próprio, nem da data de nascimento, e também não se trata da referência ao género masculino ou feminino. Estou a falar do campo que diz respeito à filiação. Parece ser um campo secundário, mas na verdade ele indica uma coisa muito importante. Ele indica de onde nós viemos, ou seja, qual a nossa origem. Para além do relato da vida de Jesus e do livro da Revelação que está no final das Bíblias, o apóstolo João, que era provavelmente o mais novo discípulo de Jesus, escreveu também três cartas que enviou a algumas comunidades de cristãos. Na primeira dessas cartas, João vai relembrar aos leitores dessas cartas e também a nós a filiação espiritual dos seguidores de Jesus. Ele escreveu, vejam com que amor o Pai nos amou, a ponto de sermos chamados filhos de Deus, e somos seus filhos realmente. É por isso que o mundo não nos conhece, uma vez que não conhece a Deus. Entender quem nós somos faz toda a diferença na forma como vemos o mundo, como nos relacionamos uns com os outros, mas também na forma como nos relacionamos com Deus. A tradição religiosa, por vezes, leva-nos a deixar de lado esta ideia de sermos filhos de Deus para nos fazer pensar que somos servos de Deus. A questão é que, embora conceptualmente ambas estejam corretas, há uma que desvirtua a nossa vivência espiritual. É que acontece com muita facilidade nos meios religiosos pegar-se no que de bom tem a ideia de ser servo de Deus e transformar-se isso numa ideia diferente que faz com que as pessoas tenham medo de Deus. A ideia do servo pode criar no ser humano a ideia de que deve agradar para ser visto e ser tido em conta. A ideia de servo pode criar a percepção de que, quando o ser humano falha, Deus se comporta como um patrão, que vem castigar e pedir satisfações do erro cometido. Já a ideia de filho é diferente. Aquilo que cada um de nós tem de fazer não é por obrigação, nem porque faz parte da lista de tarefas e requisitos, mas sim pela posição que ocupamos. Tudo em nós passa a ter como alicerce a ideia de herança, ou seja, eu ajo porque o meu pai me ama. Eu ajo como herdeiro e não com vista a obter um ganho. Eu sou servo de Deus, mas por filiação e não por imposição ou por condição. Eu sirvo porque meu pai serve e não porque eu tenho de servir. Parecem coisas iguais, mas são radicalmente diferentes e cada uma delas faz um retrato de Deus completamente diferente. No início da história da Terra, é no Egito que Deus vai atrás do primeiro casal após a desobediência e pergunta-lhes, onde estás? A resposta de Adão foi, tive medo e fugi. E esta ideia de que o melhor a fazer quando fazemos o que Deus nos pede para não fazer é ter medo e fugir dura até os dias de hoje. Mas Deus enviou Jesus há 2000 anos para mostrar que esta ideia é completamente errada. O que Deus quer é que o ser humano escolha sempre vir ter com ele como um pai amoroso. Temos de deixar de ser como o rapaz da parábola do filho pródigo e querer regressar como servo quando o pai está cá fora ansioso de nos fazer restaurar a condição de filho. E quando o filho mais velho chegou e viu a festa do resgate do irmão, ele disse ao pai, pai, tenho-te servido todo este tempo. Temos de deixar de centrar a nossa vida nas nossas ações que tentam agradar a Deus e de pensar em ganhar algo para passarmos a viver confiantes apenas no mérito adquirido por Jesus junto de Deus em nossa intercessão. Se a lógica de Adão e a nossa fosse a correta, quem deveria ter morrido após a desobediência era o próprio Adão e não um animal em representação do substituto futuro diante de Deus. Eu não sei que tipo de imagem acerca de Deus lhe foi passado por tradição ou por herança familiar ou religiosa. Se não lhe foi passada a imagem de Deus como um pai de amor e de sua como um filho amado, então você precisa dar uma inversão de 180 graus nos seus conceitos. Porque essa visão de servo vai fazê-lo afastar-se cada vez mais de Deus. O meu desejo é que através da reflexão de hoje e através de uma conversa e oração profunda com Deus, ele lhe possa dar a conhecer quem ele realmente é. Que essa descoberta ou redescoberta possa mudar radicalmente a sua relação com ele. Que essa experiência de filho o possa libertar de amarras a coisas e hábitos que não têm utilidade nenhuma diante do pai. Que a experiência de viver como filho de Deus lhe possa dar uma nova percepção sobre si mesmo e sobre os outros. Que nunca mais possa ter problemas de identidade, porque tem a certeza de qual é a sua filiação. Que no seu cartão de cidadão do céu possa ter o nome de Deus associado ao campo de filiação e não ao campo de seu proprietário ou empregador. Que cada gesto ou cada ato da sua vida possa ser simplesmente um reflexo do facto de ser herdeiro e filho de um Deus de amor.
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1: Esta crónica semanal irá abordar hoje uma descoberta muito conhecida de Jerusalém, que é uma das mais importantes da arqueologia bíblica e da história antiga da cidade. O achado já ocorreu há mais de um século, precisamente em 1838, por um menino que estava a brincar perto do Poço de Gion e que terá encontrado uma abertura estreita que dava acesso a uma passagem subterrânea que o arqueólogo Edward Robinson veio a descobrir tratar-se de um antigo túnel aberto no subsolo da cidade de David para abastecimento de água potável ao aglomerado populacional. A conduta foi construída com o objetivo de desviar as águas da nascente de Gion e trazê-las para o centro do núcleo urbano, onde poderiam ser alcançadas através de um poço profundo, e posteriormente conduzir esse fluxo de água para sul, em direção a um reservatório, posteriormente designado como Tanque de Siloé, no limite sudoeste da cidade. Gion é uma fonte kárstica, cujo nome advém da palavra hebraica jorrar, dado que se pode facilmente ouvir o som das águas a brotar, que constituía a principal nascente de água doce de Jerusalém. Estima-se que ela poderia dar sustento a uma população de cerca de 2.500 habitantes. A antiga cidade de David erguia-se numa montanha, naturalmente defendida de quase todos os lados, mas a sua principal fonte de água doce, Gion, estava fora de muralhas, na escarpa virada para o vale de Quidron. A Bíblia registra que o rei Ezequias, temendo que os assírios sitiassem a cidade, desviou a água da fonte através de túneis cavados na rocha para dentro de Jerusalém. De acordo com o texto de 2 Reis 20:20, ele terá construído várias estruturas para fornecer água à cidade. E o resto dos acontecimentos de Ezequias e todos os seus feitos poderosos, e como ele fez a conduta e o tanque e trouxe a água para a cidade, estão escritos no livro das Crónicas. E precisamente no segundo livro das Crónicas, no capítulo 32, versículo 3 e 4, ficamos a saber que a construção foi aberta no contexto do ataque do rei assírio Senaqueribe I. E aconselhou-se com seus oficiais e seus homens poderosos a deter as águas das fontes que estavam fora da cidade, e eles o ajudaram. Os assírios encetaram uma campanha militar contra Judá no ano 701 a.C. e o rei Ezequias, para poder defender a cidade contra o exército invasor, ordenou que os seus engenheiros garantissem um suprimento constante de água potável para o aglomerado. No entanto, muitos se perguntam se este túnel foi realmente mandado abrir pelo rei Ezequias no final do século 8 a.C. perante a ameaça à Síria. Um dos argumentos apresentados prende-se com o tempo que teria levado a escavação da totalidade do túnel, com cerca de 533 metros de comprimento, não sendo um traçado reto, mas sinuoso, com dupla curvatura. Com base no tipo de rocha do subsolo de Jerusalém, os geólogos Amihai, Shalev e Weinberger afirmam que esta conduta subterrânea não podia ter sido escavada em menos de 4 anos. A Bíblia não especifica a extensão de tempo que decorreu entre a ameaça e o cerco em si, mas teve Ezequias tempo de escavar o túnel antes da chegada de Senaqueribe? Com base nas escavações dos restos de um edifício que cobriu a abertura do túnel, datado ao final do século IX e inícios do século 8 a.C., os arqueólogos Ronnie Reich e Eli Shukron, que escavaram na cidade de Davi, perto do Poço de Gion, defendem que a construção pode até ter sido aberta por um dos antecessores de Ezequias, talvez na época do rei Joás, entre 835 e 801 a.C., 100 anos antes do cerco assírio. Será Joás o responsável pela edificação deste túnel? O argumento mais forte a favor da construção do túnel pelo rei Ezequias é a inscrição de Siloé, descoberta 22 anos depois, em 1880, na entrada sul.

muito danificada, e com base no seu estilo paleográfico, ela foi datada do século VIII a.C., coincidente com o reinado de Ezequias. Segundo os investigadores, a inscrição de Siloé marca a saída do túnel e comemora a conclusão da obra. Apesar deste tipo de inscrições comemorativas da inauguração de uma obra pública serem comuns na arqueologia egípcia e mesopotâmica, este é o único exemplar conhecido no antigo reino de Judá. O sistema de fornecimento de água subterrânea da cidade de Jerusalém possui vários túneis cavados em períodos muito diferentes, desde a Idade do Bronze até ao período do Segundo Templo, mapeados atualmente pelos arqueólogos, e o seu traçado não é geralmente retilíneo. Escavar o sinuoso túnel através da rocha foi uma tarefa extraordinária. A inscrição de Siloé testemunha o engenho desta construção antiga ao narrar como os trabalhadores partiram de direções opostas desde a extremidade norte e da extremidade sul, mencionando ainda que eles se encontraram a meio, uma estratégia que exigia habilidades excepcionais. Porém, como é normal, a data atribuída à inscrição de Siloé também é questionada pelos críticos, pois o texto não nomeia nem o nome do rei Ezequias, nem o de Senaqueribe I. Enquanto a maioria dos estudiosos datam a epígrafe da Segunda Idade do Ferro, John Rogerson e Philip Davies argumentam que ela poderia até ser do período asmoniano, isto é, já do século II a.C. Não obstante estas interrogações, a conduta foi já datada por técnicas radiométricas com base na desintegração dos isótopos radioativos presentes na rocha, e parece que os resultados evidenciam uma cronologia associada ao período de Ezequias-Senaqueribe. E até o facto de os construtores do túnel iniciarem os trabalhos em simultâneo a partir de ambas extremidades, em vez de tomar a rota mais fácil a descer a ladeira abaixo a partir da fonte de Gion, mostra como eles estavam desesperados para terminar isto rapidamente no contexto da ameaça à Síria. Se o túnel foi iniciado de lados opostos da colina, qual terá sido o método usado naquela época para medir o ângulo ideal de perfuração para se encontrarem a meio? Como é que os cavadores do extremo sul mediram a elevação correta para encontrar os cavadores do lado norte? Talvez a água escorrendo ladeira abaixo fosse o indicador mais simples quanto à inclinação do túnel para os que trabalhavam do lado da nascente de Gion. Mas a probabilidade de se encontrarem por uma rota direta a cerca de 50 metros da superfície era um empreendimento altamente arriscado. A frase final do texto gravado na pedra de Siloé diz que: e a altura da rocha acima das cabeças dos trabalhadores era de 100 côvados. Isto indica que os engenheiros estavam bem cientes da distância da cota da base do túnel até à superfície do terreno, ao longo da sua progressão. A hipótese de que os mestres de obra dependiam de medições e controlos acústicos através da orientação sonora de cima para guiar os escavadores já foi sugerida por Nassib Shahin em 1979 e é apoiada pela própria descrição da inscrição de Siloé. Mas, a menos que os cavadores tivessem instrumentos modernos sofisticados, eles não poderiam ter beneficiado de sons vagos que emanassem da superfície do terreno. Será que os martelos a trabalhar poderiam realmente ser ouvidos do exterior do túnel? A inscrição deixa claro que os cavadores só podiam ouvir-se uns aos outros quando estiveram a poucos metros de distância, tendo usado contacto sonoro apenas ao completar o encontro bem-sucedido. O certo é que os trabalhadores, de ambas as extremidades, conseguiram manter o piso do túnel inclinado, no ângulo exato e necessário para permitir que a água fluísse suavemente da fonte de Gion para baixo até à piscina de Siloé. Infelizmente, em julho de 1890, a inscrição de Siloé foi vandalizada e removida da parede do túnel, o que provocou que rachassem 7 pedaços, danificando as letras. Contudo, foram realizados moldes da inscrição anos antes, que se preservaram. Pertencendo Jerusalém ao Império Otomano naquela altura, o sultão era proprietário de todos os monumentos antigos encontrados no seu império. Então, eles lançaram uma busca pelo autor do furto da inscrição, capturaram-no e reaveram a epígrafe
e enviaram-na para Istambul.

0: onde está agora em exibição no Museu Arqueológico, existindo igualmente uma réplica exposta no Museu de Israel, em Jerusalém. A descoberta do túnel de Ezequias e da inscrição de Siloé são significativas, não apenas do ponto de vista arqueológico, dando algumas perspectivas fundamentais sobre a antiga engenharia e organização urbana da cidade de David, mas também porque fornecem evidências tangíveis da historicidade bíblica. Esta rúbrica vai ficar por aqui, mas prometemos que voltaremos em breve para mais novidades arqueológicas como esta, nunca esquecendo que o passado não se apaga, mas permanece gravado na pedra.
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1: Oi, bem-vindo ao Comportamento aqui na Rádio Novo Tempo. O meu nome é Aline Carvalho. Hoje nós vamos conversar com o Fernando Rochael. Ele é mestre em psicologia e estrategista comportamental. Rochael, a história de hoje é de um ouvinte que conta pra gente que está passando por um momento muito difícil por causa de um sentimento que ele tem por uma moça, por uma guria, como ele diz aqui. Ele conta que se apaixonou por ela e está realmente muito apaixonado, mas que ela não sente o mesmo por ele. Ele disse que tenta esquecer ela de todo jeito, mas que não está conseguindo. Ele disse ainda que fica com um sentimento de rejeição que machuca muito e não consegue olhar para uma outra guria. Também não tem ânimo para sair e conhecer novas pessoas. Ele disse que tudo lembra ela. Isso tá muito difícil para mim, é o que ele conta, e não sabe mais o que fazer. Rochael, como você poderia ajudar esse nosso ouvinte apaixonado?
2: Olá, Aline, que bom falar com você e também com os nossos ouvintes aqui da Rádio Novo Tempo, especialmente aqui do programa Comportamento. Bom, escutando a história de hoje, eu imagino que essa pessoa aí é um rapaz novo, é um garoto que está falando disso. Então, vou falar uma coisa para você. Esse tipo de dor é inevitável. Espera que vai passar. Paixão é doloroso mesmo, mas se ela não quer ficar com você, então, amigo, paciência. Vou falar com você. Há uma possibilidade de você estar apaixonado por uma mulher que não existe. Vou explicar, calma. Você está achando que está apaixonado por essa moça, mas talvez você está apaixonado por uma imagem que você está projetando dela, de uma pessoa perfeita que talvez nem exista. Que se talvez você for conhecê-la profundamente, você vai perceber que ela não é isso tudo, não é essa deusa maravilhosa que você está colocando na sua mente que ela é. Então, tente imaginá-la como uma pessoa normal, com seus defeitos, com suas qualidades também, mas veja e perceba que talvez ela não é essa mulher que você está imaginando na sua cabeça que ela seja. Acontece, às vezes, de a gente se identificar com algum aspecto específico e, a partir daí, cegar-se para todos os demais, entende? Então, talvez você esteja fantasiando essa moça, ok? Primeiro ponto. Segundo ponto, se você está efetivamente muito apaixonado, uma hora vai passar. Para isso, pare de seguir ela no Instagram, pare de seguir ela no Facebook, pare de seguir nas redes sociais, pare de ir no lugar que ela vá, talvez se você tenha essa possibilidade de fazer isso, pare de continuar andando onde ela vai, indo nos lugares que ela vai. Para quê? Para que você sofra menos e essa dor passe mais rapidamente, não é verdade? E assim, busque outros focos para se envolver, amizades para sair, mesmo que você não esteja muito afim de sair, para que você não fique carente nesse sentido. Agora, talvez essa questão toda esteja realmente ligada à sua criação com seu pai e com sua mãe. Talvez você não foi acostumado a receber não lá na sua infância e agora está sofrendo por receber não agora, entende? Pessoas que na sua infância não aprenderam a receber não, quando recebem não na sua fase adulta, sofrem muito. Talvez você foi super protegido. Ou então, o contrário, totalmente contrário. Nesse caso também, pode ser que você tenha sido rejeitado muitas vezes, inclusive pelos seus próprios pais. E agora essa rejeição está representando também essa rejeição da sua infância. Há várias possibilidades. O importante é que você precisa olhar para isso com muito cuidado, com muito carinho, e cuidar, de repente, agora buscando ajuda profissional mesmo, com um terapeuta, com um estrategista comportamental, para que possa ajudá-lo a resolver isso, diluir essas questões, compreender-se melhor, conhecer-se melhor e, a partir daí, encontrar estratégias para sair desse sofrimento que não está fazendo bem para você. Você pode saber mais sobre o meu trabalho e conversar comigo pelas redes sociais, no Instagram, @FernandoRochael, e no Facebook, Fernando Rochael. Um abraço grande e até breve. Até mais. Um abraço, Aline.
1: É isso aí, Rochael. Tudo passa. Muito obrigado pelo seu aconselhamento. Espero que tenha ajudado esse nosso ouvinte e talvez você também, que está aí passando pela mesma situação e está acompanhando o comportamento agora. Muito obrigado pela companhia e até o próximo programa.
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1: Aqui estamos nós, mais um dia, olhando para a palavra de Deus, aprendendo com o sábio Salomão estes ditos, quer do seu tempo, e que muitos deles são intemporais, chegam até os dias de hoje. O nosso texto de hoje está no capítulo 13 e no verso 12, e diz-nos assim: a esperança adiada aflige o coração. O desejo satisfeito é uma fonte de vida. Esperança adiada. O que é que isto significa? Muitas vezes nós queremos alcançar determinados objetivos na nossa vida. Mas só queremos alcançar esses objetivos. Não metemos os pés ao caminho para alcançar esses objetivos. Isso pode ser a esperança adiada. Ou aquela casa que queremos comprar, ou aquele carro que queremos comprar, aquele curso que queremos fazer, algo melhor que queremos para a nossa família, quem sabe reduzir o tempo de trabalho para podermos estar mais tempo com a nossa família. Isso são esperanças adiadas, são desejos que nós não conseguimos concretizar. Porquê? Porque não colocamos os pés ao caminho. Por outro lado, o verso continua dizendo: o desejo satisfeito é uma fonte de vida. Ou seja, quando eu procuro alcançar, quando eu meto os pés ao caminho mesmo e vou atrás dos meus sonhos, vou atrás dos meus desejos, então eu tenho aquilo que o texto diz, é uma fonte de vida. Eu tenho mais ânimo, eu sou mais feliz, eu posso dedicar-me à minha família. Isto não sou eu que digo, é a palavra de Deus que está a dizer para ti, amigo. Por isso eu digo tantas e tantas vezes, olhar para a palavra de Deus é encontrar esta fonte de vida. Quem sabe um dos pontos onde muitas vezes possa estar ansioso é o tempo que gastas a orar. O pouco tempo que gastas a orar e mais tempo que gostarias de ter a orar. Começa. Depois de ouvires esta reflexão, ou cada dia antes de ouvires estas reflexões que eu trago até ti, ora. Pede a Deus a sua ajuda, pede a sua orientação para o teu dia e vais ver como as coisas são diferentes. Não adies a tua esperança. Vai atrás daquilo que procuras. Com a ajuda de Deus, certeza absoluta que irás alcançar.
0: Dois minutos com ele. Dois minutos com Deus. Um apontamento de José Colasso.

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1: Está a ouvir o Diário da Saúde aqui na sua RCS, um espaço em antena dedicado à promoção da saúde e do bem-estar, onde lhe trazemos informação clara, prática e útil para cuidar melhor de si todos os dias. Hoje quero falar de uma vitamina absolutamente essencial para o funcionamento do nosso organismo e a sua falta poderá estar relacionada com vários problemas de saúde. Falo da vitamina D. Muitas vezes associámo-la apenas ao sol e aos ossos, mas a verdade é que o seu papel no organismo é muito mais vasto. A vitamina D contribui para um envelhecimento saudável, ajuda a manter os ossos fortes e desempenha um papel fundamental no bom funcionamento do sistema imunitário. Além disso, alguns estudos sugerem ligações entre a deficiência de vitamina D e vários problemas de saúde, incluindo depressão, fraturas, diabetes, doenças cardíacas, cancro e infecções. Mas como saber se poderá estar com níveis baixos? Segundo a Cleveland Clinic, um prestigiado centro médico académico nos Estados Unidos, existem 4 sintomas em adultos que muitas vezes passam despercebidos e que não deve ignorar. Primeiro, dor nos ossos. Pode ser um sinal de alerta. Segundo, fraqueza ou dores musculares. Se sente que perdeu força ou que os músculos doem sem razão aparente, convém investigar. Terceiro, fadiga, ou seja, cansaço. Aquele cansaço constante que não melhora mesmo depois de descansar pode estar relacionado com déficit de vitamina D. E quarto, alterações de humor. A deficiência de vitamina D tem sido associada em estudos observacionais a uma maior prevalência de sintomas depressivos e alterações de humor, embora a relação causal ainda não esteja totalmente estabelecida. E por que razão pode faltar a vitamina D? As causas são várias. Pode haver pouca ingestão de alimentos ricos nesta vitamina ou falta de exposição solar suficiente. Também existem condições que dificultam a sua absorção, como doenças do intestino delgado ou insuficiência pancreática, e outras que dificultam a conversão de certos compostos na sua forma ativa pelo organismo, como a cirrose. Certos medicamentos também podem interferir nestes processos. Há ainda fatores de risco a considerar. Falta de exposição ao sol, tom de pele mais escuro, idade avançada, excesso de peso ou sofrer de doenças que afetem a absorção de nutrientes, como a doença de Crohn ou doença celíaca. Problemas no fígado ou nos rins também podem comprometer a síntese adequada de vitamina D. O tratamento depende sempre de cada caso, mas geralmente envolve uma combinação de ajustes alimentares e suplementos, até porque a maioria das pessoas não apanha sol suficiente ao longo do ano. Por isso, o desafio de hoje é simples. Esteja atento aos sinais do seu corpo. Se sente cansaço constante, dores inexplicáveis ou alterações de humor, talvez seja a altura de conversar com o seu médico e avaliar os seus níveis de vitamina D. Cuidar da saúde é, muitas vezes, dar atenção aos pequenos sinais antes que se tornem grandes problemas. Por hoje, termina aqui mais uma edição do Diário da Saúde. Se esta mensagem lhe foi útil, partilha com alguém de quem gosta. Fique bem e até ao próximo episódio.
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1: A órbita exata. Porque o Senhor Deus é o sol e escudo, o Senhor dá graça e glória. Nenhum bem nega aos que andam retamente. Salmo capítulo 84, versículo 11. Sabes que a Terra gira em torno do Sol, mas talvez não imagines quão exata é essa órbita. A precisão é tão extraordinária que ultrapassa a nossa capacidade de compreensão. Enquanto viaja pelo espaço, esta imensa esfera de rocha, água e vida gira sobre si mesma como um peão. A Lua exerce força sobre os oceanos, movendo trilhões de toneladas de água. A Terra oscila ligeiramente, tem movimentos secundários e, ainda assim, mantém uma órbita quase perfeita. A Terra não segue uma linha reta, desvia cerca de 2,8 milímetros a cada 28 quilômetros. Parece insignificante, mas é exatamente o desvio necessário para manter a vida. Se o desvio fosse de 3 milímetros, a Terra aproximar-se-ia demasiado do Sol e seríamos queimados. Se fosse 2,5 milímetros, afastar-se-ia demasiado e congelaríamos até morrer. Para que a vida continue, a órbita precisa de se desviar exatamente 2,8 milímetros por cada 28 quilômetros. Se Deus mantém o planeta inteiro com tal precisão, posso confiar plenamente que Ele cuidará das minhas necessidades.
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5: Muitas foram as estradas que nos trouxeram até aqui. Entre conquistas e ruínas, avanços e esquecimentos, somos hoje o entrelaçado vivo de incontáveis gerações que sonharam, temeram e contaram histórias. Histórias que não apenas moldaram civilizações, mas a própria forma como enxergamos o mundo. Vivemos sobre camadas. Debaixo de nossos pés repousam camadas de terra, rochas e ossos fossilizados. E dentro de nós repousam camadas de memórias, sussurros do tempo, ecos de acontecimentos tão antigos que se confundem com lendas, mas que ainda vibram no coração da humanidade. Mas e se olhássemos mais fundo? E se, ao invés de apenas olhar para o futuro, ousássemos cavar o passado? E se escutássemos com atenção as tradições, as pedras, os mapas antigos, os relatos dos povos? O que descobriríamos? Que verdades dormem sob o véu do esquecimento? A partir de agora, iniciamos uma nova jornada em busca das nossas origens. Vamos em busca de relatos e registros de um tempo em que a Terra silenciou. De um momento que os ventos mudaram, as fontes se romperam e o céu, outrora azul, se vestiu de escuridão. Um tempo em que águas jorraram de cima e de baixo, como se a própria criação chorasse consigo mesma. Um tempo de recomeço. Embarque conosco nesta busca por história, memória e verdade. Vamos juntos explorar os vestígios do dilúvio.

0: O dilúvio é um daqueles temas que, de algum modo, habita o imaginário de todos. Mesmo quem nunca refletiu profundamente sobre ele ou duvida que tenha acontecido, já ouviu essa história. Mais do que um relato religioso, é uma memória compartilhada por diversas culturas, como se a humanidade inteira carregasse a lembrança de um tempo em que a Terra foi coberta por águas. Nesta temporada, vamos em busca dessas marcas, vestígios que o dilúvio pode ter deixado nas rochas, nos fósseis, na paisagem e na própria história humana. Mas antes de iniciar essa jornada, é preciso voltar à origem. Afinal, o que diz o único relato completo e preservado desse evento? O que foi o dilúvio, segundo Gênesis?
1: De acordo com a Bíblia, o dilúvio foi um evento único e universal. A gente sabe que ele é um evento único porque ele recebe um nome único, o que a palavra dilúvio em português representa, né? Ela acaba falando, dilúvio foi um só. Mas ela não foi só uma enchente. Então, por exemplo, em inglês, a palavra flood pode ser uma enchente ou pode ser o dilúvio. O hebraico, como o português, tem uma palavra especial só para isso, que é mabul. E é um evento catastrófico, universal e único.
2: O relato bíblico apresenta, nos seus primeiros capítulos, de Gênesis 1 a 11, três grandes crises na história da humanidade. Você tem três grandes atos de Deus e três grandes crises. A criação e a queda, a violência humana e o dilúvio, e a Torre de Babel e a dispersão dos povos. São três grandes crises que Deus tem que lidar na história da humanidade nos primeiros capítulos de Gênesis. O dilúvio é a segunda grande crise, ou é a resposta divina para a segunda grande crise. De acordo com Gênesis capítulo 6, a humanidade está totalmente corrompida e é violência alastrada, é uma ânsia por domínio, uma ânsia por dominar o semelhante.
3: E neste momento que chega no dilúvio, muitos anos depois da criação, da queda do homem, poucas pessoas seguiam a Deus. E se Deus tivesse permitido que continuasse o ritmo da humanidade daquele modo como

0: tão espalhado em todo o mundo todo, não é? Para dar um novo começo, para trazer esperança para as novas gerações da humanidade que iriam nascer. Porque se não fosse isso, não haveria mais essa possibilidade dessas novas gerações e dessas gerações conhecerem a Deus e ter a possibilidade de salvação.
1: E a resposta divina digamos, apertar o reset, é o começar da estaca zero novamente, utilizando uma família, a família de Noé, seus três filhos e alguns animais dentro de uma arca, para então recomeçar a humanidade. Então, o dilúvio é a resposta divina para a corrupção, da humanidade.
2: Mas o que acontece durante o dilúvio? Como ele é descrito no relato bíblico?
3: Você tem toda uma geofísica descrita na Bíblia de como o dilúvio vai acontecer, que é uma geofísica ligada também ao processo de criacionismo, o processo de criação em Gênesis 1. Ele reverte esse processo de criação. Então, por exemplo, a gente tem uma organização do planeta Terra para receber vida naquele começo. Começa com a luz, aí começa com os espaços. Vai para os espaços. Então você tem as águas que cobrem a terra. Aí você tem uma separação entre as águas que vão ficar na terra e as águas que são puxadas e colocadas em cima do firmamento, que faz uma camada de água, de acordo com a descrição bíblica, em volta do firmamento, que é o espaço, o céu. Quando você entra no dilúvio, essa camada recebe furos. Então dá a entender que essa camada, de repente, começa a quebrar. E essa água volta a cair na terra. Você tem também depois puxar a água para um lado só para revelar a terra seca. E quando você chega no dilúvio, então você tem a quebra dessa água que está em volta e ela cai de volta na terra, colocando 100% da água que havia e que cobria toda a terra de volta. Ou seja, não é uma chuva, não é um processo de choveu 40 dias, não. É, arrebentaram-se essas. Portas, entradas e entradas é a palavra mais adequada, e toda essa água cai de volta de uma vez só. Só que ao mesmo tempo, quando você tinha puxado a água para um lado e a terra se revelou seca do outro, você tem um continente único. A água de um lado, o continente do outro. O que acontece? A gente sabe que arrebentam-se as fontes subterrâneas. E isso representa também a quebra desse continente que agora está se desfazendo. O dilúvio, na verdade, ele é um processo de descriação. Ele não é um processo de destruição. Há uma inversão da criação para que a gente receba uma página nova, um novo começo. Porque o nosso começo estava indo tão mal, e isso é representado pela maldade no coração do homem, que a gente precisava de uma página em branco.

A história de um grande dilúvio, no entanto, não é exclusiva do livro de Gênesis, nem a versão mais antiga registrada. Curiosamente, relatos semelhantes aparecem em diversas culturas ao redor do mundo, separadas por oceanos, montanhas e milênios. Nos textos hindus, o sábio Manu é avisado por um peixe divino sobre um grande dilúvio e constrói um barco para salvar sementes e os sete sábios. Na mitologia grega, Deus envia um dilúvio para destruir a humanidade, mas Deucalião e Pirra sobrevivem em um baú flutuante. Os maias também falavam de uma grande inundação que encerrou uma era anterior. Mas o relato mais antigo que se tem registro é o épico de Gilgamesh, gravado em pedra na antiga Mesopotâmia. O épico conta como os deuses decidem enviar um grande dilúvio para destruir todos os homens por conta do barulho que eles fazem. Mas o deus Ea ouve o plano e avisa Utnapishtim, o ensina a construir um grande barco para levar sua família, animais e sementes de plantas. Uma chuva muito forte cai durante 6 dias e 7 noites e o relato descreve que o barulho da tormenta era como de um asno rando e que os deuses temeram pela própria vida. O barco repousa no monte Nissi,

0: Yutnapishtim solta 3 aves para verificar se a terra secou. E após o retorno do corvo, desce e oferece um sacrifício.
1: Nós temos relatos do dilúvio em vários lugares inesperados. A China tem sinais de um dilúvio ou de um relato de um dilúvio preservado na forma dos caracteres. A gente tem nas Américas também relatos similares. Você tem na Grécia um relato que é exatamente como o relato bíblico também, com suas semelhanças e diferenças. E você tem os mesopotâmicos, que são os mais próximos.
2: E aqui eu vou simplesmente citar o caso que épico de Gilgamesh, por exemplo, existe um fragmento dele encontrado nas ruínas de Megido, em Israel. Ou seja, essa história era conhecida no período bíblico por pessoas que moravam em Israel. Então, assim, não era totalmente distante uma da outra, existia conhecimento daquela história ali. Aliás, como Gilgamesh era uma história tão conhecida no mundo antigo, você tem a influência dela em épicos gregos. Ilíada e Odisseia tem influências, tem ecos de Gilgamesh ali. Escribas do Egito estudavam Gilgamesh, então, porque é uma história muito conhecida.
0: Diante de tantos relatos semelhantes e até mais antigos ao redor do mundo, como compreender a história do dilúvio descrita em Gênesis? Seria possível que esse relato seja apenas uma cópia das tradições mesopotâmicas? Ou será que a semelhança entre tantas histórias vindas de culturas distantes e separadas por tempo e espaço aponta para algo maior? É possível que não estamos diante de imitações, mas de ecos de uma mesma lembrança coletiva? Uma memória ancestral transmitida de geração em geração, preservada com singularidade e profundidade nas páginas da Bíblia? Memória coletiva é como um rio que corre silencioso sob os pés da humanidade. Ela não pertence a um indivíduo, mas vive nas histórias que contamos, nos rituais que repetimos e nas canções que embalam nossa infância. Cada povo carrega em si um baú de lembranças compartilhadas. São lembranças que atravessam gerações. É um fio invisível que costura o tempo. Mas o que é memória? E como ela se forma? E será que apenas as semelhanças dos relatos são suficientes ao analisar tantos relatos do dilúvio?
1: A gente determina essa memória coletiva baseado na informação, né? Então você tem e você deve comparar sempre as semelhanças e as diferenças. As semelhanças tendem a carregar a memória coletiva. As diferenças tendem a carregar a interpretação do fato sendo descrito. Então, assim, eu sou formada em história. Então, eu tenho coração de historiadora. E a gente percebe, quando a gente estuda história, que o que as pessoas contam não é o evento. É a sua memória do evento. É a sua interpretação do evento. Então, por exemplo, conforme a população da Terra se espalha, e o relato é transmitido, ele vai carregar primeiro a cosmovisão daquela pessoa que foi o que levou, né, o relato para outro lugar, e também a associação com o local em que eles estão com o dilúvio. Então o dilúvio vai, dependendo de onde ele está, ele é carregado para aquela localização geográfica também. É uma montanha naquela localização geográfica em que acontece o dilúvio. Então, as montanhas da Mesopotâmia é onde o dilúvio, onde a arca parou, por exemplo.
0: Se as semelhanças entre os relatos não são suficientes para formar um quadro completo, será que as respostas começam a aparecer quando observamos as diferenças entre eles?
1: E aí, para nós, as diferenças é que são importantes. Porque aí, nas diferenças, entra a cosmovisão, a interpretação do evento. Então, no dilúvio bíblico, você tem, primeiro, é um só Deus. E esse Deus, desde o começo em que ele planeja o dilúvio, ele planeja a salvação do herói.
3: Por exemplo, você vai pro mito do dilúvio que está no meio de Babilônia, ele fala que os deuses decidiram destruir a humanidade porque a humanidade era muito barulhenta. Não deixava os deuses dormir. né? Então vamos destruir a humanidade por causa disso. Um motivo mais fútil, não um motivo moral, ético.
1: Nessa perspectiva também, a salvação não está embutida no dilúvio. Ou seja, o dilúvio era um plano de destruição para os mesopotâmicos. Enquanto que no dilúvio bíblico, você tem Deus ativamente planejando a salvação e continuidade da raça humana. Outra diferença essencial é no fim da história. Então, quando tudo passa e é no momento do sacrifício. Quando no dilúvio bíblico Noé sai da arca e oferece sacrifício, ele está oferecendo sacrifício em gratidão pelo que Deus fez por ele, pela salvação provida dentro do dilúvio. Então há um momento, esse momento de aliança entre Noé e Deus, em que Deus coloca o seu arco e Noé oferece a Deus o sacrifício. Então, esse oferecimento é essa conexão entre ser humano e Deus, e que Deus abençoa toda a terra e diz: nunca mais eu vou destruir dessa forma. E o objetivo é: nunca mais destruirei dessa forma até chegar ao fim. Agora Deus vai deixar o correr da história dar sequência. E essa bênção, a bênção também de serem fecundos e multiplicarem-se, é colocada sobre toda a humanidade. Quando você olha o dilúvio mesopotâmico, as diferenças, o caso do final é assim: o ser humano, quando sai da arca, ou às vezes até mesmo dentro da arca, oferece o sacrifício. E esse sacrifício é porque, quando os deuses descobriram que sobreviveu alguém, ficarão bravos. Então, é um sacrifício de apaziguamento. Eu preciso convencer esses deuses agora a não me matarem.
3: Isso mostra aquilo que foi, infelizmente, outra parte da história da humanidade, é que depois do dilúvio, as pessoas vão se separar e, novamente, boa parte da humanidade vai se afastar de Deus e criar as suas histórias, e criar os seus mitos, e criar as suas ilusões, onde os deuses refletem o caráter moral deles. Não eles procuram refletir o caráter moral de Deus. Essa grande diferença na Bíblia. Na Bíblia, a humanidade ela é chamada a refletir o caráter ético, moral, de bondade, de amor, de decência, de justiça, de Deus. Então você tem de imitar a Deus. Enquanto que nas religiões pagãs, nas outras demais religiões, os deuses refletem o caráter mau do ser humano. As paixões, as lutas, a luta de poder, as infidelidades, as invejas, os ciúmes, a sede de poder do próprio ser humano. Então existe, de um lado, uma memória comum que guarda, né, elementos, como o do dilúvio, por exemplo, mas existe ao mesmo lado as características culturais humanas que foram se diversificando e cada uma apresentando a sua natureza da cultura onde ela foi preservada ou foi desenvolvida nessas histórias aí.
1: E essas diferenças que demonstram a memória coletiva. Porque o que adianta contar uma história em que os detalhes mais importantes são diferentes? Muitas pessoas às vezes diziam, e antigamente se dizia mais isso, que o dilúvio de Moisés foi copiado do dilúvio mesopotâmico, por ter sido mais antigo. Só que para que copiar os detalhes e mudar completamente a essência da história? A memória coletiva faz mais sentido, em que os dois lembram o mesmo evento, mas de maneiras diferentes. E aí Deus pede que Moisés, ao escrever, a intenção ao escrever, é corrigir essa visão, para que a gente enxergue Deus como ele realmente é. Aquele que colocou em ação o plano da redenção desde o começo da Terra.
0: O relato do dilúvio é, ao mesmo tempo, antigo e surpreendentemente atual. Ele atravessou séculos, civilizações e línguas e ainda permanece vivo. Nesta nova temporada do Origens, você embarca com a gente em uma jornada de descobertas pelas marcas que esse evento catastrófico deixou no mundo. Vamos visitar lugares impressionantes, onde a Terra parece guardar em silêncio memórias de um passado submerso.
4: Estamos olhando para sedimentos depositados pela água. Em outras palavras, isso é terra, lama, é material que foi trazido pela água. Se você observar bem, é muita água, certo? Estamos falando de milhares de metros de rochas sedimentares depositadas pela ação da água. E, claro, estamos falando de um dilúvio. não de qualquer dilúvio, mas o dilúvio descrito na Bíblia, em Gênesis 6, 7 e 8. O que estamos vendo é o resultado desse dilúvio. Estamos vendo essas camadas de rocha que foram trazidas, depositadas e deixadas aqui. Agora, o que vemos aqui não está presente apenas no Grand Canyon. Essas camadas de rocha são encontradas em muitos outros lugares. Na verdade, a maior parte do mundo está coberta pelo mesmo tipo de camadas rochosas. Mas, por acaso, temos um cânion que foi escavado através dessas camadas. E isso permite ver toda essa beleza e todas essas diferentes camadas. E eu acho isso muito interessante.
0: Vamos conversar com especialistas de diversas áreas do conhecimento em busca de sinais de que, em algum momento, a Terra esteve de fato submersa. Afinal, se a história do dilúvio foi preservada na memória de tantos povos, será que também ficou gravada no solo, nas rochas, nos fósseis?
5: Estamos olhando para uma amostra de arenito coconino sob o microscópio. É possível ver as camadas aqui. E uma das coisas que notei imediatamente foi o quão afiadas e angulares são essas partículas. Se fosse um ambiente desértico, todos esses grãos deveriam ser bem arredondados. Mas você pode ver que são bem angulares. Isso se parece mais com o tipo de areia que você encontraria na praia. O interessante é que eles chegaram à conclusão de que o coconino era um depósito desértico antes mesmo de analisarem a areia no microscópio. Assim, todo mundo presumia que a areia seria bem ordenada e bem arredondada, só porque era um depósito no deserto. Mas, quando olhamos no microscópio, surpresa, surpresa.
0: Prepare-se para trilhar caminhos de pedra e lembrança, mergulhar em perguntas profundas e, talvez, emergir com respostas surpreendentes. A busca por nossas origens está apenas começando.

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1: Olá, amigo ouvinte, cumprimento com muita satisfação. Está no ar mais uma edição de Palavras e Virtudes. Em cada dia abrem-se diante de nós um sem número de escolhas que nos levam a ter de tomar as mais diferentes decisões. Algumas são automáticas, elas já estão de tal forma organizadas em nosso subconsciente que aparecem naturalmente. O levantar pela manhã, os hábitos de higiene, o comer, o vestir e tantas outras coisas que fazemos quase automaticamente. No entanto, tudo muda de figura quando as nossas escolhas implicam grandes responsabilidades ou quando as alternativas são demasiado curtas. Muitas vezes essas escolhas apresentam-se diante de nós recheadas de ansiedade, de dúvida e até de medo, como se estivéssemos diante de um caminho tão nebuloso sem sabermos se devemos avançar ou retroceder. O facto é que toda a decisão é fruto de uma escolha, como é inegável que toda a escolha implica em alguma renúncia. Eis a razão porque muitas vezes escolher entre uma coisa e outra não é uma tarefa fácil. Mesmo sendo difícil, as decisões estarão sempre presentes em nossa vida. São elas que nos tornam pessoas mais amadurecidas, com mais experiência e com maior conhecimento da vida, influenciando diretamente o caminho que iremos seguir. Ao olharmos para a origem etimológica da palavra decisão, melhor compreendemos o que ela literalmente expressa e como está profundamente relacionada com a vontade. De origem latina, é formada pelo prefixo de, que significa parar, mais o termo carredere, que significa cortar. Então temos no latim a palavra decaedere, que se traduz em português literalmente por parar de cortar, ou seja, deixar fluir. Expressa a ideia da resolução firme da vontade de iniciar ou pôr fim a algo e que impõe uma mudança no caminho a seguir. Escolher, decidir, é então o fruto da liberdade com a qual viemos à existência. Essa experiência acompanha o homem ao longo da existência, desde os primórdios da criação de Deus. É comum lermos nas Sagradas Escrituras que ao homem pertence escolher decidindo por que caminho deve andar. Deus mostra-nos dois destinos, a vida ou a morte, a bênção ou a maldição, mas não determina o qual para a nossa vida. Nós não escolhemos necessariamente o destino, mas sim o caminho. Em outras palavras, o caminho que escolhemos nos levará a um determinado destino. Deus é bem claro quanto a isto e em sua palavra ele nos diz o seguinte: os céus e a terra tomo hoje por testemunhas contra vós, de que te tenho posto a vida e a morte, a bênção e a maldição. Escolhe, pois, a vida para que vivas tu e a tua descendência. Acabei de citar Deuteronômio capítulo 31, versículo 19. O Senhor, Deus, apela, incita e ao mesmo tempo aponta o destino a alcançar. Escolhe, pois, a vida para que vivas. A vida eterna foi o que Deus predestinou para todo ser que vem ao mundo, mas cabe a cada um escolher se aceita ou não a proposta de Deus. Em última instância, há uma outra alternativa oposta à proposta por Deus, que é a morte eterna. Esta mesma concepção é referida por Cristo na conclusão do Sermão da Montanha, quando exortava: entrem pela porta estreita, porque larga é a porta e espaçoso o caminho que conduz à perdição, e são muitos os que entram por ela. Estreita é a porta e apertado é o caminho que conduz para a vida, e são poucos os que o encontram. Essas palavras de Cristo apontam ao homem os desafios e escolhas importantes no que diz respeito ao futuro eterno. E Jesus começa por dizer: entrem. O uso deste imperativo estabelece claramente o facto do livre-arbítrio dos seres humanos. Jesus não obriga ninguém, mas convida todos a escolherem o caminho que leva à vida. Entretanto, ele fala de duas portas e dois caminhos. Não há possibilidade de uma terceira alternativa, apenas dois caminhos. A escolha e a decisão é por qual deles seguiremos. Os caminhos são opostos. Um é largo e o outro é estreito e acidentado. Semelhantemente, as duas multidões que os percorrem são opostas no caráter, na vida e nas escolhas. Há algo muito semelhante em outra declaração de Cristo que encontramos no Evangelho de Mateus, no capítulo 6. Ninguém pode servir a dois senhores, porque ou há de odiar um e amar o outro, ou se dedicará a um e desprezará o outro. Não podeis servir a Deus e a Mamom. Aqui, e em primeiro lugar, Jesus fala de dois senhores. Dois senhores com propostas diferentes. Um deles, como vimos anteriormente, aponta-nos o caminho da vida, ou seja, Cristo, o caminho e a verdade que nos conduzirá com segurança à vida eterna. Esse é o caminho estreito da renúncia à devassidão, ao pecado. O outro é o Senhor que conduzirá pelo caminho espaçoso, onde não há nada para renunciar, a não ser seguir livremente, dando aso a todo tipo de deleites, futilidades e prazeres efêmeros. De um lado, Deus. Do outro lado, Mamom, que é uma referência ao materialismo e ao amor às riquezas. Com frequência, ouvimos dizer: escolhas certas levam-nos para decisões certas e caminhos certos. Mas que idealização temos a respeito daquilo que é certo? É exatamente aí que entra a nossa fé. Se cremos em Jesus e na sua promessa de vida eterna, aceitaremos como verdade aquilo que dele ouvimos e que se projeta em sua palavra. Assim, as nossas escolhas e decisões serão sempre as escolhas de Deus. Acredito, amigo ouvinte, que foi com muito prazer que estive consigo nestes breves instantes. Fica a promessa de que voltarei. Até lá, o meu abraço sincero de amizade.
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1: As gerações atuais estão a atravessar uma das maiores, ou quem sabe até a maior, crise de identidade de sempre. A resposta à pergunta, quem sou eu, tem ganho uma dimensão social e um destaque mediático fora do comum. Aquilo que era um absoluto fundamentado nas mais variadas ciências exatas tornou-se em algo relativo e indexado às emoções e percepções de cada indivíduo. A forma como definimos ou identificamos alguém já não deve ter por base a lógica e o razoável, e extrapolou para o campo do ilógico e do impensável. Todos nós somos portadores de um documento oficial chamado cartão de cidadão ou passaporte. A informação contida nesse documento indica algumas características de cada indivíduo que de certa forma o definem. Há uma informação que está contida nesse documento que eu gostaria de destacar e sobre a qual eu gostaria também de refletir consigo. Não se trata do nome próprio, nem da data de nascimento, e também não se trata da referência ao género masculino ou feminino. Estou a falar do campo que diz respeito à filiação. Parece ser um campo secundário, mas na verdade ele indica uma coisa muito importante. Ele indica de onde nós viemos, ou seja, qual a nossa origem. Para além do relato da vida de Jesus e do livro da Revelação que está no final das Bíblias, o apóstolo João, que era provavelmente o mais novo discípulo de Jesus, escreveu também três cartas que enviou a algumas comunidades de cristãos. Na primeira dessas cartas, João vai relembrar aos leitores dessas cartas e também a nós a filiação espiritual dos seguidores de Jesus. Ele escreveu, vejam com que amor o Pai nos amou, a ponto de sermos chamados filhos de Deus, e somos seus filhos realmente. É por isso que o mundo não nos conhece, uma vez que não conhece a Deus. Entender quem nós somos faz toda a diferença na forma como vemos o mundo, como nos relacionamos uns com os outros, mas também na forma como nos relacionamos com Deus. A tradição religiosa, por vezes, leva-nos a deixar de lado esta ideia de sermos filhos de Deus para nos fazer pensar que somos servos de Deus. A questão é que, embora conceptualmente ambas estejam corretas, há uma que desvirtua a nossa vivência espiritual. É que acontece com muita facilidade nos meios religiosos pegar-se no que de bom tem a ideia de ser servo de Deus e transformar-se isso numa ideia diferente que faz com que as pessoas tenham medo de Deus. A ideia do servo pode criar no ser humano a ideia de que deve agradar para ser visto e ser tido em conta. A ideia de servo pode criar a percepção de que, quando o ser humano falha, Deus se comporta como um patrão que vem castigar e pedir satisfações do erro cometido. Já a ideia de filho é diferente. Aquilo que cada um de nós tem de fazer não é por obrigação, nem porque faz parte da lista de tarefas e requisitos, mas sim pela posição que ocupamos. Tudo em nós passa a ter como alicerce a ideia de herança, ou seja, eu ajo porque o meu pai me ama. Eu ajo como herdeiro e não com vista a obter um ganho. Eu sou servo de Deus, mas por filiação e não por imposição ou por condição. Eu sirvo porque meu pai serve e não porque eu tenho de servir. Parecem coisas iguais, mas são radicalmente diferentes, e cada uma delas faz um retrato de Deus completamente diferente. No início da história da Terra, é no Egito que Deus vai atrás do primeiro casal após a desobediência e pergunta-lhes, onde estás? A resposta de Adão foi, tive medo e fugi. E esta ideia de que o melhor a fazer quando fazemos o que Deus nos pede para não fazer é ter medo e fugir dura até os dias de hoje. Mas Deus enviou Jesus há 2000 anos para mostrar que esta ideia é completamente errada. O que Deus quer é que o ser humano escolha sempre vir ter com ele como um pai amoroso. Temos de deixar de ser como o rapaz da parábola do filho pródigo e querer regressar como servo, quando o pai está cá fora ansioso de nos fazer restaurar a condição de filho. E quando o filho mais velho chegou e viu a festa do resgate do irmão, ele disse ao pai, pai, tenho-te servido todo este tempo. Temos de deixar de centrar a nossa vida nas nossas ações que tentam agradar a Deus e de pensar em ganhar algo para passarmos a viver confiantes apenas no mérito adquirido por Jesus junto de Deus em nossa intercessão. Se a lógica de Adão e a nossa fosse a correta, quem deveria ter morrido após a desobediência era o próprio Adão e não um animal em representação do substituto futuro diante de Deus. Eu não sei que tipo de imagem acerca de Deus lhe foi passado por tradição ou por herança familiar ou religiosa. Se não lhe foi passada a imagem de Deus como um pai de amor e de sua como um filho amado, então você precisa dar uma inversão de 180 graus nos seus conceitos. Porque essa visão de servo vai fazê-lo afastar-se cada vez mais de Deus. O meu desejo é que através da reflexão de hoje e através de uma conversa e oração profunda com Deus, Ele lhe possa dar a conhecer quem Ele realmente é. Que essa descoberta ou redescoberta possa mudar radicalmente a sua relação com Ele. Que essa experiência de filho o possa libertar de amarras a coisas e hábitos que não têm utilidade nenhuma diante do Pai. Que a experiência de viver como filho de Deus lhe possa dar uma nova percepção sobre si mesmo e sobre os outros. Que nunca mais possa ter problemas de identidade, porque tem a certeza de qual é a sua filiação. Que no seu cartão de cidadão do céu possa ter o nome de Deus associado ao campo de filiação e não ao campo de seu proprietário ou empregador. Que cada gesto ou cada ato da sua vida possa ser simplesmente um reflexo do facto de ser herdeiro e filho de um Deus de amor.
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